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0: Uma hora e 15 minutos, acordos finais da música de Paulo Flores e Rucas Van Dunen, Meu Segredo. Estas são as músicas que nós tocamos às madrugadas de sábado para te deixar bem disposto. Deixa-me desejar parabéns a todos os aniversariantes da semana. E vai também aqui os parabéns para a Gisela Castro. A Gisela Castro que... A Gisela Castro que está de parabéns, completou ontem mais uma risonha primavera.
1: Parabéns a você.
0: Muitos e muitos anos de vida é o que esta equipa deseja para si.
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0: Nós somos o Esteira da Música, não perca daqui a pouco. Vamos ter as músicas no espaço Roupa Nova, onde vamos apreciar as músicas Balato, original do cantor angolano Tony Amado, e a versão feita por Esmeralda Kisanga, e do cantor Sofia Rosa com Mainga Mame, e a versão feita pela cantora Antonica. Esta música de Samanguana é dedicada para a Gisela Castro, ela que tem um carinho muito grande pelo o nosso maestro Samanguana. Pátria querida!

0: 1h23, era o nosso Cota Samanguana com Pátria Querida. E na sequência vamos para o espaço Roupa Nova.
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42 minutos. Assim foi o espaço Roupa Nova, edição de 29 de agosto do ano 2026. Hoje apreciamos as músicas Balato original do cantor Tony Amado, numa versão feita pela cantora Esmeralda Quiçanga, bem como Mainga Mame, da autoria de Sofia Rosa, numa versão feita pela cantora Antonica. Espaço Roupa Nova volta na próxima edição com outras novidades.

do mundo da música. Caldo do Poeira na programação oficial das festas da Nossa Senhora do Monte. A cidade de Lubango vai passar a acolher anualmente, no mês de agosto, o projeto Caldo do Poeira, no quadro das festividades da Nossa Senhora do Monte, anunciou o administrador municipal do Lubango, Lisander André, durante a realização da primeira edição do evento da província da Huila. Mulheres coduristas criam instituição para valorizar o estilo.

0: valorizar o contributo feminino para a história, evolução e a afirmação do kuduro no país. Já há nome confirmado no cartaz da Nós Alive. O Tame Impala são o primeiro nome confirmado para a edição 2027 do Nós Alive.
1: Gostoso, né?
0: Segundo a promotora Everything Is New, o projeto Kevin Parker, que este ano tocou em Lisboa e no Porto, regressa a Portugal para um concerto no Passeio Marítimo de Algés, em Oeiras. Há poucos dias de regresso a Portugal, Turnstile anunciam álbum de versões. Os Turnstile emprestaram as canções de Never Know e quase duas dúzias de artistas entre a pop eletrónica e o deep metal. Este fim de semana regressam a Portugal para uma atuação no Festival Mel Calorama em Lisboa. O disco conta com versões das canções dos Turnstile gravadas por artistas tão diversos como Elton John, Hayley William, vocalista dos Paramore, Blood Orange, Panda Bears, entre outros. Os Turnstile são um dos destaques da edição de 2026 do Mel Calorama, atuado amanhã, 30 de agosto, em 2025. Os norte-americanos deram dois concertos em Portugal, primeiro na Primavera Sound, Porto, e mais tarde na Sala Lisboa, ao vivo. Revelada a causa da morte da cantora Dolly Parton. Dolly Parton, uma das maiores figuras da música norte-americana, morreu esta terça-feira aos 80 anos de idade. Ao longo de uma carreira de várias décadas, destacou-se como cantora, compositora, atriz e empresária, tornando-se uma referência incontornável da música country. A morte da artista foi confirmada pela família através de uma mensagem divulgada pelo sobrinho. Antes da morte de Dolly Parton, a cantora revelou que sofria de problemas renais e autoimunes, admitindo ter desvalorizado alguns sinais enquanto cuidava do marido. Ainda assim, a estrela da música country continuava a trabalhar apesar do seu estado de saúde. Com um catálogo recheado de canções, Dolly obteve o recorde de 25 singles, número 1 na tabela country dos Estados Unidos e 47 álbuns no top 10 do mesmo género musical. Os concertos de Bruno Mars sem vista. Os 6 concertos que Bruno Mars deu em Londres em julho tinham uma modalidade de bilhetes peculiar. Só permitiam escutar o áudio de palco, nem sequer vista para os ecrãs permitiam. As suas datas nos Estados Unidos não incluem essa modalidade, mas há muitos bilhetes para setores de visibilidade reduzida disponível.
1: Tá gostoso, né?
0: Bruno Mars não é o pioneiro nesta opção, pois em 2023, Beyoncé colocou à venda bilhetes para os espetáculos da Renaissance Tour, que valiam $150, €134, e cujos lugares se situavam atrás do palco, sem vista para o concerto. Taylor Swift fez o mesmo durante o Eras Tour, em Vancouver, no Canadá, pôs à venda bilhetes que não tinham qualquer visão para o palco. Foram as notícias do mundo da música.
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2: 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Dois horas em Angola, a seguir as notícias na Rádio Nacional. O país vai ganhar em breve um centro industrial de tecnologia avançada localizado na Zona Económica Especial Luanda-Bengo. Jornal da Hora. Bom dia, vamos atualizar as notícias. 22 formadores angolanos que estiveram na Coreia do Sul para se especializarem nas áreas como máquinas, eletricidade, automotiva, instalações industriais e TIC, estão preparados para responder às necessidades do setor industrial. O decreto que cria o Centro Industrial de Tecnologia Avançada, que terá capacidade para formar 1.200 jovens por ano em diversas especialidades, foi apreciado na 7ª Sessão Ordinária do Conselho de Ministros, orientada pelo chefe de Estado angolano, João Lourenço. A sessão apreciou também a proposta de lei que estabelece os princípios e as regras sobre o uso das línguas de Angola. O documento visa promover a unidade, o pluralismo linguístico nacional, contribuindo para a dignidade e a consolidação da identidade cultural. No quadro do Estado Democrático de Direito, mais dados com a jornalista Sani Fux.
3: Ainda no domínio da cultura, o Conselho de Ministros apreciou o decreto presidencial que regulamenta a Lei Geral dos Arquivos, um instrumento que visa garantir as regras e princípios da organização e funcionamento e gestão documental e também preservação do acesso à difusão dos arquivos públicos e privados, e o decreto presidencial que regulamenta a Lei do Cinema e do Audiovisual. A 6ª sessão ordinária do Conselho de Ministros, que foi orientada pelo Presidente da República, passou igualmente em análise o projeto de decreto presidencial que aprova o regulamento da Lei dos Transplantes de Células, Tecidos e Órgãos Humanos para viabilizar a realização de transplantes em Angola, e o projeto de decreto presidencial que aprova o Estatuto Orgânico do Serviço Nacional de Sementes e também do Fundo de Apoio ao Desenvolvimento da Indústria Pesqueira e Aquicultura, FADEPA. Durante a 6ª sessão ordinária do Conselho de Ministros, foram também apreciados o decreto presidencial que cria a empresa de domínio público CITAV, ou seja, o Centro Industrial de Tecnologia Avançada, e também o projeto de decreto presidencial que altera o Estatuto Orgânico dos Ministérios da Cultura, do Ministério das Finanças e do Ministério dos Recursos Marinhos e Pescas, para introduzir a figura do Secretário de Estado para as Indústrias Criativas, o Secretário de Estado para os Assuntos Tributários e o Secretário de Estado para a gestão do espaço e dos recursos marinhos. O Conselho de Ministros apreciou igualmente o projeto de resolução que aprova para a ratificação a Convenção de Minamata sobre o mercúrio, de forma a assegurar uma gestão adequada e prevenção dos efeitos ambientais. O projeto de decreto presidencial que aprova o acordo de cooperação entre Angola e a República do Burundi, entre Angola e o governo da República do Peru, e o acordo entre Angola e o governo da República do Azerbaijão relativamente à isenção de vistos para titulares de passaportes diplomáticos e de serviços. Ainda há um memorando de entendimento entre a Agência Nacional de Transportes Terrestres e a IP Engenharias do Grupo Infraestruturas de Portugal. O instrumento vai promover uma parceria no domínio dos transportes e infraestruturas rodoviárias.
2: A sessão apreciou também a proposta de lei que estabelece os princípios e as regras sobre o uso das línguas de Angola.
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2: A abrir a alta velocidade às duas rodas, os pilotos da Seleção Nacional de Angola entram em cena este sábado no primeiro dos dois dias de competição da 8ª do africano de motocross, que vai acontecer no Galina MX Parque de Windhoek, na Namíbia. Somente sexta-feira tiveram contacto com a pista, perspectivando a prova em que vão evoluir os quatro pilotos angolanos em pista técnica e de areia, mais um obstáculo para os nossos garotos, que vão competir com pilotos de outros 11 países do continente.
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2: Foram as notícias quando o relógio marca 2 horas e 5 minutos.
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0: Acordo os finais da música de Fly Sassamutema. Esteira da música, segunda hora de convívio. Esperamos que o nosso sinal esteja a chegar até si em perfeitas condições de audibilidade. Se estiver a nos escutar a partir da sua viatura, o nosso muito obrigado pela bleia. E, por favor, não use o telefone enquanto estiver a conduzir. Pois o uso do telemóvel durante a condução é proibido no código de estrada e até porque pode ser fatal devido à distração. Mude antes que seja tarde. Não se esqueça que já estamos na época chuvosa. Por esta... Esteja sempre atento às previsões do Inamet antes de sair de casa. Aos peões aconselhamos atravessar nas passadeiras ou pedonais. Este continua a ser o programa Esteira da Música. A sua festa ao fim de semana começa aqui com Raul Gonga. Os balanços que marcaram a época 70 a 2000. Depois da música, vamos para mais um atrativo reservado para si. Trata-se do Retrato Musical, onde vamos retratar a vida e obra do cantor Salif Keita e Michael Jackson, de feliz memória, que celebraram mais um aniversário ao longo da semana.
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2: Saudações, Retrato Musical marca a habitual presença para retratar a vida e obra dos cantores Salif Keita e Michael Jackson, de feliz memória.

Salif Keita nasceu no dia 25 de agosto de 1949 em Djoliba, Mali, conhecido como a voz de ouro do continente africano. O cantor aprendeu a cantar no seio familiar quando chegou a Bamako com o seu irmão. Depois começou a tocar nos mercados, cafés e casas noturnas. Apesar do seu talento, Salif Keita não deveria ser cantor por não pertencer à família griot. Além disso, foi discriminado na altura devido ao seu albinismo, um sinal de azar na cultura mandinga. A sua música é uma mistura de estilos tradicionais da África Ocidental, Europa e América, mantendo, no entanto, elementos de música islâmica. Entre os instrumentos musicais mais utilizados por Salif Keita, incluem-se balafons, djembês, guitarras, corais, órgãos, saxofones e sintetizadores. Salif Keita abandonou Djoliba e foi viver em Bamako em 1967 para se juntar à banda Super Rail Band de Bamako. Em 1973, juntou-se à banda Les Ambassadeurs. No entanto, devido à estabilidade política do país, Keita e a banda emigraram em meados de 70 para Abidjan, Costa do Marfim. Esta banda ganhou reputação internacional na década de 70 e em 1977 o cantor recebeu o prémio National Order do presidente da Guiné, Sékou Touré. Posteriormente, Salif Keita mudou-se para Paris em 1984 com o objetivo de prosseguir a sua carreira. 18 títulos integram a discografia do cantor e o mais recente é Talé, de 2012, produzido por Philip Cohen. A seguir, vamos ouvir um trecho musical deste aniversariante.

Dua Lipa para os Estados Unidos, onde vamos falar do astro da pop music, Michael Jackson, que se estivesse em vida, completaria 68 anos de idade. Michael Jackson nasceu em Indiana, Estados Unidos, no dia 29 de agosto de 1958. Foi um cantor, compositor e dançarino norte-americano. A primeira aparição de Michael na mídia foi em 1964, quando se apresentou com o grupo de Jackson 5, inicialmente conjunto, se chamava Jackson Brothers, ao lado dos irmãos. Como Michael era o caçula, ficou conhecido como Light Michael. No final dos anos 60, assinaram um contrato com a gravadora Motown Records. Em pouco tempo, com as suas grandes performances, o grupo alcançou o topo das paradas. No ano de 1966, Michael Jackson, o mais novo dos irmãos, tornou-se vocalista e dançarino principal do conjunto. O primeiro grande sucesso surgiu em 1969. Levados para Los Angeles, os meninos foram transformados em astros mundiais, tendo gravado 15 álbuns de sucesso. Um ano depois, isto em 1970, o seu irmão deixou o grupo para seguir carreira a solo e o conjunto então mudou o nome para The Jackson. Ainda integrante do grupo, Michael lançou compactos todos com grande destaque na mídia. Entretanto, Michael Jackson separou-se do grupo e iniciou a sua carreira solo. Vendeu cerca de 7 milhões de cópias. Em 1982, lançou o álbum Thriller, que se tornou um sucesso mundial e o álbum mais vendido na história da música. Os vídeos de divulgação das suas músicas foram considerados os melhores clipes de todos os tempos. Em 1987, o cantor lançou o disco Bad, que vendeu mais de 25 milhões de cópias. Seguindo a tendência de Thriller, Michael investiu muito na produção e divulgação de clipes. Desse álbum destacam-se várias canções. A seguir, Michael lançou a sua autobiografia. E com estas dicas do cantor Michael Jackson, retrato musical termina aqui, com a promessa de voltarmos na próxima edição. Receba um abraço do Isaac André e da Céu Marques.

0: 2:47. Assim foi mais um retrato musical de hoje, onde retratamos a vida e obra dos cantores Salif Keita e Michael Jackson.
1: Hey, tá gostoso?

0: Mantenha-se na sintonia e vamos continuar a proporcionar algumas músicas que, por sinal, vão lhe manter bem disposto neste fim de semana.
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0: 3 horas em Angola, a seguir as notícias na Rádio Nacional. A Sonangol pretende avançar com a produção de combustível sustentável para a aviação em Angola.
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0: Bom dia, vamos atualizar as notícias. A Sonangol pretende avançar com a produção de combustível sustentável para a aviação em Angola, depois da conclusão de um estudo científico realizado por técnicos da Petrolífera Estatal. A informação foi avançada pelo presidente da Comissão Executiva da Sonangol Refinação e Petroquímica, Joaquim Quitaculo, apontando condições favoráveis ao desenvolvimento da referida indústria no país. Segundo Joaquim Quitaculo, a intenção está associada ao potencial de biomassa existente em Angola e poderá ganhar maior consistência com a implementação da biorrefinaria de Luanda.
2: É um projeto que, para além de ser ambiental, também vai ajudar na diversificação da economia. Vai processar uma matéria-prima que não é derivada de fontes de combustíveis fósseis. É uma oportunidade não só de servir o mercado mundial de SAF àquelas companhias internacionais que voam para Angola, que a partir de 2030 têm que obrigatoriamente ter uma componente até 30% de combustível sustentável para a aviação. Todos esses equipamentos que fazem parte de um projeto industrial já não haverá necessidade de serem construídos, porque já existe. Portanto, é uma mais-valia. Tem uma planta de cerca de 4.000, 5.000 barris de petróleo equivalente por dia e a sua implementação está prevista a ser em 24 meses. Esperamos nós que, durante o decorrer do período de implementação, não sejamos impactados com alguma adversidade.
0: Presidente da Comissão Executiva da Sonangol Refinação e Petroquímica, Joaquim Quitaculo.
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0: Notas do desporto, a Seleção Nacional de Angola vai contar com 4 atletas, Miguel da Silva e Marco Ramalho, nos 85 centímetros cúbicos, Diego dos Santos, 125 centímetros cúbicos, que é o capitão da equipa, e Zion de Araújo, 65 centímetros cúbicos, eles que contam com a orientação de Toman Chabula. Continuando a falar de motociclismo, o motociclismo angolano poderá conhecer melhorias, melhores dias. Passou pelo nosso país no cumprimento de uma visita de 3 dias, o presidente da Federação Internacional de Motociclismo, FIM, Jorge Viegas, ele que na passada quarta-feira foi recebido em audiência pelo ministro da Juventude e Desportos, Rui Falcão Pinto de Andrade. Bom dia.
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0: Acertou o seu relógio com o da Nacional, 3 horas 3 minutos.
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0: 3:20. Este é Yuri da Cunha, não é, Raul? É Yuri da Cunha, é. Este é o programa Esteira da Música nas ondas artesianas da Rádio Nacional de Angola. Hoje é sábado, mas um fim de semana, dia próprio para visitar os familiares e amigos. Sábado, o dia mais esperado por muitos. Mas atenção, seja moderado, nada de música alta, porque a poluição sonora faz parte da transgressão administrativa. E por isso, respeito os vizinhos. E falando em vizinhos, vem aqui um forte abraço aos Cotas, Dala e Paim, que nos acompanham a partir da centralidade do 44. Um grande abraço, meus Cotas, Cota, Dala e Paim. Vem aqui o abraço desta equipa do Esteira da Música, quando o relógio marca 3:21.
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1: Nós jovens às vezes gostamos de nos envolver tão rápido. Envolvemos os mais velhos. Epá.

0: 4 horas em Angola a seguir as notícias na Rádio Nacional. R$ 2.033 mil milhões de kwanzas é o valor atual da carteira sob gestão dos fundos de investimentos em Angola.
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0: Bom dia, vamos atualizar as notícias. 2.033 mil milhões de kwanzas é o valor atual da carteira sob gestão dos fundos de investimentos em Angola. Ao revelar os números no Azimut Atualidade desta quinta-feira, que analisou as vantagens e riscos da digitalização do mercado de capitais, o diretor do Gabinete de Supervisão do Mercado da CMC, Divaldo Silva, assinalou um crescimento na ordem dos mais de 50%.
2: Tem uma carteira neste momento sob gestão avaliada em 2.033 mil milhões de kwanzas. Teve um crescimento de 53,31%. No segundo trimestre, a capitalização bolsista na Bodiva estava avaliada em 4.091 mil milhões de kwanzas e o volume de negociação em 1.764,71 mil milhões de kwanzas. Isso no segundo trimestre. Fundos de investimento imobiliário, mobiliário e sociedades de investimento. A tendência de crescimento da indústria dos organismos de investimento coletivo.
0: Diretor do Gabinete de Supervisão do Mercado da Comissão do Mercado de Capitais, Divaldo Silva. Os fundos de investimento regulados e supervisionados pela CMC funcionam como organismos de investimento coletivo que reúnem o capital de vários investidores para aplicação em diferentes ativos.
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0: Notas do desporto, a cidade de Lubango acontece este sábado os treinos livres e classificatórios para além da definição da grelha de partida dos 200 quilómetros da Huila, edição 40, e no âmbito dos 124 anos das festas da Nossa Senhora do Monte. A pista e, particularmente, o pavimento do circuito sofreram melhorias que vão permitir que quem vai assistir desfrute do melhor da corrida. No basquetebol, os 12 vezes campeões de África vão procurar este sábado o segundo triunfo consecutivo na penúltima janela qualificativa pela zona africana ao Mundial do próximo ano no Qatar. O 5 nacional, às ordens de Pep Claros, vai defrontar o fortíssimo Senegal, que vem de uma derrota diante do Egito por 76-67 na jornada anterior. O duelo com o gigante Senegal acontece às 19h30 para a segunda jornada do grupo F e vai acontecer depois do triunfo de forma expressiva 100%, 100-68 sobre a República Democrática do Congo. No futebol, a FAF já trabalha na preparação do desafio que vai abrir as portas da corrida ao torneio final em futebol feminino dos Jogos de 2028 em Los Angeles, nos Estados Unidos da América. As nossas velvites vão começar diante da Namíbia essa corrida ao cano de sub-23 que vai acontecer no Egito e que é seletivo a mais importante cimeira do olimpismo no mundo. O jogo da primeira mão acontece no dia 28 de setembro, aqui em Luanda, e o jogo de resposta está marcado para o dia 6 de outubro em Vinduque. Bom dia.
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0: 4 horas, 4 minutos.
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0: 4 horas e 7 minutos. Entramos para a nossa última etapa deste nosso programa, que vai finalizar bem pertinho das 5 horas da manhã. Neste horário, o amigo 20 vai acompanhar o espaço Mix à madrugada.

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1: Kisanji.
2: Kisanji. Muito obrigado.
1: Iwise.
2: Okay.
1: Iwise.
2: Ok.
1: Sim, senhora. Este é o primeiro tema que o Makuma Mambo acaba de apresentar aqui nesse espaço para a nossa audiência e para nós compreendermos um pouco do seu conteúdo, assim como das emoções que ele carrega, não é?
2: Ok.
1: E já esteve aqui a dizer no início que é um tema muito ligado à espiritualidade.
2: Ok.
1: Quer dos nossos ancestrais, assim como a espiritualidade, a divindade,
2: okay.
1: A crença em Deus.
2: Okay.
1: E como é que tudo começa para chegar até a esta construção, ao Makuma Mambo?
2: Muito obrigado. Ok, sempre um começo é começo. Eu sou uma pessoa, cresci com a família. E estudei até a quarta classe. Então não fiz formações da academia. Uhum. Então cresci com o pai e a mãe. E gostava muito da nossa cultura.
1: Gostava?
2: Gostava muito da nossa cultura.
1: Já nos
2: no início, na infância.
1: Na infância.
2: Na infância gostava.
1: Isso
2: muito
1: na
2: da
1: sua
2: nossa
1: terra.
2: Cultura. Na minha terra. Então, uma vez quando nós...
1: Na sua terra, no Ije?
2: No Ije, no município de Kimbele.
1: No Kimbele.
2: Sim.
1: Pois.
2: Então, na circuncisão, em grupo, é onde tínhamos recebido as informações. Isso, na memória, não me engano, foi aos 1972. Então, aí recebíamos as informações aos nossos pais. De que o sol estiver...
1: A circuncisão, para o povo Kikongo... É mesmo circuncisão ou é mukanda ou é outra coisa?
2: Mukanda é o mais grande. A circuncisão já é cortar o tênis, ou o quinhunga, aliás.
1: É circuncisão mesmo?
2: Sim.
1: Vocês chamam circuncisão. Na vossa língua, Kikongo,
2: como é que... Nzenguisa.
1: Nzenguisa.
2: Sim. Nzenguisa. Depois, lukotela nkanda, que é nkanda.
1: Ok.
2: Okay.
1: Como é que é? Kotela nkanda.
2: Quer dizer que... Converta a circuncisar, quer dizer que a maior circuncisão, um kanda. A primeira circuncisão,
1: uhum,
2: é para cortarmos o quinhunga.
1: Ok.
2: Então, depois de você curar, você ainda é miúdo.
1: Uhum.
2: Então, depois de se sentir um bocado adolescente, então entra mesmo naquela mukanda.
1: Na mukanda já é aquele indivíduo que está preparado para constituir família.
2: É mesmo. Quer dizer que lá no mukanda, onde que ele vai, é onde vai aprender para ficar maduro, para poder construir uma família, para, okay, ser responsável da família.
1: Ok.
2: Sim.
1: Aí já não há circuncisão. É já...
2: Aí não há circuncisão.
1: É já o treinamento.
2: Treinamento, ok. Treinamento para... Treinamento da civismo,
1: onde ele vai,
2: civismo da vida.
1: Onde ele vai aprender os valores,
2: sim, sim, os
1: valores da vida.
2: Okay. Sim. Ok.
1: É assim.
2: Onde que ele vai aprender o bem e o mal. E no caso do concreto da... Conforme o hábito da cultura que vivem na
1: E
2: cidade.
1: Lá cantam também. Aprendem também a cantar.
2: Aí mesmo, é cantar mesmo com muita força. Tocar batuca, dançar. Canções com muita força mesmo. Aí quer dizer que a pessoa até pode vir com dom mesmo a partir daí, aprende. Então pode adaptar e crescer com ele.
1: E o Makuma Mambo, naquela altura, em 1972, que idade tinha?
2: Tinha para cerca de 6 anos.
1: Seis anos.
2: Miúdo.
1: Já era Makuma Mambo?
2: Não, ainda.
1: O que que era?
2: Era Tungulo.
1: Tungulo?
2: Sim.
1: O nome completo, como é que era?
2: O meu nome completo mesmo é Tungulo. Naquelas eras que eu tinha sido circuncisado,
1: uhum,
2: eu era Tungulo.
1: Mas o nome dos pais mesmo, que os pais deram, é Tungulo só?
2: Me deram Tungulo e a escola é Adriano Simão Afonso Belzolele.
1: Adriano Afonso Simão.
2: Adriano Simão Afonso Bueluzolele.
1: Bueluzolele.
2: Bueluzolele, sim. Esse é o nome do bilhete, é o nome que eu estudei com ele na escola.
1: Ok.
2: Senão, o próprio meu nome mesmo, genuíno, é Tungulo.
1: Tungulo.
2: Sim.
1: O que significa Tungulo?
2: Habitar e construir.
1: Habitar e construir.
2: Sim.
1: Esse é o nome de quem? Como é, no seio da família, nos ancestrais, havia também alguém com esse nome? Era charado alguém?
2: Sim, que tinham nomeado o pai da minha mãe.
1: O pai da mãe?
2: Sim.
1: O avó?
2: O avó. Sim. Ok.
1: Pequeno?
2: Pequeno.
1: Ainda a apreciar?
2: Consegui assimilar a certas coisas que eu lembro até aqui.
1: O que é que lembra? O que é que lembra?
2: Por exemplo, no caso dessa iniciativa, de recebermos o legado de que essas são as últimas circuncisões em grupo. As crianças vão ser matriculadas na escola e na igreja. Já não vamos levar mais as crianças na circuncisão em grupo. Pronto, aí, quando saímos naquele grupo de circuncisão, matriculamos na escola. Começamos a estudar na escola.
1: Começou a estudar com 6 anos.
2: Sim.
1: 6.
2: Sim. Então, depois chega o ambiente da Proclamação da Independência, 1975. Então, naquela confusão de nós estudarmos na escola, estarmos a aprender novas coisas, estávamos na OPA e fazíamos aquelas marchas, aqueles ambientes de partidos, prontos, eu dava conta de que não, a nossa cultura vai desaparecer na mente do homem. Porque estamos a ver que
1: com 6 anos já tinha esse entendimento. Já pensava assim.
2: Assim já estava no
1: assim já
2: 9, 10 anos.
1: 9, 10 anos.
2: É.
1: Já pensava assim.
2: Já pensava assim.
1: Mas vamos recuar ainda um pouco. Lá na circuncisão.
2: Ok.
1: Há valores que foram passados.
2: Sim.
1: Naquela altura. O que é que vocês cantavam?
2: Bom, as canções que nós cantávamos.
1: Lembra-se de alguma?
2: É como não ando treinar, né?
1: Mas lembra-se vagamente só o que cantavam.
2: Por exemplo, Nzekikulu yaye atambie kokolo. 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
1: Dá para acompanhar com o Kisange?
2: Não, não vai dar porque.
1: Não dá, não está
2: não,
1: tá,
2: não vai dar. Quer dizer que. Essas estão parte das músicas que cantávamos lá.
1: Ok.
2: E eu estou desenvolvendo.
1: Exatamente. Vamos a isso.
2: Ok.
1: Estava aqui.
2: Então, são as músicas que nós cantávamos lá no coso.
1: Na circunstância.
2: Sem kinde e quende, yaye, massaca calute em coco. 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Então, quer dizer que são uma das músicas, quer dizer que aquilo quase
1: o que é que
2: músicas obscenas mesmo.
1: O que é que ela diz?
2: Vocês saem lá na mata onde estão, venham na beira do bairro, próximo do bairro, as mamães, toda a família do bairro, quer dizer que também aglomerados a vos assistir, a ouvir, a apreciarem o trabalho que vocês estão a fazer das canções. Mas é geneira. Aquilo é geneira.
1: Tinha muitas.
2: Não vale a pena, não vale a pena.
1: Muitas palavras que não podem ser.
2: Obscênicas mesmo.
1: Não podem ser traduzidas para português.
2: Não dá para traduzir.
1: Não dá para.
2: Quem conhece, por exemplo, esse bocado que eu cantei, Zenkinde e Kwende Yai Masakalut em Coco. Ele mesmo já conhece do que foi você. Não, não dá mesmo para cantar essas músicas. Deixa só ficar mesmo.
1: Não dá.
2: Ok.
1: Sim, senhora. Pronto, então.
2: Mas, geralmente, não são todas. Boas músicas existiam mesmo que davam conselho. Então, geralmente, só que nesse momento não estou.
1: Não preparou. Não preparou.
2: Não estou preparado para poder contar a parte daquela história.
1: Daquelas histórias. Porque ali também o indivíduo aprendia muita coisa através dos provérbios.
2: É aí onde se aprendia a civilização da vida, o civismo da nossa cultura. É onde o homem ficava preparado, pronto para ser adulto. É onde foram circuncisados e seguiam o segredo da vida. Então, aí, o homem está mesmo pronto para poder, está maduro para poder manter a mulher e poder viver com a família. Boas coisas ensinavam.
1: Ensinavam a caçar ratos?
2: Oh, aí não vale a pena. Aquele é o trabalho que aprendiam. caçar ratos, em armar armadilhas. E eles quase, simplesmente todos os dias quase caçavam.
1: Porque nas nossas aldeias, e pronto, hoje se calhar é um pouco moderna, mas os miúdos pequenos aprendem a se alimentar, a procurar comida para comer.
2: Sim, sim.
1: Eles não
2: entre
1: passam.
2: Eles mesmo.
1: Não é como nas grandes cidades onde
2: os miúdos não podem fazer nada, não.
1: Não podem fazer nada, só têm que ir à escola.
2: Sim.
1: Não, lá no mato, os miúdos têm que aprender a caçar os ratos, pelo os menos, ratos, a pescar.
2: Os gafanhotas.
1: A pescar.
2: O grilo.
1: Uhum.
2: Então até nos gafanhotas tinha boas canções mesmo, que nós cantávamos.
1: Essas já não eram obscenas dos gafanhotos.
2: Não, boas canções. Aquelas que eu gosto. Aquelas que nós cantávamos quando íamos apanhar gafanhotos.
1: Uhum.
2: Ah, aquelas canções que eu gostava. Tá vendo?
1: E lembra?
2: Ah, não vale a pena. Até já desenvolvi algumas canções. Bom, a minha obra não está ainda no mercado, né? Para ser um testemunho das pessoas. Agora é uma obra que eu faço sozinho. Não posso dizer que são boas músicas ou são músicas
1: mas
2: assim.
1: Mas vamos ainda lá tentar uma, para as pessoas ouvirem também, depois tirar a apreciação. Tenta lá uma.
2: De que
1: série? De caçar o gafanhoto. Sai ou não sai, o Macuma? Tem que ir exercitando, porque são relíquias, são coisas. São elementos da história. Não podemos perder, o Macuma.
2: Sim, sim.
1: Você é um investigador, é um homem que defende a cultura. Temos que exercitar todos os dias. Amanhã os netos, quando aparecerem, vai dizer, olha, está aqui o que eu aprendi.

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1: Ok. Porque no outro tempo era...
0: 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Ai, não é de... Di, di, até de ama, de ambuta, de aquele... Di, até de ama, ambolum como... Di, quer dizer que... Aquilo... Entre seis crianças, quando metam aquelas canções... Xé! Ambiente.
1: Mas isso era para atrair os gafanhotos ou era para o quê?
0: Esse é o nosso ambiente entre as crianças.
1: É só para animar.
0: Para animar, sim. Sim, porque nós crescemos mesmo assim, apanhar gafanhoto, procurarmos certas frutas nas matas, fazermos o ambiente entre as crianças mesmo só.
1: Foram bons momentos, né?
0: Bons momentos. Bons momentos. Agora esse tempo aqui não vale a pena.
1: Os velhos lá também não ficavam muito preocupados com vocês, né? Porque estavam sempre em grupos, não havia a possibilidade de alguém desaparecer.
0: É muito difícil.
1: Estavam todos sempre em grupos.
0: Em grupo, bem organizados. Então...
1: Meninos do mato.
0: Meninos do mato.
1: Obedientes.
0: Obedientes, educados, disciplinados e geralmente... Quer dizer que muito bonitos mesmo. Porque no mato, é sempre no mato. Não deixa de ser no mato, mas naquele ambiente que vivíamos com os pais ou com os nossos avós, a vida era mesmo sentido como genuíno. Agora, a vida que vivemos é como um refugiado, mas é a terra que pertencemos. Então, imagina a diferença que existe aqueles tempos e esses tempos. Que naqueles tempos nós não estávamos ainda a enfrentar problemas, não sei o que, não sei. Quer dizer, que encontramos aquela liberdade que os pais estavam já habituados com o colonialismo, mas quer dizer que já numas condições, com quais condições? Não é colonialismo, porque todo mundo é que ele estava aqui a fazer, não. Quer dizer que eles também trabalhavam naquele tempo, levaram aquelas pessoas naqueles princípios, nas eras. Depois, mais tarde, começaram a desenvolver. Então, como é que nós aprendemos a ler e escrever? Eles nos meteram na escola, começamos a aprender, os nossos pais começaram a aprender. E os nossos pais mais expedientes notaram de que não, esses aqui são brancos, eles têm a terra deles também. Então, como eles têm a terra deles, nós também pertencemos à nossa terra. Temos que lhes mandar ir para nós podermos também trabalhar entre nós. E isso aconteceu.
1: Exato.
0: Ok.
1: Depois, quando entra para a escola, entra automaticamente também para a igreja.
0: Sim.
1: Na igreja também aprende a cantar.
0: Sim, na igreja aprendemos a cantar.
1: Esse aqui, esse Iwise,
0: uhum.
1: Aprendeu na igreja?
0: Não, Iwise é uma música... É uma música da comunicação.
1: Da comunicação.
0: Essa música deveria estar a tocar, se fosse a cultura branca que resistam às coisas, uhum. Deveria estar a tocar a partir da expansão Lumbo do Congo até as datas atuais. Então, essa é uma das músicas que os nossos ancestrais tinham a descoberta, o entendimento da vocação entre o homem e a natureza. Então, é isso. Então, antigamente chamavam ilépica. Então, mas no domínio do Macumamambo, tocamos e nos levou a informação Iwis, okay. Quer dizer que Iwis é entendimento.
1: Okay.
0: O mundo é os nossos avós que deixaram para os ricos viverem pobres também.
1: Okay. Ok. Então agora vamos escutar uma canção que aprendeu na igreja.
0: Bom, na igreja não aprendi canções, era criança mesmo.
1: Era criança.
0: Era criança. Não, eu não tem canção que eu aprendi e fora de qualquer circuito.
1: Não tem.
0: As canções que eu canto só vêm da minha inspiração e o instrumento que eu carrego.
1: Então vamos lá a uma canção da tua inspiração. A mais uma. Vamos a mais
0: tocando.
1: Uma. Tocando. Tocando, sim. Tocando e cantando, né?
0: Ok.
1: Vamos a mais uma.

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1: Kisanji,
2: Kisanji.
1: Sim, senhora, Makuma Mambo.
3: Muito obrigado.
1: Esse é Kulumbimbi.
3: Sim, Kulumbimbi.
1: Kulumbimbi mesmo...
3: Do Mbanza Congo.
1: Do Mbanza Congo.
3: Sim, sim.
1: Kulumbimbi. Okay. O que é que ele quer dizer, oh, Makuma?
3: Bom, Kulumbimbi é o... É uma casa tipo igreja, está em Mbanza Congo.
1: Uhum.
3: Geralmente, eu vivo nessa inspiração, mas eu não conheço Mbanza Congo.
1: Não conheço?
3: Não conheço, nunca vi também essa casa em Kulumbimbi. Então...
1: O cemitério dos reis.
3: Sim. Mas na minha inspiração, me vêm sempre as informações do Kulumbimbi. Me vêm as informações do Kulumbimbi, conforme eu cantei. Então, Kulumbimbi é uma música que está a me dar a história que eu estou a cantar. Os nossos ancestrais da expansão Lumbulo-Congo andaram em vão. Então, os outros vivem se defendendo, falando. Os outros vivem reinando-se. Então, nós não fizemos isto. Europa, reinam-se. América, reinam-se. Ásia, reinam-se. A África, Kulumbimbi. A África... Kulumbimbi, quer dizer, significa dizer que de Kulumbimbi mesmo já não há mais nada que fala em África. Então, aquela é uma parte. Chegamos nessa era, é esse tempo que estamos aqui a falar já. Já somos gerações e gerações. Agora, descobre-se. Hein? Descobre Mbata Congo.
1: Mbata Congo.
3: Sim. Bicula. Mbata Congo. Bicula. Para informar.
1: Uhum.
3: Agora já somos gerações e gerações. Descobre-se Mbata Congo. Quer dizer que essa é uma obra prática e presente que estamos aqui a fazer.
1: Mbata é casa?
3: Mbata é eu mesmo, conforme estou aqui. E essa língua que estamos a falar é português, é outra língua que eu falo. Chamamos que Congo, mas é Imbata. Eu falo Imbata.
1: Imbata.
3: Imbata, é. Então, naqueles eras, Mbata é que tinha a descoberta desses instrumentos.
1: Uhum.
3: Então, para não fugir na história da música que eu estou a contar, né? Então, há outro passo a seguir. Diz. De onde viemos... Bantos. Viemos do trono da cultura Bantu. E para onde vamos? Vamos no trono da cultura Bantu. Então, o que significa isso? Quando os nossos ancestrais vinham da África Central para nomear essa terra Mbanza Congo, então a segunda decisão que eles tinham era. Quer dizer que. Eles perguntaram, assim que chegamos nesta terra prometida, a terra prometida chama-se Mbanza Congo. Então Mbanza Congo é este. Assim que chegamos aqui em Mbanza Congo, como é que vamos fazer para começarmos com os trabalhos? Então os nossos ancestrais se perguntaram, decidiram de que não, temos que viajar em direção ao trono da cultura Bantu. Viajaram até no município de Kimbela, na comuna do Kwango, onde habita a montanha Nzumba, é o trono da cultura Bantu. Aí, privilegiaram a ordem para começar com os trabalhos na terra. E assim que tinham voltado em Mbanza Congo, começaram com os trabalhos da construção do Lumbulo Congo. E os primeiros trabalhos que eles faziam, tinham feito, fabricaram um instrumento tradicional da som.
1: O Lumbu?
3: No Lumbulo Congo, sim.
1: Lumbu, aquele lugar mesmo de como é que é?
3: Lumbulo.
1: Como é que chama nas outras tradições? O lumbu é uma espécie de choto.
3: Na Lumbu do Congo, é aí onde os nossos, todos os nossos ancestrais, antes de espalharem em todo o país,
1: sim,
3: onde passaram lá em Banza Congo, quando estavam lá em Banza Congo. Chama-se,
1: sim, mas, Lumbu... mas é no lugar onde se resolvem os problemas,
3: sim, sim,
1: das porque... comunidades.
3: De, sim, das comunidades. É onde que eles aprenderam as primeiras matérias,
1: uhum,
3: de como lidar a sua área, lidar os animais, plantas, homens e tudo. Quer dizer que é onde eles aprendiam.
1: Foi um centro de civilização.
3: Ok, muito obrigado. O centro da civilização.
1: Okay.
3: É aí mesmo, no Lumbu.
1: Então, e esse lugar que está lá até hoje?
3: Tá, dizem, bom, eu não conheço.
1: Mas tem que ir, tem que ir. Então como é que tem essas informações, ô Macumamambo? Como é que chegam essas informações?
3: Bom, essas informações, para mim, posso dizer, na graça do Senhor, tenho essa inspiração.
1: É espiritualidade.
3: Porque, espiritualidade, mas que me partiu através do uso...
1: Do
3: Kisange. Então, no usar Kisange, chegou numa altura que eu perguntava, então os outros já são formados academicamente, eu não estou vendo, parece que essa parte estou fraco, não estou estudado. Então, tem uma reflexão de que faz Kisange. Eu vou tocar Kisange, vou viver como nesse tempo? Tá vendo? Então, ao fazer até eu tinha feito. Comecei a tocar Kisange e cantar também músicas fabulosas. Quando canto uma música, os mais velhos não vale a pena. Se quer ser gajo no futuro, vai fazer muita coisa.
1: Mas isso onde? Lá ainda no
3: em aqui em Luanda. Eu fiz esse trabalho aqui em Luanda durante o tempo do meu crescimento.
1: Okay. Sim.
3: Então, vou viver como? Então, uma vez comecei a sentir reflexão. Faz Kisange. Fiz já, aquela passagem, já passei. E eu perguntei. Então, todo o tempo passo a tocar Kisange. E o Kisange quer que eu toque ele. Tipo que é um instrumento que tem ciúme de eu fazer outras obras. Então, como é que vou viver na minha vida?
1: Porque o Macumamambo faz outras coisas.
3: Sim, sou alfaiate.
1: Alfaiate?
3: Sim, posso fazer comércio. Eu tenho uma fazenda aí que o velho deixou lá em Quimbela.
1: Uhum.
3: Geralmente, esses são trabalhos.
1: Mesmo, trabalho. Porque andou desaparecido um tempo de Luanda.
3: Andei desaparecido um tempo de Luanda, durante 5 anos. Estava doente mesmo lá em Quimbela.
1: Foi para Quimbela?
3: Sim.
1: O tratamento é lá?
3: Bom,
1: se estiver doente, vai se tratar em Quimbela?
3: Não, o tratamento... é só Deus que acuda.
1: Ah, okay.
3: Eu ia uma vez no hospital, lá em Quimbela.
1: Uhum.
3: Chegando lá no hospital, bem a calça mesmo, quer dizer que... Não vale a pena, bem estragado mesmo. Então, me receberam, fiquei, me aplicaram um soro, depois de eu ficar um tempo, pronto, dormimos. No dia seguinte, às madrugadas, o enfermeiro aparece, que tá aqui a receita, vai comprar os medicamentos. Se não tens medicamentos, não vale a pena voltar aqui no hospital, porque o hospital não tem medicamentos. Epá, coitadinho... Tinha corrido também num rapaz, meu sobrinho, e ali informei, ele também se preocupou, comprou medicamentos. Fiquei durante o tempo, apanhei o tratamento. Mas um tratamento que não é daqueles medicamentos que precisava o tratamento, que é a diarreia. Eles aplicavam só sacilina. Ok, então, quer dizer que saí com a doença, fui na casa da irmã, onde eu vivi um bom tempo. Mas pronto, eles deram as orientações para me comprar uns comprimidos simples, e é que ficou mesmo a diarreia.
1: Okay.
3: E fraqueza da falta de possibilidades, quer dizer que isso também mata pessoas muito, tipo brincadeiras.
1: Uhum.
3: Passou a diarreia.
1: Mas pronto, e estávamos a falar do teu Kisange.
3: Ok.
1: Que é teu instrumento de trabalho.
3: Sim, senhor.
1: E é daí onde sai o pão de cada dia.
3: Sim, senhor. Agora...
1: Como é que construiu esse Kisange, ô Macumamambo? Como é que você conseguiu fazer isso?
3: Eu fabriquei esse Kisange.
1: Já que não tem formação técnica, mas alguma coisa ele dizia, faça um Kisange.
3: Conforme estás a falar. Faz, eu sentia mesmo. Primeiro passo, através da resolução dos problemas familiares. Então, a minha família tem sofrido muito no caso dessas coisas da mortalidade. Assim que mora o meu irmão mais velho. Eu também lá em Quimbela. Assim que eu tinha chegado lá, pronto, conforme a família, o ritual ou a cultura, reunimos com a família. E eu lhes perguntei, quem é o nosso tio Mbongongo? Mbongongo é aquele tio principal, que se chama o chefe da família. Sim. Então, me disseram que não, é fulano. Então, estou a ver, vocês não estão a me dar boas informações. É bom que eu vou conversar com o próprio Mbongongo para me contar boas informações da nossa família. Então, assim,
1: queria compreender
3: sim, muito bem a nossa família.
1: A linhagem familiar.
3: Familiar. Então, assim que eu ia lá conversar com ele, e pronto, o mais velho me disse que não, você é uma pessoa que tens uma abertura, que estás a carregar umas informações, parece que não é da tua ordem. Tipo que é mais velho que eles instruíram. Eu não posso continuar a te esconder. Eu não sou próprio, uma família real no sangue da tua família. Você é outra pessoa, eu também sou outra pessoa. Mas nós todos somos bambata, né? Mas você, a sua linhagem familiar de sangue, são outros. Porque as mães que você está me perguntar, daqueles que adiantaram de nascer até depois do nosso tempo, geralmente eu não vou conseguir descobrir as mães da tua família. Então, é aí onde fica difícil você se enquadrar como membro da família alheia. Então, a partir daí, pronto, voltei. E informei no pai e a mãe. É, pai, olha onde que eu fui, conversei com o mais velho. É, ele me falou assim. Quem te instruiu? Eu disse, não, eu não fui construído, mas nas conversas, né? Então, pronto, ele me contou isto. Ela me disse que, pá, pronto, torna a folha da bananeira, se desdobra. Fui também na mãe, lhe contei, a mãe também me falou o mesmo. Torna a folha da bananeira, se desdobra. Agora, fui nas mães grandes, daqueles que resolvem um problema familiar, e informei. Olha esse tio que vocês me mostraram, ele me disse isso. Ele disse, isto é verdade que você está a falar. E não é só ele, temos muitos desses infiltrados. E eu sei que você, assim com essa visão que você tens, vais poder lhes investigar. E eu queria que encontrássemos um rapaz como você na nossa família. Porque eu ando a sofrer essa consequência por a falta de um rapaz ativo. Eu tenho filhos, mas eles não conseguem esses discernimentos que você tens.
1: Isso para chegarmos à história da construção do Kisange.
3: Sim.
1: E como é que chega
3: então,
1: até o Kisange?
3: Daí, eu voltei aqui em Luanda. Comecei a pensar, esse problema que eu fui insultar ou provocar é grave. Se não haver reação desse tipo de investigação, então vou ser tomado medida que vão me matar e a toda a minha família. Então, eu ficava a estudar. Vou na casa de um ganga, que é para comprar feitiço para defender a família. Eu disse, não, um ganga não pode me dar poder para mim conseguir defender a família. Vou fazer como? Vou na igreja, a igreja que rezamos. Como é que vou fazer para mim conseguir defender a família? E os tios que eu tenho não têm discernimento suficiente ou conhecimento suficiente dos hábitos familiares para defender uma família. Eu sempre pensava assim, vou fazer como meu Deus. Depois a reflexão veio, faz o Kisange. Então, assim que eu tinha fabricado Kisange, disse, oh, mas estou sentindo que o meu coração está me falando para mim fazer Kisange. Mas vou fazer como? Nunca sabia onde se faz, como se faz o Kisange. Mas ver, eu andava ver. Peguei a madeira, pá, abri mesmo, fechei, toquei, mas aquela estava muito grande. Peguei mais outra parte da madeira que ficava, abri, fechei muito bem, toquei a música, não vale a pena. A primeira música que eu estou a tocar está a falar de onde viemos com os acontecimentos e para onde vamos com os acontecimentos. Então, quer dizer que eu disse, essa música
1: é o Isse?
3: Não, Macuma Mambo. É uma música chamada Macuma Mambo.
1: Vamos ainda por aqui para as pessoas ouvirem.
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3: Na afinação parece, não sei, está muito agudo, quizás está muito agudo.
1: Uhum.

0: Kuma Kadima. Então, esta música é a primeira música que eu tinha tocado. Essa música, se ele cantar na presença dos mais velhos, vai descobrir muita coisa. Eu disse, é aquilo que eu ando procurar. Quer dizer, uma pessoa que perdeu a família dele, que procurava alguém para lhe defender, não encontrava. Mas quando ele gritava, cantava, então lhe ouviram. Nas pessoas do anjo do céu e a terra, lhe escutaram. Então, é isso que eu ando procurar. Pronto, e assim que eu comecei a tocar quiçás. Assim mesmo fosse a Lantimbele para ir lançar as primeiras piadas, que é para insultar já, quer dizer, para irmos à luta. Para eles verem que não, afinal de contas esse rapaz investigou para poder, para trabalhar, não investigou para deixar andar, não. Investigou para trabalhar, quer dizer que eu fui lá em Belo abrir a minha intervenção. E tocando essas músicas naquela altura, conforme estava, de forma que eu estou tocando o Tissans, quer dizer que estou incomodado, não estou devidamente saudável. E por isso que está a escutar que Sanz está a tocar com falhas. Ainda não estou bem assim. Então, assim que eu tinha viajado para ir tocar o Kisans lá em Kimbele, os tios criaram um grupo de cerca de 5 ou 6 jovens naquela altura. Foram me ver lá em casa onde que eu ia, para ir me perguntar o que quer dizer essa música Macuma Mambo, o que é que significa. E me perguntaram, bom, você estás a fazer cultura, essa cultura que estás a fazer é familiar ou é de todo o ser humano? Eu disse, não, eu estou a fazer cultura para todos. Está a fazer cultura para todos? Sim. Ah, nós então viemos para te falar alguma coisa, mas como é cultura para todos, pronto. Mas, nós não estamos compreendendo como pudermos te falar, o que é que podemos te falar por defender a cultura para todos. Mas só uma coisa que estamos a te falar, o seu nome a partir de agora é Macuma Mambo, e a partir daí nomearam um grupo Macuma Mambo. Quer dizer que eu vi que não. O princípio é só Tungulo, próprio meu nome mesmo. Agora, os tios vieram mesmo em grupo através da obra, me deram o nome Macuma Mambo. Eu disse, não, Macuma Mambo vai ser o nome do grupo. Então, aqui, nome do grupo Macuma Mambo.
1: Então, você praticamente tem 3 fases da vida. Tungulo.
0: Ok.
1: O outro nome do...
0: Adriano Simão Afonso.
1: Adriano Simão Afonso e Macuma Mambo.
0: Ok.
1: Está a carregar essas 3 personagens.
0: Sim.
1: Numa só.
0: Ok.
1: E não há conflito aí entre elas. Entre o Adriano, Tungulo e o Macuma Mambo.
0: Você entende muito bem. Porque só o próprio Tungulo é que chamou o Macuma Mambo. E o Adriano é que eu aprendi saber viver na sociedade.
1: Quando é que se identifica como o Adriano?
0: Desde pequeno mesmo, porque quando matriculamos na escola, aos 6 anos. Aos 6 anos.
1: Mas este Adriano ficou mesmo aí nos 6 anos?
0: Sim.
1: Ficou? De vez em quando vai lá recordar o Adriano.
0: Na escola?
1: Porque no dia a dia é o Macuma Mambo.
0: Sim.
1: Que está sempre presente.
0: Sim, sim. Macuma Mambo já é o atual, que está presente. E Tungulo também está aí a fazer as suas obras. E combinando com Macuma Mambo.
1: O Tungulo é para construir.
0: É para construir, ele que constrói as ideias, as informações, o resto, e dando Macuma Mambo para poder resolver.
1: É para resolver.
0: Sim,
1: senhora. E nós podemos, nessa coisa de resolver, nós podemos ouvir mais uma canção. Penso que já estamos quase na reta final, né? Sim, senhora, já estamos quase na reta final. Faz aí o Ivan o sinal que temos mais 5 minutos. E os 5 minutos é mesmo para a gente fechar com uma canção e dizer que nós agradecemos a tua presença aqui, ô Macuma Mambo.
0: Muito obrigado.
1: E que venham as outras nas próximas vezes, para a gente depois ir fazendo essa desconstrução dessas 3 personagens que estão num só.
0: Ok, ok.
1: Do Adriano, do
0: Tungulo.
1: Tungulo e do Macuma Mambo.
0: Mambo, sim. Ok.
1: Que venhas nas próximas vezes, nós vamos fazer essa desconstrução. O Ivan faz-nos o sinal que temos que terminar, e vamos terminar já. E eu ia pedir-lhe para terminarmos com uma canção.
0: Ok.
1: E dizer aos nossos ouvintes que Este é o nosso encontro, está sempre programado para este horário e sintonia. Eu sou o Walter Arsênio e do outro lado está o Ivan Silva na condução técnica e sonora deste programa. Macuma, mais uma vez, obrigado e venha sempre.
0: Muito obrigado.
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14: 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São 6 horas da manhã. Seguir as notícias na Rádio Nacional. Mais de 40 chefes de Estado e de Governo da União Africana são aguardados neste sábado em Luanda para a 21ª sessão extraordinária da Conferência dos Chefes de Estado e de Governo da União Africana.
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14: Bom dia. Mais de 40 chefes de Estado e de Governo da União Africana são aguardados neste sábado em Luanda para a 21ª sessão extraordinária da Conferência dos Chefes de Estado e de Governo da União Africana. A cimeira, que será dedicada ao reforço dos mecanismos de prevenção e resolução de conflitos em África, vai olhar com atenção especial para os conflitos no Sudão, na RDC, em Moçambique e a insurgência jihadista no Sahel. Mais dados com o jornalista Dito Tavares.
15: O embaixador da Angola na Etiópia, Miguel Bembe, diz que a cimeira vai encontrar as melhores estratégias de prevenção e gestão de conflitos no continente.
16: Esta reestruturação geopolítica fundamenta-se sobretudo na necessidade de reforçar os mecanismos político-operacionais de prevenção, gestão e resolução de conflitos em África perante uma nova vaga de ameaças transnacionais e fragmentadas. Um dos desafios da União Africana não decorre da ausência de tratados, órgãos ou ferramentas de segurança, mas sobretudo da escassa coordenação, do fraco financiamento e da subutilização política.
15: A cimeira de Luanda é de iniciativa do presidente da República, João Lourenço, que se mostra preocupado com os conflitos que assolam milhões de africanos.
16: Esta iniciativa reafirma a forte atuação diplomática e o papel de liderança do nosso país nos assuntos continentais e globais relacionados com a paz, e segurança e desenvolvimento.
15: Angola considera que é momento dos líderes africanos resolverem os problemas que afligem o continente com olhar no desenvolvimento sustentável.
16: Angola considerou essencial, urgente, reunir os chefes de Estado para podermos arrumar a casa.
15: Embaixador da Angola na Etiópia, Miguel Bembe, e a 21ª sessão extraordinária da Conferência dos Chefes de Estado e de Governo, que Luanda acolhe no dia 30 deste mês.
14: Mais de 40 chefes de Estado e de Governo da União Africana são aguardados neste sábado em Luanda para a 21ª sessão extraordinária da Conferência dos Chefes de Estado e de Governo da União Africana.
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14: Notas do desporto. A abrir a alta velocidade a duas rodas. Os pilotos da Seleção Nacional de Angola entram em cena neste sábado, no primeiro dos dois dias de competição do 8º Africano de Motocross, que vai acontecer no Galina MX Park de Vinduque, na Namíbia, somente sexta-feira tiveram contacto com a pista, perspectivando a prova em que vão evoluir os quatro pilotos angolanos em pista técnica e de areia, mais um obstáculo para os nossos garotos que vão competir com pilotos de outros 11 países do continente. Bom dia.
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14: O Sínodo Geral da Igreja Presbiteriana de Angola cumpriu o dever de comunicar o falecimento do reverendo Manuel Manuel, antigo presidente da Igreja, ocorrido no dia 26 de agosto no Hospital Josina Machel por doença. O seu funeral realiza-se em data a anunciar. Luís Batalha, mais conhecido por Luizinho, Helena Costa, Margarida Batalha, Nelson Batalha, Ana Vieira Lopes, José Batalha e demais familiares comunicam o falecimento de Margarida Batalha, também conhecida por Guida, ocorrido no dia 27 de agosto. O funeral será realizado em data a anunciar oportunamente. O óbito decorre na sua residência no bairro Marçal. Miguel Paulo Nelembo, Lalá Palico Nelembo, Isabel Nelson, Cristina, Marisa e Wanda Nelembo, esposa, filhos e cunhados comunicam que o funeral de António Paulo Nelembo, mais conhecido por Toy, realiza-se hoje às 12 horas no cemitério Santana. Luís, Mário, João, Constância, Domingos, Nelson Van Dunen, sobrinhos, netos, bisnetos, genros e noras comunicam que o funeral de Ana Neto será realizado hoje às 10 horas e 30 minutos no cemitério Santana, partindo o cortejo fúnebre do velório da Polícia Nacional. Os familiares de Francisca Agostinho Camuto, também conhecida por Usha, comunicam o seu falecimento ocorrido no dia 24 de agosto por doença. O velório decorre na Igreja da Encarnação. O funeral realiza-se hoje às 10 horas no cemitério da Camama. Aida Seita da Cunha, esposa, Joane, Ivani, Shirley, Daniela da Cunha, Inês Cunha, Nito Cunha, Carlota Cunha, Francisco Cunha e Alcina Cunha e demais familiares comunicam o falecimento de José Lopes da Cunha, também conhecido por Zé Lopes, ocorrido em Espanha, Barcelona. O funeral realiza-se hoje às 11 horas no cemitério Santana. O velório decorre no Salão de Cerimónias Fúnebres do Governo Provincial de Luanda. Por último, as famílias Nelembe e Ventura comunicam que o funeral de António Paulo Nelembe, Toy, realiza-se hoje às 12 horas no cemitério Santana. O velório decorre na Igreja de Nossa Senhora de Fátima, em São Domingos.
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14: 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Fique em companhia do programa Antologia.
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5: Senhoras e ouvintes, minhas senhoras e meus senhores, quero aceitar os cumprimentos da equipe da tradição oral convosco. Já está o António Caetano e o António Fonseca, que hoje contam com a colaboração do Leonardo Sacavula, a partir de São Lima, do Pedro Vieira Filipe Malungo, a partir dos Buengas, e que teve correspondência do João Carlos Matondo, a partir da Matala. Caso o ouvinte queira participar da diversidade cultural deste seu programa, poderá fazê-lo enviando-nos mensagem para o número 928-47-6902. Saudade 7-6902. Saudamos a todos com esta magistral obra de Manuel de

Manuel de Oliveira, natural de São Salvador do Congo antigo, ou seja, de Mbanza Congo, também dito Mbanza Congo, é um dos ícones da Fundação da Música Popular Angolana e teve um papel ativo na fundação da chamada Rumba Congolesa. Aqui é homenageado por Miguel Tumba.

técnicas que se atualizam, ritmos e harmonias que se renovam. Manuel Oliveira agora homenageado por Judo.

Dentro de pouco teremos questões sobre a tradição oral. Iremos refletir sobre a tradição oral angolana. Para já ficamos com Limba, por Gabriel.

questões sobre tradição oral. Iniciamos no último programa o tema que hoje iremos prosseguir: compreender a tradição oral no contexto angolano. Trata-se de um tema que continuaremos a desenvolver, dada a importância do mesmo no contexto atual. Vivemos numa época em que todos os dias somos fustigados pelos fluxos culturais da globalização, pelo que se impõe-nos compreender a tradição oral e o seu lugar nos dias de hoje, de modo a não sucumbirmos a tais fluxos culturais que nos vêm do exterior em nome da modernidade e do progresso. E impõe-se, portanto, recuperar decididamente os valores mais positivos das nossas tradições, das nossas culturas emergenciais, e trazê-los para a contemporaneidade, garantindo a preservação ou consolidação da identidade cultural que constitui um dos fundamentos da nossa existência como povo e como país. Assim, sendo detentores do saber científico e técnico modernos, em lugar de um papel passivo, seríamos agentes culturais ativos no processo mundial de globalização. Dito isto, importa analisar porque se impõe compreender a tradição oral ainda hoje. Para já vamos citar este extrato do artigo de Armindo Jaime Gomes, Compreender a Tradição Oral no Contexto Angolano, publicado a 11 de maio de 2021. Cito: a barafunda histórica desta matéria, no caso angolano, data de meados do século XIX. E referindo-se ao futuro da literatura de tradição oral banto, no primeiro encontro de escritores, de 1963, ocorrido no Lubango, este irmão dizia que, cito, tal perspectiva não é muito animadora para a literatura oral nativa. E isso não só na região de que nos ocupamos, mas em toda a África Negra. Num futuro mais ou menos próximo, os povos deste continente vão ser privados do instrumento tradicional da sua expressão. Fim de citação. Entretanto, como o ouvinte poderá perceber, felizmente, tal não ocorreu. E a tradição oral mantém-se viva e presente no nosso cotidiano. A propósito da tradição oral angolana, limitando a sua abordagem ao universo cultural banto, definindo-a como conjunto de convergências culturais constatadas, escreveu o saudoso Simão Svendula que ela é constituída pelo saber e pelas práticas culturais adquiridas durante a transmissão de geração em geração, a maior parte das vezes por via oral, ou então pela conservação e ensinamento de costumes, comportamentos e modelos, sendo por conseguinte, cito, na tradição oral que se encontra a fonte principal das explicações e dos sentimentos que constituem os moldes do agir social. Fim de citação. Com efeito, a tradição oral angolana, cuja transmissão e prática ocorre num quadro de oralidade, seja dentro do sistema tradicional de educação formal, representado pelas escolas de iniciação e instituições afins, seja através da participação dos acontecimentos e realização da vida cotidiana que encarna um sistema de educação informal, como diz aquele autor, constitui a esfera preferencial de expressão dos modos típicos de pensar e sentir, e é constituída por expressões que possuem a carga do significado das múltiplas relações do homem com o seu meio técnico e ético, articulando-se neste domínio sobre as normas de valor chamadas virtudes, entendidas estas como a arte de bem se conduzir em sociedade, sendo aí encontradas as concepções sobre o trabalho, a justiça, a solidariedade, a coragem, etc. Concepções que, de resto, apesar dos aspectos particulares de apresentação, assumem geralmente um caráter universal. Estas normas de conduta e valores, os princípios da moral social,
condensam-se naquilo a que se chama literatura oral, sendo este um veículo extraordinário para a educação informal, ao mesmo tempo que se constitui como um conjunto de textos orais de inegável valor estético, que se apresentam sob a forma de narrativas, fórmulas e poemas, e em que estes últimos aparecem frequentemente integrados nas primeiras. O caso específico de Angola, a realidade que nos está mais próxima e nos é familiar, permite-nos constatar que mesmo nos dias de hoje, entre populações que conhecem a escrita, ou pelo menos ela tem acesso, entre pessoas que apenas falam a sua língua nacional, ou que apenas falam o português, ou, noutros casos ainda, sejam bilíngues, questões essenciais como a história dos clãs ou das genealogias das linhagens, as normas do direito costumeiro, a reprodução dos quintais, entende-se quintal como linhagem patrilineal, seja por ruptura, seja de forma natural, se vejam transmitidas verbalmente de geração em geração num quadro de realidade. Seria, pois, ilusório pensar que a tradição oral tivesse perdido a sua vitalidade, sendo substituída pela palavra escrita e pelas instituições do Estado, mesmo na cidade. Isto quando se sabe que ainda hoje é comum muitos dos imigrados para as cidades e seus descendentes nascidos no novo meio, e mesmo escolarizados, possuírem frequente ou habitualmente dois nomes. Um nome de adoção, o do bilhete de identidade, e um outro, o nome próprio ou da comunidade. E que, por outro lado ainda, as instituições por si trazidas sobrevivem algumas vezes à margem do Estado e do direito, e outras vezes harmonizando-se com estes, no que assumem particular relevo os óbitos e os casamentos costumeiros, circunstâncias em que se torna mais evidente todo o peso da tradição, toda a riqueza dos elementos culturais em presença, e cada núcleo ou comunidade não se fecha sobre si mesmo. Tenha aspirações de desenvolvimento econômico e progresso, absorvendo por isso mesmo informações, conceitos, técnicas e novos instrumentos que em geral compatibiliza com as suas tradições, ao mesmo tempo que abandona aqueles que considera obsoletos ou contrários às suas pretensões. Em face desta realidade, impõe-se mesmo compreender a tradição oral no contexto angolano, de modo a cautelar decisões e evitar equívocos de todo o tipo. Foram questões sobre tradição oral.

0: pelas canções e pelos contos, tu não podes, deixa-te instruir pelos provérbios. Provérbio não sai do nada. 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Pelo punho e voz do Pedro Vieira Filipe Malungo, cabeça de ouro, a partir dos buengas, os mais velhos falaram assim.
1: Loloka, o suco lantima. Tradução: perdoar é lavar o coração. Sentido: perdoar é destruir as abelhas que podiam chegar até o coração. O lembro ndunza o jimanga. Tradução: perdão apaga a dor. Sentido: o perdão é a solução para ultrapassar as contendas. Impalaka kitunganga ko muanga ki muanganga. Tradução: a inimizade não constrói, mas sim destrói. Sentido: quem semeia inimizades, para além de destruir os outros, destrói-se a si mesmo. Anangudi mumenemene fututu fututu munkoke la sevajana. Tradução: os irmãos de manhã podem entristecer-se entre eles, mas à tardinha rasgam risadas. Sentido: a diversidade de ideias e de opiniões não pode afetar para sempre o alicerce da unidade. Uelajana itunga. Produzir-se uns aos outros é edificar. Sentido: numa sociedade em que os erros de uns e dos outros não são corrigidos, não há união e harmonia.
0: Os mais velhos falaram

0: atual, que tem por título O Pai Já Nos Tinha Falado. Trata-se de uma colaboração recebida do Leonardo Sacavula a partir de São Livro. Saiba-se para o ouvinte que se pretende participar da diversidade cultural deste programa, poderá fazê-lo enviando-nos mensagem para o número 928-47-69-02. Fiquemos com música essencial, música matricial, e dentro de pouco então conheça o nosso conteúdo.
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através dos contos que passam de boca em boca e percorrem gerações, é todo o viver de um povo que se revela. Agora, o nosso conto adicional. Havia crias do rato e crias da cobra num e no outro lado do rio, que era a fronteira. Um certo dia, os ratinhos, da ausência dos pais, foram banhar e encontraram-se com as crias da cobra. Brincaram até às 17 horas e despediram-se, combinando, entretanto, que se encontrariam no dia seguinte. Os pais de ambos os grupos de crias, quando chegaram, ficaram muito preocupados por não os terem encontrado. Quando os filhos chegaram às suas casas, contaram tudo sobre onde eles tinham ido. O pai dos ratinhos perguntou com quem estavam a brincar. E eles disseram: com os nossos amigos cobras. Respondeu-lhes o pai, que disse: aqueles são nossos inimigos. Os ratinhos ficaram com dúvidas, mas o pai disse-lhes: se têm dúvidas, amanhã quando forem, não cheguem próximo deles. Chamem eles para que atravessem o rio e que cheguem ao nosso lado, ou venham para o nosso lado. E assim os bateremos. A cobra também disse aos seus filhos: os ratos são a nossa comida. Os filhos desperdiçaram comida. Amanhã, se forem ao rio, chamem eles para que cheguem deste lado e aproveitámo-los. Assim foi a conversa nos dois lados. Chegou o dia combinado e os dois grupos encontraram-se. Começaram a chamar-se uns aos outros. Os filhos da cobra chamaram: venham aqui, venham aqui. Ao chamamento dos filhos da cobra, os ratinhos disseram: o nosso pai já nos tinha falado. Não podemos atravessar o rio e chegar até aí onde vocês estão. Então venham vocês para aqui. Os filhos da cobra também disseram: se é assim, também não vamos aí. Venham vocês aqui. A mãe já nos avisou. Interpretando: existem algumas pessoas que, quando morre um ente querido, tio, irmão, avô ou sobrinho, a tendência é de estar atrás dos órfãos. Isso sem saber que o mesmo, antes de morrer, já tinha falado aos filhos como é que a vida é. E já lhes tinha explicado aonde eles podem ir e o que ele fez enquanto esteve em vida. Este foi um conto recebido do Leonardo Sacavula, a partir de Sorimo, Lunda Sul. Este foi o nosso conto habitual. E pronto, estimados ouvintes, estamos chegando.

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1: Bom dia, os destaques do Jornal às 7. Chefes de Estado e de Governo da União Africana analisam hoje o reforço do mecanismo de prevenção e resolução de conflitos no continente. Sonangol pretende avançar com a produção de combustível sustentável para a aviação em Angola.

0: tu sais que é dia. Jornal A Sete, sábado 29 de agosto de 2026, edição Francisco Santiago, técnica de Madson Matari. Notícias com Feliz Bela hoje.
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0: Essas notícias, mais de 40 chefes de Estado e de Governo são aguardados hoje aqui em Luanda para participar na 21ª sessão extraordinária da Conferência dos Chefes de Estado e de Governo da União Africana. A cimeira será dedicada ao reforço do mecanismo de prevenção e resolução de conflitos em África. Vai olhar com especial atenção aos conflitos no Sudão, República Democrática do Congo, Moçambique e a insurgência jihadista do Sahel, Dito Tavares.
2: O embaixador de Angola na Etiópia, Miguel Bembe, diz que a cimeira vai encontrar as melhores estratégias de prevenção e gestão de conflitos no continente.
3: Esta reestruturação geopolítica fundamenta-se sobretudo na necessidade de reforçar os mecanismos político-operacionais de prevenção, gestão e resolução de conflitos em África perante uma nova vaga de ameaças transnacionais e fragmentadas. Um dos desafios da União Africana não decorre da ausência de tratados, órgãos ou ferramentas de segurança, mas sobretudo da escassa coordenação, do fraco financiamento e da subutilização política.
2: A cimeira de Luanda é de iniciativa do presidente da República, João Lourenço, que se mostra preocupado com os conflitos que assolam milhões de africanos.
3: Esta iniciativa reafirma a forte atuação diplomática e o papel de liderança do nosso país nos assuntos continentais e globais relacionados com a paz, e segurança e desenvolvimento.
2: Angola considera que é momento dos líderes africanos resolverem os problemas que afligem o continente com olhar no desenvolvimento sustentável.
3: Angola considerou essencial, urgente, reunir os chefes de Estado para podermos arrumar a casa.
2: Embaixador de Angola na Etiópia, Miguel Bembe, e a 21ª sessão extraordinária da Conferência dos Chefes de Estado e de Governo que Luanda acolhe no dia 30 deste mês.
0: Mais de 40 chefes de Estado e de Governo são aguardados hoje aqui em Luanda para participar na 21ª sessão extraordinária da Conferência dos Chefes de Estado e de Governo da União Africana. E Angola vai ganhar em breve um centro industrial de tecnologia avançada. O empreendimento, localizado na Zona Económica Especial Luanda-Bengo, está em fase final da montagem dos equipamentos para o arranque da infraestrutura. 22 formadores angolanos que estiveram na Coreia do Sul para se especializar em áreas como máquinas, eletricidade, automotiva, instalações industriais e TICs estão preparados para responder às necessidades do setor industrial. O decreto que cria o Centro Industrial de Tecnologia Avançada, que terá capacidade para formar mais de 1.200 jovens por ano em diversas especialidades, foi apresentado na 7ª sessão ordinária do Conselho de Ministros, orientado pelo chefe de Estado angolano, João Lourenço. A sessão apreciou também a proposta de lei que estabelece os princípios e as regras sobre o uso das línguas de Angola. O documento visa promover a unidade e o pluralismo linguístico nacional, contribuindo para a dignidade cultural no quadro do Estado Democrático de Direito, a Sanifuxa.
4: Ainda no domínio da cultura, o Conselho de Ministros apreciou o decreto presidencial que regulamenta a Lei Geral dos Arquivos, um instrumento que visa garantir as regras e princípios da organização e funcionamento e gestão documental e também preservação do acesso à difusão dos arquivos públicos e privados, e o decreto presidencial que regulamenta a Lei do Cinema e do Audiovisual. A 6ª sessão ordinária do Conselho de Ministros, que foi orientada pelo Presidente da República, passou igualmente em análise o projeto de decreto presidencial que aprova o regulamento da Lei dos Transplantes de Células, Tecidos e Órgãos Humanos para viabilizar a realização de transplantes em Angola, e o projeto de decreto presidencial que aprova o Estatuto Orgânico do Serviço Nacional de Sementes e também do Fundo de Apoio ao Desenvolvimento da Indústria Pesqueira e Aquicultura FADEPA. Durante a sexta sessão ordinária do Conselho de Ministros, foram também apreciados o decreto presidencial que cria a empresa de domínio público CITAV, ou seja, o Centro Industrial de Tecnologia Avançada, e também o projeto de decreto presidencial que altera o Estatuto Orgânico dos Ministérios da Cultura, do Ministério das Finanças e do Ministério dos Recursos Marinhos e Pescas, para introduzir a figura do Secretário de Estado para as Indústrias Criativas, o Secretário de Estado para os Assuntos Tributários e o Secretário de Estado para a gestão do espaço e dos recursos marinhos. O Conselho de Ministros apreciou igualmente o projeto de resolução que aprova para a ratificação a Convenção de Minamata sobre o mercúrio, de forma a assegurar uma gestão adequada e prevenção dos efeitos ambientais. O projeto de decreto presidencial que aprova o acordo de cooperação entre Angola e a República do Burundi, entre Angola e o governo da República do Peru, e o acordo entre Angola e o governo da República do Azerbaijão relativamente à isenção de vistos para titulares de passaportes diplomáticos e de serviços. Ainda há um memorando de entendimento entre a Agência Nacional de Transportes Terrestres e a IP Engenharias do Grupo Infraestruturas de Portugal. O instrumento vai promover uma parceria no domínio dos transportes e infraestruturas rodoviárias.
0: Angola ganha em breve um Centro Industrial de Tecnologia. Este é um dos assuntos que marcou a 7ª sessão ordinária do Conselho de Ministros, que foi orientada pelo Presidente da República, João Lourenço. A Sonangol pretende avançar com a produção de combustível sustentável para aviação, SAF, Angola, depois da conclusão de um estudo científico realizado por técnicos da petrolífera estatal. A informação foi avançada pelo presidente da Comissão Executiva da Sonangol, Refinação e Petroquímica, Joaquim Quitaculo, que aponta também as condições favoráveis ao desenvolvimento da referida indústria no país.
5: É um projeto que, para além de ser ambiental, também vai ajudar na diversificação da economia. Vai processar uma matéria-prima que não é derivada de fontes de combustíveis fósseis. É uma oportunidade não só de servir o mercado mundial de SAF àquelas companhias internacionais que voam para Angola, que a partir de 2030 têm que obrigatoriamente ter uma componente até 30% de combustível sustentável para aviação. Todos esses equipamentos que fazem parte de um projeto industrial já não haverá necessidade de serem construídos, porque já existe. Portanto, é uma mais-valia. Tem uma planta de cerca de 4 mil, 5 mil barris de petróleo equivalente por dia, e a sua implementação está prevista a ser em 24 meses. Esperamos nós que, durante o decorrer do período de implementação, não sejamos impactados com alguma adversidade.
0: Sonangol pretende avançar com a produção de combustível SAF para a aviação. O SIC, Serviço de Investigação Criminal no Zaire, deteve um cidadão chinês, proprietário de uma empresa que efetuava a exploração ilegal de madeira. O cidadão chinês é acusado da prática de crime de agressão sobre o ambiente. De Abanza Eduardo.
6: A operação ocorreu numa das matas de Mbanza Congo, onde os efetivos do SIC encontraram grandes quantidades de madeira em touros, para além de diversos equipamentos utilizados na exploração florestal. O proprietário da empresa foi detido e deverá responder pelas acusações relacionadas com crimes ambientais.
7: O Serviço de Investigação Criminal do Zaire deteve um cidadão de nacionalidade chinesa com a idade de 53 anos, implicado na prática do crime de agressão ambiental. E durante a investigação expectiva levada a cabo pelos nossos operacionais, foi possível determinar que o suspeito tem a sua empresa na província do Quando, município do Menong, e funciona nesta província do Zaire, no município de Mbanza Congo, há 2 anos, de forma ilícita. Com ele, foram apreendidos 3 máquinas de serragem de madeira industrial, 2 máquinas pré-carregadoras, uma viatura, 610 tábuas de madeiras, 90 blocos em touro e 11 touros ainda não produzidos.
6: O Serviço de Investigação Criminal reforça igualmente o apelo à população para que denuncie casos de exploração ilegal de madeira e outras práticas suscetíveis de colocar em risco o ambiente e os recursos naturais.
7: E apelar mais uma vez à nossa população, a nível da província, vamos fortificar a denúncia aos órgãos de justiça.
6: Reportagem Rádio Nacional.

0: Ao primeiro trimestre deste ano,
1: os níveis de produção alcançados, particularmente a partir de 2023, evidenciam uma evolução que ultrapassou significativamente as projeções inicialmente estabelecidas para o período até 2027. Com efeito, foram produzidos 206,85 mil metros cúbicos em 2023 e 231,94 mil metros cúbicos em 2024. Resultados que refletem a dinâmica da atividade e o esforço e compromisso dos operadores na expansão da produção e no aproveitamento do potencial existente.
0: Quanto ao volume de exportações, situou-se acima dos 600 mil metros cúbicos de rochas comercializadas na China, Espanha e Itália, com um saldo de 179 milhões de dólares para os cofres do Estado angolano.
1: No domínio das exportações, a evolução registrada entre 2021 e 2025 foi igualmente significativa, com um volume acumulado de cerca de 601,3 mil metros cúbicos e um valor aproximado em dólares norte-americanos de 179,61 milhões. A China, Espanha e Itália representaram em conjunto 89,16% do valor total exportado. Estes resultados demonstram a capacidade do subsetor para gerar divisas, dinamizar a atividade empresarial e contribuir para as receitas fiscais do Estado, reforçando simultaneamente o seu papel na diversificação das exportações nacionais.
0: Secretário do Estado para o Petróleo e Gás, José Barroso, durante o balanço do desempenho do subsetor de rochas referente ao primeiro trimestre do presente ano.
2: Angola arrecada anualmente 160 milhões de dólares com a venda de granitos e mármores de produção nacional. 7 horas 13 minutos, casos de ataques de crocodilos e hipopótamos na travessia de alguns rios, com realce para o rio Cubango. Por parte da população, com meios artesanais, está a preocupar a Agência Nacional Marítima. A agência já trabalha para inverter a situação que tem colocado em risco a vida da população local. Aplicando Batista.
3: Segundo o capitão da Capitania do Porto do Namibe, cuja jurisdição se estende até aqui ao Cubango, Kamatashi Nyama, que falava esta sexta-feira, à saída de uma audiência que lhe foi conferida pelo governador José Martins, mesmo sem avançar números, há um trabalho em curso para se poder inverter a atual situação.
4: O nível de acidentes, de ataques de crocodilos, ataques de hipopótamo, pessoas que faziam a travessia, fazendo uso de meios artesanais como pirogas e canoas, várias preocupações. Já existe um plano estratégico de recuperação dos mesmos meios num horizonte temporal muito curto, para que nós possamos garantir a vida das pessoas que fazem a travessia de um lado para o outro, sem que haja ataques de crocodilos e hipopótamos.
3: Ainda de acordo com Kamatashi Nyama, 90% dos equipamentos que assegura a navegação fluvial aqui no Cubango está avariado. Há da parte da Capitania do Porto do Namibe um plano estratégico de recuperação desses meios.
4: A província do Cubango dispõe de 10 meios, 90% estão inoperantes. É aí onde nós informamos a excelência do governador.
3: E o governador do Cubango, José Martins, anuncia também existir uma programação da aquisição de embarcações para localidades de maior concentração populacional e serem entregues à delegação provincial da Capitania Fluvial do Porto do Namibe para melhorar as condições de travessia e maior segurança das populações.
5: Nós estratificamos a aquisição desse tipo de meios em função desta realidade, que no momento certo que estiverem aqui aprovisionados os meios, estaremos a fazer o ato como tal de entrega à Capitania do Porto do Namibe por via da sua delegação aqui regional para a satisfação do interesse das nossas populações que têm enfrentado dificuldades para atravessar o rio Cubango para ir nos campos de produção ou ir para a Namíbia visitar os parentes ou a busca de qualquer outro serviço ou bens de consumo.
3: A reportagem Rádio Nacional, Ana Félix e Pelicano Batista em Menonga, a capital do Cubango.
2: Casos de ataques de crocodilos e hipopótamos na travessia de alguns rios, com destaque para o rio Cubango, com meios artesanais, está a preocupar a Agência Nacional Marítima.
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2: Atualidade desportiva no Jornal A Chat de sábado com o Alves da Silva. Bom dia.
7: Bom dia. No basquetebol, os 12 vezes campeões de África vão procurar este sábado o segundo triunfo consecutivo na penúltima janela qualificativa pela zona africana ao Mundial do próximo ano no Qatar. O 5 Nacional, às ordens de Pepe Claros, vai defrontar

0: O fortíssimo Senegal, que vem de uma derrota na jornada anterior. O duelo com o gigante Senegal acontece às 19h30 para a segunda jornada do Grupo F e vai acontecer depois do triunfo de forma expressiva 168 sobre a República Democrática do Congo. À entrada para esta segunda jornada, o Grupo F tem na liderança a Côte d'Ivoire com 13 pontos, seguido de Angola, do Mali e do Senegal com 12 pontos cada. No desporto motorizado, a cidade de Lubango acolhe este sábado os treinos livres e classificatórios para além da definição da grelha de partida dos 200 km da Huila, edição 40, e no âmbito dos 124 anos das festas da Nossa Senhora do Monte. A pista e particularmente o pavimento do circuito sofreram melhorias que vão garantir que quem assistir à prova desfrute do melhor da corrida. No Rei Futebol, Liga Unitel gira a bola. Sagrada Esperança da Luna Norte e São Salvador do Zaire fazem este sábado mais um jogo referente à segunda jornada do Nacional Maior de Futebol no país. O jogo está marcado para as 15 horas no estádio do Dundo. Nesta jornada já tivemos os jogos: Interclube 2, Futebol Clube de Luanda 1, Recreativo da Cala 1, Wiliete de Benguela 2, 1º de Benguela 1, 1º de Agosto 2. Na sequência teremos Recreativo do Libolo, Futebol com Bravos do Maqui do Moxico, Académica do Lobito, Petro de Luanda e Cabos Corpo do Palanca Desportivo da Lunda Sul. O trio composto pelas equipas do Wiliete de Benguela, 1º de Agosto, e Interclube, com 6 pontos cada, estão na liderança da tabela classificativa. Bom dia.
1: Bom dia, Alves da Silva. E o essencial da atualidade desportiva no Jornal Achete de Sábado. Fora de Portas, uma coligação que reúne os principais partidos da oposição da República Democrática do Congo rejeitou o diálogo nacional anunciado pelo presidente Félix Tshisekedi, acusando de utilizar essas consultas para tentar manter-se no poder. Na quinta-feira, Félix Tshisekedi detalhou num comunicado à nação as modalidades de um diálogo nacional destinado a reconciliar um país após uma história marcada com crises, excluindo a participação do grupo armado M23, que tomou várias áreas do território no leste do país com apoio do Ruanda. A coligação que reúne os principais partidos da oposição, denominada Artículo 64, rejeita firmemente as pretensas consultas iniciadas pelo presidente da RDC, em vez de um diálogo nacional inclusivo. Está contada a atualidade no Jornal às 7 de sábado. Recebemos os destaques. Chefe de Estado e de Governo da União Africana analisam hoje o reforço do mecanismo de prevenção e resolução de conflitos no continente. Sonangol pretende avançar com a produção de combustível sustentável para aviação em Angola. Seleção masculina de basquetebol procura hoje a segunda vitória na penúltima janela de qualificação ao Mundial do Qatar. Oposição na RDC rejeita diálogo nacional anunciado pelo presidente Félix Tshisekedi. Estamos conversando, o Jornal às 7 de sábado, 29 de agosto de 2026, teve na edição Francisco Santiago, a técnica foi garantida pelo Matos Matari, com todas as notícias, a Feliz Bela Ouigia. Até já.
2: Sete horas 20 minutos.
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4: O Sínodo-Geral da Igreja Presbiteriana de Angola cumpre o doloroso dever de comunicar o falecimento do reverendo Manuel Manuel, antigo presidente da Igreja, ocorrido no dia 26 de agosto no Hospital Josina Machel, por doença. O seu funeral será realizado em data a anunciar oportunamente. Luís Batalha, Luizinho, Helena Costa, Margarida Batalha, Nelson Batalha, Ana Vieira Lopes, José Batalha e demais familiares comunicam o falecimento de Margarida Batalha, também conhecida por Guida, ocorrido no dia 27 de agosto. O funeral será realizado em data a anunciar oportunamente. O óbito decorre na sua residência no bairro Marçal. Miguel Paulo Nelembe, Lala Pálico, Isabel, Nelson, Cristina, Marisa e Wanda Nelembe, esposa, filhos e cunhados, comunicam que o funeral de António Paulo Nelembe, mais conhecido por Toi, realiza-se hoje às 12 horas no cemitério da Santana. Luís, Mário, João, Constância, Domingos, Nelson, Vandona e sobrinhos, netos, bisnetos, genros e noras comunicam que o funeral de Ana Neto será realizado hoje às 10h30 no cemitério da Santana, partindo o cortejo fúnebre do velório da Polícia Nacional. Os familiares do Francisco Agostinho Camuto, também conhecida por Ucha, comunicam o seu falecimento ocorrido no dia 24 de agosto por doença. O velório decorre na Igreja da Encarnação. O funeral será realizado hoje às 10 horas no cemitério da Camama. Aida da Cunha, esposa Joane, Ivane, Shirley, Daniela da Cunha, Inês Cunha, Nito Cunha, Carlota Cunha, Francisco Cunha e Alicia Cunha e demais familiares comunicam o falecimento de José Lopes da Cunha, também conhecido por Zé Lopes, ocorrido no Reino da Espanha, em Barcelona. O funeral será realizado hoje às 11 horas no cemitério da Santana. O velório decorre no Salão Cerimónias Fúnebres do Governo Provincial de Luanda. As famílias Nelembe e Ventura comunicam que o funeral de António Paulo Nelembe, mais conhecido por Toi, realiza-se hoje às 12 horas no cemitério da Santana. O velório decorre na Igreja de Nossa Senhora de Fátima, no Oeste, São Domingos. Foram as informações no Serviço da Agenda Nacional.
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4: Ora bem, 7 horas 23 minutos.
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4: Sete horas 28 minutos, a seguir o África Magazine com Amílcar Xavier.
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12: África Magazine, bom dia com os melhores cumprimentos. Hoje, emissão especial a partir da cidade do Cuito, capital da província do Vié, onde está Alberto Sapaulo, que vai ficar aqui entre nós até às 10 horas, à frente de uma vasta jornada de comunicação jornalística a propósito de duas efemérides. Não sai daí, daqui a pouco vai saber do que se trata, mas por agora vamos para dois protagonistas do momento, José Eduardo dos Santos e Fidel Castro, duas figuras históricas do nosso tempo, foram alvo de homenagem. O antigo estadista angolano, pelos 84 anos do seu nascimento, e o líder da Revolução Cubana, pelo centenário do seu nascimento. Fidel Castro nasceu em 1926 e morreu em 2016, aos 90 anos, enquanto que José Eduardo dos Santos nasceu a 28 de agosto de 1942 e morreu em julho de 2022, tinha 79 anos de idade. José Eduardo dos Santos e Fidel Castro marcaram o nosso tempo.
13: O antigo presidente da República dissera há 10 anos que Fidel Castro fora o maior amigo de Angola.
14: O comandante Fidel Castro foi o maior amigo de Angola. Uma figura histórica e lendária do movimento revolucionário. Ajudou o povo angolano a conquistar a independência, a defender essa independência, a defender a integridade territorial e todas as conquistas então alcançadas. A nossa eterna gratidão ao comandante Fidel Castro e ao povo cubano.

0: E o general Pedro Neto, político e diplomata, que esteve na Coemba, tendo chefiado o Estado-Maior da Força Aérea Angolana, guarda na memória os tempos de glória desta amizade Angola-Cuba.
1: Falar de Fidel de Castro é falar de uma figura incontornável da história contemporânea, ou seja, o seu nome está ligado ao internacionalismo, e o internacionalismo todos nós sabemos que foi a forma altruísta que Fidel Castro conduziu de ajudar os outros povos em vários domínios. Nós, particularmente em Angola, sentimos o efeito do internacionalismo conduzido por Fidel de Castro através da decisão de que a nossa luta de libertação e a nossa ascendência à independência tenha sido defendida com o contributo de contemporâneos cubanos, quer do ponto de vista militar, quer do ponto de vista de desenvolvimento económico e social. Todos nós estamos recordados que Cuba ofereceu os seus préstimos a nível da educação. Cerca de 45 mil estudantes ou cidadãos angolanos formaram-se nas escolas em Cuba. Alguns dos nossos militares também se formaram em Cuba. E, acima de tudo, tivemos um contingente de militares cubanos que defenderam de armas na mão e verteram o seu sangue para que o nosso território continuasse a ser um território livre e independente. Temos também memória de que, nos últimos tempos, um pouco antes da transição, ou seja, nos anos de 88, com a célebre Batalha do Cuito Canaval, foram justamente os internacionalistas cubanos que ajudaram Angola a manter a inviolabilidade do nosso solo pátrio. Portanto, todos estes atos, todos estes feitos estão ligados à figura e à memória de Fidel de Castro. Por todos estes motivos, este ato, esta cerimónia é uma justa homenagem, é um tributo àquilo que Fidel deu para que Angola continuasse a ser um país livre, soberano e independente. E, acima de tudo, porque começamos a ter relações diplomáticas, relações comerciais, e, acima de tudo, queremos dizer que Cuba não é um país que tem relações deste género, mas é um país irmão, e por todos estes motivos nós queremos agradecer ao comandante Fidel de Castro e dizer que esta homenagem é uma justa homenagem. As relações começam em vários domínios, mas a cooperação que houve entre Angola e Cuba nos últimos tempos atingiram vários capítulos, como eu disse, nomeadamente na educação, no domínio militar e no domínio económico. Portanto, os nossos presidentes que conduziram o nosso processo até os dias de hoje tiveram o condão de utilizar o potencial de Cuba nesses domínios para que as relações pudessem ser relações com bastante êxito. Portanto, nestes 61 anos as nossas relações cimentaram-se e podemos considerar que hoje temos relações profícuas com a República de Cuba.
0: Palavras do militar, político e diplomata Pedro Neto e o académico Mário Pinto de Andrade, professor de Relações Internacionais, realça a importância e o papel que Fidel Castro jogou no tempo da Guerra Fria em defesa dos povos de África ameaçados pelo antigo regime do apartheid.
2: As desigualdades que existiam em Cuba só poderiam ser ultrapassadas com uma verdadeira revolução socialista, marxista, para mudar a questão no quadro da luta de classes que existia, em que o poder estava na mão de uma minoria e era preciso que esse poder passasse na mão de uma maioria através de um partido revolucionário. Esta é, digamos assim, a primeira lição que eu tiro deste homem que foi Fidel Castro. A segunda foi que a Revolução Cubana, por ser marxista, por ser socialista, estar ali ao lado da maior potência do mundo, que é a potência que ajudou a ganhar a Segunda Guerra Mundial no quadro dos aliados, membro fundador das Nações Unidas, se iria permitir que um país pequeno pudesse desafiá-lo, implantando um Estado socialista naquela região. Até porque sabemos que os Estados Unidos da América invadiram, participaram, financiaram muitos golpes de Estado com todos os países da América Latina e do Caribe que tentaram fazer ou mudanças de regime ou revoluções. Os Estados Unidos da América ficaram alarmados com esta decisão de Fidel Castro, dos cubanos, e fundamentalmente com as relações fortes de amizade e de cooperação política que Cuba iniciou com a União Soviética. E isto, de facto, levou a bloqueios económicos, a tentativas de assassinato, com tentativa de destruição da Revolução Cubana, naquilo que ficou conhecido como a invasão da Baía dos Porcos, em 1961. Mas Fidel Castro não desistiu dessa aliança. Aliás, hoje na história das relações internacionais, estuda-se aquilo que ficou conhecido como a crise dos mísseis de Cuba. Castro, sentindo-se ameaçado, ou Cuba, sentindo-se ameaçado, permitiu que, de facto, as armas nucleares soviéticas fossem colocadas no território cubano. E até hoje estuda este grande incidente da Guerra Fria, que poderia ter causado o início de uma terceira guerra mundial. E todos nós que estudamos essas áreas, não sei se ficou como invenção ou se ficou mesmo como uma coisa prática, é a criação do telefone vermelho que permitiu Khrushchev e o presidente americano, Kennedy, tratarem por telefone e resolverem este grande conflito que ia provocar uma guerra mundial, mas em que todos ganharam. Aquilo que na relação internacional nós chamamos ou é um jogo de soma zero, ganho eu e perdes tu, ou um jogo de soma não zero, em que ambos todos ganharam. O que é que isso provocou? Provocou que os Estados Unidos tiveram que tirar os mísseis que estavam na Turquia contra a Rússia. Então isto deu aquilo que se chamou uma política de apaziguamento ou desanuviamento.
0: Professor Mário Pinto Andrade, ao reencontro da história, a chegada de Fidel Castro ao poder em 1959 na ilha de Cuba criou grande embaraço aos sucessivos governos norte-americanos. Cuba está a 90 milhas da maior potência económica e militar do mundo. E, de facto, a crise dos mísseis cubanos de outubro de 1962 surgiu quando aviões U-2 em missões secretas fotografaram a construção em Cuba de bases para mísseis nucleares soviéticos. Durante alguns dias, o mundo esteve, de facto, à beira de uma guerra nuclear. Em 28 de outubro, Khrushchev, líder russo, recuava, ordenando que as bases fossem desmanteladas e que todos os navios que transportavam mísseis regressassem à União Soviética. Mas ouçamos o embaixador da República de Cuba, acreditado no nosso país, Óscar González.
3: Os seus princípios basavam-se em sentimentos inquestionáveis de antiimperialismo e anticolonialismo. No entanto, não tinha dúvidas de que, ao abrigo das normas do direito internacional e das disposições da Carta das Nações Unidas, a Revolução Cubana poderia concretizar o programa contido na sua alegação de autodefensa à história absorver-me-á, num ambiente de paz e de amizade com todas as nações do mundo. Achava que era possível avançar no caminho de desenvolvimento e do progresso do povo cubano sem obstáculos. Em breve, a teimosa realidade viria a confirmar o contrário. Como líder da Revolução Cubana e chefe de Estado, Fidel dirigiu a política externa do país e foi o seu principal arquiteto. Desde muito cedo, ainda no ano de 1959, empreendeu ações diplomáticas nos âmbitos multilateral e bilateral. Durante a sua primeira viagem aos Estados Unidos da América, no mês de abril desse ano, teve um encontro de cortesia com o então secretário-geral da ONU em Nova York. A 26 de setembro de 1960, discursou pela primeira vez perante o plenário da Assembleia Geral das Nações Unidas, onde regressaria anos mais tarde em mais duas ocasiões. Naquela primeira vez, proferiu um discurso de mais de 4 horas. Ao longo de toda a sua vida, acreditou firmemente na possibilidade real de um mundo melhor, onde prevalecessem a paz, a justiça social, a igualdade soberana entre os povos, o desarmamento geral e completo, a não ingerência nos assuntos internos dos Estados, a rejeição da ameaça e do uso da força, a resolução pacífica de controvérsias e a eliminação de todas as bases militares. Defendeu em diferentes fóruns os pobres e oprimidos do mundo e criticou severamente a ordem internacional vigente, regida pelas potências capitalistas.
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0: E continuamos a falar sobre a conferência centenária sobre Fidel Castro. Domingos Vieira Lopes, secretário de Estado das Relações Exteriores para a Cooperação Internacional e Comunidades, representou o ministro Tete António nesta conferência evocativa dedicada ao líder da Revolução Cubana.
5: É com profundo sentido de honra, elevada consideração e sincero apreço que nos reunimos nesta prestigiada Academia Diplomática para esta conferência internacional alusiva ao centenário do comandante Fidel Castro, uma das figuras mais marcantes do século XX e cuja vida, pensamento e ação continuam a inspirar reflexões em várias partes do mundo. Este evento propõe-se um olhar além da paixão ideológica e dos debates doutrinários que dividiram o mundo durante a Guerra Fria para o seu lugar sobre a ótica universal do direito internacional de autodeterminação e de soberania dos povos. Neste capítulo de descolonização e de afirmação das nações do sul global, durante o século XX, o contributo de Fidel Castro projetou-se muito para além das fronteiras das Caraíbas, seguindo a sua premissa política fundamental de que a soberania política e a independência econômica dos direitos inalienáveis de qualquer nação, independentemente do seu tamanho e da sua localização geográfica, esta visão do comandante Fidel Castro induziu-se num apoio prático, militar e diplomático decisivos da luta de libertação no continente africano, nomeadamente na África Austral, cujo ponto de viragem de desta epopeia partilhada está gravada na memória da Batalha do Cuito Carnaval, travada entre 1987 e 1988, onde o sangue de soldados angolanos e cubanos, misturados na defesa da dignidade humana contra a agressão estrangeira, que éramos alvos. Minhas senhoras e meus senhores, distintos convidados, o desfecho da Batalha do Cuito Carnaval alterou irreversivelmente a geopolítica regional. Abriu caminho para a aplicação da Resolução 435 da ONU, abrindo caminho para a independência da Namíbia, bem como acelerou o colapso do regime do apartheid, permitindo a libertação de Nelson Mandela e a democratização da África do Sul, como do próprio Mandela, como o próprio Mandela reconheceu. A resistência angolana e o apoio cubano foram pontos de viragem da emancipação da África Austral. No caso particular de Angola, a memória histórica guarda com elevada estima a solidariedade de Cuba e o contributo decisivo prestado em momentos cruciais da nossa trajetória. Esta solidariedade foi mais do que uma aliança de circunstância. Foi um gesto de compromisso com a liberdade de um povo e com o direito inalienável de uma nação decidir o seu próprio destino. Aqui é importante enfatizar que este apoio de que beneficiamos esteve plenamente coberto pelo direito internacional, à luz do artigo 51º da Carta das Nações Unidas. Excelências, o legado do comandante Fidel Castro, do apoio de Cuba a Angola, estendeu-se também de forma notável à educação, à saúde, à formação técnica e à cooperação para o desenvolvimento, incluindo os mais de 45 mil angolanos formados nas escolas cubanas nos últimos 50 anos. Por conseguinte, milhares de profissionais cubanos, dentre médicos, professores, engenheiros, técnicos e formadores, contribuíram com dedicação, sacrifício e espírito solidário para o fortalecimento das capacidades angolanas e para a melhoria das condições de vida das nossas populações. Assim sendo, as relações políticas, económicas, técnico-científicas e culturais entre Angola e Cuba vão continuar de forma firme e inabalável em busca de novas oportunidades em ambos os lados para o bem comum dos seus povos, pois, perante tão intensa cooperação, muitos cidadãos de um lado e de outro constituíram família que se converteram em amizade e laços de sangue. Neste sentido, gostaria de citar, por exemplo, a aplicação dos nossos protocolos de entendimento no setor do turismo e cultura entre as agências reguladoras de medicamentos, ARMED, e o Centro Estatal do Controlo de Medicamentos, Equipamentos e Dispositivos Médicos de Cuba, assim como a promoção de investimentos entre a Sociedade do Fomento da Zona Económica Especial de Luanda Bengo e a Zona Especial de Desenvolvimento de Marielle, assinados durante a visita a Angola do Presidente Miguel Dias Canet em agosto de 2023. Estes acordos e os vários anteriores em curso devem cada vez mais consolidar as relações económicas entre os nossos Estados. Minhas senhoras, meus senhores, caros convidados, o legado que o Presidente Fidel Castro legou à humanidade interpela a consciência das lideranças políticas e futuras sobre a necessidade de cultivar a solidariedade, a irmandade entre os povos, afastando o egoísmo, a exploração do homem pelo homem, o respeito pelos princípios da coexistência pacífica, de não agressão e de livre escolha. O facto de Cuba preservar a sua independência e integridade, soberania, perante as restrições económicas asfixiantes e renovadas pressões que tentam condicionar o destino daquela nação caribenha, renova os ensinamentos da premissa política de Fidel, segundo as quais a dignidade de um povo não se negocia. A este respeito, devo recordar a posição firme da República de Angola e do seu Presidente, Sua Excelência, João Manuel Gonçalves Lourenço, que, por reiteradas vezes e em sede das sessões da Assembleia Geral da ONU, vem apelando para o levantamento incondicional do embargo contra Cuba e a sua retirada da lista de países patrocinadores do terrorismo. Sabemos que os desafios atuais são imensos. As barreiras impostas ao sistema financeiro global tentam a cada passo travar e asfixiar a cooperação económica de Cuba com os vários países africanos solidários com a sua causa. A resposta a estes entraves reside precisamente na criatividade, na resiliência e no reforço das parcerias bilaterais que unem o Sul Global. Por isso, para nós, o maior contributo que podemos prestar a Fidel Castro neste seu centenário é defender o multilateralismo e o direito inalienável de cada povo escolher o seu próprio caminho, livre de ingerências externas. Que a memória das nossas lutas partilhadas continue a inspirar a construção de uma ordem mundial mais justa, onde a soberania das nações seja o pilar da paz universal. Esta conferência é, assim, um espaço sobre a memória, do estudo e do diálogo, um espaço para revisitar a vida e a obra do estadista Fidel Castro, com profundidade histórica e abertura intelectual, quero dizer. Um espaço para reafirmar que a história deve ser preservada, estudada e transmitida, porque dela extraímos ensinamentos fundamentais para a construção do presente e do futuro. Que os trabalhos que hoje se iniciam sejam pautados pela excelência das intervenções, pela riqueza das reflexões e pela valorização deste legado histórico, político e humano que aqui nos reúne. Em nome da Comissão Organizativa, expresso o nosso profundo reconhecimento pela presença de todos os ilustres participantes, cuja distinção enriquece esta conferência e honra esta academia. Declaro oficialmente aberta a Conferência Internacional alusiva ao centenário do comandante Fidel Castro.

0: Falamos de Fidel Castro e agora falemos de outro protagonista da história, José Eduardo dos Santos, uma saudade há 4 anos. Se fosse vivo, teria celebrado nesta sexta-feira 84 anos de vida. Morreu em 2022, aos 79 anos. José Eduardo dos Santos governou Angola entre 1979 e 2017. Morreu em Barcelona, Espanha, vítima de doença. O sucessor de Agostinho Neto na chefia do Estado angolano, após o fim da guerra em 2002, promoveu a paz e a reconciliação para que os angolanos de mãos dadas desenhassem um novo país. Várias personalidades, com destaque para familiares, homenagearam a sua figura no memorial Dr. António Agostinho Neto, onde jaz desde a sua morte. Jornalista Nelson Pedro.
1: 4 anos depois, foi feita a devida homenagem a José Eduardo dos Santos. Amigos, familiares e companheiros de seu partido assistiram à oração de graças àquele que foi o presidente da República, comandante em chefe das Forças Armadas Angolanas e presidente do MPLA. José Eduardo dos Santos foi lembrado como arquiteto da paz, o homem que conduziu o país em momentos difíceis, segundo o cônego Apolônio Graciano, que celebrou a oração.
2: É verdade, nós não podemos olvidar esta realidade. Ele fez parte da nossa história, a forma como realmente se empenhou, se entregou à causa do país. E hoje estamos aqui, passados 4 anos que rendeu o seu espírito ao Senhor.
1: Tertuliano dos Santos, o sobrinho, recorda um tio bom e revela: o tio

0: As autoridades tradicionais não esqueceram o filho da terra, o garante da paz.
1: É o nosso filho, todos nós sabemos que trouxe a paz. E o que nós notamos é que a sua morte, isso dói-nos.
0: Soba Catapi, presidente do Fórum das Autoridades Tradicionais de Angola, Joia Lemos, cunhada de José Eduardo dos Santos, recorda o cunhado protetor e que deixou muitas saudades.
2: O meu cunhado era nosso amigo, nosso protetor. Nós sentimos muito. Nessa altura, lembramos-nos sempre que estávamos sempre juntos.
0: José Eduardo dos Santos partiu há 4 anos. Isso faria 84 anos se estivesse em vida. Foi homenageado por familiares e amigos e companheiros do seu partido.
3: 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Outro protagonista hoje é o Presidente da República, anfitrião da 21ª Sessão Extraordinária da Conferência dos Chefes de Estado e de Governo da União Africana. Vão ser 2 dias de reuniões de alto nível no Palácio de Convenções de Luanda, sob o tema Reforço dos Mecanismos de Prevenção e Resolução dos Conflitos no Continente Africano. Esta cimeira é decidida hoje pela reunião da 26ª Sessão Extraordinária do Conselho Executivo, que vai ter lugar hoje no Hotel Intercontinental, aqui em Luanda, ao Miramar. Durante a reunião, o Comitê analisou os projetos dos programas e das agendas das sessões extraordinárias do Conselho Executivo e da Conferência, assim como da decisão do Plano de Ação e da Matriz de Implementação. O projeto de decisão de Luanda vai reforçar o quadro de prevenção, gestão e resolução de conflitos da União Africana, com base na avaliação prévia dos mecanismos existentes e que integram a arquitetura de paz e segurança africana e a arquitetura de governação africana. Por outro lado, o projeto do Plano de Ação de Luanda, apreciado pelo Comitê, define as ações prioritárias para uma postura proativa de prevenção de crises no continente africano. O projeto de matriz de implementação traduz o plano de ação em medidas operacionais com objetivos, prazos e atos responsáveis, regulando o emprego das brigadas da Força Africana em estado de alerta e iniciativas como o silenciar das armas já. O Comitê de Representantes Permanentes da União Africana analisou igualmente o projeto de declaração da 8ª Reunião de Coordenação Semestral que vai ser adotada entre a União Africana, as comunidades económicas regionais e os mecanismos regionais prevista para o dia 4 de outubro deste ano em Alamein, na República Árabe do Egito. De recordar que o evento da União Africana, que terá lugar em Luanda, esta semana foi proposto pelo presidente João Lourenço, na sua qualidade de campeão da União Africana para a Paz e a Reconciliação em África, o que reafirma a forte atuação diplomática e o papel de liderança de Angola nos assuntos continentais e globais relacionados com a paz e a segurança. Mais de 40 chefes de Estado e de Governo da União Africana são aguardados hoje aqui em Luanda para esta 21ª Sessão Extraordinária da Conferência dos Chefes de Estado e de Governo da União Africana. A cimeira é dedicada ao reforço dos mecanismos de prevenção e resolução de conflitos em África, vai olhar com atenção especial aos conflitos no Sudão, na República Democrática do Congo, em Cabo Delgado, Moçambique, e também a insurgência jihadista no Sahel. É um assunto para acompanhar aqui na Rádio Nacional de Angola, hoje e amanhã, domingo. O especialista em relações internacionais, Adão Baião, entende que a Cimeira de Luanda é uma demonstração do importante papel que Angola e o presidente João Lourenço desempenham na resolução de conflitos no continente berço da humanidade.
4: Representa o reconhecimento do papel que Angola vem desempenhando na promoção da paz e da estabilidade no continente. Segundo, porque esta Cimeira acontece num momento particularmente relevante em que o presidente João Lourenço está igualmente envolvido nos esforços de mediação e promoção da paz em África. Angola não deve ser vista apenas como anfitriã da Cimeira, mas como um país que procura contribuir ativamente para a solução dos conflitos africanos.
3: Ouvimos Adão Baião, especialista em relações internacionais, a propósito da 21ª Sessão Extraordinária da Conferência dos Chefes de Estado e de Governo da União Africana, que arranca esta manhã, aqui em Luanda.
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1: E agora, mudança de assunto, vamos para as notícias da atualidade pelo continente, berço da humanidade, com Isaac Rezende.
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0: Ora, bem-vindos à Atualidade Africana, neste 29 de agosto do ano de 2026. Conheça já a seguir os títulos. Cimeira União Africana em Luanda. A África deve deixar de ser o parente pobre do sistema internacional. Publicada a lista das forças políticas que concorrem às legislativas em São Tomé e Príncipe. Na RDC, combatentes do M23 apoiados pelo Ruanda chegaram a acordo sobre um roteiro para as negociações de paz, segundo um comunicado conjunto divulgado esta semana. Agora o desenvolvimento das principais matérias.
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0: Em São Tomé e Príncipe, já são conhecidos os partidos políticos autorizados a disputar as eleições legislativas do próximo mês. O Tribunal Constitucional publicou esta sexta-feira a respectiva lista, estando previsto um prazo de 3 dias para eventuais recursos. O Tribunal Constitucional publicou esta sexta-feira, 28 de agosto, a lista oficial das forças políticas autorizadas a disputar os 55 lugares da Assembleia Nacional. São 7 formações: a Ação Democrática Independente, ADI, o Movimento de Libertação de São Tomé e Príncipe, MLC-TP, o Movimento Basta, a Coligação Movimento de Cidadãos Independentes, Partido Socialista, Partido de Unidade Nacional, o Partido de Convergência Democrática, o Movimento Democrático Força da Mudança, o MDFM e o Partido Nossa Terra. Segundo a lei, os partidos políticos têm 3 dias para apresentar as suas contestações sobre a eventualidade de uma irregularidade. A composição final do boletim de voto poderá, entretanto, da decisão final do Tribunal Constitucional sobre a admissibilidade de cada candidatura e das respectivas listas de candidatos a deputados. As eleições legislativas estão marcadas para dia 27 de setembro de 2026, data em que serão igualmente realizadas o escrutínio regional do Príncipe e eleições autárquicas na Ilha de São Tomé. Com a validação das candidaturas, os partidos poderão avançar para a fase decisiva da campanha, que se inicia no dia 12 de setembro. Mais dados aqui com o jornalista Saturnino Carlos, numa gentileza da Rádio França Internacional.
2: O Constitucional publicou esta sexta-feira a lista oficial das forças políticas autorizadas a disputar os 55 lugares da Assembleia Nacional. São 7 candidaturas dos partidos na corrida. Entre as formações encontram-se ADI, MLSTP, Movimento Basta, MCPS, PUM, o Partido de Convergência Democrática, o Movimento Democrático Força da Mudança, MDFM, e o Partido Nossa Terra. Segundo a lei, os partidos políticos têm 3 dias para apresentar as suas contestações sobre a eventualidade de uma irregularidade. A composição final do boletim do voto dependerá, entretanto, da decisão final do Tribunal Constitucional sobre a admissibilidade de cada candidatura e das respectivas listas de candidatos a deputados. Para além das eleições legislativas que terão lugar em São Tomé e também na Ilha do Príncipe, estão 2 de forma diferente: as eleições regional do Príncipe e eleições autárquicas em São Tomé. Com a validação das candidaturas, os partidos políticos poderão avançar para a fase decisiva da campanha, que inicia no dia 12 de setembro. Maximino Carlos, São Tomé, RFI.
0: Obrigado, jornalista Saturnino Carlos, aqui numa gentileza da RFI. Guiné-Bissau, Domingos Simões Pereira apela ao boicote ao referendo. Domingos Simões Pereira, presidente de posto da Assembleia Nacional Popular da Guiné-Bissau e líder do PAIGC, apelou ao boicote ao referendo, sublinhando que as condições não estão reunidas para o efeito. Num vídeo divulgado nas redes sociais a partir de Portugal, o político sublinha que ficar em casa no próximo domingo é defender a liberdade e a democracia da Guiné-Bissau, além de significar continuar a ter esperança de que a verdade prevalecerá amanhã. Domingos Simões Pereira pediu por isso aos apoiantes da sua formação política que permaneçam em casa no dia da votação e não se dirijam às assembleias de voto. O líder do PAIGC advertiu ainda para os riscos de uma participação no referendo, mesmo que seja para votar contra a consulta. Segundo Simões Pereira, não existem garantias de que o sentido do voto seja devidamente controlado ou refletido nos resultados finais. Para o dirigente político, a presença de eleitores nas ruas e nas assembleias de voto poderá ser posteriormente apresentada como uma demonstração de participação popular no processo. Perante este cenário, Domingos Simões Pereira insistiu na necessidade de uma mobilização pelo boicote, defendendo que permanecer em casa constitui uma forma de defesa da liberdade e da democracia.
3: O nosso partido, o PAIGC, a nossa coligação PAI Terra Arranca, diz que não estão criadas as condições para que o povo guineense possa ser confrontado com esta pergunta que se diz que será resolvida no domingo. Daí que no domingo devemos ficar em casa. No domingo devemos boicotar este referendo. No domingo não devemos participar em nada. Haverá certamente alguns de nós que vão pensar que o melhor é irmos à Assembleia de Voto votar não. Mas depois não há condições de controlar o não. A sua presença nas ruas vai ser transformada numa demonstração do que, contrariamente ao que se diz, as pessoas saíram às ruas e participaram. No domingo, fiquemos em casa. É uma forma de não só defendermos a nossa liberdade, como também de preservar a democracia e continuarmos a ter esperança de que a verdade prevalecerá amanhã. Então, no domingo, que não haja dúvida, que ninguém se confunda, que os nossos pensamentos convirjam, não temos de ir a lado nenhum. Fiquemos simplesmente nas nossas casas. Ninguém nos pode obrigar a sair para lado algum.
0: Tradução das palavras de Domingos Simões Pereira.
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0: Agora olhar aqui para um dos destaques desta atualidade africana. Luanda acolhe a 21ª Conferência Extraordinária dos Chefes de Estado e de Governo da União Africana, centrada no reforço da prevenção e gestão de conflitos. O especialista em relações internacionais, o angolano Osvaldo Mboko, analisa os limites dos mecanismos da organização, o peso do financiamento externo e o papel que Angola procura consolidar na diplomacia de paz africana. Luanda acolhe a 21ª Conferência Extraordinária de Chefes de Estado e de Governo da União Africana, no momento em que o continente continua marcado por conflitos prolongados, novas ameaças à segurança e uma crescente pressão geopolítica. A Cimeira quer reforçar a capacidade da União Africana para agir antes das crises que se transformarem em guerras. A chamada decisão de Luanda pretende ligar compromissos a metas, responsáveis financiamento e prazos. Para o nosso país, o encontro é também uma oportunidade para consolidar o seu papel na diplomacia de paz africana. Para analisar o alcance desta cimeira e o papel de Angola, Osvaldo Mboko, especialista angolano em relações internacionais, analisa o alcance da cimeira de Luanda.
4: Os chefes de Estado e de Governo do continente africano entenderem que devem reforçar os mecanismos de prevenção e gestão de conflito, quer dizer que é um passo que eles percebem que esses instrumentos, esses mecanismos, independentemente de serem atuais, mas eles não são eficientes e eficazes para resolver os problemas que o continente africano enfrenta. É importante aqui analisar de que forma se pretende reforçar esses mecanismos, porque tem vários, tem os políticos, tem o jurídico, tem os institucionais, há uma série de instrumentos e mecanismos que existem a nível da União Africana. O nosso grande problema tem sido, primeiro, a eficiência e a eficácia, o facto de ele ser acionado quando a situação decorre e depois também, por exemplo, agora falamos muito do Fundo da Paz. E o Fundo de Paz da União Africana dá nota que os países signatários devem, de facto, doarem 0,2% das suas exportações. Mas ainda assim não é suficiente para aquilo que se pretende.
0: Osvaldo Mboko, especialista angolano em relações internacionais. A Argélia e o Mali apostam numa reconciliação. Neste sentido, o primeiro-ministro maliano Abdoulaye Maiga avistou-se esta semana em Argel com o presidente argelino Abdelhamadji Tebboune. A crise entre Argélia e Bamako arrastou-se ao longo de 15 meses. A reaproximação passou pelo regresso dos respectivos embaixadores a 10 de julho. Ambos os países partilham mais de 1.300 quilômetros de fronteira. Porém, os golpes de Estado no Mali em 2020 e 2021 vieram fazer periclitar a influência da Argélia no Mali. Argel, que tinha tido um papel central num acordo de paz em 2015 entre o poder central maliano e os grupos armados do norte. Rapidamente, Bamako, após os golpes de Estado, vai acusar Argel de interferir nos seus assuntos internos. O Mali vive desde 2012 uma crise de segurança com grupos ativos com ligações à Al-Qaeda e também ao autoproclamado Estado Islâmico e bandos criminais comunitários. As relações viriam a azedar ainda mais na primeira de 2025 após a destruição de um drone militar maliano junto da fronteira entre os dois países. Na altura, a Argélia tinha afirmado que o aparelho tinha violado seu espaço aéreo. O incidente tinha provocado o regresso dos embaixadores, o fecho recíproco dos espaços aéreos e trocas de acusações entre a Argélia e os países da Aliança dos Estados do Sahel, Mali, Burkina Faso e Níger.
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0: Tribunal holandês condena ruandês à prisão perpétua por genocídio de 1994. Um tribunal dos Países Baixos condenou hoje o cidadão ruandês Eugene N. à prisão perpétua por ter participado no massacre de 3 mil pessoas de origem Tutsi durante o genocídio de 1994. As infrações cometidas pelo arguido chocaram profundamente a sociedade. Trata-se de uma violação considerável da ordem jurídica do Ruanda e em todo o mundo, declarou o juiz do Tribunal Distrital de Haia. Justifica-se a pena de prisão perpétua. Portanto, é essa pena que vamos proferir, afirmou. Além da participação no massacre, Eugene N., de 66 anos, foi considerado culpado pela pilhagem e destruição de casas durante a vaga de violência ocorrido em abril de 1994 no Ruanda. Na mesma altura, cerca de 3 mil pessoas que procuravam refúgio num estádio de futebol em Mbazi, sul do Ruanda, foram massacradas. O suspeito lançou pessoalmente uma granada num estádio onde se encontravam homens, mulheres e crianças, acusou a procuradora holandesa durante uma audiência do julgamento em julho. Eugene N. negou as acusações e declarou aos juízes que ele próprio tinha sido vítima de violência. Mais de 800 mil pessoas, sobretudo da minoria Tutsi, foram mortas na primavera de 1994 no Ruanda, de acordo com as Nações Unidas.
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0: Agora olhamos aqui para a epidemia de ébola, alastrou-se nas duas novas localidades na República Democrática do Congo. A epidemia de ébola, que mais rapidamente cresceu na história, alastrou-se a duas novas localidades na República Democrática do Congo, levando para 60 o número total de zonas afetadas, anunciou esta sexta-feira o governo congolês. Segundo os mais recentes dados do Ministério da Saúde da República Democrática do Congo, as duas localidades afetadas são Biena e Mangurutiba, na província de Kivu do Norte, onde a taxa de mortalidade é muito superior à taxa global de 48%, em parte devido nas medidas de resposta. O Ministério registrou 5.794 casos confirmados, incluindo 2.786 mortes, à medida que a doença se propaga a uma velocidade sem precedentes. A epidemia está a propagar-se em condições extremamente difíceis, alimentada pela insegurança, pelas deslocações da população, por uma greve dos profissionais de saúde e por intensos movimentos populacionais. Na quinta-feira, a República Democrática do Congo começou a vacinar profissionais de saúde e outros trabalhadores da linha da frente com a vacina Ervebo, que se revelou eficaz em surtos anteriores de ébola causados por um tipo de diferente e mais comum. Ainda na RDC, para lhe dizer que os combatentes do M23 apoiados pelo Ruanda chegaram a acordo sobre um roteiro para as negociações de paz, segundo um comunicado conjunto divulgado esta semana no final das conversações realizadas na Suíça. As duas partes, que assinaram em dezembro passado um acordo de paz negociado pelos Estados Unidos, elaboraram em colaboração com os mediadores um roteiro que define as etapas sucessivas e o calendário das negociações no âmbito do Acordo Quadro de Doha, indica o comunicado divulgado pelo governo suíço. As negociações realizadas à porta fechada entre 17 e 21 deste mês reuniram também representantes dos Estados Unidos, do Catar, da Suíça, da Comissão da União Africana e do Togo, que atua como mediador da União Africana. As duas partes declararam ter chegado a acordo quanto à importância de um método normalizado para comunicar alegadas violações do cessar-fogo. Uma primeira missão de verificação do cessar-fogo está prevista para esta segunda-feira em Menimbwe, na província do Kivu Sul, na RDC, segundo o mesmo documento. Com esta matéria, voltamos então à primeira página para recordar-lhe as notas que mereceram destaque nesta atualidade africana de hoje. Cimeira União Africana em Luanda. A África deve deixar de ser o parente pobre do sistema internacional. Publicada a lista das forças políticas que concorrem às legislativas em São Tomé e Príncipe. Na RDC, combatentes do M23 apoiados pelo Ruanda chegaram a acordo sobre um roteiro para as negociações de paz, segundo um comunicado conjunto divulgado esta semana. Atualidade africana, ponto final. A partir aqui do Quito Bié, recebam os cumprimentos de Nilson Sassiocal, Alberto Sapalo e de Isaac Razende. Bom dia.
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0: Isaac Rezende com notícias da atualidade pelo continente berço da humanidade. Eu despeço-me a partir de Luanda, estúdios centrais da Rádio Nacional de Angola, com Arcanjo Pinto, Tomás Santana, Carolina Rodrigues, Isaac Rezende, que está aí no Quito Bié, e Amílcar Xavier. Um forte abraço do tamanho de Angola.
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0: Agora, tal como dissemos, o Alberto Sapalo, a partir do Quito Bié, com a emissão desta manhã do programa África Magazine. Bié, uma terra fértil com gente trabalhadora e um papel crescente na economia nacional. É uma terra de contrastes, no entanto, de histórias, de oportunidades, uma província extensa, fértil, marcada pela força de uma população que encontrou na terra uma das principais fontes de sustento e também desenvolvimento. O Bié tem uma superfície de 70.314 km², 19 municípios e uma população de mais de 2 milhões de habitantes, segundo os dados do Censo 2024. O Bié está entre as províncias mais populosas de Angola e ocupa uma posição estratégica, pois está no coração do território nacional. Então, Alberto Sapalo e os seus convidados já nos estúdios. Enoque Chivanga, analista para os assuntos africanos, é professor universitário e advogado. Fred Cachimano é jurista e docente universitário, analista para os assuntos africanos. Ivo Mário, economista e analista também para os assuntos africanos. A equipa, a partir do Quito Bié, com coordenação de Jonas Albino, Valdemar Jorge e Alberto Sapalo ao microfone. Mais uma vez, muito bom dia Angola, bom dia Bié.

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1: Comigo partilhar esse espaço, tanto para dizer que o Bié, a cidade do Quito sobretudo, fresca, logo pela manhã, e nos acolheu efetivamente bem.
2: Os quitotes já estarão, já foram bem servidos.
1: Degustamos, comemos o vinho guandanguanda, andulo, etc. Então, nos receberam muitíssimo bem.
2: Muito bem. Dr. João Gonçalves, volta também à província do Bié, depois da última edição. Bom dia, está tudo tranquilo, o frio nem por isso está a incomodar.
3: Sim, muito bom dia e agradeço muito o Ana Bié, que pela segunda vez me convidou, porque já estive o ano passado. Uma cidade muito linda, que eu ontem aqui comparei com uma cidade, uma província francesa que eu estive, que chama-se Estrasburgo, tem o mesmo aspecto,
2: okay.
3: O clima. Mas quando estive aqui o ano passado, o frio era diferente. Agora estou me sentindo com os lábios secos. É um frio assim.
2: A edição anterior esteve mais calmo, o frio.
3: Exatamente.
2: Menos intenso.
3: E vou aproveitar também e felicitar o Ana Bié. E sugiro a outras províncias a criar uma associação desse tipo. Parece que as outras províncias, os anatais, desapareceram mesmo. No início dos anos 90 eram tantos. Agora é o Ana Bié, mas com muito peso mesmo. É preciso fazer muito esforço. Quem quiser na província dele criar algo como o Ana Bié, os magnatas têm que meter a mão no bolso, porque aqui penso que os bienos, que têm algum dinheiro, fazem isso para fazer mesmo reconhecer que a província do Bié existe.
2: Sim, senhora, e assim mesmo. Somos o Bié, província coração de Angola. A partir daqui bombeamos o sangue para todo o território nacional. Doutor Enoque Chivang, votos de muito bom dia, bem-vindo. E qual é o sentimento de uma vez mais estar a partilhar este painel com tão ilustres figuras como são a de Daniel Saviembe e também João Gonçalves?
4: Muito bom dia a todos os radiovintes. Bom dia especial aos meus colegas do painel e um bom dia extensivo a essa equipa técnica que faz servir tanto a nossa comunidade, a nossa Angola. Dizer que de facto é sempre motivo de orgulho estar presente as ilustres figuras que muita experiência nos podem transmitir. Também aqui sublinhar de que sempre que somos visitados, a nossa casa vem gente nova, é motivo de alegria e é motivo também de colher experiência. E eu tenho certeza que o Bié está feliz, o Bié está com portas abertas para que aqueles que sentem o Bié e vivem o Bié possam efetivamente receber essa experiência de pessoa que nos visita.
2: Sim, senhora. Doutor Ivo Mário, economista, também votos de muito bom dia, disposição boa, tudo tranquilo até agora.
5: Bom dia, Alberto Sapalo, bom dia, filha do painel, e mais uma vez bem-vindos, né, à nossa terra, ao nosso Bié. A disposição está boa.
2: Estás a ser ouvido a nível nacional hoje.
5: Exatamente, sim.
2: Sim, senhora. Prédio Cachimano, jurista e também docente universitário, é o mais novo no painel, não é? E tem a sorte de ser a primeira vez, e atenção, está também diante de figuras aqui citadas. Qual é o sentimento? Está tudo calmo até agora.
6: Bom dia, Alberto Sapalo. É um sentimento muito grande, só para ter uma observação. Já essa faz a segunda vez que eu estou diante dessas ilustres figuras, também por imperativo a Ana Bié. Já tivemos com o Dr. Daniel Saviembe, com o João Gonçalves o ano passado, com essa maravilhosa equipe técnica. E também observar que também tivemos junto ao Alberto Jesus, que estou a vê-lo do outro lado, também tivemos juntos. o Papa Antunes Sapalo, como carinhosamente o tratamos, que aprendemos também muito, muito sobre, sobre o Bié. Portanto, bom dia África, bom dia Angola e mais uma vez o bom dia ao Bié.
2: É, bom dia mundo. Bom, temos um convidado extra, de Antunes Sapalo. Muito bom dia, disposição boa.
7: Muito bom dia, Sr. Jornalista Alberto Sapalo, distintos colegas do, do painel que já foram citados aqui. É sempre um prazer estar aqui nesta casa de rádio com essas figuras enormíssimas que eu tenho estado a considerá-los de professores universitários. E o programa África Magazine então, considero como uma universidade, pois que eu aprendo, eu e outros aprendem, se calhar, todos os dias com os trabalhos que eles fazem, e estar até los cá é sempre motivo de alegria.
2: Muito bem. Vamos então discorrer para os temas que hoje trouxemos. Vamos por começar a falar sobre o legado, o papel de José Eduardo dos Santos. Estamos a falar do antigo presidente da República de Angola. Doutor Daniel Saviemba, começo consigo. Gostávamos de saber qual é a principal marca de José Eduardo dos Santos, sobretudo também na pacificação da paz em Angola.
1: Sim, senhora. Para a parte nacional, o que mais nos tocou do presidente José Eduardo dos Santos é efetivamente a entrega para que o país ficasse pacificado. Esta é a principal marca do presidente José Eduardo, entre a guerra que ele herdou em 79 e a paz que ele conseguiu, portanto, trazer em 2002, e dali para frente a questão da reconciliação nacional, que tem sido também um papel enaltecido com muito rigor pelo camarada presidente João Manuel Gonçalves Lourenço.
2: Muito bem.
1: Portanto, internamente, esta é a marca do camarada presidente. Do ponto de vista internacional, sabe-se que foi ministro das Relações Exteriores, e ele teve um papel importantíssimo na transmissão daquilo que eram os objetivos do nosso país e a inclusão, principalmente, da Angola como membro primeiro da União Africana e, por conseguinte, membro das Nações Unidas.
2: Muito bem. Dr. Nogues Givang, que marca deixou na construção das instituições angolanas o presidente José Eduardo dos Santos?
4: O presidente Jorge Santos, portanto, tornou-se uma figura indeleve na nossa história. Se pudermos nos colocar na perspectiva de que todo um processo que depois vem se desembocar na paz esteve sempre sob sua liderança, foi de facto uma figura, do ponto de vista político, uma figura equilibrada, e tornou o nosso país uma placa giratória da política internacional, sobretudo cá em África. O país ganhou uma posição de credibilidade internacional fruto do empenho dele. Eu acredito que tudo esse conjunto de valores são atribuídos efetivamente a ele. Portanto, uma figura incontornável do ponto de vista político e do ponto de vista, efetivamente, da história angolana.
2: Muito bem. Doutor João Gonçalves, que legado permanece até os dias de hoje do presidente José Eduardo dos Santos?
3: Praticamente, os dois colegas me tiraram a palavra da boca, né? O presidente José Eduardo dos Santos legou da guerra que nós tínhamos aqui durante 27 anos. Mas, a partir de 2002, ele conseguiu restabelecer a paz e até introduzir, de certa forma, um movimento de reconciliação. Tá, né? Economicamente, também, nós estávamos mal. Quando saímos da guerra, eu vi, desde 2007, pelo menos até 2014, havia uma tendência de crescimento econômico do país, não fosse a queda do barril de petróleo que aconteceu a partir de 2014 para frente, né? Também, felizmente, esse movimento está a prosseguir com o presidente João Lourenço, mas já com outras dificuldades, piores do que aquilo que o outro teve. Porque aqui já à frente onde nós estamos, há um problema de queda do preço do petróleo, porque o dinheiro que impulsiona a economia angolana vem mesmo só do petróleo, não temos outras fontes. E depois fomos encontrando outro tipo de coisas, como a Covid, que, pronto. Mas o importante é que aquele ímpeto que o presidente José Eduardo tinha deixado continua e deve continuar para quem assumir o poder em Angola. Tem que continuar porque um dia poderemos voltar de novo naquele nível que nós estávamos entre 2007 e 2014, né?
2: Sim, senhora.
3: Exatamente.
2: Sim, senhora. Doutor Ivo Mário, qual é o principal legado económico de José Eduardo dos Santos? E aqui também olhamos para a dependência do petróleo, que foi uma consequência tanto registrada naquele período.
5: Exatamente. O principal legado, do ponto de vista econômico, foi a transição da economia centralmente planificada para a economia do mercado. Não só econômico, mas político. Foi uma decisão estratégica, não foi fácil tomar esta decisão. Que o Tio Antunes se acompanhou bem, tendo em conta que era um sistema capitalista e estávamos a sair do socialismo. Uhum. E esta decisão ditou muito aquilo que é o país que nós temos hoje. Há muitas situações que estão a acontecer, que partiu mesmo daquela transição. Por exemplo, a questão da acumulação primitiva de capitais, o surgimento de ricos angolanos, tudo vem daquilo que é a transição. E a imagem de Angola a nível internacional, não sei o que seria de Angola se mantivesse como um país socialista, né? com uma economia centralmente planificada. Nós temos exemplo de países como Cuba, por exemplo, que vive um embargo econômico e toma num momento crucial. Então, esta foi a decisão, foi uma decisão muito, muito importante. E é um líder, foi um líder paternalista, né? O Diocese de Santos é como aquele pai que mima os filhos. E muito equilibrado mesmo. E os melhores momentos que nós angolanos tivemos foi com José Eduardo dos Santos. Eu não penso que é preciso preservar o seu legado de José Eduardo dos Santos e também é preciso estudar José Eduardo dos Santos. Nós temos que estudar o que ele fez, as políticas que foram tomadas. Quanto ao José, já não se fala porque ele próprio já pediu desculpa, já reconheceu e quando alguém se desculpa, devemos realmente não tocar nas falhas, mas olhar pelos aspectos, as coisas positivas que foram tomadas e olhava muito pelo país, principalmente do ponto de vista social. Então, o legado já foi dito, né? Nós estamos aqui, fomos todos frutos daquilo que foram as políticas do presidente José Eduardo dos Santos e se calhar é preciso refletir mesmo que o 28 de agosto futuramente possa ser um feriado ou uma data de celebração, que é mesmo para preservar mesmo aquilo que é o legado de José Eduardo dos Santos. Porque hoje, os angolanos estamos com saudades do presidente José Eduardo dos Santos, que criou bases, que hoje está a se dar sequência a essas bases, e cujo o objetivo é mesmo que daqui a algum tempo voltamos mesmo conforme éramos. Claro, estamos a falar do ponto de vista positivo, que o país volta a ter uma estabilidade econômica, tem a estabilidade econômica, né? É uma questão de tempo, é preciso trabalhar. Então, resumindo, para mim, eu via como um líder paternalista, um líder muito equilibrado, é muito equilibrado, principalmente em determinadas decisões. E esse equilíbrio é que permitiu com que, até hoje, nós temos um país muito respeitado a nível internacional e uma referência a nível da África.
2: Gratidão, doutor. Doutor Fred Cachimano, é jovem, está aqui a partilhar este painel com bastante sabedoria. A nós, enquanto jovens, cabe-nos a responsabilidade de preservar esta paz que muito, portanto, já sabe o que nós passamos. Como é que encara José Eduardo dos Santos enquanto jovem?
4: De facto, Alberto Zapala, nós temos o legado de Eduardo dos Santos
6: e enquanto jovens somos obrigados a recorrer às análises, olhar o posicionamento de José Eduardo Santos, uma figura incontornável, sou teu, portanto tinha suas habilidades e tinha a capacidade de contornar os conflitos, quer do ponto de vista nacional, assim como do ponto de vista internacional. Uma pessoa muito nata, com uma sábia liderança. E lembrar que ele também, quando assume a presidência, foi jovem. Portanto, é um exemplo a seguir, sim. Enquanto jovem, precisamos refletir esses grandes marcos de José Eduardo Santos. Aprendemos todos os dias com ele. Portanto, há muitas obras que falam de José Eduardo Santos e também desde já vamos pedir ao Dr. Daniel Saviemba, que precisa se escrever mais sobre Eduardo Santos a nível de Angola. Lemos poucas obras, embora algumas, mas são poucas obras sobre José Eduardo Santos, os fortes legados de José Eduardo Santos. Claro que parte daquilo que é vida e obra de José Eduardo Santos já foi dito pelos painelistas e que, enquanto jovem, estamos aqui a absorver o conhecimento. E faloemos ou transmitiremos esse conhecimento aos demais jovens que não têm essa oportunidade de ficar com essas grandes figuras históricas que assim avantajam essas grandes figuras. Então, desde já, Alberto Sapalo, nós temos essa obrigação de olhar para José Eduardo Santos e para a província do Bié. Nós vivemos momentos muito tristes, com grandes conflitos. Fala-se dos 9 meses, quando a própria província em si ficou cercada, embora uma guerra civil, e o Bié ficou literalmente destruído, que do ponto de vista de infraestrutura, muitos bienes mortos naquela fase, mas claramente que foi na fase da liderança de José Eduardo Santos que depois houve esse contorno. Entre esse contorno, refletiu na reconstrução das infraestruturas, como hospitais, escolas, outras infraestruturas públicas, refletiu agora, não é, na paz efetiva desde 2002. Portanto, nós somos José Eduardo Santos também.
2: E como é que tem encarado o papel da juventude na preservação desta paz, mormente dos bens já alcançados durante este tempo?
6: Olha, Alberto Sapalo, nós a nível nacional, digamos que nós temos correntes divididas da juventude, porque existe aquela juventude que ainda é proba a preservar esse grande legado, a preservar a paz alcançada com grande sacrifício, porque foram muitas vítimas, não é, a custo de muito sangue a nível da província do Bié, que isso a nível nacional. Portanto, há também aquela juventude que ainda entende que é preciso fazer conflito para que sejam ouvidos. No entanto, nós aprendemos, se olharmos do ponto de vista psicológico de José Eduardo Santos, é calmo, tem decisões silenciosas, mas decisões contundentes. Portanto, há esse tipo de juventude que também segue esse legado. E desde já também convidamos a juventude que, quando alcançamos a paz em 2002, demos conta que não foi preciso conflito, foi necessariamente sentar, ter um acordo interno, e somos a paz que hoje somos porque tivemos essa consciência de trazer algum benesse para o bem do Estado angolano.
2: Muito bem. Tenho o dono da palavra.
3: Gostei aqui com o jovem. Como chama, desculpa?
6: Fred Cachimano.
3: Disse bem, porque eu ultimamente me sinto um pouco aflito, está a entender? A palavra reconciliação e discurso de cabindo com o seu povo, nós todos crescemos com esse discurso. Mas de algum tempo a esta parte, principalmente da parte da juventude, não sei se é o acesso
2: a malutilização das redes sociais.
3: Exatamente. Vejo muito jovem, entre aspas, que se consideram influencers, a tentar subtilmente introduzir nas suas mensagens questões tribais e étnicas. Eu tenho visto, vou mesmo dizer isso, tenho visto um moço que fala muito dos bacongos, não no sentido de juntar. Alguns falam de bailundo, outros até querem meter em dúvida o país, porque são várias línguas, senão somos poliglota. Quer dizer, parece que está a dar aulas, mas no fundo está a incitar a dar a entender que Angola pode ser vários países. É isso que a percepção que eu tenho. Eu penso que as autoridades devem ter muito cuidado com isso, porque temos muitos jovens ingênuos também, que pensam que tudo o que se diz nas redes sociais é uma coisa boa. Eu me sinto muito preocupado, eu não tenho nada a ver, eu não sou tribalista, eu não sou, e eu educo isso meus filhos. Mas infelizmente há milhares de mensagens súbitas que incitam a isso. Não é muito bom. E quem capta muito essas mensagens são os jovens.
2: Gratidão, doutor. Já vamos falar mais disso lá para frente. Doutor António Chapalo, faz aqui uma reflexão profunda. O doutor João Gonçalves, trazendo aqui a necessidade dos jovens prestarem maior atenção, portanto, para aquilo que pode nos servir de distração e colocarmos em causa o nosso bem-estar, a paz, sobretudo. Que papel devem aqui desempenhar os nossos mais velhos também, para que consigamos então levar a mensagem desta preservação que tanto se fala?
7: Muito obrigado. Primeiro, para frasear ou subscrever aquilo que efetivamente os colegas já poderão falar em torno da figura de José Eduardo dos Santos, que eu considero como uma das pessoas sui generis, portanto, que surge num determinado contexto. Portanto, ele é tudo aquilo que os colegas aqui o disseram. Falando sobre a juventude, a educação patriótica, é o que eu tenho história a dizer. Portanto, a educação, as organizações juvenis, de organizações de partidos políticos, etc., a sociedade civil, devem pautar por uma educação patriótica da juventude. Porque só com patriotismo, só com este sentido e sentimento, pode haver a continuidade dos ensinamentos, sobretudo desta figura de José, nós estamos a falar aqui. Sobretudo. Enquanto não houver essa educação, portanto, nada poderá acontecer. Portanto, para mim, é a educação patriótica. As organizações têm que se envolver em palestras, colóquios, nas escolas, etc. Educar. Eu vou partir aqui por um exemplo. Tal como, por exemplo, os cubanos são. O cubano falar de, antes de partir para a Constituição, primeiro é a pátria dele. Tal também o americano. Portanto, é assim. Portanto, se tivermos esse sentimento e esse sentido de agir, de atuar junto das camadas mais jovens, poderemos sim almejar um país melhor, um futuro.
2: Muito bem. Doutor Daniel Saviemba, doutor Daniel Chivanga, já volto consigo. Doutor Daniel Saviemba, vamos olhar agora para a figura de José Eduardo dos Santos versus o seu papel na estabilização da região. Estamos a falar concretamente dos Grandes Lagos. Portanto, um legado que continua a ser seguido nesta altura pelo Presidente da República, João Lourenço. Se não mesmo esta cimeira que justifica, que já vamos lá falar para frente. Doutor,
1: exatamente. A palavra. Exatamente. Pelas mãos do camarada Presidente passaram efetivamente muitos projetos regionais. E ele contribuiu bastante acompanhando, por exemplo, os ideais colocados pelo presidente Agostinho Neto na criação da SADCC. E o presidente José Eduardo continuou com o legado para passar de SADCC à SADEC. Os Grandes Lagos, a Conferência dos Grandes Lagos, é também um dos elementos que, na sua configuração geográfica, Angola nem deveria fazer parte, mas na sua composição política Angola tinha de fazer parte, e esta visão estratégica também para que Angola fizesse parte e se tornasse no líder que é hoje foi partilhada na época do camarada presidente José Eduardo Santos. Portanto, estamos a falar também da criação da SEAC, da Comunidade Económica dos Estados da África Central, onde ele foi um dos subscritores. Apesar de que em 83, quando foi criada essa comunidade, Angola esteve na condição de observador, mas foi também pela mão do presidente José Eduardo Santos. Portanto, do ponto de vista regional, é incontestável o trabalho e o legado que o camarada presidente deixou neste particular.
2: Muito bem. Vamos agora de falar da Cimeira, que nesta altura já deve ter começado. Cimeira Extraordinária da União Africana, dedicada à paz, segurança e estabilidade no continente, com particular atenção para os mecanismos de prevenção e resolução de conflitos em África. Dr. Inoki Chivang, convido-se à palavra, nota introdutória relativamente a essa questão.
4: Bom, eu, antes de entrar no mérito da pergunta que me formulou, eu queria antes intervir na perspectiva de muitos de nós termos evocado aqui o termo paz como um legado muito importante que o presidente José Eduardo dos Santos deixou para todos os angolanos. É verdade que a paz constitui o epicentro, o núcleo que há de se derivar tanto em várias outras dimensões da própria sociedade angolana. Mas convém aqui sublinhar que essa paz que tanto deve ser defendida não deve ser olhada apenas de forma peculiar, como um único instrumento para salvaguardar essa paz. É preciso olharmos no sentido multifacético, de que a paz, para que de facto perdure para toda uma geração de Angola que nós precisamos, esteja nessa paz adicionada à paz econômica. Preciso trazer a paz econômica, o equilíbrio social, evitar as assimetrias, não é? Fazer com que haja uma inclusão em todas as outras dimensões. Portanto, é preciso estarmos aqui atentos, porque a paz não é um alicerce fixo. Ela tem de ser constantemente agregada a outros valores para que ela continue efetivamente sustentável, continue efetivamente sólida, e ela seja projetada para um futuro indeterminável. Então, temos que incentivar.
2: Obrigado, doutor.
4: Incentivar as instituições, chamar a atenção às instituições, a necessidade de não evocar só a paz, mas adicionar essa paz a outros valores.
2: Vamos ganhar tempo com a questão assim colocada em instantes.
4: A questão colocada aqui em instantes, relativamente à 21ª Conferência dos Chefes de Estados, há essa necessidade, até chegou num bom momento, porque é preciso redefinir o verdadeiro sentido das instituições africanas, sobretudo das nossas organizações africanas. Passar de cimeiras e cimeira, trazer projetos políticos quase não execuíveis do ponto de vista material, que se reflita diretamente ao próprio cidadão africano. É preciso passarmos para isso. Daquilo que consta dos grandes objetivos, fala-se efetivamente de buscar mecanismos de prevenção de conflitos em África. E depois busca-se um outro item, que é o financiamento das instituições, não é propriamente da região, para que elas sejam fortes, para que haja necessidade, em momentos de prevenção, agir mediante as condições financeiras que existem. Mas outra situação se levanta. Estas instituições financeiras, essa componente financeira, onde é que há de sair dinheiro para sustentar efetivamente essa organização, essa ideia da própria comunidade? Mais uma vez, há de se criar instituições que há de negociar com as instituições financeiras. Estaríamos a cair novamente em dívidas. Em dívida. É preciso fazer uma reflexão profunda. Veja bem que a África tem uma dívida de 1,1 bilhões de dólares. E muitas das vezes, de forma real, há países africanos com uma dívida, não é, externa, que ultrapassa 50% do OGE. É preocupante. Então é preciso encontrar um mecanismo interno da própria África de autossustentar-se e autolevantar-se no sentido de resolver seus problemas sem recorrer às dívidas externas.
2: Gratidão, doutor.
4: Sim.
2: Doutor João Gonçalves, não se pode falar de economia, levarmos a economia para a frente, com conflitos a acontecer cada vez mais. O que é que está de facto a falhar? O que é que faz com que até agora persistam esses conflitos, sobretudo aqui a questão da República Democrática do Congo versus o Ruanda, estamos a falar também do Sudão. O que é que está a decorrer de facto?
3: Eu concordo plenamente com o que disse o professor aqui. Mas também vou só recordar uma coisa sobre o papel de Angola. Quando se criou, quando estava a se criar a CIRGEL, nós praticamente não estamos naquela região. Alguns países opuseram-se a dizer que Angola não era da região, por isso não deve aderir. Mas o antigo ministro belga dos negócios estrangeiros, Louis Michel, disse que a CIRGEL sem Angola não é nada. Porque na altura a Angola tinha uma projeção militar terrível. E viram que, a dado momento, quando Angola assumiu a presidência da CIRGEL em 2013, como é que aquilo funcionou? Nós metemos ali, inclusive, um comandante, falecido general Muzoi, que a paz lhe tenha, um comandante angolano a gerir militares de 11 países, no Gomã. Eles fizeram tudo, desfizeram a nossa personalidade lá. Olha, veja como está hoje a CIRGEL. Não passa de uma quimera. Por isso, Angola é muito importante quando se trata de resolver problemas militares, tanto na região dos Grandes Lagos, como na SADC e na SEAC. Agora, esse problema de resolver os conflitos em África não é de hoje. Isso vem da OUA. E a OUA já desapareceu desde 2002. A União Africana entrou em função desde 2003. O meu problema é esse mesmo que o professor também se referiu. Você, quando está a construir a casa, não conta com o dinheiro do outro. Senão, as tuas decisões só passam mesmo do papel. E nós estamos num dilema. Esses países que nós estamos a dizer que devem nos emprestar dinheiro, são eles que estão a financiar as guerras. Olha, quando se dividiu a guerra do Sudão, quem estava lá a representar, para se dividir mesmo o Sudão, era um embaixador americano chamado Carson. Ele que estava lá a orientar até 2012 como é que o Sudão do Sul deveria se desmembrar do Grande Sudão. Nesse momento, a guerra que está no Sudão, entre os dois beligerantes, o Daglo e o que está no poder, está a ser financiada pelos Emirados Árabes Unidos, pelos russos, pelos americanos, pelos franceses. Esses vão te dar dinheiro para você acabar com o conflito.
2: Doutor, eu lhe pergunto, é possível termos uma África sem conflitos?
3: A África desses que sem assistimos conflito, agora? Primeiro temos que nos unir, talvez lutar mesmo com os conflitos, desenvolver a economia, porque há três poderes. O primeiro poder que existe no mundo é econômico. Você pode ter tudo se você não domina a economia. Você não é nada. Você pode ter 1 milhão de homens, se você não tem aquele dinheiro para financiar as forças armadas, você não é nada. É por isso que você vê, em outros países como no Congo, está vendo, né? Como o governo não tem dinheiro, a Igreja Católica se posiciona como inimigo do Estado, porque o Estado é fraco. Por isso, a primeira coisa que devemos fazer, os países que não têm conflito, assim, Angola, Zimbábue, Namíbia, tem que desenvolver esforço, acumular grande capital e depois financiar a União Africana. E a União Africana ter aquela capacidade de unir homens nossos, com nosso dinheiro, embora podemos também receber alguma coisa, não é 100%, para desmantelar o conflito na República Centro-Africana, na Somália, no Sudão. Senão, são cimeiras e cimeiras que vão decorrendo e não nos vão dar mesmo dinheiro nenhum.
2: Doutor Daniel Savimba, são 40 países confirmados para esta cimeira. O que é que efetivamente podemos esperar do ponto de vista de resoluções?
1: Sim, 40 países dos 54 representa muito para aquilo que tem que ser decidido para o bem do continente africano. se de facto todos esses tiverem a mesma visão.
2: Okay.
1: Há um sinal aqui em África que é importante levar-se em conta. Tem sido a posição dos líderes africanos. Uns, devido à forma como eles chegam ao poder, outros devido à manipulação que eles sofrem de grandes potências. Isso tem feito com que mesmo aqueles slogans que os mais velhos que criaram a OUA, que se transformaram

0: base a um não reconhecimento de organizações políticas que se acaparam do poder por uma forma não democrática. Significa não legitimar os golpes de Estado. O que é caricato que aconteceu, por exemplo, em 2023, não só em 2023, como também nos anos anteriores, relativamente ao grupo de três do Sahel, em que, a uma dada altura, tendo em conta este slogan que os presidentes africanos justificaram, isolaram os três por causa do golpe. Uns estiveram a favor do slogan, outros passaram por cima do slogan. O exemplo vivo que foi registado foi com o golpe, por exemplo, no Gabão, em que numa das cimeiras que teve lugar na Guiné Equatorial, o camarada presidente, sendo naquela altura campeão para a paz, como é até agora, ainda não foi destituído, campeão para a paz, ele na sala, inclusivamente, esperava que os outros presidentes também cumprissem com o slogan que foi deixado por eles mesmos, nas grandes cimeiras. Mas o que aconteceu, porém, é que o camarada presidente tomou aquela posição que esperava que os outros também o acompanhassem, mas os outros fizeram justamente o contrário e foram recebendo o golpista, foram dando legitimidade ao golpista, etc, etc. Tudo isso fez com que nos leva a refletir sobre o futuro de África quanto à solução dos conflitos. Será que nesta cimeira haverá uma unanimidade do ponto de vista que se quer trazer para a solução dos conflitos? Ponto 1. Número 2, será que os outros países também vão aceitar fazer com que o financiamento da União Africana seja justamente feito por nós, africanos, e não por outras organizações internacionais ou países considerados como potências? Também é outra questão que nós podemos colocar para esta cimeira.
1: E como uma resposta, o que é que diria acerca do que...
0: Eu, de facto, olhando para a vontade de Angola...
1: Acha que teremos aqui uma unanimidade para este apontamento que faz?
0: Sim, acredito que sim, do ponto de vista documental. Okay. Acredito que tenhamos unanimidade. Na prática, é um bocadinho difícil. Vamos ter de acompanhar para ver se, de facto, aquilo que será como compromisso seja efetivado.
1: Muito obrigado. Meus senhores, perdão, não estamos aqui a monopolizar. Doutor Daniel, explica-me uma situação. Fala, por exemplo, traz aqui questões como na prática vai ser difícil, documentalmente, ok, está tudo lá. Mas, doutor, a questão que se coloca aqui é por que que temos tido esses problemas de no papel está tudo bem, mas na praticidade estamos muito aquém? Onde é que reside o problema, doutor?
0: Eu, para mim, o problema reside efetivamente na forma como as grandes potências influenciam e manipulam muitos líderes africanos.
1: E por que é que nos deixamos manipular?
0: Bom, esta é a razão que faça com que nós tenhamos de ter, de facto, muito cuidado quando traçamos objetivos para a África, porque nem todos os líderes africanos têm a mesma forma de ascensão. Por exemplo, nós ascendemos ao poder democraticamente. Nós, Angola, somos um país soberano. Mas há muitos países onde a palavra soberania é colocada, de facto, em causa, tendo em conta a influência que eles sofrem de potências estrangeiras no quadro da organização interna desses países.
1: Gratidão, doutor. Doutor Ivo Mário, paz e desenvolvimento é um dos temas desta cimeira. Doutor, diga-nos como é que podemos transformar os recursos africanos em riqueza para os próprios africanos?
2: Primeiro tem que se apostar na educação. Tem que se apostar na educação, que é o primeiro pilar do desenvolvimento.
1: Uma água faz primeira... Essa é a água do Bié.
2: Exatamente.
1: Pois é.
2: A primeira roda do crescimento econômico. Puxar na educação é o aspecto fundamental, porque não é possível nós atingirmos o desenvolvimento sem termos uma educação de qualidade. A África tem que apostar na educação, tem que adaptar as políticas econômicas às realidades locais, porque um dos problemas dos países africanos é não saber adaptar as políticas.

0: políticas à realidade local. Quer dizer, aplica-se políticas para agradar o Ocidente. Copia-se modelos de países com realidade diferente. Depois, quando são implementadas em África, falham. Então, é preciso criar, adaptar as políticas. Porque a ciência, as teorias já foram inventadas. O que nós precisamos é mesmo adaptar para que elas deem certo. E depois vem outro aspecto, que é a interferência externa, do ponto de vista econômico. Os países, a Alemanha, a França, a Bélgica, a Inglaterra, os Estados Unidos, Portugal, Espanha, são países que têm muitos interesses econômicos em África. E para eles não interessa que os países africanos se desenvolvam. Então, elas vão interferindo, mas negativamente, para que essas economias africanas não avançam. Daí que os países têm que primeiro saber se posicionar. Quando se faz as relações econômicas, é preciso que haja um equilíbrio. Se uma empresa multinacional vai abrir no meu país, é preciso que ela tenha que se associar a uma empresa local, para que uma parte dos lucros fique no país, a outra parte vai no país de origem. É preciso olhar para este modelo que os países asiáticos utilizaram muito na América Latina, mas em África não se implementou. Nós temos exemplo de países em que praticamente as multinacionais, elas repartiam o capital todo para os seus países de origem, e o pior, muitas dessas empresas depois acabam por financiar grupos rebeldes. Tem dinheiro, e sem dinheiro não se avança. E para a África crescer, mesmo a própria União Africana ter força, tem de ter dinheiro. E o fomento ao empreendedorismo é fundamental. Se fomenta o empreendedorismo, é muito importante que nós africanos tenhamos o espírito empreendedor.
1: Muito bem.
0: Porque as soluções da África estão mesmo dentro do nosso continente.
1: Muito bem. Doutor Fred Cachimano, o que é que falta para a África transformar o seu potencial em desenvolvimento?
2: Alberto Sapala, nós quando olhamos para a África muitas vezes, e olhamos para muitas dessas cimeiras que ficam literalmente no papel, e nós não olhamos na construção de um mercado africano, literalmente. Não olhamos para a produção daquilo que a África importa, porque parte do que nós temos em África, mas é parte, importamos até o açúcar. Não olhamos para uma infraestrutura ou para a infraestrutura continental, não olhamos para a energia que possa, por acaso, dar alguma sustentabilidade da própria África. Quando não olhamos para a educação, ciência e tecnologia, não olhamos para o financiamento africano, não olhamos para o Estado de Direito, não olhamos para a paz como política econômica e não olhamos para a segurança coletiva. Portanto, Alberto Sapalo, ficamos simplesmente em discurso, ficamos em miragem. E essas miragens, tal como já os disseram os comentaristas que me antecederam, que essa miragem é no sentido de procuramos agradar o Ocidente. Eu faço sempre a referência da Ambisa Moyo, uma economista sul-africana que escreve um livro muito interessante, Ajuda Morta, em que ela percebe que quanto mais fazemos discurso para alegrar o Ocidente, acabamos por nos perder. Porque o Ocidente conhece as nossas fraquezas. E conhecendo as nossas fraquezas, tem consciência que as nossas fraquezas estão na economia. Dentro da economia está o FMI. Porque parte dos países africanos, o Dr. Inok Chivang já fez de referência, mas parte dos países africanos tem dívida com o FMI. E o FMI é um banco. O banco projeta um país na perspectiva de lucro, porque tem de tirar margem de sua sustentabilidade. O que para nós africanos pensamos que é só ir buscar, depois ir buscar e mais nada. Vamos nos endividando. E ali vem a referência, como é que nós conseguiremos dar cobro daquilo que são as nossas necessidades em África, sob pena de acabarmos por ser sempre parentes pobres, né? Parentes pobres do Ocidente. Nós precisamos nos rever como é que é possível, ao nível da África, tem todos os recursos e vários analistas têm dito, e muito bem, que a África, parece que Deus descansou em África, porque deixou parte de todos os recursos aqui em África. Se olharmos para o próprio corredor de Lobito, o corredor de Lobito só o é porque o Ocidente tem pretensões, tem objetivo de explorar a própria África e nós estamos a dar-nos esse recurso de mão beijada, porque volta e meia queremos aquelas assinaturas, aquelas concordatas que o próprio Ocidente vai dando para nós nos endividarmos diante do FMI, do Banco Mundial. Então, nós conseguimos dar a volta disso? Sim, conseguimos, Alberto Sampaio. Conseguimos, se nós conseguimos nos entender como África, como uma das melhores potências a nível do mundo. Percebemos que todo que é recurso que nós temos, traduzir esses recursos a nível de exploração interna e transformar esses recursos para os benefícios dos próprios africanos, é possível sim. E como é que nós vamos encarar,
1: para também terminar,
2: para terminar, nessa perspectiva, enquanto africano temos mais essa cimeira com mais de 40, com 40 estadistas e podem vir mais, como é que nós vamos encarar o próprio Ruanda a ter conflito com o RDC? Como é que nós vamos encarar essas grandes guerras que estão no Sahel?
3: Marrocos, e nós... meu irmão, Marrocos, a fagocitar o Saara Ocidental. Exato. E a construir uma bruta estrada no Saara Ocidental, deu o nome de Donald Trump. E volta. Exato. Na União Africana como membro.
2: Essa é a questão. E nós depois vamos viver aquela ideia de Helabeika, que diz dividir para melhor reinar. Portanto, se nós permitimos esse conflito interno, porque nós não temos uma identidade, ou seja, nós não aceitamos a nossa identidade. A partir do momento em que nós vamos aceitar a nossa identidade como africanos, entender que fielmente a ajuda não vem do Ocidente, mas sim olhar para a África, nós somos a própria ajuda. Okay. Então vamos se conseguir conota, ter uma evolução socioeconómica.
1: Gratidão, doutor. Antunes Sampaio, vamos olhar para questões internas. Nessa altura, Cimeira que está Angola a acolher, Luanda, a capital angolana. Internamente, esperamos resultados.
4: Bom, com algum ceticismo da minha parte, essa é a minha opinião. Eu faço lembrar aqui que numa das edições do Africa Magazine, acho que foi o ano passado, quando se abordava a questão do posicionamento dos países, dos líderes africanos, o Dr. João Gonçalves fez uma passagem que nunca esqueci, que os líderes africanos têm que abrir os olhos. Abrir os olhos significa o quê? Olhar para si mesmo e esta educação patriótica, o sentimento patriótico, tem que estar com os líderes africanos. Tem que olhar para a África como sendo a sua própria casa. Organizar a sua própria casa para depois sair e partilhar a sua organização com aquilo que tem, com aquilo que produz, para com outros continentes. Do contrário, é aquilo que aqui o Dr. Daniel Sabiemba dizia muito bem. Portanto, tudo vai ficar aqui, do ponto de vista de consenso desta cimeira, pois está no papel. Quando cada um partir para o seu país, o que é que será? Provavelmente, na prática, não vai haver nada. Pronto, eu sou cético, porque eu acompanho o desenrolar dessas coisinhas todas. Bom, é verdade que tem havido coisas positivas também, tem havido resultados positivos, mas naquilo que é a essência da liderança, a assunção de facto das nossas responsabilidades enquanto africanos, enquanto líderes africanos, pouco ou nada tem estado a acontecer.
1: Portanto, okay. Dr. Daniel Sabiemba, Dr. Nogue, já volto consigo lá mais para frente. Dr. Daniel, estamos agora a olhar para o nosso país internamente versus esta cimeira que acontece, paz e desenvolvimento, uma das temáticas que tanto na cena dos acontecimentos. Doutor, Corredor do Lobito, a transformação do nosso capital turístico, que deve ser cada vez mais galvanizado, deve-se ter aqui em conta.
5: É um tema importantíssimo este, ligado ao Corredor do Lobito, porque nós também, do ponto de vista interno, temos estado a refletir sobre o futuro do Corredor do Lobito. E enaltecendo também a participação do camarada presidente há dias na assinatura de alguns contratos que nos levam a que o Corredor do Lobito seja de facto valorizado, e valorizado na perspectiva de que se projetou exatamente para que se torne no hub, no ponto de vista de transporte regional. Mas é importante também aqui referir que o Corredor do Lobito como tal ainda é embrionária. E é importante que se valorize o corredor do Lobito a partir de grandes definições que nós temos de corredor. Por exemplo, se tivermos em conta que um corredor do transporte do nível do corredor do Lobito é um conjunto de vias que podem ser ferroviárias, terrestres, e para alguns casos, se não fosse a transversalidade do nosso deste caminho de ferro, também marítima e etc. Junta-se a isso um conjunto de serviços que também podem ser os entrepostos, logísticos, etc, etc. Se olharmos para esta realidade, ainda estamos no embrião. Logo, é importante a partilha que o Câmara do Presidente teve de contratos que vão fazer com que o próprio corredor de Lobito seja efetivado na perspectiva do que se pretende. Criar vias, porque hoje só temos um caminho de ferro com uma única via, onde, se por exemplo um comboio avariar no Xinguar, o que está a vir do Moxico já não consegue andar. Portanto, temos de olhar para uma multiplicação de vias para fazer com que os comboios não dependam de outros, de agulheiros, aqueles senhores que tínhamos no passado, em que quando o comboio estava a chegar, ele manipulava a linha para que o comboio passasse por um outro lado e o comboio que vinha de um outro sentido. Hoje, os países já evoluíram no sentido de comandos, telecomandos, né? Que andam com os próprios maquinistas, no sentido de trabalhar coordenadamente com as centrais de comunicação dos diferentes pontos, como estações, etc, etc, para isto. E queremos olhar para esse quesito com uma satisfação no sentido da projeção que se deve. Mas que essa projeção traga, de facto, desenvolvimento e traga também empregabilidade, porque os jovens precisam profissionalizar-se. E com o corredor do Lobito a ser projetado, existe uma expectativa muito grande na profissionalização das grandes, dos jovens, e também na criação das aquelas chamadas pequenas profissões, que não dependem efetivamente de pessoas formadas nas grandes universidades para ir trabalhar.
1: Muito obrigado, doutor. Doutor João Gonçalves, para lá do corredor do Lobito, o BIA certamente que das províncias com a maior produção agropecuária. Doutor, temos também aqui a questão do turismo. Estamos a falar do nosso potencial turístico a nível da província. A nível do país é uma aposta, obviamente, do governo angolano, aqui na capa do Presidente da República, João Lourenço. Há muito mais a ser feito.
3: Olha, o General Saviemba realçou aqui a ida recente do Presidente João Lourenço em Kinshasa, onde, em nome de Angola, assinou vários acordos. É, partindo do princípio da base do corredor do Lobito, é um ponto altamente estratégico, externo, que pode servir para o estrangulamento da economia angolana, também que pode servir para o desenvolvimento de Angola e que pode matar até as assimetrias. Porque se industrializa Benguela, Uambo, Bié, inclusive Moxico, o corredor do Lobito até pode não ter importância de transportar matérias-primas que vêm do Congo e da Zâmbia. É, o corredor do Lobito é faca de dois gumes para Angola. Como? Se esses homens supostamente instáveis de repente dizer que Pai João Lourenço fez isso, vamos sancionar Angola, estrangula a economia angolana. Houve um momento, quando se concluiu o caminho de ferro de Benguela, eu estava trabalhando na RDC. A África do Sul manipulou o Congo.
1: De que forma?
3: Em vez do nosso cobre passar por aqui, atrasaram a construção, a reconstrução do caminho de ferro do lado do Congo, e todas as sextas-feiras saíam da Zâmbia e do Congo 3 mil caminhões de cobre e cobalto que iam até para o porto de Durban, e de Durban para lá onde se vende. E veja só, De Angola para lá são 9 mil quilômetros. E do porto de Durban para o mesmo ponto, são 12 mil quilômetros. Mesmo assim, foi preciso nós entregarmos a gestão do caminho de ferro aos americanos para agora ter mais essa vantagem que nós temos. Está vendo, né? Então, daí a necessidade de, enquanto estivermos a ver aquela parte onde o cobre do Congo e da Zâmbia entra, desenvolver ao longo do caminho de ferro de Benguela, economicamente, turisticamente, agricultura e outras coisas, porque mesmo se nos bloquearem lá, o nosso corredor vai continuar mesmo a funcionar. Parece que há também um...
1: Gratidão, doutor.
3: Há também uma tendência de se construir um ramal para a Lunda Norte.
1: Uhum.
3: E é muito bom. A Lunda Norte, doutor, também, os produtos podem passar pelo corredor.
1: Muito obrigado, doutor.
3: Exatamente.
1: João Gonçalves, doutor Inox Ivan, corredor do Lubito, doutor, pode ser aqui uma porta de entrada para uma maior integração económica de África?
6: Bem, os indicadores, pelo menos atuais, uhum, indicam que os interesses são mais bilaterais do que multilaterais. Eu entendo que o maior esforço está sendo feito agora de Angola, relativamente ao corredor. Se incide no sentido de retirar os minerais da RDC para o porto de Lubito, imediatamente a grande potência levar para o seu país, por enquanto, agora. Mas, na verdade, do ponto de vista da projeção, há esse interesse de que o corredor de Lubito venha efetivamente servir para o desenvolvimento da nossa região, sobretudo, falamos aqui da RDC, da Zâmbia, enfim, todos esses países da SADC. Mas isso, há necessidade urgente de que se construa outros ramais que liguem a esses países, para que efetivamente haja um interesse multifacético do multilateralismo, ou seja, o envolvimento de outros países. Enquanto isso não acontecer, a perspectiva humilde que devemos retirar aqui é de que efetivamente o interesse de desenvolvimento se circunscreve-se fundamentalmente do ponto de vista bilateral. Que este caminho de ferro, este ramal Benguela à fronteira, sirva numa primeira fase a passagem de minerais e o governo angolano ganhe com alguns impostos, numa primeira fase, taxar, porque a vantagem, conforme diz o Dr. Salihemba, para que de facto o ramal do corredor do Lubito traga efetivamente o desenvolvimento harmonioso da região e em particular da Angola, que seja de facto anexada nesse projeto outras infraestruturas, não é, locais onde passa o caminho de ferro, que dê possibilidade ao emprego do cidadão local onde passa esse ramal e que crie infraestrutura que desemboque em desenvolvimento local. E hoje o que estamos a ver não é essa perspectiva ainda, por enquanto. Portanto, vamos ser esperançosos de que o futuro breve isso aconteça. Há um outro elemento
1: para aqui, terminar.
6: Para terminar.
1: Uhum.
6: E que o Dr. Gonçalves levantou, que tem a ver, por exemplo, a questão de a economia define o poder. A pergunta que se faz é, se a economia define o poder ou assegura o poder, em África temos soberania? Bom, então se temos soberania, soberania política. E a soberania política se submete efetivamente na questão econômica. Primeiro. Segunda pergunta que se faz é, as decisões tomadas a nível da União Africana, do ponto de vista multilateral, vinculam do ponto de vista da política interna? Não. Por isso é que nós estamos a andar aqui como papel, como folhas. Pode haver excelentes de cimeira, mas do ponto de vista de reflexo imperativa dentro dos Estados, não tem. Isso não funciona como a União Europeia. A União Europeia, as decisões, não é, tomadas a nível da União Europeia, têm, de facto, uma imperatividade dentro dos países que fazem a própria
1: União. Ficou a nota, doutor, não te
6: chamava?
1: Doutor, nosso economista.
6: Para terminar, doutor.
1: Rapidamente.
6: Outra situação, doutor, é, efetivamente, as decisões tomadas do ponto de vista multilateral da própria União Africana, não é? Passando alguns dias, elas assumem um sentido bilateral. Os próprios países africanos, em vez de privilegiar contactos de negócios ou cooperativos a nível dos países africanos, meia volta, um país com o mesmo projeto, o mesmo assunto a tratar, esse país membro vai fazer um contrato com outro país fora da África.
1: E por que que adotam este comportamento? Por que que adotam este comportamento?
6: Bom, porque se entende que a África ainda não atingiu um certo desenvolvimento industrial que possibilite os países membros da própria África possam interligar-se do ponto de vista econômico.
1: Okay. Os interesses são minimizados. Exatamente. Doutor Ivo Mário, economista, a África tem património e natureza, obviamente, mas continua aqui a receber poucos turistas. Onde é que está o problema? Precisamos galvanizar. Não, mas...
0: O problema está nas infraestruturas, né? Principalmente as estradas. Há pouco investimento nas estradas. E o próprio corredor do Lobito também vai exigir um grande investimento em autoestradas, por exemplo, que vai ligar Angola, Zâmbia, o Congo Democrático. A nível aéreo, por exemplo, aqui o general sabia, eu acompanho muito o desporto. Quando uma equipe angolana vai jogar no Egito ou na Tunísia, tem que passar por Dubai. Ainda há esses problemas da ligação aérea entre países. Tem que ir para Dubai, de Dubai que vai para o Egito ou vai para a Tunísia. São poucos países com ligação aérea. E aqui já é uma questão política. Que politicamente os países africanos têm que resolver essa situação. Energia, água. E depois a insuficiência de hotéis, investimento em unidades hoteleiras. Então, isto é que vai atrair o turismo. Depois, a formação. Hoje, por exemplo, um dos cursos mais solicitados em vários países é o curso de turismo, hotelaria e turismo, por exemplo. É das áreas em que muita gente quer trabalhar em hotelaria e turismo, por exemplo, guias turísticos. Então, esses aspectos, as infraestruturas, aqui vamos falar, falamos de novo da própria formação, é que faz com que o turismo ainda não dê aquele passo. Então, é importante que haja investimento nas estradas, okay. Energia, água, e também nessas infraestruturas. Aqui também estamos a falar de transportes e logísticas.
1: Obrigado, doutor.
0: Então, são esses aspectos. E nós, só para terminar, temos também a questão, por exemplo, dos combustíveis. Né? África, né? Principalmente a Angola, são da submissão de combustíveis. Tudo isso tem interferência naquilo que é o turismo. A vontade existe, é boa, mas tem que se atacar a esses problemas para que a África possa viver do turismo. E é possível viver.
1: Muito bem. Nós temos muitas coisas. Doutor Fred Cachimano, presidente João Lourenço tem sido incansável nessa questão do turismo, debate quase sempre, chamando aqui a atenção, com políticas próprias, obviamente. A província do Bié, somos o coração de Angola, com um forte potencial. Acha que deve-se fazer mais para que possamos galvanizar aqui este setor, doutor?
2: Tem, Alberto Zapalo, tem. E nós podemos sim potencializar. Como tu dás o exemplo da província do Bié, assim também, digamos, da província de Moçâmedes, não é isso? E são várias outras, a própria Willa em si. Portanto, começando pelo Bié, temos grandes local para o turismo. É só ver que a Ana Bié está aqui, essa é a segunda das várias outras edições, essa faz uma das edições que a Ana Bié vem. Portanto, já palmilharam o Bié em si, encontraram, portanto, o Dr. João Gonçalves falou da água, águas termais. Termais, portanto, só para termos uma noção, nós temos isso. E acredita, Alberto Sapalo, existem muitos internacionais que também gostavam de conhecer o centro de Angola. E conhecer o centro de Angola requer investimento de infraestrutura, porque quando vem alguém só de ver, está tudo bem, mas ele vai precisar de um restaurante, vai precisar de uma unidade hotelera conforme, portanto, vai precisar encontrar pelo menos o saneamento básico dessa província estável, que é necessário, a iluminação pública, tudo isso vai precisar encontrar. O presidente João Manuel Gonçalves Lourenço tem essa visão porque percebe o qual impacto positivo pode advir. Então, enquanto africano, enquanto cidadão angolano, precisa precisamos entender que o crescimento de Angola precisa de nós, está em nossas mãos. E estes grandes projetos de João Manuel Gonçalves Lourenço, na qualidade de presidente, nós temos de abraçar, mais do que ficarmos a olhar o conflito político, quem pode fazer mais, quem não podia fazer mais. Nós precisamos solidificar Angola, e solidificando Angola é seguir, na verdade, as estratégias que já existem, no sentido de não entrarmos naquele quesito de que se nós não crescemos economicamente é porque o A ou B é culpado, mas nós temos tudo para dar
1: fico
2: certo.
1: Fico à nota. Doutor António Chapalo, notas sobre essa questão, a aposta do turismo, a província do Bié certamente é um potencial, estamos no coração de Angola.
4: Sim, o Bié é outra coisa, é única, portanto, se olharmos para aquilo que são as suas potencialidades neste quesito, os meus colegas disseram muito bem, portanto, para nós aproveitarmos, reaproveitarmos e se calhar incentivarmos o turismo que nós todos desejamos para Angola é o investimento, isso é inquestionável, tem que haver um investimento no setor de hoteleiro, porque só isso pode permitir que os turistas venham e se alojem e façam aquilo que efetivamente desejam. Eu tenho aqui um exemplo prático. Este comboio que vem da Tanzânia, que normalmente carrega muitos turistas, portanto, se olharmos, eles até deviam passar para parar por aqui, como tem estado a parar. Nós temos um exemplo que eles vêm, que se interessam muito em visitar, por exemplo, o cemitério Monumento e o cemitério Monumento, tanto que é uma referência, hoje acaba por ser internacional. Eles até param, mas depois querem pernoitar, não podem pernoitar porque não há condições de alojamento, por exemplo. Não há condições. Portanto, esse é o senhor apontar esse exemplo, para além de outros, né? Portanto, aqui o sentido, ou o que fica, ou o apelo que nós fazemos aqui, tem de haver investimento nesse sentido. Senão, tudo o resto é só conversa.
1: Sim, senhora. Doutor Daniel, vamos consigo, já estamos aí a fechar. Doutor, precisamos colocar a província do Bié no centro do turismo nacional, mas para isso, que políticas devem ser realizadas? Não vamos simplesmente olhar para o executivo, vamos também olhar para as políticas locais, governo provincial.
5: Eu tenho nas minhas abordagens e mesmo nas minhas conferências tenho estado a falar um bocadinho daquilo que é o aspecto conectivo que traz, o caráter conectivo que traz a província de Bié, porque a província de Bié, do ponto de vista geográfico, é o que faz fronteira com todas as províncias praticamente.
1: Bombeamos o sangue para o país.
5: Exatamente. E por esta razão deveria servir de pivô para o alavancar da economia nacional. Não será ainda agora, mas as projeções que se vêem, eu estive a ouvir o discurso do camarada ministro Isaac dos Anjos no quadro da agricultura, dá para entender que as projeções que se fazem vão nesse sentido.
1: Okay.
5: E fazendo isso, também vai atrair de facto muitos turistas que cá virão, para não só olharem para esse aspecto, mas também para os aspectos históricos da própria província. E por conseguinte, esses elementos vão fazer com que as pessoas invistam um bocadinho mais para aqui, porque se olharmos bem, há tempos, teve cá uma delegação sul-africana que veio no quadro do turismo.
1: E é a segunda vez, porque faz a segunda vez.
5: Gostaram bastante do que viram, mas também teceram algumas considerações no sentido de se melhorar. E a melhoria, em primeiro lugar, parte para as condições da habitabilidade, significa os hotéis, o que agora foi dito, para que os turistas venham, se sintam confortáveis e a partir deste elemento eles consigam projetar-se muito mais para ir além. Então, este é o principal elemento que tem que ser colocado em primeiro lugar para que sobre ele se alavanquem outros elementos que vão engrandecer então a economia provincial.
1: Muito obrigado. Dr. João Gonçalves, uma pergunta amiga, gostou do que viu? Visitou as águas termais, como é que sentiu
7: desde
1: a fervura?
7: Desde o ano passado, olha aqui, eu estou a gostar do Bié.
1: Sim, senhor.
7: Não estou a fazer publicidade nenhuma. Eu já estive na Uila, no Lubão, trabalhei 10 anos na Luna Norte, onde também na altura gostou. Tinha... Luna Norte não é aquilo que está ali hoje. Eu fazia 6 meses sem voltar em Luanda, porque me chateava muito. Já estive em Malã.
1: Com o que viu, dá para perceber que aqueles locais ainda sem apostas, é necessário, é agora, é o momento.
7: Sim, mas é agora, mesmo se nós não beneficiarmos disso. Ao menos os nossos filhos. Eu também que não quero que só o meu neto é que venha beneficiar daquilo que será feito no bem. Eu quero que o meu filho me está a ouvir, também tem que se deslocar, não é? Tanto mais que eu tenho uma nora, que é do Uambo. Normalmente pode vir no Uambo e dar um salto no Bié. Está vendo? Então, é muito bonito. Olha, Bié é uma das províncias, principalmente o ano passado, eu estive lá no Catabola, no coração de Angola. Coração no sentido verdadeiro. Camacupa, está vendo? É muito lindo. Ontem, pela segunda vez, estive no Andulo. E até podemos dizer que Bié é sujo, mas parece que é uma das províncias mais limpas de Angola. Com todos os defeitos que Bié tem, deve ser uma das províncias mais limpas de Angola.
1: Sim, senhora. E aqui fazer referência de programas locais, como é o programa Minha Rua, Minha Paixão, Meu Bairro, Minha Paixão, e tantos outros. Exatamente. Que vão tornando a província de Bié das mais limpas a nível do país. No entanto, Dr. Inoc Chivang, estamos a falar de uma província com características muito fortes do ponto de vista turístico, só para fazer lembrar, quedas do Lau Lau, águas termais. Estamos ainda a falar também do próprio Morro Chimbango, o ponto mais alto da província. Estamos ainda a falar de outros rios, Rio Panda, a nível do município do Xinguar. Enfim, doutor, deve-se fazer mais aposta.
6: Na verdade, Bié é rico nessa perspectiva, de vários sítios, tanto turístico, mas eu aqui chamo a seguinte perspectiva. É preciso que o governo angolano, não é, olhe na hotelaria com muita seriedade, como também um lado que poderia efetivamente granjear, não é, dinheiro para esforçar, ou para forçar, ou para engrandecer o nosso hoje. É preciso que o governo coloque, tanto no Orçamento Geral do Estado, uma quota importante para redirecionar a hotelaria, para o turismo, aliás. Doutor, Cabo Verde, a fonte de receita para engrandecer o OGE é o turismo. Angola também, o Bié, pode efetivamente olhar para essa perspectiva. O governo provincial sozinho não consegue, doutor. Porque o dinheiro que vem para o Bié já tem efetivamente direcionamento. Agora, se o governo central tivesse colocado algum valor no Orçamento Geral de Estado destinado ao turismo, e que na sua distribuição o Bié pudesse receber uma quota predestinada para esse fim, certamente que o governo provincial teria feito muito mais. E também olhar na perspectiva de que, se chamarmos o investimento público-privado, há que termos muito cuidado, porque senão vai acontecer o que temos estado a assistir na dimensão do comércio, onde os comerciantes ou os empresários a nível da província desapareceram. Agora só temos aqui empresários que tanto estrangeiro. Se queremos investir aqui no Bié, no turismo, precisamos criar uma política de incentivo, primeiro, ou se calhar de um fundo perdido. Outra coisa, acessibilizar o sistema bancário.
1: Muito obrigado,
6: para poder,
1: doutor,
6: acreditar num empresário angolano, para que esse seja financiado para projeto de turismo. Agora, se formos simplesmente a falar nessa perspectiva, vamos viver simplesmente das estruturas antigas, naturais, turismo. Não, turismo é muito mais do que simplesmente olhar para o rio que tem lá queda. É muito mais, é preciso fazer investimento.
7: E água com os pontos.
6: Exatamente.
1: Muito bem. Bom, estamos a chegar ao final desta edição especial do África Magazine. Hoje, a partir da cidade capital do Quito, com os seus 91 anos, Quito que caminha de forma certeira rumo ao franco progresso. Entretanto, doutor Ivo Mário, estamos a fechar. Nós queremos agradecer a sua presença. Temos 30 segundos para cada um, com todo o respeito, obviamente.
0: Sim, obrigado pelo convite. Foi um prazer partilhar o painel com os meus mais velhos, João Gonçalves, Daniel Sabiemba.
1: Eu senti que estavas a tremer.
0: Não. Na verdade é a segunda vez já que comento a partir em cadeia nacional. A primeira foi no Tendências e Debates, okay, em 2024. Essa é a segunda vez.
1: Sim, senhor. E como é que olha para essa iniciativa da Rede Nacional de Angola?
0: A iniciativa é boa. É boa. Que continue mais, né?
1: Nós somos a Rede Nacional de Angola. Estamos em todos os cantos de Angola.
0: Exatamente.
1: Doutor Fred Cachimano, notas para si, são 30 segundos.
2: Muito obrigado, Alberto Sapalo. Portanto, meus 30 minutos. A primeira nota vai a segundo. É. Muito obrigado. A governadora provincial, Celeste Adolfo, só se nós refletimos no nível de governação dele, quase parte dos municípios da província de Bié ganharam alguns prémios nessa edição que ocorreu em Moçambique, dos melhores municípios e cidades. Portanto, os municípios de Tipué estão de parabéns, melhor governação, melhor saúde, melhor educação, vieram todos para o Bié. Isso é sinal de que a senhora governadora está mesmo a trabalhar. Outro sim, apelamos mesmo à juventude, ao cidadão, para exercer o seu direito de registro oficioso. Os BUAPs estão abertos, estão todos eles abertos, portanto, sim, pedimos os cidadãos angolanos para aderir aos BUAPs. De segunda-feira a sábado, muito de segunda, obrigado, das 8 das 8 às 17 horas, os sábados das 8h30 às 12. Portanto, estamos à espera nos BUAPs, todos abertos, cada
1: doutora
2: cidadão.
1: Doutora Tunis Chapalo, 30 segundos.
4: Muito obrigado, estamos a comemorar os 91 anos da cidade do Cuito.
1: É.
4: E eu gostaria de aproveitar aqui e dizer que é uma cidade, ou é um município com cerca de 4.814 km², com uma população à volta de 5.794, portanto, e este município completa exatamente 91 anos.
1: Obrigado.
4: Estamos a falar de 1935, 1900 ou 2026. Portanto, estes 55 anos da sua existência, estamos a falar de 27 anos de guerra e muito pouco menos de 25 anos de paz, com muita reconstrução nos aspectos econômicos, sociais, portanto, a cidade do Cuito está a crescer.
1: Muito obrigado.
6: Na verdade, aqui a dimensão nacional a funcionar no BIE. Portanto, é essa perspectiva que Angola segue, essa perspectiva de que os angolanos, não importa onde se encontra, também têm voz para que, de facto, essa voz chegue aos angolanos. Essa perspectiva de democratização da nossa comunicação, esta perspectiva de lançar, tanto todos, não importa onde esteja, a dimensão de interação e de projeção.
1: Doutor João Gonçalves.
6: Angola de ontem já não é o mesmo de hoje.
1: Doutor João Gonçalves.
6: O Bié está vestido muito no homem e a título de exemplo é isso.
3: Doutor João Gonçalves. Vou terminar como comecei. As outras províncias, os cidadãos das outras províncias, aqueles que têm dinheiro, têm que começar também a criar organizações do tipo Ana Bié, porque muitos têm filhos em Luanda, dizem que eu sou de Luanda, através desse tipo de veículos, podem levar os seus filhos para as províncias.
1: Gratidão.
3: Para conhecer as suas origens, porque toda hora também sou de Luanda. Gratidão. De Luanda não tem nada.
1: De Luanda não tem nada.
3: Tem que saber o que
5: sim, a combinação dos 91 anos da província do Bié e os 31 da Ana Bié nos leva a concluir que o crescimento é visível, mas gostaríamos que as lideranças olhassem para dois aspectos que eu quero aqui considerar: as estradas e o desporto no Bié.
1: Obrigado, doutor. Esta música que já toca no seu rádio é de Carlos, nosso Carlos do Cuito, Carlos Lopes. São músicas intemporais, atenção. Então estamos a fechar mais uma edição do seu e nosso Africa Magazine, hoje com edição especial a partir da cidade do Cuito. Estamos a nos despedir a partir de Luanda, Milka Xavier, Carolina Rodrigues e Falcão Tomás. A nível da província do Bié, técnica de Nilson Sachucal e Ngumba Souza, que assistimos também tecnicamente. Pajoca Santos, redação Isaac Rezende, coordenação de Jonas Albino e também Elizabeth Cibito. Esta voz é minha, carimbó, Alberto Zapala. Bom dia! Até a próxima, se Deus quiser.

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1: Dez horas em Angola, a seguir as notícias na Rádio Nacional com a feliz Bela Oegia.
2: Luanda acolhe hoje a 26ª sessão extraordinária do Conselho Executivo da União Africana.
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2: Bom dia, arranca esta manhã aqui em Luanda, 26ª sessão extraordinária do Conselho Executivo da União Africana. A reunião do órgão antecedente, a cimeira do chefe de Estado e do Governo da União Africana, que Luanda vai acolher este domingo. O Conselho Executivo vai analisar documentos estruturantes que serão submetidos à Assembleia Geral da União Africana, o órgão supremo da Organização Continental. Recordo que a cimeira de Luanda é dedicada ao reforço dos mecanismos de prevenção e resolução de conflitos em África. Vamos ao encontro da Sanifux, equipa de reportagem Rádio Nacional no Intercontinental. Sani, bom dia.
3: Bom dia, Oegi. Bom dia para os ouvintes da Rádio Nacional de Angola. Reunião do Conselho Executivo da União Africana. É uma reunião preparatória na qual participam essencialmente ministros, os ministros em representação de todos os Estados-membros da União Africana, para prepararem os documentos que vão ser submetidos amanhã à apreciação da Assembleia da União Africana, que reúne então o chefe de Estado e é o órgão supremo para a tomada de decisões estruturantes. É a primeira vez que Luanda vai então acolher uma Assembleia Geral da União Africana, uma cimeira de chefes de Estado e de Governo, e isso vem de facto coroar e celebrar aquela que tem sido a atuação de Angola nos últimos anos relativa à mediação de conflitos e à pacificação do continente africano, desde a sua atuação a nível da Conferência Internacional sobre a Região dos Grandes Lagos, à presidência da SADC, à presidência da União Africana e em todos os países onde Angola, de diplomacia angolana tem se destacado para mediação de conflitos e resolução de conflitos, principalmente na República Democrática do Congo, no leste da RDC, onde Angola medeia então o conflito sob o mandato da União Africana. Dentro de pouco tempo vai ter início esta sessão extraordinária do Conselho Executivo da União Africana, a 26ª sessão, que é também presidida pelo Burundi, que detém neste momento a presidência da União Africana e dela, ou seja, no princípio desta sessão vão intervir com mensagens o ministro angolano das Relações Exteriores, Tete António, o presidente da Comissão da União Africana, Mahamudu Yusuf, e o embaixador Eduardo Bizimana, que é o ministro dos Negócios Estrangeiros e Cooperação para o Desenvolvimento do Burundi, que lidera então este Conselho Executivo. Depois a sessão segue à porta fechada e no final do dia vai ser lido um comunicado final sobre os grandes temas que vão ser submetidos amanhã. Já sabemos que o foco é o reforço dos mecanismos de financiamento para a prevenção e resolução de conflitos a nível do continente africano. Feliz Bela Oegi, para além dos ministros, participam também desta sessão parceiros em representação de organizações internacionais que cooperam com a União Africana. A equipa de reportagem da Rádio Nacional de Angola é vasta. Está comigo o Sebastião Júnior, o José Domingos Mante, eu sou a Sani Fuxi. Ao longo do dia traremos mais atualizações.
2: Muito bem, Sani Fuxa, até já aqui na cobertura da 26ª sessão extraordinária do Conselho Executivo da União Africana, uma reunião que antecede a cimeira do chefe de Estado e de Governo da União Africana que Luanda vai acolher no domingo. E fora de portas, tiros e explosões foram ouvidos durante a madrugada em vários bairros da capital do Níger, Niamey, particularmente junto à base militar adjacente ao aeroporto internacional, que foi atacada duas vezes este ano por fundamentalistas islâmicos. Várias publicações nas redes sociais também relataram tiroteios e explosões na cidade, particularmente no distrito administrativo que alberga o Palácio Presidencial e a emissora pública, que continuava as transmissões. Outras publicações mostraram veículos blindados posicionados como um reforço num bairro próximo do aeroporto. O Níger é, entretanto, governado desde 26 de julho de 2023 por uma junta militar resultante de um golpe de Estado que derrubou o presidente eleito Mohamed Bazoum, detido desde então, juntamente com a sua esposa Khadija. Até já.
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1: 10 horas 5 minutos.
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1: O Sínodo-Geral da Igreja Presbiteriana de Angola cumpre o doloroso dever de comunicar o falecimento do reverendo Manuel Manel, antigo presidente da Igreja, ocorrido no dia 26 de agosto no Hospital Josina Machel, por doença. O seu funeral será realizado em data anunciada oportunamente. Manel Cabuço, filhos e demais familiares comunicam o falecimento do seu ente querido, Manuel Cabuço António, mais conhecido por Cabuila, ocorrido no dia 27 de agosto em Luanda. O funeral realiza-se no dia 31 de agosto, às 10 horas, no cemitério da Santana. Luís Batalha, Luizinho, Helena Costa, Margarida Batalha, Nelson Batalha, Ana Vieira Lopes, José Batalha e demais familiares comunicam o falecimento de Margarida Batalha, também conhecida por Guida, ocorrido no dia 27 de setembro, de agosto, melhor dito. O funeral será realizado em data anunciar oportunamente. O óbito decorre na sua residência no bairro Marçal. Miguel Paulo Nelembe, Lala, Pálico, Isabel, Nelson, Cristina, Marisa e Wanda Nelembe, esposa, filhos e cunhados, comunicam que o funeral de António Paulo Nelembe, mais conhecido por Toi, realiza-se hoje às 12 horas no cemitério da Santana. Aida da Cunha, esposa, Ioane, Ivane, Shirley, Daniela da Cunha, Inês Cunha, Nito Cunha, Carlota Cunha, Francisco Cunha e Alcina Cunha comunicam o falecimento de José Lopes da Cunha, também conhecido por Zé Lopes, ocorrido no Reino da Espanha, em Barcelona. O funeral será realizado hoje às 11 horas no cemitério da Santana. O velório decorre no Salão de Cerimónias Fúnebres do Governo Provincial de Luanda. As famílias Nelembe e Ventura comunicam que o funeral de António Paulo Nelembe, mais conhecido por Toi, realiza-se hoje às 12 horas no cemitério da Santana. O velório decorre na Igreja de Nossa Senhora de Fátima, no Ex São Domingos. Foram as informações no serviço da Agenda Nacional.
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1: 10 horas 8 minutos.
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1: 10 horas 10 minutos, a seguir o sábado às 10h10.
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Bom dia. África continua a enfrentar desafios complexos no domínio da paz e da segurança. Conflitos armados, crises políticas, extremismo violento, terrorismo e instabilidade institucional continuam a ameaçar comunidades, comprometer o desenvolvimento e alimentar a desesperança em diferentes regiões do continente. Perante este cenário, uma questão impõe-se. Estaremos a fazer o suficiente para prevenir os conflitos antes que eles se transformem em guerras? O reforço dos mecanismos africanos de prevenção, gestão e resolução de conflitos estará no centro da 21ª Sessão Extraordinária da Conferência dos Chefes de Estado e do Governo da União Africana, uma iniciativa do Presidente da República de Angola, João Lourenço. Mais do que reafirmar compromissos, o desafio passa por transformar decisões políticas em respostas concretas e eficazes, fortalecer os mecanismos de alerta e prevenção, melhorar a capacidade de mediação e garantir que as soluções africanas para os problemas africanos tenham os recursos e o apoio necessários para produzir resultados. Mas há uma pergunta ainda mais importante. Como fazer com que a paz deixe de ser apenas um compromisso político e se transforme em segurança, esperança e oportunidades reais para os cidadãos africanos? É a partir desta questão que abrimos o nosso debate. Como transformar os compromissos de paz em segurança, esperança e desenvolvimento para os africanos?

0: Manuel Kivuna, especialista em assuntos de segurança, a quem eu saúdo. Muito bom dia e seja bem-vindo ao nosso programa Sábado às 10h10.
1: Muito bom dia, muito obrigado.
0: E temos de igual modo o Dr. Valdemiro Bunga, especialista em relações internacionais e gestão de conflitos. Bom dia, seja bem-vindo.
2: Bom dia, muito obrigado.
0: Vamos então começar o nosso debate, primeiramente ouvindo do Dr. Kivuna. Qual é a percepção que tem da África no que diz respeito aos compromissos de paz e segurança? Estão os países a cumprir com esse detalhe? Ainda há muito que por se fazer? Há incompreensões? Disse que os países, as lideranças de muitos países africanos não se preocupam com o eliminar dos conflitos. Qual é a visão ampla que tem sobre a nossa realidade?
3: Bem, a África
1: continua até os nossos dias ser um continente que ainda apresenta um grande nível de instabilidade política e militar também, tudo devido ao vazio de poder que tem sido deixado por muitos governos. Quando digo vazio de poder, tem muito a ver pela forma como é administrado a coisa pública internamente, porque parte dos conflitos que vão ocorrendo dentro das fronteiras geopolíticas africanas são, na verdade, resultado daquilo que nós podemos considerar a disputa por interesses estratégicos, a disputa por recursos naturais, recursos econômicos. E acreditamos nós que a conflitualidade continua a crescer de forma mais ativa, porque tem, na verdade, existido uma falta de vontade política dos atores em poderem, então, mitigar algumas situações que vão ocorrendo dentro das fronteiras políticas dos Estados.
0: Doutor Bunga, acredita que a divisão da riqueza em África pode eventualmente ser um dos motivos chaves para a existência dos conflitos?
2: Exatamente, exatamente. Isso é uma das razões que movimentam os conflitos em África, fora da questão do cumprimento dos protocolos, dos acordos e também da vontade política. Vamos aqui olhar para a questão da riqueza. Para quem estuda matérias ligadas à geopolítica, do ponto de vista lato, vai compreender que a riqueza, ou as riquezas, as zonas de influências acabam por constituir as razões de muitos conflitos a nível do continente africano. Mas isso também é em função da falta do compromisso por parte dos próprios Estados a nível do continente africano. Há pouco tempo estávamos em conversa nos bastidores. Culpa-se muito a questão do Ocidente. Culpa-se muito a questão do Ocidente. Mas se formos a ver, são os próprios africanos, né, se podemos considerar, a darem vida a estes conflitos, em função da pouca capacidade de partilha dessas riquezas, a pouca capacidade de cumprimento dos próprios protocolos e acordos no decorrer dos últimos tempos.
0: Mas essa divisão da riqueza paira pura e simplesmente no sentimento de que não há vontade política das lideranças africanas. Por que razão, quando, e sobretudo aqueles países que as lideranças assumiram a presidência por via de golpe de Estado, o sentimento é de que os civis não estão a liderar em conformidade. Os militares acabam por tomar o poder, mas o que se nota é que os militares também não fazem nada do que prometem. Por que razão?
2: Sim, é aquilo que eu referi há pouco tempo, a falta de compromisso. Não há compromisso, ou seja, é importante...
0: Mas há de assumir a liderança.
2: Exato.
0: Há esse compromisso.
2: É o que eu referi.
0: Por que razão, quando lá está, já não, digamos, cumpre com esse compromisso?
2: Exato. Uma coisa é o papel, o discurso momentâneo, e outra coisa é a materialização.

0: questão deste discurso, não é? É aqui onde eu levanto a questão do compromisso. É necessário que haja um projeto de nação. Um projeto de nação. É esse projeto de nação que vai levar a cabo a vida dos Estados africanos. Poderá entrar um dirigente, sair um outro, mas o projeto permanece.
1: E está difícil haver esse projeto de nação congregando, digamos, as lideranças africanas.
0: Exatamente. Tem sido difícil por N motivos.
1: Independentemente dos anos que tem essa organização, começou com a União Africana, a OAA.
0: Exato.
1: Independentemente desses longos anos, onde está a experiência, onde está o traquejo dos líderes africanos?
0: O craquejo existe. O craquejo existe, a experiência existe. Matéria de gestão e resolução de conflitos, fala-se muito que as crises, os conflitos, no ato da sua resolução, é importante que as partes estejam bem, que as partes envolvidas estejam empenhadas. Naquela circunstância que isso não acontece, a crise, os conflitos, poderá prorrogar por longos períodos. O que é aqui? Existe craquejo, existe experiência, mas não existe a vontade. Nós vamos continuar a clicar na questão da vontade. Existe experiência, existe craquejo, mas não existe a vontade. Portanto, é essa falta de vontade que vai movimentando ou dar vida aos conflitos ou fracasso de determinados acordos a nível do continente africano.
1: Doutor Bunga, essa falta de vontade se espalha em todos os conflitos africanos, quer em Moçambique, com a região do Cabo Delgado, RDC, com a região leste do país, enfim?
0: Doutor Kivuna.
1: O doutor Kivuna, peço desculpa. Bem, na verdade, porque a sensação que se dá aqui na nossa conversa é de que, independentemente do que se fala, o Ocidente não tem muito a ver com os problemas da África. A falta mesmo de entendimento dos africanos.
2: Na verdade, culpa-se muito a questão da ingerência externa do Ocidente. O que, na verdade, se passa é que os africanos, alguns têm projeto de governo. Só que esse projeto de governo não é materializado. Por quê? Porque a própria apetência excessiva naquilo que é a permanência ao poder, onde temos acompanhado vários governos a cometerem golpes constitucionais. Normalmente fala-se muito em África de golpes militares, mas pouco se fala dos golpes constitucionais, que é quando se aproxima os pleitos eleitorais. Não é? A tendência é alterar a Constituição para mais dois, três mandatos, e parte dos conflitos que vão ocorrendo em África, se não nesses últimos 10 anos, são resultados de conflitos pós-eleitorais. E esses conflitos pós-eleitorais são resultados, em grande medida, da má governação que antecede 15, 20, 30 ou então 10 anos atrás. Tocou na questão de Moçambique. Se nós olharmos para Cabo Delgado, vamos entender o seguinte. É uma região que, na verdade, é habitada por um número aproximadamente de uma população que vai nos seus 30, 40% são cidadãos que professam a religião muçulmana. Tem também cristãos espalhados por lá, mas a riqueza que a região possui alega-se que não se reflete diretamente na vida deles. E quando emerge essa questão do conflito interno lá, as questões do terrorismo, quase que ninguém conseguia olhar para esse elemento que antecede o mesmo conflito, ou então a mesma situação. Daí que muitas das vezes, antes de nós olharmos para aquilo que tem a ver com as medidas de combate, nós temos que olhar sempre para a prevenção. E eu sempre defendi, prevenir é sempre melhor do que combater. Até podemos gastar recursos para prevenir, mas combater gasta-se mais, e muito mais ainda. Daí a necessidade de não apenas formular políticas públicas, mas é preciso ter capacidade de fazer com que as políticas públicas traçadas sejam implementadas e cumpridas na íntegra para a satisfação das necessidades populares.
1: Mas aí estaríamos a tocar na mesma tecla. Quem reclama da má distribuição da riqueza em Cabo Delgado
3: se assumir a liderança desta região, também vai fazer a mesma coisa do que os anteriores? E a pergunta é essa. Por que razão? Afinal de contas, quem são os maiores beneficiários das riquezas dessas localidades onde se resistam conflitos e não só?
2: É verdade que...
3: Não é o povo. Quem são os maiores beneficiários?
2: É verdade que existe sempre um grupo restrito dentro do aparelho do Estado que normalmente acaba sempre beneficiando dessas mesmas riquezas. Porque não vamos também aqui apontar a comunidade internacional ou então os estrangeiros... o Ocidente, que vão ser os principais beneficiários, porque para eles começarem a explorar esses recursos e começarem a ter acesso direito a essas mesmas riquezas, é na verdade eles são permitidos, ou seja, alguém dá permissão a eles. Esses contratos que eles estabelecem de na verdade a exploração de gás natural, por exemplo, há 15, 20 anos, uma empresa que antes de ser instalada no país já tem contato direito com alguns indivíduos que, particular, que de uma forma muito mais específica têm algum benefício diante dessa mesma atividade. Nós estaríamos a dizer que se a população não se beneficia, então um grupo restrito do aparelho do Estado acaba beneficiando-se de uma forma direta dessa mesma riqueza que é explorada nessa mesma região.
3: Como transformar os compromissos de paz em segurança, esperança e desenvolvimento para os africanos é o debate, o tema de debate deste sábado aqui na Rádio Nacional Angola, e acontece uma reunião, a 21ª Sessão Extraordinária da Conferência do Chefe de Estado e do Governo da União Africana, já amanhã, e que tem a ver com o reforço do mecanismo de prevenção e resolução de conflitos em África. A seu ver, será mais uma reunião ou desta vez poderá eventualmente sair algo que efetivamente, digamos, não, a África está a mudar?
2: Eu vou continuar a insistir na mesma tecla, vontade política. Já decorreram várias reuniões em Angola. Luanda foi sempre palco de cimeiras quadripartidas, tripartidas, estamos a falar 2-3 anos atrás, e quase não se vê melhoria em alguns pontos dessas mesmas reuniões. Tudo por quê? Porque na verdade podem estar aqui hoje, amanhã, reunidos para discutirem os mecanismos de prevenção de conflitos, sem internamente, porque esses conflitos em África não são conflitos interestatais. Em África quase que não temos um conflito que envolve dois estados.
0: Exato.
2: De uma forma direta, são conflitos mesmo internos. Se internamente a matriz do poder não consegue criar uma estrutura própria para prevenir essas situações, nós vamos voltar a ter 5, 7, 8 cimeiras em um único ano, os problemas não são resolvidos. Daí eu ter dito anteriormente sobre a questão dos golpes constitucionais. Quando se aproximam as eleições, cogita-se sempre, não, está a se rever agora, fazer uma revisão constitucional, tudo isso e muito mais. Essas tendências já começam a anteceder novos conflitos. Por essa razão é que essa cimeira vai trazer, sim, algum benefício, porque vai se discutir assuntos importantes que têm a ver com as questões ligadas à paz, à prevenção de crises, de novos conflitos, mas, na prática, o que nós esperamos é que as discussões sejam implementadas de forma muito íntegra, porque senão voltaremos novamente a sentar na mesa das conversações para discutir mecanismos que, na verdade, são conhecidos. Existem aqueles problemas. Nós somos pais, muitos de nós. Sabemos que só precisamos é colocar aquilo que os filhos precisam à disposição. E se nós colocarmos à disposição aquilo que eles precisam, facilmente nós teremos o problema resolvido a curto ou a médio prazo.
3: Já se vai juntar à nossa conversa o Dr. João Sassando, o sociólogo, mas eu quero também ouvir a opinião do Dr. Bunga a respeito dos resultados desta cimeira. Vamos ter mais uma cimeira? Eventualmente pode ser que produza outros resultados no terreno?
0: Sim. Produz sempre um resultado. Produz sempre um resultado. Verdade que os problemas de África acabam por ser já conhecidos. As razões dos conflitos, da insegurança a nível do continente são conhecidas, mas a conferência será realizada em Luanda, Angola, e nós não estamos a falar de qualquer país a nível da região centro-austral. Estamos a falar de Angola, estamos a falar de um país que já há algum tempo tem tido a capacidade de influenciar a região, até mesmo o continente, em matérias de gestão e resolução de conflitos, e espera-se sempre que conferências do género reflita sempre resultados positivos. É óbvio, e eu vou aqui repetir o que o Dr. Kivuna acabou de frisar, que a vontade por parte dos Estados, e nós vamos continuar a clicar nessa tecla, a vontade por parte dos Estados, a vontade de materializar os protocolos, vontade de colocar em prática os protocolos, os acordos, vontade de garantir a segurança, a vontade de dialogar sempre que surgir situações que possam colocar a segurança interna dos Estados em causa, a vontade de dialogar sempre que for colocado em prática, é claro que vamos vendo a materialização, tanto os efeitos desta conferência.
3: Cá entre nós, o presidente João Lourenço, enquanto campeão da paz e não só, encontrou, a seu ver, alguma dificuldade em obter resultados positivos por não haver também essa vontade política das lideranças dos países onde ele intervém?
0: Sim. Encontrou. Hoje é um dos maiores desafios da afirmação de Angola como um Estado diretor. A falta de vontade política por parte dos Estados é um dos maiores desafios, e não seria diferente com o presidente João Lourenço. Eu falei recentemente que o Estado mediador nessas matérias de gestão, mediação de crises, conflitos, tem um papel muito importante. O Estado mediador tem um papel muito importante, como o caso de Angola, né? Tem um papel muito importante. Mas as partes envolvidas, eu vou aqui repetir, as partes envolvidas acabam por gozar de maior importância. E é aqui onde entra a dificuldade do presidente João Lourenço, enquanto campeão da paz, enquanto, noutrora, presidente da União Africana, a questão da vontade política, não é? Acabou por impedir a materialização disto.
3: Doutor Sassando, qual é a sua visão relativamente ao que estamos aqui a abordar, que é a transformação dos compromissos de paz em segurança no continente? Angola está a albergar hoje uma reunião, amanhã haverá outra cimeira relativamente à resolução de conflitos. De que forma que a África pode, digamos, caminhar efetivamente para a paz?
4: Exatamente. Saudade, ilustre, os companheiros do painel. E bom dia, Angola. Eu penso que as cimeiras, elas são sempre necessárias e importantes, porque são espaços de diálogo, de debate, de passar em revista os documentos construídos nas cimeiras anteriores, reforçar parcerias e discutir sobre perspectivas de futuro para o continente e para os países de forma particular. Eu penso que há uma dificuldade que nós africanos temos de estabelecer uma relação direta de causa e efeito entre riqueza e interesses e conflitos. E volta e meia nós andamos neste ciclo vicioso e parece que daí não saímos.
3: Por que razão? Os países estão a fazer muito pouco para se evitar os conflitos?
4: Eu considero que nós precisamos de ir à causa dos fenómenos. E eu acredito que se nós olharmos para os conflitos existentes em África, eu considero que a causa está numa palavra, que é chave, que é entendimento. Os outros chamaram de understanding.
3: Paralelamente ao entendimento, a divisão da riqueza também tem a ver?
4: Vamos chegar ali. Portanto, o entendimento que os africanos precisam de ter é sobre a sua própria natureza. Ora, se nós olharmos para outros continentes e outros países, eles também têm riquezas, têm interesses, mas compreenderam, entenderam qual é o seu papel no mundo e estruturaram as sociedades de maneiras a que os Estados sejam reprodutores por via das instituições que têm os seus governos a geri-las, sejam representantes deste entendimento. Ora, se nós olharmos para a nossa filosofia ancestral, de um dos principais reinos que foi o Egito, há um princípio de resolução de conflitos que diz: quando existirem dois interesses divergentes, é importante que haja um terceiro ente que seja supra estes dois interesses que estão em choque. Ora, o que tem nos faltado é exatamente esta consciência que se eleva aos diferentes conflitos que vão surgindo dentro dos Estados, para, por via de um diálogo que considere a escuta ativa, seja importante ultrapassar estes conflitos. Um. Dois, este entendimento que os africanos precisam é também de estudar epistemologicamente o conceito de riqueza e como esta riqueza ela deve ser aplicada para que todos sejam incluídos no seu benefício. Ora, nós às vezes estamos nas nossas comunidades e reclamamos, por vezes legitimamente, que a riqueza dos Estados africanos, do nosso Estado, não está a ser devidamente distribuída e, portanto, é preciso reivindicar. Mas eu costumo dizer que a construção de riqueza ela começa por uma questão que é individual. Ora, este indivíduo ele tem de ter consciência que para se aceder à riqueza há um caminho a ser feito, há uma participação a ser construída. E às vezes nós temos essa consciência de transferir responsabilidades para terceiros. E ficamos na comunidade numa discussão divergente e às vezes não vem esta consciência que está longe destes interesses que estão em conflito para poder ultrapassá-los.
3: 10:36. Perdão, daqui a pouco vamos ouvir o Daniel Sapateiro, economista, mas antes vamos ao encontro da Sanifus no exterior. Sanifus.
5: Bom dia, Francisco Pedro, bom dia também aos convidados em estúdio nesta mesa redonda a propósito desta cimeira extraordinária de chefes de Estado e de Governo da União Africana. Hoje, o início dos trabalhos com a sessão do Conselho Executivo, dedicada a analisar os documentos que vão ser submetidos amanhã à cimeira de chefes de Estado, para abordar então temas relacionados ao reforço dos mecanismos de prevenção de conflitos. Neste exato momento, o Ministro das Relações Exteriores, Teto António, o ministro de Angola, que é também anfitrião desta sessão, faz então a sua primeira intervenção e depois vamos passar a transmitir outras intervenções.
6: África. É aqui, nesta reunião ministerial, que recai sobre nós a responsabilidade de transformar as visões, orientações políticas em propostas concretas, aplicáveis e realistas, criando assim as condições necessárias para que as nossas mais altas autoridades possam decidir com propriedade e com confiança os principais para consolidar a paz, estabilidade e desenvolvimento em África. Excelências, caros irmãos e caros irmãos, a África continua a enfrentar desafios de grande dimensão, entre os quais se destacam os conflitos prolongados, a instabilidade institucional, as ameaças transnacionais e as fragilidades econômicas e sociais. Estas realidades exigem de nós uma proposta concreta e credível. E o nosso papel é inequívoco, nomeadamente na construção dos alicerces sólidos que permitam aos nossos chefes de Estado e de governo definir rumos com base em reformas sustentáveis e eficazes. Isto significa, entre outros, reforçar os mecanismos de prevenção, tornando-os mais proativos, capazes de antecipar crises antes que estas se agravem, consolidar uma cultura de mediação credível e privilegiar uma solidariedade efetiva entre Estados-membros, traduzida em apoio político, técnico, financeiro, para que nenhuma nação enfrente isoladamente os desafios da instabilidade. Mas, acima de tudo, temos que saber acreditar em nós, nas nossas capacidades e na nossa própria vontade política. Só assim poderemos garantir que as nossas decisões coletivas se transformem em resultados palpáveis e contribuam para uma paz sustentável em África. Excelências, a República de Angola, com base na sua experiência de reconstrução e de reconciliação, está convicta de que a cooperação regional e continental continua a ser o caminho mais seguro para alcançar uma paz duradoura no nosso continente. Excelências, é precisamente neste contexto que Sua Excelência já amanhã do Sábio Lourenço, presidente da República de Angola e campeão da União Africana para a Paz e a Reconciliação em África, tem sempre colocado as questões da paz e da segurança no centro da sua ação, considerando as mesmas indispensáveis para o desenvolvimento e a integração do continente africano. A Cimeira de Luanda assim aproveito esta ocasião solene para agradecer de forma especial à República Irmã do Burundi na qualidade de Presidente em Exercício da União Africana por ter considerado a realização desta importante reunião no centro das suas prioridades. Excelências, caras irmãs, caros irmãos, à luz da responsabilidade que nos foi confiada, importa que os trabalhos desta reunião ministerial se traduzam em propostas consistentes e muito, sobretudo, em propostas operacionais. O objetivo não é apenas produzir recomendações formais, mas assegurar, sobretudo, que cada iniciativa tenha aplicabilidade concreta e resultados verificáveis. Devemos, por isto, privilegiar soluções que possam ser implementadas de forma imediata, acompanhadas de mecanismos de monitorização e de avaliação para garantir que o impacto seja real e duradouro. Excelências, desta forma, a Cimeira de Luanda não será apenas
7: o palco de declarações políticas, mas que sim um espaço de construção de respostas práticas que reforcem a credibilidade da nossa ação coletiva e consolidem a confiança dos cidadãos africanos nas instituições continentais. Nesta ordem de ideias, aliás, desejo agradecer o Comitê de Representantes Permanentes COREP, cujo trabalho rigoroso permitiu preparar o terreno para a nossa reunião ministerial, sendo que o seu empenho na análise técnica dos dossiês e na busca de consenso foi determinante para a conclusão dos projetos de documentos que analisaremos hoje. Excelências, para terminar, reitero igualmente a minha gratidão a todos os Estados-membros que apoiaram a iniciativa da República de Angola, bem como a Comissão da União Africana, em particular a Sua Excelência Mahmoud Ali Youssouf, Presidente da Comissão, e a Sua Excelência Embaixador Bankole Adeo, Comissário para os Assuntos Políticos, Paz e Segurança, pelo acompanhamento constante e indispensável ao êxito desta cimeira. Faço o voto de que os nossos debates sejam marcados pelo rigor, pela franqueza e pelo espírito panafricanista que nos une, para que a 21ª sessão extraordinária da Conferência dos Chefes de Estado e de Governo represente um marco decisivo para o nosso continente. Muito obrigado.
8: Muito obrigado, excelência.
9: Os agradecimentos para o ministro Ted António, destacando também o grande interesse de Angola em fazer estes mecanismos de prevenção e resolução de conflito avançar, destacando o empenho do presidente João Lourenço, que desde sempre acreditou na cooperação para a paz, e esperando que desta cimeira de Luanda saiam então propostas formais concretas que possam contribuir de facto para o reforço dos mecanismos de prevenção de conflitos. Neste momento, o tempo reservado para a intervenção do presidente da Comissão da União Africana, Mahmoud Ali Youssouf, que também já intervém nesta sessão extraordinária do Conselho Executivo da organização. Vamos, dentro de mais alguns instantes, dar então também para os nossos ouvintes a transmissão do que vai passar aqui nesta sessão. O presidente da Comissão da União Africana, Mahmoud Ali Youssouf, há instantes intervia o ministro das Relações Exteriores, Ted António, também na qualidade de anfitrião, dando nota daquele que é o engajamento
10: de Angola. Fundamental, podemos nós enfrentar esses desafios com as estratégias e mecanismos e recursos disponíveis. A arquitetura africana de paz e segurança estará adaptada ao contexto atual e, se a resposta for não, rapidamente devemos ir para as reformas. Primeiro, a prevenção e aviso prévio devem ser consolidados através da presença política ao mais alto nível, desde os primeiros sinais que anunciam as crises. Em segundo lugar, é preciso melhor articulação e coordenação eficaz entre a Comissão, o CPS e os Estados-membros e as CERs. Em terceiro lugar, uma abordagem holística sobre a utilização dos meios existentes seria um bom senso para o combate ao terrorismo, porque a única abordagem de segurança nacional terá mostrado limites e permitiu mudanças inconstitucionais de governo. É preciso rigor, mas também paralelamente com o diálogo. Enfim, o financiamento da estratégia de paz para o silenciar das armas até 2030 já não pode depender de recursos externos. Devemos repensar no funcionamento melhor do Fundo da Paz. elevar o seu limite, colocando paralelamente mais peso sobre a decisão 2629 do Conselho de Segurança das Nações Unidas. Excelências, minhas senhoras, meus senhores, o Conselho Executivo e o Conselho de Paz e Segurança tomam decisões importantíssimas. Contudo, a implementação dessas decisões continua com desafios. Dada a necessidade de criação de uma matriz de monitoria e avaliação, a prestação de contas também, os resultados encontrados e a revisão constante deste mecanismo, a Comissão da União Africana assumirá a parte da sua responsabilidade, mas também é importante que a vontade política continue o essencial nos nossos esforços conditivos ou a situação sine qua non para a eficácia. A nós cabe uma tarefa que deve realçar a prevenção, a coordenação, o financiamento, a monitoria e a avaliação das nossas ações de paz. Não devemos repetir que o ambiente de paz e segurança no continente está a ser impactado por choques externos, ingerência externa nos conflitos do mundo, está também no centro das dificuldades. Então, somos chamados a ser mais vigilantes, mais solidários com os nossos Estados-membros e entre nós. Prestemos atenção especial nesta geopolítica internacional que está a evoluir e como chegaremos a nosso nível a ter preparações para as consequências desta geopolítica internacional. Mas estou ciente, excelências, que as vossas deliberações contribuirão para esta reflexão e a nossa determinação comum de mudar a situação atual. Agradeço imenso pela atenção que me dispensaram. Muito obrigado, excelência. Tenho agora a subida hora de convidar sua excelência.
11: Acabamos de ouvir a intervenção do presidente da Comissão da União Africana, Mahmoud Ali Youssouf, destacando então todo o engajamento dos organismos internacionais, principalmente africanos, para prevenir conflitos, destacando que os choques externos afetam também o ambiente de paz e segurança em África. Seguidamente vamos acompanhar a intervenção do embaixador Eduardo Bizimana, que é o ministro dos Negócios Estrangeiros e Cooperação para o Desenvolvimento do Burundi, ele que preside nesse momento o Conselho Executivo da União Africana. A sua intervenção vamos já de seguida dar a ouvir aos nossos ouvintes.
10: Ministro das Relações Exteriores da República de Angola, minhas excelências, meus senhores ministros, membros do Conselho Executivo da União Africana, excelência senhor Mahmoud Ali Issouf, presidente da Comissão da União Africana, Excelência, senhora Salma Haddad, vice-presidente da Comissão da União Africana, excelência, embaixador Bankole Adeyoye, Comissão da União Africana para os Assuntos Políticos, Paz e Segurança. Excelência, senhoras e senhores embaixadores, representantes permanentes, minhas senhoras e meus senhores dirigentes dos órgãos da União Africana, minhas senhoras, meus senhores comissários, distintos convidados, minhas senhoras, meus senhores, todos os protocolos observados. É evidentemente uma honra para mim proceder à abertura da 21ª Sessão Extraordinária da União Africana sobre o reforço dos mecanismos de prevenção e resolução de conflitos em África. Nesta feliz ocasião que nos reúne mais uma vez, permitam-me antes de mais desejar-vos as mais calorosas boas-vindas nesta linda cidade de Luanda, em Angola, país que encarna a história e o seu compromisso para com a paz e reconciliação em África. Aproveito esta ocasião para manifestar, em nome do Conselho Executivo de todos os Estados-membros da União Africana, a nossa gratidão e os nossos sinceros agradecimentos ao povo e ao governo da República de Angola pelo acolhimento caloroso que recebemos, pela hospitalidade lendária, pela cortesia e pelos altos sentidos de dever manifestado para conosco desde a nossa chegada. Permitam-nos igualmente, excelências, manifestar mais especificamente a nossa homenagem à sua excelência João Manuel Gonçalves Lourenço, presidente da República de Angola, pelo seu compromisso eficaz para com o reforço dos mecanismos de prevenção e resolução de conflitos no continente africano. Na sua qualidade de campeão da União Africana para Assuntos de Paz e Reconciliação em África, nos reúne aqui com o objetivo de encontrarmos uma abordagem concertada, equilibrada e sustentável para o reforço dos mecanismos de resolução dos conflitos em África. Os nossos agradecimentos vão também aos embaixadores e representantes permanentes pela sua disponibilidade no espírito de responsabilidade que permitiu culminar com projetos, decisão e mecanismos de implementação dos mecanismos de prevenção e resolução de conflitos em África. Manifesto igualmente os meus agradecimentos para com a Comissão da União Africana pela sua liderança sobre a égide do seu presidente e seus esforços na consolidação da paz, da segurança e da integração econômica em África. Excelências, minhas senhoras e meus senhores, desde a criação da arquitetura africana de paz e segurança e do mecanismo africano de avaliação pelos pares e da arquitetura africana de paz e segurança, a União Africana atingiu ganhos significativos em matéria de reforço das capacidades conjuntas para o combate à instabilidade. Isto com vários mecanismos continentais criados e protocolos que têm a ver com a criação do Conselho de Paz e Segurança e de outras decisões supervenientes. Estes mecanismos incluem o Conselho de Paz e Segurança, o Sistema Continental de Aviso Prévio, o Comitê dos Sábios e órgãos subsidiários, a Força Africana em Estado de Alerta, a Força da Paz da União Africana, bem como os bons ofícios do Presidente da União Africana e da Comissão da União Africana por intermediário dos altos enviados para as várias pastas e assuntos. Juntos, estes mecanismos constituem um quadro integrado de África para a prevenção, aviso prévio, a mediação, operações de manutenção da paz, financiamento sustentável, reconstrução pós-conflito e consolidação da paz. Processos institucionais complementares, a saber, a gestão das fronteiras, observação eleitoral, parceria estratégica com grupos de reflexão, as organizações da sociedade civil, as instituições, bem como a rede de jovens e mulheres pela paz e segurança, reforçam ainda mais a capacidade da União Africana para antecipar os riscos. A iniciativa Silenciar as Armas, no âmbito desta Agenda 2063, tem como objetivo tornar a África um continente mais pacífico e mais estável. Apesar dos progressos assinalados e significativos, a África continua a enfrentar desafios dada a recrudescência de conflitos armados e de segurança, comprometendo os resultados ganhos neste âmbito. Os mecanismos existentes, sim, são pertinentes. Contudo, devem ser melhor operacionalizados e conectados com a realidade dos cidadãos. O Conselho de Paz e Segurança da União Africana, na última sessão ministerial de 25 de setembro de 2024, manifestou profunda preocupação quanto ao fato de África continuar a enfrentar múltiplas ameaças pertinentes, emergentes e em evolução contra a paz e a estabilidade. Entre as ameaças consta o aumento exponencial do terrorismo e extremismo violento, à criminalidade transnacional organizada e o tráfico ilícito, à insegurança marítima, tensões e os diferendos entre vários estados, as crises humanitárias, os deslocamentos forçados, a insegurança climática como efeitos multiplicadores das ameaças, bem como as concorrências aos recursos naturais e às novas ameaças, tecnologias ligadas à cibercriminalidade. Esses entraves para a implementação do roteiro para o calar das armas no horizonte 2030 e dos objetivos da Agenda 2063 revelam a necessidade urgente do reforço da prevenção estrutural e das ações e de ações continentais estruturadas. Estes desafios exigem respostas coletivas baseadas na solidariedade e no respeito ao direito internacional. Neste ambiente dinâmico e complexo de conflitos, o multilateralismo continua para o nosso continente um pilar essencial para a paz, estabilidade e para o desenvolvimento sustentável do nosso continente. É por isso, excelências, que o objetivo especial hoje constitui para termos uma abordagem histórica, holística e concertada ao mais alto nível continental para o reforço dos mecanismos africanos existentes para a prevenção de conflitos, a promoção de uma governação inclusiva, construindo resiliência socioeconômica sustentável. Antes de concluir, permitam-me, excelências, minhas senhoras e meus senhores e caros colegas, recordar que a paz repousa na promoção de uma governação participativa, de justiça e desenvolvimento econômico equilibrado, bem como a inclusão de fatores estruturais de fragilidade, a pobreza, a exclusão dos jovens e a marginalização de certas componentes da nossa sociedade. Neste sentido, minhas senhoras e meus senhores, permitam-me informar-vos que o Burundi, sob liderança de Sua Excelência Evariste Ndayishimiye, Presidente da República e campeão da União Africana para a Agenda da Juventude, Paz e Segurança, o Burundi organizou o 5º Diálogo Continental sobre a Agenda da Juventude, Paz e Segurança e foi combinado com a Agenda da Mulher, Paz e Segurança, isto de 10 a 12 de agosto em Bujumbura, capital da juventude africana. Este encontro foi um dos grandes encontros da juventude africana para um diálogo continental. Este fórum foi intergeracional e foi para debates abertos e construtivos entre jovens, mulheres, decisores políticos, instituições continentais, sociedade civil, o mundo acadêmico e com o setor privado. O objetivo principal foi reforçar o entendimento mútuo, a valorização das experiências africanas e o desenvolvimento de recomendações operacionais que estão alinhadas com a realidade do nosso continente. Através desta iniciativa, excelências e senhores, o Burundi deseja reforçar a apropriação da Agenda Africana de Paz e Segurança pelos jovens. Agora, concluindo, excelências, senhoras e senhores, caros colegas, estou ciente de que com a vossa sabedoria, experiência, compromisso, esta sessão será coroada de sucesso. Desejo-vos uma sessão frutuosa no espírito de colaboração, cooperação, cientes de que esta sessão contribuirá para o reforço dos mecanismos de prevenção e resolução de conflitos em África. É com estas singelas palavras, excelências, senhoras e senhores, que declaro aberta a 26ª sessão extraordinária do Conselho Executivo da União Africana. Deus vos abençoe. Muito obrigado.
11: Os agradecimentos para o embaixador Eduardo Bizimana, que é o ministro dos Negócios Estrangeiros do Burundi, que dirige também esta sessão extraordinária do Conselho Executivo da União Africana, dando conta então daquilo que o Burundi tem estado a fazer e da forma como devem ser conduzidos esses trabalhos. Destacou aqui os vários mecanismos de prevenção e resolução de conflito, mas disse que é preciso haver uma abordagem transparente e uma conjugação de esforços para que possam então ser superados os desafios, e destacou que a paz repousa na justiça, desenvolvimento equilibrado e numa governação inclusiva. Seguidamente vai ser dado um intervalo e depois terá início uma sessão à porta fechada para a discussão de assuntos relacionados aos mecanismos de prevenção e resolução de conflitos, e no final do dia vamos ter o comunicado final sobre que documentos serão então apresentados amanhã à cimeira de chefes de Estado e de Governo. Ao longo da emissão da Rádio Nacional de Angola, a equipa de reportagem no Hotel Intercontinental vai regressar certamente para as atualizações. Sebastião Júnior, José Mante e Assânio Fuxi. Bom dia, Francisco Pedro.
3: Bom dia ao trio de trabalho que está no Hotel Intercontinental. Vai ser agora uma sessão à porta fechada com um conjunto de oradores, destacando o alto representante da União Africana para o financiamento da União e do Fundo para a Paz, o fundador, presidente, diretor executivo da Dangote Industrial Limited, o fundador e presidente executivo da Econet Global e da Cassava Technology, e o presidente do Banco Africano de Desenvolvimento, BAD. Está também presente o Dr. Jorge Lombi, presidente do Conselho de Administração do Banco Africano de Exportação e Importação, Afriximbank, que vai também a debate sobre mecanismos de financiamento para prevenção e resolução de conflitos em África. Vamos falar sobre isso. A África tem dinheiro para eliminar os conflitos? Antes mesmo de irmos ao exterior, ao encontro da Sanifus, falava o Dr. João Sassando a respeito do entendimento e não só, e de como é que esses males todos estão a afetar o nosso continente.
4: Exatamente, e é no segundo ponto, que era o entendimento que os africanos precisam de ter sobre a sua própria identidade, qual é o seu papel no mundo, qual é o propósito deste povo nos seus diferentes territórios, como é que nós vamos nos posicionar para que a nossa voz seja uma voz ouvida, mas que seja uma voz que parta de um princípio de paz, estabilidade, sem conflito. O terceiro e último ponto é aquela mente que está maduramente superior àqueles dois entes que estão em conflito, ela tem de perceber que existem variáveis que não são essenciais no surgimento dos conflitos, mas podem ser também determinantes, que são as variáveis políticas, económicas e sociais. Mas eu não gosto de olhar para estas variáveis numa perspectiva de elementos potenciadores. Eu gosto de olhar para estas variáveis como elementos de solução. Ora, quando eu olho para estas variáveis como elementos de solução e não de causa de conflito, no âmbito social, eu vou para aquela pergunta que o Lúcio fazia muito bem. Ora, sabendo isto, como é que nós vamos resolver? No âmbito social, quais são as políticas públicas que eu vou implementar para que os meus cidadãos tenham consciência que não existem estados perfeitos? Os conflitos, a pobreza e outros males sociais sempre existiram, sempre hão de existir. Ora, como é que ele deve se posicionar enquanto cidadão diante destes fenómenos? Ora, trabalhar com as instituições, família, comunidade. No âmbito económico, como é que eu vou potenciar a minha economia para que ela seja mais produtiva, produza mais riqueza? No âmbito político, como é que eu vou trabalhar nos diferentes interesses para que a combinação destes fatores seja então o ápice daquilo que nós pretendemos, que é construir nações com paz, estabilidade, para que haja previsibilidade nas famílias? Eu tenho estado a dizer que Angola está nesta posição da consciência que elevou-se, porque percebeu que não será possível nós construirmos este ambiente sem algo que é essencial, como pão para a boca, que é a estabilidade política. Portanto, sem estabilidade, sem paz, não pode haver possibilidade para discutir o entendimento. Eu penso que se todos nós começarmos a pensar desta maneira, estaremos no caminho certo para construir uma África diferente.
3: Doutor Daniel Sapateiro, esta Cimeira de Luanda é uma oportunidade soberana para efetivamente se inaugurar in situ o Centro de Convenções de Luanda, recentemente inaugurado, mas eu quero ouvir de si, relativamente aos dinheiros, quando se fala de conflitos, o dinheiro está logo, digamos, na mão de cima, quer para acabar, quer para perpetuar, e a África precisa de se organizar para combater esses conflitos. Ao se organizar, tem a ver com financiamentos. A África está pronta para isso. Há dinheiro para isto.
12: Bom dia, bom dia. Obrigado pelo convite. Obrigado por também me quererem escutar a minha opinião sobre vários assuntos. Para que isso tudo aconteça, muitas das vezes é necessário algo tão simples, mas que às vezes é tão complexo de encontrar, que é uma liderança supranacional africana que consiga congregar todas essas diferenças, que são muitas, 54 países, 1.4 mil milhões de pessoas, muitas línguas, dentro de cada país tem muitas línguas e muitos dialetos, 5 sub-regiões, nós estamos divididos de norte a sul, e essa liderança que penso que está ausente desde Nelson Mandela, desde o seu falecimento, ou aliás, antes até do seu falecimento, quando deixou o poder para outros sucessores do seu partido, o ANC. Face que nós temos uma União Africana num país que é de facto paradigmático, a República Federal da Etiópia, e na sua capital, Addis Abeba, como um centro administrativo de um funcionamento supranacional de todos os países aderentes à União Africana, mas depois ela não funciona em que tenha impacto na vida das pessoas, em que elas sintam a sua presença ao nível institucional, ao nível administrativo, ao nível financeiro e também ao nível da defesa territorial enquanto continente e nos seus diferentes países integrantes. Portanto, há alguns conflitos que têm existido e parece-me que alguns vão continuar desde já existentes e outros que irão surgir, maiormente pelas questões da água potável, das questões de energia elétrica, provavelmente esses dois, associados depois a conflitos muitas vezes territoriais, de expansão territorial, e também dos recursos minerais críticos. Face a isso, nós não temos um exército da União Africana. Aliás, recordemos-nos nós, o nosso país irmão Moçambique, que tem sido invadido a norte, a província de Cabo Delgado, que não houve resposta africana perante essa invasão que veio da Tanzânia. Logo, a questão financeira, defesa, muitas das vezes advém de que não há uma união à volta de uma liderança que consiga, então, essa congregação de muitas vezes estarmos acima dos nossos interesses nacionais, cada um país puxa para si mesmo como a brasa para a sua sardinha, mas que depois que há um bocadinho assobiar do tipo, mas isso não é o meu problema, é o problema da RDC, de algumas províncias do Congo Democrático e excessivamente. E depois clamamos, muitas vezes, bom, as Nações Unidas, os capacetes azuis, mas depois também, muitas vezes, temos algumas reservas perante conflitos que os capacetes azuis já defenderam e que muitas vezes também não são consensuais. E chegamos a um ponto que é, nós não temos uma união orçamental e uma política monetária até nas sub-regiões. Nós estamos a olhar para a SDC, são 16 países, e em julho nós aderimos, foi o segundo país que aderiu à questão de um início de uma união monetária, não é? Que é, portanto, o SADEC-RTGS, e ainda numa plataforma eletrónica, não estamos aqui a falar de uma circulação de moedas em papel, papel-moeda, ou moedas metálicas. E repare, isto tudo dificulta. Eu penso que se há uma cimeira que, vai, que tem que existir e vai ficar na história, é quando nós conseguirmos, de facto, dirimirmos estas diferenças todas e percebermos que o continente tem que estar acima do somatório de 54 países. Enquanto isso não acontecer, e isso não pode acontecer de uma forma muito perentória, ou seja, de uma vez vamos fazer por gradualismos, e se há 5 sub-regiões e 5 organizações subcontinentais, a SADEC é uma delas, mas depois há, por exemplo, a Organização dos Países Ocidentais, Orientais, a Norte da África, etc. Começarmos por as sub-regiões até chegarmos a um ponto em comum em que, por exemplo, podemos sonhar e devemos sonhar termos uma moeda, pelo menos, ou duas moedas continentais e não termos tantas moedas.

0: pedir, como é que vamos até evitar que essas guerras existam e depois também estabelecer paz, porque não é só acabar com a guerra por via de acordos, cessar fogo, mandar dinheiro para o fogo para acalmar essas guerras e acabar com elas, é depois também o pós-guerra, para obviamente que por via da economia e o setor produtivo da economia produza o quê? Riqueza suficiente para as pessoas não quererem ter guerras, não voltarem a ter guerras internas, civis ou de invasões, mas haver estabelecimento de paz. Porque quando há economia a circular, geralmente não há lugar a guerras. Não há espaço para guerras.
1: Como é que encara a presença nesta reunião de Luanda do presidente, do alto representante da União Africana para o financiamento da União e do Fundo para a Paz, e depois também de individualidades que aqui destaco, o presidente do Banco Africano, BAD, e também o presidente do Conselho de Administração do Banco Africano de Exportação e Importação. Esta cimeira é mais uma cimeira de Luanda, é uma cimeira que nas entrelinhas pode-se perceber que alguma coisa vai mudar?
0: Pode até haver isso. Até pode ter essas personalidades que foram nomeadas ou eleitas pelos próprios países membros ou aderentes. A questão é que, ao nível político, estamos muito distantes dessas personalidades do BAD, do Afriksbank, etc, etc. E até essa pessoa nomeada para a questão dos financiamentos, depois nós vemos que não tem dotação orçamental, não tem poder administrativo já em que possa estar até ao nível supranacional, porque os países têm as suas constituições, têm os seus procedimentos administrativos, e nós temos o nosso, temos a Constituição, depois temos todos os acordos internacionais que temos, e depois temos a Assembleia Nacional e os decretos presidenciais, e assim também os outros países terão a sua organização administrativa, e esses poderes que nós estamos aqui a falar não têm, desculpa aqui a redundância de estar sempre a falar poder, é que não têm poderes para depois conseguirem dizer assim, bom, nós precisamos de 10 mil militares, investimento bélico para termos um exército, uma força aérea e marinha de guerra ao nível da África, em conseguirmos fazer estabelecer perímetros de paz, conseguimos de facto apoiar as populações que estão numa situação em guerra, e com isso, a par da economia, promovermos um estabelecer de um acordo de paz, conseguirmos acudir às populações e depois haver uma economia após guerra. Nós não temos esses valores porque nós não conseguimos dizer assim, vamos ter um fundo financeiro para este fim. Quando houver esse fundo institucional, legal, aprovado pelas assembleias e os parlamentos dos países que aderirem a isso, e depois cada país ter a sua cota de responsabilidade de colocar, por exemplo, os países com o maior PIB, maior população, terem a maior cota de responsabilidade em pôr lá dinheiro nesse fundo, e esse fundo estar operacional, nós aí já podemos dizer isso. Agora, nós estamos muito distantes desse estabelecimento desse fundo, e esse fundo criar condições para termos umas forças armadas africanas, que para este fim, que estamos aqui a falar das guerras, mas esse fundo, ou outros fundos, teriam outros fins. Por exemplo, nós temos uma agência, como nós temos a nossa IPEX, a Agência de Promoção das Exportações e de aderência do investimento direto estrangeiro de outros continentes para o continente africano. E nós temos um Fundo Monetário Internacional africano. Nós também não temos um Fundo Monetário em que países em que estejam com dívidas públicas altíssimas, e nós temos esse panorama, esse paradigma em África, países com altas taxas de dívida pública, principalmente dívida pública externa, em divisas, evidentemente, acudirmos a essas pessoas, esses países, que em vez de aderirem a um Fundo Monetário Internacional americano, digamos assim, conseguirmos ter melhores condições creditícias para que os países não entrem numa situação de colapso, não entram numa situação de não conseguirem cumprir as suas obrigações e muitas das vezes sentirem-se amordaçados e sem muitas outras opções de aderir a programas financeiros e técnicos que muitas das vezes não são bem feitos para as realidades dos países africanos.
1: Já agora, do ponto de vista da economia, até que ponto Angola pode servir de exemplo para outros países africanos? Uma vez que Angola também tem os seus problemas financeiros e económicos, estamos a falar de evitar conflitos, de prevenir conflitos, e também aqui foi dito que em muitos desses casos os conflitos têm origem na má distribuição da riqueza.

0: fruto das lideranças de muitos países também que prometem, mas quando lá estão no topo, não executam, não fazem, não se repercute na vida das pessoas, digamos assim, o valor da riqueza que os países possuem. Angola pode servir de exemplo, independentemente das dificuldades que Angola também tem, e que não são poucas.
1: Eu costumo dizer que se alguém tem problemas é porque não está vivo, já faleceu, porque basta estar vivo para termos desafios. Claro que nós temos os nossos, nós temos tido os nossos. O melhor exemplo que eu posso dizer para essa pergunta que me fez é: nós temos feito, por via diplomática, uma contribuição para a paz na RDC, por via de imensas reuniões, inclusive juntar o presidente do Ruanda com o presidente da RDC, para haver aqui uma afirmação de uma consolidação da necessidade da paz, que depois muitas vezes tem sido, enfim, não tem sido cumprido pelas partes, mas que antes de entrar numa situação de, por exemplo, parte substancial das Forças Armadas Angolanas entrarem na RDC, com a aprovação da RDC, evidentemente, de ajudar para combater o M23. Ou melhor, diríamos logo, seria as Forças Armadas Africanas de diversos países a sentirem necessidade de ajudar um país que está a ser, de facto, invadido, que está a sentir que as suas principais províncias, onde estão os minérios, o Kivu do Norte e o Kivu do Sul, sentirem-se protegidas, porque faz parte de um território do antigo Zaire, hoje a República Democrática do Congo, e com isso, obviamente, também ter uma lógica de boa vizinhança, porque quando há problemas de guerra num país, os países vizinhos também têm impactos negativos, imigração, menos trocas comerciais, muitas vezes acordos e contratos que estavam firmados deixam de fazer sentido porque estamos numa situação de guerra, portanto, em emergência, e todo um conjunto de outros tipos de constrangimentos.
2: Não sei se permite. Eu penso que há uma questão que nós devíamos olhar com alguma responsabilidade. Não temos conhecimento como é que foram discutidos os termos de referência para o debate, os protocolos, mas eu penso que a África, ela vai entrar para o caminho da paz, da segurança e da estabilidade efetiva quando ela compreender que a segurança do continente não depende essencialmente de ter o exército importante, ter uma economia forte é importante, mas a segurança e a defesa do continente vai depender essencialmente do conhecimento. Os países do Sul, eles continuam nesta espiral de violência, de subdesenvolvimento, com as devidas aspas, porque investem muito pouco no investimento. Ora, os países conseguiram dar o salto que atingiram a complexidade do conhecimento, eles compreenderam que era importante fazer um investimento brutal na infraestrutura para que localmente fosse possível pôr a criatividade da sua juventude, a criatividade, os cérebros dos seus cidadãos a carburarem o suficiente para a produção de conhecimento técnico, tecnológico, para que depois este conhecimento seja distribuído para os diferentes setores, no setor de defesa e segurança a nível militar, na economia e outros setores que vão potenciar a defesa do continente. Porque se for diferente disto, nós andamos a discutir a cobertura e deixamos a base desprotegida. Porque eu posso ter um exército bem formado, bem financiado, mas se não tiver conhecimento, técnica, tecnologia de guerra, tanto este exército será facilmente dominado. Portanto, eu penso que as lideranças africanas devem começar naquele setor social, na educação principalmente, a investir sério para que os cérebros africanos comecem a produzir um conhecimento que potencie a defesa e segurança do nosso continente.
0: Mas aí voltaríamos à questão inicial. Por que razão não se faz?
2: Não, por isso é que eu disse que nós temos que ter entendimento. Ora, estes países que atingiram este nível complexo do conhecimento, eles tiveram um processo histórico.
0: Quanto tempo mais a África vai levar para atingir isso?
2: Eu às vezes costumo dizer, a África, ela entra para os conflitos porque às vezes nós discutimos com muita emoção. Ora, quanto tempo, isto depende do conjunto. Como é que nós, enquanto povo africano, vamos discutir as nossas questões para reduzir este tempo? Ora, eu estou a exigir que eu atinja este nível de complexidade já agora, mas eu estou a falar de países que têm pouco mais de 60 anos. Se nós olharmos para a história, o salto que os países africanos já deram nestes 60 anos de independência, e considerando o processo histórico de desconstrução da humanidade que este povo passou, portanto, eu penso que nós podemos estar a falar de avanços significativos. O que nós precisamos é de tirar esta perspectiva de um diálogo divergente e passarmos, avançarmos para uma característica de um diálogo que esteja naquela dialética: tese, antítese e síntese. Ora, nós não estamos aqui para divergir, mas estamos aqui para, com diferentes saberes, construirmos um único que seja benéfico para todos, e não este conflito permanente. Perguntava o ilustre bem, por que é que às vezes nós temos golpe de Estado, militares ou mesmo
0: institucionais,
2: mas depois parece que aquele que reivindicava o poder, quando chega lá, parece que não cumpre.
0: Exatamente. Não parece.
1: A regra não cumpre.
2: Exatamente, não cumpre. Por isso.
0: Temos exemplos claros em África.
2: Exatamente. Porque nós às vezes confundimos.
0: E até países onde são cíclicos.
2: Pensamos,
0: né,
2: que o mero exercício do poder já lhe dá a possibilidade para realizar. Não. É preciso que nós trabalhemos no homem, no indivíduo que vai ocupar o poder. Porque ele, quando chega ao poder com a tal consciência e entendimento do seu papel no mundo, do que é riqueza, para que serve, o poder será um instrumento para materializar aquilo que ele compreende.
0: Por exemplo, a Bukhari falou do aproveitamento da juventude, mas os cérebros africanos também saem. Por que é que não persiste em ficar em África? Dizer, é aqui o meu continente, é aqui onde eu devo ficar, e é aqui onde vou, digamos, evidenciar o meu potencial.
2: Exatamente. Nós falamos muito dos cérebros que saem, mas discutimos muito pouco aqueles que ficam. Portanto, há muito jovem africano que está no continente, trabalha no continente, investe no continente, e eu costumo dar exemplo aos meus estudantes. Se nós olharmos para a Europa depois que terminou a grande Segunda Guerra, eles é verdade tiveram um plano Marshall, mas houve também esta tentação de muitos saírem para a América, para outros continentes, mas a Europa, ela foi desenvolvida por aqueles que decidiram ficar. Portanto, é para estes que nós devemos olhar, é para aí que deve ir o nosso investimento. Porque também nós estamos num espaço de liberdade, quem quiser sair, saia. Mas eu prefiro olhar para aqueles que ficam, para aqueles que estão a fazer acontecer, e é com estes que nós devemos trabalhar. Porque à medida que nós formos apresentando os resultados, eu acredito que aqueles que saíram hão de voltar, e em conjunto podemos reforçar o nosso continente. Tanto aqueles que partem, partem, mas vamos olhar para aqueles que ficam.
0: Doutor Kivona, como é que vê esse aspecto que esteve a levantar o doutor Zapatero relativamente a, digamos, um fundo de paz, forças armadas continentais? É uma saída também? Bom, e de que forma é que o continente pode chegar até aí?
1: Bom, na verdade é uma saída, mas o que nós estamos aqui a discutir desde manhã é, pode-se criar estratégia para se angariar esses fundos todos, criar um exército africano. Na verdade, até seria mais um exército para poder defender a África contra agressões externas, e não um exército para poder ser usado para combatermos uns aos outros. Porque a maior parte dos conflitos que ocorrem em África, e como já disse anteriormente, são mesmo resultados da forma como a coisa pública internamente distribuída, ou então como é gerida
0: como é gerido o erário público, porque 80 a 65% dos conflitos que ocorrem em África, quase todos têm, se não mesmo todos, têm as mesmas causas. Criar um fundo para a paz, angariar mais fundos, pedir apoios, é importante porque ajuda, na verdade, a prevenir o continente, não só até mesmo de conflitos armados, porque é verdade que questões de segurança não se limitam ao uso de meios bélicos, também a questões ligadas a catástrofes naturais, questões climáticas, entre outras. Então, o exército também pode ser usado para esses mesmos fins e poderá, então, ser útil para poder ajudar os países que se encontram nessas situações a, então, poderem encontrar soluções dos seus problemas de uma forma mais rápida. É só nós olharmos o que se passa em cada região de influência geopolítica africana, o que se passa. Se olharmos aí no corredor do Sahel, vamos perceber que ali a principal ameaça é o terrorismo. Se olharmos ali no Corno de África, onde está o Quênia, Somália, Djibouti, vamos ver ali, para além do terrorismo também, do grupo El-Shabaab na Somália, tem a própria pirataria marítima ali no Golfo de Aden. Então, a criação desses fundos pode ajudar a mitigar certas situações internas, não aquelas que são criadas pelos próprios governos, porque parte dos conflitos são mesmo criados pelos próprios governos. E eu sei que muitos não vão conseguir perceber isso, porque quem é o produtor da segurança interna dentro de um país é o próprio governo, é o próprio Estado. Mas quem também pode criar a insegurança dentro de um país é o próprio Estado. De que forma? A partir do momento em que ele não consegue perceber qual é a sua missão, quais são as suas responsabilidades. Quando o Estado perde a sua capacidade de perceber que a minha responsabilidade é aqui, então ele cria um vazio de poder. Daí ele abre oportunidades, espaços para que atividades voltadas ao crime organizado transnacional, assim como por exemplo a questão mesmo do terrorismo, a questão ligada às lavagens e branqueamentos de capitais, tráfico de seres humanos, de órgãos, vão surgindo dentro das fronteiras políticas desses estados.
3: São cinco entidades oradoras que vão, digamos, se debruçar hoje em debate sobre mecanismos de financiamento para a prevenção e resolução de conflitos em África. O fato dessas entidades participarem desta reunião, e aqui gostava de sublinhar o Dr. Donald Kaberuka, que é o alto representante da União Africana para o financiamento da União e do Fundo para a Paz, isso vem demonstrar de que as lideranças dos países africanos estão a pensar de que maneira é que financeiramente podem chegar a eliminar esses conflitos?
0: Diz-se que não há desenvolvimento sem segurança. E não há segurança sem desenvolvimento. Eles complementam-se. E acreditamos nós que, nesse debate, a ideia principal será mesmo encontrarmos mecanismos que permitem promover um ambiente econômico saudável. Até porque, mesmo quando nós falamos sobre questões ligadas a integração regional, a integração econômica, nós não podemos estar diante de uma zona de livre comércio, por exemplo, quando o ambiente onde essa atividade vai decorrer é um ambiente hostil. É só nós olharmos nessa rota que eu disse, da faixa do Sahel, olhando aí para o Mali, Burkina Faso, ali o Tchad, Níger. Se nós falarmos de uma zona como essa, ser uma zona de livre comércio, eu acredito que não haverá um sucesso muito grande. Tudo porque? Pelo facto do clima de insegurança que essa mesma região apresenta. Então, acreditamos nós que esse debate vai trazer ideias positivas, vai permitir com que eles articulam aquilo que são as visões que eles acreditam ser essenciais para mitigar os conflitos internos, mas acima de tudo, e eu vou persistir nessa mesma tecla, que os Estados precisam criar estratégias internamente para evitar com que situações de crises políticas que vão surgindo de forma desnecessária, nascem. Nós estamos a falar, por exemplo, de questões que envolvem acontecimentos ligados às eleições políticas. Né? Nós, por exemplo, como Angola, próximo ano estaremos a entrar em um ano eleitoral. Precisamos nos preparar. Preparação essa que não tem a ver apenas com termos as forças de segurança preparadas. Não. É mais no sentido de promovermos atos de cidadania mais ativa, trazermos à população o conhecimento de que esses atos são tidos como uma festa à democracia, não um ato onde as pessoas entram que é para competir quem é o melhor, quem tem o melhor programa de governo. É verdade que sim, mas é importante criar estruturas para se evitar desnecessariamente situações que podem colocar em risco o bem-estar social e a própria paz.
3: Doutor Bunga, um dos aspectos que se pode aproveitar agora em relação à África, e vai se notando cada vez mais, e agora muito recentemente com a ida do presidente João Lourenço à RDC, tem a ver com o fato de a África Austral ter estabilidade, vamos dizer assim, estabilidade. E aqui a puxar a questão do corredor do Lobito. Se nós pegarmos outras regiões de África, vamos ficar com a sensação de que dificilmente vai haver financiamento, investimento em países que não oferecem estabilidade e segurança. Ponto. Então, de que maneira é que se pode transformar as decisões políticas em respostas concretas por parte das lideranças desses países africanos? Não evitar só de falar, assinar documentos, rubricar documentos, aperto de mãos e no terreno não se concretizar.
4: Exato. Isto, eu tenho dito que a África já não precisa de acordos a essa altura. Já não precisa de protocolos, já não precisa de acordos. Estamos cheios de acordos, estamos cheios de protocolos. O que se precisa aqui, a essa altura, é a responsabilidade política por parte dos governos. De forma isolada, os governos precisam refletir sobre a responsabilidade dos governos, né? Quais são os fins do governo. E em função disto vai se levantar a questão da responsabilidade política. É importante que de forma isolada cada um entenda qual é a sua responsabilidade política. E de forma conjunta, depois de forma conjunta, conseguirão chegar a uma conclusão exata, ou seja, materializar aquilo que noutrora foi acordado. A nível da África Austral, se prestarmos atenção, existem múltiplos acordos, existem múltiplos protocolos, principalmente pendor econômico. A questão que se coloca é: esses protocolos, esses acordos são materializados? Se são materializados, qual é o impacto que têm? Será que refletem na vida dos estados, na vida da região, na vida das populações? Portanto, a esta altura, a África, pronto, de forma concisa e concluindo, eu entendo que a África não precisa de protocolos, precisa de responsabilidade política e materialização destes protocolos.
3: Doutor Sassando, vai aumentando cada vez mais a densidade populacional de África.
2: Sem dúvida. O relatório Perspectivas da ONU é diz que a população até 2050, principalmente da África Austral, vai dobrar. Mas eu acredito que isto pode ser considerado um bônus demográfico, porque esta população ela é maioritariamente jovem, quer dizer que a África, os países terão à sua disposição muita força de trabalho ativa, com energia para produzir, o que é uma vantagem para nós nesta dinâmica de crescimento, investir seriamente na industrialização do continente. Não há outro caminho para nós absorvermos toda esta força de trabalho, se não fazer o tal investimento na infraestrutura. Eu tenho estado a dizer que não será possível nos darmos este salto qualitativo para uma África desenvolvida, estabilizada, com uma voz forte no mundo, se não apostarmos em três setores que são fundamentais, que é mobilidade, logística e conhecimento. É preciso que estas discussões entre os diferentes líderes a mais alto nível seja neste sentido, investir seriamente em infraestrutura de mobilidade nos diferentes modais. Como é que nós vamos interligar o continente? Não é possível nós fazermos economia, fazer girar a produção, o consumo daquilo que nós produzimos, se não haver uma mobilidade por via do caminho de ferro, estradas, autoestradas com capacidade de reduzir o tempo de mobilidade, aeroportos, portos, todos a carburarem como deve ser. Também não será possível se nós não tivermos uma linha de logística capaz de conservar aquilo que nós produzimos, porque se nós fazermos uns estudos muito rápidos daquilo que a África desperdiça por não ter esta capacidade logística para conservar muito também da alimentação que produz, portanto são números assustadores. Nós desperdiçamos muita comida quando por outro lado temos muita necessidade, e no fim da cadeia sem dúvida está sempre o conhecimento. Eu gostaria muito que nestas cimeiras, que são sempre importantes, nós não podemos descartá-las, porque, como dizia, são espaços de, mais uma vez, refletirmos, e há sempre uma voz nova que pode ser ouvida, um assunto que estava esquecido ser colocado novamente em cima da mesa. Eu penso que nós devíamos discutir a emancipação do homem africano, porque um dos problemas que enferma a nossa África é a questão da corrupção. E às vezes nós discutimos a corrupção numa perspectiva que eu não considero ser a mais correta, porque nós olhamos para a corrupção, mas discutimos este fenómeno enquanto um fenómeno jurídico e económico. Mas eu costumo dizer que nós devemos olhar para a corrupção e discutir este fenómeno numa perspectiva antropológica, sociológica e depois sim económica e jurídica. Porque quando eu vou discutir a corrupção numa perspectiva exclusivamente jurídica, eu estarei no âmbito da impunidade. Portanto, o indivíduo já cometeu um ato de corrupção e juridicamente tem de ser responsabilizado, sancionado. Eu prefiro trabalhar na emancipação da mente do indivíduo, para que ele compreenda qual é o alcance da corrupção, quais são os danos que a corrupção causa na sociedade, trabalhar na reforma das instituições africanas para que elas tenham mecanismos de check and balance que possam detectar atos de corrupção ainda preventivamente, para que eles não ocorram, e sim quando ocorrerem, porque nós não somos seres perfeitos enquanto humanos, aí sim a perspectiva jurídica tem de ser muito dura. Eu há tempo estava a ouvir um discurso da antiga presidente do Brasil, a doutora Dilma Rousseff, que agora está, acho que, no Banco dos Brits, e ela dizia algo de muito interessante. Ela dizia que o desenvolvimento do Ocidente cumpriu o seu processo histórico e eles conseguiram alcançar o estádio que estão hoje. A China também fez um caminho própria e exclusivamente chinês, e ela defendia que o Brasil precisava de fazer o seu caminho. E eu queria acrescentar dizendo que a África precisa de pensar no seu próprio caminho, na sua própria construção histórica do seu desenvolvimento. Quando nós tivermos esta perspectiva de análise, vamos deixar de olhar para os outros e nos compararmos sempre numa posição de subordinação. Os outros são superiores a nós. Não. É preciso que nós olhemos para a nossa existência a nossa trajetória e construir um caminho essencialmente africano para o desenvolvimento. Olhar para aquelas particularidades que são muito nossas, como é que nós vamos aproveitá-las, potenciá-las, para que a paz, a segurança se efetivem, mas sobretudo a emancipação do homem africano.
3: Doutor Daniel Zapateiro, chegamos a um ponto em que há a sensação de que as economias têm a sua influência em todos os conflitos e, sobretudo, quando falamos de África. A densidade populacional vai aumentando, não apenas de forma particular em Angola, mas no continente de uma maneira geral. Se há dificuldades financeiras, económicas, produtivas e tudo mais, quanto mais população a África ter, de que forma é que essas lideranças poderão, digamos, fazer com que as riquezas atinjam efetivamente essa população, beneficiem efetivamente essa população?
1: Olha, a minha esperança vem um bocadinho daqui no meu colega, que falou antes de mim, é que essas lideranças jovens, nascidas depois das independências, quiçá até já depois do ano 2000, é evidente que tem que também ter a legitimidade de cumprir as constituições e ter a idade mínima para poderem ambicionar serem eleitos democraticamente, e estou a frisar muito isto, democraticamente pelas populações, portanto, tenho essa visão. Antes de tudo, essa visão, ter esse carisma, esse perfil de um espírito democrático, inclusivo das populações, que tenham um conhecimento diversificado de vários assuntos, seja de negócios estrangeiros, relações exteriores, seja de economia e finanças, seja do setor produtivo, seja da área social e essa dimensão de sensibilidade social, para que consiga, de facto, depois aliar-se de assessores, de ministros, e consigam perceber que há um passado antes das colonizações, a maior parte dos países foi colonizados por países europeus, houve guerras, muitos deles parecem independência, houve guerras civis já na vigência dessa independência, que é o nosso caso, houve situações de reconstrução nacional, houve de divisões, houve de situações em que países que têm uma questão de uma economia, muitas vezes que não é uma economia de mercado, mas é uma lógica muitas vezes ainda associada a países colonizadores, em que as suas próprias línguas também são as línguas dos colonizadores, mas que há depois uma nova fase. E é esta fase que eu estou a querer dizer, que é, consegue receber o passado, não contestar o passado e, portanto, dizer que está a herdar um país com estes problemas que nós temos, nós, não é só Angola, estou a falar de uma lógica de africana, e consegue perceber que ou damos um novo elan, um novo contexto às populações, e com políticas muito próximas da população, em que são aderentes de organizações que têm impacto nas populações, ou muitas vezes é preferível sair dessas organizações e aliar-se dos países vizinhos, que são de facto aqueles, como nós dizíamos, porque eu acho que já não se pratica no nosso país, que é, os vizinhos são a nossa primeira família, são aqueles que têm o conhecimento e que nos podem acudir, e nós acudirmos a esses países, e depois investir 20%. Se nós tivermos duas taxas...
3: Estariam os países disponíveis...
1: 20% na educação em... e 15% na saúde, como advoga o Banco Mundial, e eu concordo, em que não seja só dar dinheiro, dotação orçamental dos 20% para a educação, mas ter, de facto, qualidade a nível internacional, em que haja mobilidade dos estudantes, em que haja, de facto, a profissionalização e haja, de facto, a parte de preparar os alunos e depois os estudantes para as necessidades do mercado presente e futuro, será o quê? Será uma preparação para umas próximas gerações vindouras que não apontarão o dedo aos que estão atuais, a dizer, não, vocês nos deixaram um país assim assado. Se nós não fizermos isso, em que temos que canalizar os recursos financeiros, humanos, tecnológicos, naturais, técnicos, para isto que é, de facto, percebermos que o país não pode viver só de dívida pública. Não pode viver consoante ainda os países colonizadores querem que a gente viva. Nós temos que perceber que há um passado e não vamos negar o passado, mas temos que perceber que é com tudo isso que temos que fazer países melhores. E não é uma teoria, como pode muita gente estar no carro a escutar o que estamos a dizer, que isso não é possível, isso é uma utopia. Bom, tudo é utopia enquanto nós não queiramos realizar isso.
3: Mas pelo menos no contexto de Angola, Angola tem que evitar isso.
1: Nós também estamos nesse campo, também estamos nesse contexto. É preciso fazer, passar por uma nova, provavelmente terceira fase, ou quarta fase. Fomos povo bantu, fomos colonizados, houve a questão da independência, a conquista da independência, houve conflitos, houve constrangimentos nessas independências que não foram consensuais, é normal que assim seja, mas agora temos que entrar numa nova fase que é o ano 2030 em diante, e quizás já podia ter sido antes de 2030, mas vamos já passar para a década de 30 do ano, no milénio e do século atual. Olhar para isto é, ok, vamos fazer algo diferente, com os nossos meios, em que nós temos que privilegiar que o comércio intra-africano é o foco, é o caminho, e não estarmos sempre a importar bens e serviços de outros continentes que também têm os seus interesses, mas que nós temos que pôr acento. Agora somos nós que temos que dirimir isto. E muitas vezes não é sozinhos. Aliás, nós sozinhos pouco fazemos na vida. É, muitas vezes é conjugar perfis que são idênticos aos nossos. E nós, volto a dizer, nós temos uma África Austral que tem muitos pontos, características em comum connosco. Então, em vez de nós estarmos sempre a pensar em outros continentes, outras organizações, temos que, obviamente, e isto é por via da democracia, percebermos que esse é o caminho e vamos fazê-lo naturalmente, sempre em respeito das constituições, respeito pelas populações, respeito pelas nossas características, mas essa visão tem que ser aquela que muitas vezes Nelson Mandela dizia. Uma delas é esta: a educação é a arma mais poderosa para mudar o mundo. E é essa que muitas das vezes ainda carece, não só dotação orçamental, boa despesa pública na educação e saúde, mas depois a qualidade. A qualidade da reciclagem dos nossos professores, das nossas infraestruturas, da qualidade dos nossos livros, da qualidade também de tudo aquilo que muitas vezes está associado aos outros agentes económicos, agentes educativos, os encarregados de educação, tudo, para que quando nós passarmos aqui uma vez e formos mais velhinhos na Rádio Nacional de Difusão de Angola, nós tenhamos mais orgulho em aquilo que nós deixamos para os nossos, aqueles que vêm a seguir a nós, os nossos filhos, os nossos netos. Acho que é para isso que eu também me pauto profissionalmente enquanto cidadão.
3: A seu ver, os países africanos estariam disponíveis em colocar os seus recursos, as suas riquezas, para que efetivamente pudéssemos, em definitivo, ter um continente em paz, em estabilidade, em segurança, desenvolvido? Ou ainda, digamos, há reticentes, há países que acham que não, cada um por si?
5: Não sei,
3: independentemente do que se vai falando. E aqui puxo um exemplo, claro, exemplo do Ocidente. Hoje nota-se que, por exemplo, os Estados Unidos querem se juntar, mas há países ao nível da Europa que não se veem obrigados a seguir o mesmo caminho.
1: Vou deixar o meu colega, mas vou até para si, para fazer a ponte. Não tínhamos a capacidade e o discernimento, como diz na Bíblia, discernimento, de percebermos que aquilo que é conjuntural, que é o Donald Trump, que é uma conjuntura, daqui a 2-3 anos não estará mais ele, penso, e haverá uma nova conjuntura, haverá um novo contexto. Muitas das vezes pensamos que os Estados Unidos é Donald Trump e Donald Trump é eterno. Ninguém é eterno, nós fomos aqui só de passagem. Então era só este veículo.
2: Exatamente. Há uma questão que é estrutural e crítica, que até o saudoso presidente António Agostinho Neto dizia: a nossa cultura, os nossos valores, havemos de voltar. Há uma coisa que o Ocidente construiu, e muito bem construído, e é mérito, que é a consciência de grupo. E o africano, infelizmente, por causa do processo histórico, ele construiu uma consciência do individualismo. Ora, a partir do momento que os africanos compreenderem que desenvolver enquanto continente, enquanto povo é muito mais importante do que desenvolver ou criar ou potenciar o interesse individual, será muito difícil. Eu penso que as lideranças africanas deviam compreender que se eu, enquanto Angola, querer crescer sozinha porque tenho riqueza e os meus pares africanos continuarem subdesenvolvidos, eu não terei força no mundo. Ora, o Ocidente tem força porque ele, enquanto bloco, representa força. Ele utiliza os seus ativos para um crescimento coletivo, para uma representatividade enquanto grupo, enquanto povo. É assim que nós, africanos, devemos pensar. Ora, quando eu olho para um Ocidente, para um indivíduo que vem do Ocidente, um ocidental, portanto, ele pode até não ter grande riqueza, mas eu olho com respeito porque ele representa, enquanto conjunto, força, enquanto conjunto, o poder. Portanto, é preciso que os africanos comecem a pensar desta maneira. E
3: como... Não tem como caminhar de forma isolada.
2: Como sugestão, só para terminar, por exemplo, nós temos o dinheiro que saiu do continente por via de corrupção em paraísos fiscais, em outras latitudes. Seria interessante se a União Africana discutisse mecanismos de estes dinheiros voltarem para o continente, por exemplo, para este fundo, para o desenvolvimento.
3: É possível, possível se conseguir esse regresso.
2: Por isso é que eu estava a dizer, é preciso nós emanciparmos a consciência do africano para que ele comece a ter esta consciência de grupo, crescer enquanto grupo, formar esta força para que, quando olham para a África, olham para a força que ela representa enquanto todo e não de forma isolada.
3: Doutor Bonga, só as últimas considerações.
4: Exato, só para, aproveito para rebater, não existem relações unilaterais. As relações são sempre bi ou multilaterais, né? E quando diz que o africano precisa pensar em grupo, eu fico assim ligeiramente cético, porque esse pensamento existe. O africano pensa em grupo. Se olharmos para a conjuntura africana, para, para o continente africano, o africano pensa em grupo. Pensa em grupo.
3: Pensa em grupo, mas não materializa em grupo.
4: Exatamente. O que está em jogo aí é, sim, parece assim ligeiramente doxo, mas é... É a materialização, é a falta de vontade política. Se não pensar em grupo, existe. É só olharmos para a conferência que está a decorrer agora.
2: Não, mas
4: agora, a materialização desses pontos é um outro aspecto.
2: Era só para lhe ajudar. Acho que não compreendeu o alcance. Quando eu digo pensar em grupo, o que é que entende? É estarmos juntos e pensarmos na mesma sala. Não é isso. É, quando eu digo pensar em grupo, é criar uma mentalidade africana que compreende que não é possível eu crescer de forma isolada. Eu vou construir as políticas não enquanto países. Vou construir as políticas enquanto África e vou materializar estas políticas.
3: Mas
2: enquanto
3: para Daniel
2: África.
3: Sapateiro, isso é impossível, ou digamos, ficou deslocado com a morte de Nelson Mandela.
2: Não é possível. Nelson Mandela era um ativo.
3: Não direi que é impossível, ficou deslocado.
1: Não, foi isso que eu disse. O que eu disse é que não houve uma substituição, até melhor com Nelson Mandela, na África, para haver essa representação de uma unidade africana, consiga que os seus diferentes presidentes, chefes de Estado, reis, consigam dizer: agora temos alguém que representa toda a diversidade africana e conseguimos, da parte técnica, dizer assim: olha, para o fundo financeiro, para este fim, temos isto. E assim percebermos. Porque nós somos seres humanos, nós somos seres de grupo, somos rebanho.
2: Exatamente.
1: Então nós precisamos de um guia. E nós tivemos essa ideia, e de que, por exemplo, quando o nosso presidente João Lourenço era o campeão da paz para a União Africana, houve esse momento de reacender essa figura. Claro que, obviamente, que ele, com tantas exigências, com tantas obrigações e responsabilidades, provavelmente não conseguiu, e de facto, mas teve outras inúmeras vitórias. Vou mesmo terminar para te passar.
2: Sim, sim.
1: Esta convenção, esta cimeira, não seria em Luanda, seria na Etiópia, em Addis Abeba, mas conseguimos trazê-la para cá, numa reunião, cimeira extraordinária, em Luanda, com todos os ganhos económicos, financeiros, sociais e turismo para o nosso país. Isto é uma forma também de dizer: bom, temos uma liderança não totalitária, mas são ganhos. E então nisso também podemos nós nos orgulhar dessas pequenas vitórias.
2: Sim, não, eu dizia que não é possível porquê?
3: Meio minuto, temos que fechar o programa.
2: Para fechar, Nelson Mandela, ele, enquanto indivíduo, enquanto pessoa, não é insubstituível. Portanto, quando ele parte, ele deixa uma consciência, uma mentalidade. É esta mentalidade que eu dizia que é preciso construir, potenciar, discutir. E de certeza que há de surgir um novo líder que há de compreender esta consciência de grupo. Vamos pensar enquanto africanos e não de forma isolada, para que o nosso continente represente esta força no concerto das nações.
3: Como transformar os compromissos de paz em segurança, esperança e desenvolvimento para os africanos foi o tema de conversa no debate de hoje na RNA, sábado às 10h10, com Daniel Sapateiro, Manuel Kivuna, Valdemiro Bunga e João Sassando. A todos vamos desejar votos de muito boa tarde, já daqui a pouquinho, 12 horas em todo o país, e daqui a 7 dias nós voltamos para mais uma conversa. Boa tarde a todos.
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0: 12 horas em Angola.
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0: O Sínodo-Geral da Igreja Presbiteriana de Angola cumpre o doloroso dever de comunicar o falecimento do Reverendo Manuel Manuel, antigo Presidente da Igreja, ocorrido no dia 26 de agosto no Hospital Josina Machel, por doença. O seu funeral será realizado em data a anunciar oportunamente. Pinto Timóteo comunica aos demais familiares em Luanda e no Ije, no município do Bungo, a aldeia da Mulemba, o falecimento do seu irmão Carlos Timóteo, ocorrido no dia 28 de agosto. O seu funeral será realizado em data a anunciar oportunamente. Manuel Cabuço António, filhos e demais familiares comunicam o falecimento do seu ente querido Manuel Cabuço António, mais conhecido por Cabuila Kiango, ocorrido no dia 27 de agosto em Luanda. O funeral será realizado no dia 31 de agosto, às 10 horas, no cemitério da Santana. Luís Batalha, Luizinho, Helena Costa, Margarida Batalha, Nelson Batalha, Ana Vieira Lopes, José Batalha e demais familiares comunicam o falecimento de Margarida Batalha, também conhecida por Guida, ocorrido no dia 27 de agosto. O seu funeral será realizado em data a anunciar oportunamente. O óbito decorre na sua residência no bairro Marçal. Foram as informações no serviço da Agenda Nacional.
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0: 12 horas 2 minutos.
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0: 12 horas, 8 minutos a seguir. 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

saudamo-o neste sábado e, dependente de onde estiver, aceite essa calorosa saudação de acordo com o fuso horário ou daí onde estiver. São os cantares da África que, sem pedir licença, invadiam sua casa através das ondas artesianas da Rádio Difusão Nacional de Angola, a Rádio Mãe, e a única que une o país. E porque todos os dias rendemos homenagem às nossas mães, abrimos essa edição com o tributo de Sibusile Kaba, guitarrista e cantor sul-africano de jazz e afro e folk, que canta Sibongile. E depois rumaremos então para o Mali, ao encontro de Fatoumata Diawara, que contrasta o que canta Sibusile Kaba, mas aqui é bocado, cantando um Terini. O sofrimento de um amor separado pela distância, bem como as dificuldades enfrentadas pelos migrantes. Vamos primeiro ouvir Sibongile e depois então Terini.

A próxima viagem será para três destinos diferentes e partes distintas do continente berço. Começando pelo Níger, onde vamos ouvir, aplaudir e dançar, se puder, aí mesmo de onde nos ouve, Bombino, que vai cantar Aitma. Do Níger para os Camarões, ao encontro da voz sensual e melódica de Lidol. Terminando depois no Malawi, com o artista malawi do Afropop, Driemo. Boa escuta.

Paramos agora por instantes na República Democrática do Congo para ouvir Mokolo na Kokufa, um clássico da rumba congolesa original de Tabulé Rocheron, mas aqui revisitado por Fayetés. Fayetés questiona-se sobre quem verdadeiramente chorará quando ela se for embora deste mundo. E com um toque de ironia, a letra aborda também os pensamentos de alguém que pergunta o que acontecerá com os seus prazeres da vida. E por lá vamos permanecer para em seguida ouvirmos Nakozonga de Loco Kwanza, uma letra que aborda com sensibilidade o tema da imigração, a saudade e a esperança do retorno à terra natal.

Depois da RDC, regresso a Bamako e a República do Mali para ouvir cantar Basiko Koyati, que chama para uma grande reunião, tradução da palavra Jamako na língua local Bambara, um manifesto de unidade, paz e tolerância.

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1: Estamos agora a chegar ao fim. E como não queríamos fechar esta edição distantes de casa, convidamos a ir até Victoria Falls, no Zimbábue, ao encontro do agrupamento Macomba, que canta Makisi, uma homenagem às tradições e máscaras sagradas do ritual Makisi, semelhante ao Mukish, o palhaço que encontramos na região leste desta vasta Angola. E é com Makisi dos Macomba que nos despedimos, com a promessa de estarmos de volta no próximo sábado. Os abraços são do Matsimatari, Ernst Frank Jimmy e também do Silvio.

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2: Angola, boa tarde. Já chegamos para mais uma edição do Grande Jornal do Sábado.

0: terço, a maior parte das economias globais.
1: Mais de 80 mil novos alunos entram para o sistema de ensino no Ambo, província que acolhe, nesta segunda-feira, a abertura do ano letivo 2026-2027.
0: Presidente João Lourenço analisa com alguns estadistas africanos a segurança e paz no continente berço da humanidade, em vésperas da cimeira dos chefes de Estado e de governo do continente.
1: ONU quer um destacamento rápido e completo internacional para travar ondas de violência e sequestros no Haiti.
0: Ainda para ouvir nesta edição do Jornal do Sábado, as histórias e as histórias que unem os povos Vanganguela e Nhanhakaumbi.
1: Basquetebol, Angola procura hoje a segunda vitória diante do Senegal, na janela Zona África de apuramento mundial do Qatar.
0: Estas e outras para seguir numa edição de Romão Ferreira.
1: Controle técnico de Ferraz Samuel.
0: As notícias vão lhe ser apresentadas pelo Luís Fernandes.
1: E pela Felizbela Oegia.
0: Até às 14.
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0: E eis as notícias. A cidade de Luanda volta a estar no centro da diplomacia africana, Fernandes.
1: Exatamente. Nesta manhã, o Presidente da República, João Lourenço, analisou com alguns líderes africanos a questão da paz, da segurança e do desenvolvimento do continente.
0: Os encontros que foram realizados de forma separada aconteceram à margem da realização da 21ª Sessão Extraordinária do Comitê de Orientação dos Chefes de Estado e do Governo da União Africana para a AUDANEPAD.
1: As reuniões que decorreram no momento de reforço da concentração política e da cooperação africana, com Luanda a acolher importantes debates sobre os desafios do desenvolvimento, da integração regional e da implementação de projetos estratégicos para o futuro do continente. A reportagem é do jornalista Hélder Silva, que está destacado no Palácio Presidencial da Cidade Alta. Hélder?
3: É verdade, boa tarde. Várias entidades já passaram pelo Palácio Presidencial e conversaram com o chefe de Estado angolano João Lourenço. Entre as personalidades recebidas pelo mais alto magistrado consta o Presidente da República de Cabo Verde, José Maria Neves, o Vice-Presidente da República de Côte d'Ivoire, Timóquio Melité Koné, e a Diretora-Geral da Agência de Desenvolvimento da União Africana, NEPAD, Nardos Bekele Thomas. Os encontros antecedem a realização da 21ª Sessão Extraordinária da Conferência dos Chefes de Estado e de Governo da União Africana, dedicada ao reforço dos mecanismos de prevenção e resolução de conflitos em África. A reunião que terá lugar no Palácio de Convenções de Luanda deverá reunir líderes e representantes de vários Estados africanos para discutir os desafios relacionados com a paz, a segurança e a estabilidade política no continente. Sob o lema reforço dos mecanismos de prevenção e resolução de conflitos em África, a sessão pretende aprofundar o diálogo entre os Estados-membros e fortalecer as respostas africanas perante as diferentes crises e conflitos que afetam o continente. Entre os principais objetivos do encontro está a necessidade de revitalizar a arquitetura africana de paz e segurança, com maior aposta na diplomacia preventiva e em mecanismos capazes de evitar a escalada dos conflitos. A iniciativa está igualmente alinhada com o roteiro da União Africana para silenciar as armas até 2030 e com a implementação da Agenda 2063, que projeta uma África mais integrada, pacífica e próspera. A realização da sessão extraordinária decorre de uma recomendação saída da reunião de alto nível do Conselho de Paz e Segurança da União Africana, realizada sob a presidência de Angola, à margem da 80ª Sessão da Assembleia Geral das Nações Unidas em Nova Iorque em setembro de 2025. Com a realização deste encontro, Angola reforça seu papel na diplomacia continental e nos esforços de promoção da paz, segurança e resolução pacífica dos conflitos a nível do continente berço. Este é um assunto que vai dominar certamente a semana, uma vez que vários líderes africanos já estão em Angola. Palácio Presidencial, Rádio Nacional de Angola, Hélder Silva.
0: Helder Silva, na cobertura de mais um evento de capital importância, a cidade de Luanda volta a estar no centro da diplomacia africana. Esta manhã, o Presidente da República, João Lourenço, analisou com alguns líderes africanos a questão da paz para a segurança e o desenvolvimento do continente.
1: Exatamente, Feliz Bela. O Secretário de Estado para a Cooperação Internacional e Comunidades Angolanas, Domingos Vieira Lopes, destacou nesta sexta-feira em Luanda a solidariedade de Cuba para com Angola e o contributo prestado pelo país caribenho em momentos considerados cruciais da trajetória nacional. Domingos Vieira Lopes falava durante a Conferência Internacional, alusiva ao centenário de Fidel Castro, que decorreu na Academia Diplomática Venâncio de Moura.
4: Esta visão do comandante Fidel Castro induziu-se num apoio prático, militar e diplomático, decisivos da luta de libertação do continente africano, nomeadamente na África Austral, cujo ponto de viragem desta epopeia partilhada está gravada na memória da Batalha do Cuito Carnaval, travada entre 1987 e 1988, onde o sangue de soldados angolanos e cubanos, misturados na defesa da dignidade humana contra a questão estrangeira, que éramos alvos.
0: Já o embaixador de Cuba em Angola, Oscar Leão Gonzalo, sublinhou a forte relação que Fidel Castro tinha com Angola e com os angolanos.
5: Fidel Castro tinha uma ligação muito forte com o povo e o governo angolano. Então, a realização desta conferência na Irmã Nação Angolana é um grande acontecimento que honra nós e nós estamos muito agradecidos por isso. As relações diplomáticas entre Angola e Cuba são excelentes e nós temos uma história de longa data que foi escrita com sangue e sudor. Como é bem conhecido, combatentes angolanos e cubanos lutaram juntos durante as lutas pela independência e defesa da integridade territorial de Angola.
1: Em nome do Comitê Central do MPLA, em representação da vice-presidente do partido, Pedro de Moraes Neto, agradeceu o altruísmo e espírito internacionalista de Fidel Castro para a independência de Angola.
6: Para mim é mais do que uma homenagem, é um tributo à memória e aos feitos de Fidel de Castro, do comandante Fidel de Castro, que nós, Angola, temos a obrigação de reconhecer e, acima de tudo, de estar profundamente reconhecidos e agradecidos, porque os atos de altruísmo e de internacionalismo praticados pelo presidente Fidel de Castro justificam que esta homenagem seja feita. A nossa independência, que foi uma independência algo turbulenta, foi sustentada graças ao altruísmo do presidente Fidel Castro.
0: Academia Diplomática Venâncio de Moura realizou esta sexta-feira a conferência internacional alusiva ao centenário de Fidel Castro, antigo presidente de Cuba.
1: Tiros e explosões foram ouvidos durante a madrugada em vários bairros da capital do Níger, Niamey, particularmente junto à base militar adjacente ao aeroporto internacional, que foi atacada durante duas vezes neste ano por fundamentalistas islâmicos.
0: A televisão pública do Níger deixou de emitir. As forças de segurança mantinham-se em alerta na sequência dos ataques armados nas últimas horas contra centros estratégicos de Niamey, como a base aérea e o palácio presidencial.
1: As autoridades nigerinas ainda não divulgaram um balanço oficial de eventuais vítimas, nem confirmaram a identidade dos atacantes.
0: Entretanto, os incidentes de hoje parecem ter uma dimensão maior do que os ataques jihadistas de janeiro e junho, que visaram apenas a zona do aeroporto e foram repelidos em poucas horas pelo exército.
1: Os acessos à presidência e à televisão nacional foram bloqueados.
0: O Níger é governado desde 26 de julho de 2023 por uma junta militar resultante de um golpe de Estado que derrubou o presidente eleito Mohamed Bazoum, detido desde então, juntamente com a sua esposa.
1: A ONU pediu hoje um destacamento rápido e completo de agentes de segurança para a Missão Internacional de Combate aos Gangues, no Haiti, após o recente massacre no país, que fez dezenas de mortos e de sequestrados.
0: O apelo foi feito durante uma reunião de emergência do Conselho de Segurança da ONU, solicitada pelo Panamá e pelos Estados Unidos, juntamente com a Colômbia, após um ataque de gangas na noite de 23 para 24 de agosto, na comuna de Kanskov, que fez quase 50 mortos.
1: Embora tenha um efetivo autorizado de 550 pessoas, a força de repressão de gangues, autorizada pelo Conselho de Segurança da ONU no ano passado, ainda não atingiu a sua capacidade operacional total.
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0: As 3h10, a atualidade desportiva no Jornal de Sábado com Bruce de Oliveira, da Rádio 5. Boa tarde.
7: Boa tarde. Basquetebol, a seleção nacional de sénior masculina volta a jogar esta noite em Dakar e defronta o Senegal às 19h30 e procura a segunda vitória na penúltima janela, segunda ronda do Grupo F de qualificação ao Mundial do Qatar, depois do triunfo no primeiro desafio diante da República Democrática do Congo por 168. Liga Unitel gira bola. A Ronda 2 prossegue hoje com dois jogos, Cabos Corpo do Palanca Desportivo da Lunda Sul, às 15h30 no estádio 22 de Junho, e São Salvador do Zaire, Sagrada Esperança, às 15h no estádio Álvaro Buta. Amanhã, no reatamento, Recreativo do Libolo, Bravos do Maqui, às 15h no estádio Municipal de Calulo, e Petro de Luanda, Académica do Lobito, no Buraco, às 15h30. Ontem, o Interclube sumou a segunda vitória no campeonato ao vencer o Futebol Clube de Luanda por 2-1. Fora de portas, em Espanha, a Ronda 3 da La Liga tem andamento hoje, com jogos Levante-Real Betis, Real Sociedade Espanhol. Amanhã, Real Madrid-Málaga, às 18h, e também os jogos Corunha-Valência, Celta de Vigo-Atlético de Bilbao. No fecho da Ronda, na segunda-feira, jogam Barcelona-Rayo Vallecano do angolano Randinteca, às 20h30. Boa tarde.
1: Boa tarde, Bruce de Oliveira, e as notas do desporto no Grande Jornal de Sábado. Seguimos. A economia angolana cresceu 8,74% no segundo trimestre de 2026, em comparação com o mesmo período do ano passado.
0: De acordo com dados do INE, em comparação com o primeiro trimestre deste ano, a economia registou um crescimento de 2,75%, impulsionado principalmente pelo setor não petrolífero, que cresceu 2,24%, enquanto o setor petrolífero registrou uma expansão de 5,64%.
1: Isso mesmo, Feliz Bela. Os números indicam uma aceleração significativa da atividade económica no segundo trimestre, com maior participação dos setores não petrolífero. Jornalista Romão Ferreira.
8: O crescimento do produto interno bruto é um dos principais indicadores utilizados para avaliar o desempenho da economia, embora os seus efeitos sobre o rendimento das famílias, o emprego e o custo de vida dependem também de outros fatores econômicos. Por isso, o desempenho no período em análise representa uma evolução positiva da atividade econômica de Angola, num período marcado pelos esforços de diversificação da economia e pelo aumento da produção em diferentes setores. O economista Paulo Forquilha diz que esta é uma tendência que resulta das reformas econômicas levadas a cabo pelo executivo angolano, isso numa altura em que, a nível global, as tendências é de queda.
9: De modo geral, os 8,74% são uma excelente notícia, e o facto de o setor não petrolífero estar a crescer 9,24% torna o resultado ainda mais interessante. Mas nós devemos aguardar até o final do ano, tendo em conta todos os condicionalismos que nós aqui nos referimos, porque o verdadeiro sucesso será, no fundo, conseguirmos manter essa trajetória num contexto internacional adverso e transformar o crescimento em produção nacional, em emprego para a nossa juventude, rendimento e melhoria efetiva do poder de compra das famílias.
8: Paulo Forquilha entende ainda que o próximo desafio de Angola passa em fazer com que o crescimento do PIB se reflita na qualidade de vida dos angolanos.
9: O próximo desafio é

0: afetar estes resultados nos próximos trimestres.
1: E o também economista Mário Bernardo afirma que, apesar destes indicadores, os desafios da economia angolana ainda são evidentes.
2: O resultado e o saldo são, para a economia angolana, bastante positivo. E aqui olhamos fundamentalmente para a redução da taxa de inflação, aumento da massa salarial e com taxas de crescimento do PIB acima das projeções, tanto nacionais como internacionais. Um feito assinalável se avaliarmos os últimos 15, 20 anos da nossa economia, sobretudo por conta do impacto a nível do setor produtivo, apesar dos vários desafios que ainda persistem. Ora, precisamos perceber que é fundamental que o ambiente de negócios seja melhorado, impulsionado pela uma velocidade maior das reformas que estão em curso, criando condições de termos uma economia mais diversificada, mais resiliente aos choques externos, olhando fundamentalmente para a criação de um mercado que estimule a escala com inovação, permitindo às empresas se tornarem mais competitivas, com uma maior segurança jurídica para atrair investidores e gerar emprego.
1: Aqui o ponto de vista do economista Mário Bernardo, à volta dos indicadores que dão conta que a economia angolana voltou a crescer no segundo trimestre deste ano.
3: Entre as atividades com maior crescimento, destacam-se a extração de diamantes com 16,47%, a informação e comunicação com 14,30% e os serviços de alojamento e restauração com 12,59%.
4: E os homens do campo no Bengo estão a apostar na diversificação e produção em grande escala de frutícolas.
3: Frutas como a goiaba, a banana e o tomate estão entre as eleitas que estão a ser produzidas com os padrões norte-americanos.
4: Grande parte da produção destas frutas já está a ser escoada para o mercado nacional e para o da RDC. Jornalista Eduardo Mota.
5: O município do Dande continua a consolidar o seu potencial agrícola, com destaque para a produção de goiaba, banana e tomate. A fazenda Guantanamera, com 34 hectares, produz anualmente 389 hectares de frutas, sendo a goiaba o principal destaque, com 147 toneladas. De acordo com Francisco Romero, proprietário da fazenda, o objetivo é diversificar a produção com espécies de frutas de origem americana. O produtor considera-se um dos maiores produtores de goiaba do país.
6: Com o propósito de ampliar a matriz frutícola para que Angola aumente a variedade de frutas, de produção de fruta. Este ano pretendemos atingir aí mais de 150 toneladas de goiaba.
5: Outro exemplo é o agricultor Manuel Sambaca. Começou a sua atividade em 2017 com apenas 50 plantas de goiaba e atualmente cultiva 5 hectares, contribuindo para o crescimento da produção no município.
7: A previsão é de aumentar a produtividade, fazer com que expandemos a nossa produção. Até o momento estamos em 5 toneladas.
5: Na fazenda Wimbo, a aposta está centrada no tomate. Este ano, a produção já atingiu 200 toneladas, com a meta de chegar às 300 em 30 dos 50 hectares disponíveis. A responsável, Graciana Wimbo, revela que investiu 70 milhões de kwanzas e que a produção já abastece o mercado nacional e também segue para a fronteira de Luvo.
8: Este ano estou com mais ou menos 200 toneladas de tomate. Nesse caso, nós investimos muito dinheiro, mas neste momento temos um prejuízo muito grande. E só para fazer a produção, nós fomos bater as portas. Eu estou a falar de 70 milhões de kwanzas para investir o campo todo completo.
5: Cliente da fazenda há 5 anos, Guilherme Sambo afirma que o comércio de tomate para o Luvo continua a ser um negócio rentável.
9: Vim aqui para comprar tomate e para levar no Luvo, os 60 caixas. Cada caixa é 4,5.
5: O município do Dande afirma-se assim como uma das principais referências nacionais na produção de goiaba de várias espécies e no reforço da produção agrícola. Reportagem Rádio Nacional de Angola. João Mendes, Mário Lobato e Eduardo Mota, no Bengo.
3: No Bengo, onde a agricultura estão a apostar na produção em grande escala de frutas, já a pensar nas exportações.
4: O município do Quito quer transformar o seu potencial em desenvolvimento.
3: Em vésperas de comemorar mais um aniversário, já na segunda-feira, a capital da província do Bié olha para o futuro com o desafio de atrair investimento, aproveitar novas oportunidades e continuar a crescer.
4: Ainda no Bié, o município do Coinga prepara-se para ganhar mais energia e mais capacidade de produção, enquanto o corredor do Lobito

0: abre novas perspectivas para o desenvolvimento agrícola e económico da região.
1: E é para lá onde vamos.
0: Exatamente.
1: À cidade invicta, Fernandes, com
0: ao encontro da Vânia Varela. Vânia, boa tarde.
1: Boa tarde, Vânia.
2: Boa tarde para vocês. É exatamente isso. Cunhinga prepara-se para dar um salto no fornecimento de energia elétrica e na dinamização da sua economia. A conclusão para breve do projeto de eletrificação do município, atualmente com cerca de 80% de execução física, deverá beneficiar mais de 30 mil habitantes. Até lá, a população continua a ser abastecida por grupos térmicos e pequenos geradores privados numa solução provisória para garantir o fornecimento de eletricidade. Todos os dados com a Esperança Latino.
3: Concluídas que estão as obras de construção da referida subestação elétrica, o projeto de eletrificação de responsabilidade do Ministério da Energia e Água, com financiamento do Programa de Investimento Público, está a 80% de execução física, observando-se que agora a fase final de instalação da linha de transporte para interligação à rede nacional a partir do Cuito. A administradora do Cunhinga, Délia Eduardo da Voca, disse ser um plano de eletrificação que vai beneficiar cerca de 30 mil ligações domiciliárias de energia da rede pública.
4: Neste momento estamos a verificar cerca de 85% de execução física, uma vez que já foram estendidos os cabos de média tensão do Cuito ao Cunhinga, numa extensão de cerca de 29 quilômetros. Decorreu já em bom ritmo a fase de instalação dos postos de baixa tensão. A previsão é de abranger mais de 30 mil habitantes. E o objetivo maior é termos a rede elétrica a nível do nosso município e poder galvanizar o desenvolvimento econômico e social das nossas comunidades, com a instalação de pequenas indústrias transformadoras.
3: Está perto do fim a execução do projeto de eletrificação do município do Cunhinga, região da província do Bié, que está dependente dos grupos térmicos e pequenos geradores de pessoas singulares.
2: E com mais energia, o Cunhinga quer também produzir mais. O município está a integrar-se na estratégia de dinamização do Corredor do Lobito, com particular atenção ao projeto AgroCorredor, que pretende apoiar as cooperativas agrícolas e aumentar a produção de alimentos essenciais. A aposta passa por transformar o potencial agrícola do Cunhinga em produção, emprego e oportunidades para as comunidades. Outros dados com a Julina Mango.
5: No Bié, Cunhinga aderiu oficialmente ao projeto piloto do AgroCorredor, com arranque na preparação de 200 hectares. O projeto, que é uma iniciativa do Ministério da Agricultura, tem como objetivo potenciar os municípios do Corredor do Lobito. Nesta perspectiva, o município do Cunhinga, aqui no Bié, foi beneficiado com dois tratores que vão apoiar os camponeses no desbravamento de terras, facto que constituiu motivo de satisfação para os produtores locais.
6: A situação de aqui lá, o globo do o condenado, o máquina, o lobo emboleto, o governo, o mano, não mais o trabalho.
5: A administradora municipal do Cunhinga, Délia Eduardo da Voca, disse que o projeto vai permitir o aumento da produção e produtividade das famílias camponesas.
7: O município beneficiou de dois tratores com capacidade para desbravar os cerca de 200 hectares previstos. Com este projeto também poderemos ver a geração de renda para as famílias mais facilitado e com a produção e produtividade mais diversificada, capaz de gerar receitas.
5: O Cunhinga aderiu oficialmente ao projeto piloto do AgroCorredor, com arranque na preparação de 200 hectares de terra.
2: E para o Cuito, o Corredor do Lobito representa igualmente uma oportunidade para acelerar o desenvolvimento econômico da região. A administradora municipal do Cuito, município que na segunda-feira comemora 91 anos, desde que ascendeu a categoria de cidade, destaca o impacto que esta importante rota de desenvolvimento poderá ter no município. Por isso, Ângela Ucoianga deixa um convite aos empresários para investirem na região.
8: Pela nossa localização geográfica, nós dissemos que o Cuito é uma placa giratória, porque daqui do Cuito, que é a capital da província do Bié, que faz fronteira com mais 7 províncias e com a grande vantagem do Corredor do Lobito também passar pela nossa cidade. é uma das melhores para se viver e queremos convidar que os investidores venham, porque ainda há muitas oportunidades de negócio no município do Cuito.
2: E é com os olhos postos nestas novas oportunidades que o município do Cuito chega aos 91 anos de elevação à categoria de cidade. Uma capital que cresce, que procura atrair investimentos e que quer transformar o seu potencial em desenvolvimento, criando melhores condições para os seus habitantes. A partir do Cuito, a cidade do perdão e da reconciliação nacional, a reportagem com Pajoca Santos, Denilson Sachocal, Valdemar Buta e Vânia Varela. Boa tarde para vocês.
1: Boa tarde, Vânia. A partir do Cuito, cidade que está a assinalar na segunda-feira mais um ano. Enquanto isso, famílias em situação de vulnerabilidade em Mucaba, província do Ijo, já recebem a quinta e sexta prestação de transferências sociais monetárias do Quenda.
0: São mais de 9 mil agregados inscritos nesta fase do Quenda 2, que abrange também serviços essenciais para o desenvolvimento da comunidade. Vamos ao encontro do jornalista Ngonga Francisco.
9: A implementação da segunda fase do programa está condicionada ao cumprimento de medidas previamente acordadas com as comunidades, através da administração municipal e do Conselho Municipal da Auscultação das Comunidades e Autoridades Tradicionais. Entre as medidas constam ações da cidadania como higiene e saneamento, construção de latrinas, consultas pré e pós-natais, vacinação, limpeza das aldeias e vias de acesso, participação em aulas de alfabetização, construção de currais e capoeiras, bem como plantação de árvores de frutas. São medidas que concorrem para o desenvolvimento sustentável das comunidades, como afirma a administradora municipal de Mucaba, Natasha Sandra João Miguel.
10: O Quenda diz que para ser beneficiante da segunda fase do Quenda, o cidadão tem que registrar os seus filhos, o cidadão tem que capinar a sua casa, manter a sua casa, tem que construir uma latrina.
9: Natasha Sandra olha para o impacto positivo que o programa de fortalecimento da proteção social Quenda tem vindo a operar no seio dos agregados familiares cadastrados em Mucaba.
10: Temos mamães que receberam a primeira transferência monetária pelo Quenda. Hoje já tem ali uma cantinazinha que também já assiste para os outros munícipes. Tem outras que construíram fornos para fazer pão. Hoje são as nossas mamães que nos tiram o pão quentinho para comer. É um facto, é sem sombra de dúvida, uma grande aposta do Executivo Angolano para incentivar o autonegócio, o autoemprego da nossa população.
9: 9.261 agregados familiares cadastrados no município de Mucaba recebem a quinta e sexta prestações das transferências sociais monetárias no âmbito do Quenda, Programa de Fortalecimento da Proteção Social. Reportagem em Rádio Nacional, António Malungo Dalton Isaac em Ngonga Francisco, no Ije.
0: Ngonga Francisco no Ije.
1: Para travar os casos de vandalização no projeto solar fotovoltaico que está a ser construído no município.
0: Noutro momento, o Quango volta a ser o epicentro da frequência do sinal da Rádio Nacional de Angola, na chamada região do Quango. Todos os pormenores com o jornalista Isaías Afonso.
11: Ora, boa tarde. 97.6 é uma frequência da Rádio Nacional de Angola que volta a juntar-se ao projeto do Grupo RNA, a Rádio Pública, cujo lema é Unimos o País. É a frequência que atende a Rádio Lunda Norte na região da conhecida Bacia do Quango. O município do Quango é o epicentro da retoma do sinal que está no ar desde ontem. Mas será 1 de setembro, dia da criação do município do Quango, que será feita a cerimónia de circunstância, uma cerimónia inaugural de circunstância. Os munícipes do Quango recebem felizes o investimento do Grupo RNA, que consideram alargar a máxima Unimos o País, Clemente Babiquila.
12: 7 anos depois, o sinal da Rádio Nacional de Angola volta a ser ouvido no centro da região sul da província da Lunda Norte. No âmbito dos esforços do Conselho de Administração em modernizar infraestruturas e meios técnicos, o município do Quango beneficiou do novo sistema de antenas, um sistema para a retransmissão do sinal da Rádio Lunda Norte. Leonel Silvestre, um dos 8 técnicos da RNA envolvido nos trabalhos, diz que tudo foi feito com as novas exigências da modernização em curso na Rádio Nacional de Angola. Espera que a população não volte a vandalizar os meios.
13: Neste momento, as condições estão todas criadas para que não falhe o sinal da Rádio Lunda Norte aqui no Quango. Temos é que pedir, uma vez que já tivemos histórico de vandalizações dos nossos equipamentos aqui no município, 2 ou 3 vezes, é pedir à população que preserve esse meio, que é importante para nós, temos informação, é algo que nos ajuda a nós também como cidadãos a crescer. Então, pedir à população para cuidar mesmo, fiscalizar esse meio, quem for encontrado a vandalizar, que seja denunciado.
12: Já o chefe do setor

0: Técnico da Rádio Lunda Norte, Esilico Pinto, diz que os novos meios instalados pelo Conselho de Administração no Quango têm qualidade e não só vão beneficiar o município em termos de sinal. Também poderá se estender por alguns municípios ao redor.
1: Foi instalado um emissor de 1 kW. Os municípios que fazem fronteira com o Quango, alguns deles serão beneficiados por este sinal. E estamos a falar do Chamuteba, que vai beneficiar, o Cafufo vai beneficiar. Os municípios que fazem fronteira com o Quango vão beneficiar do sinal do município do Quango. O Quango vai transmitir na frequência 96.7 FM.
0: Por sua vez, a população não escondeu a satisfação pelo facto de voltar a ouvir Rádio Nacional de Angola 7 anos depois.
2: Conceição Sambo faz bem para todos os munícipes e é um orgulho para nós como munícipes. Vai unir o país e nós como munícipes teremos sempre aquela oportunidade de ouvirmos as notícias durante o tempo que for possível.
3: David Katambi.
4: Exatamente, é unir o país, tudo que vem de Cabinda Cunene, saber o que se passa em todos os cantos a nível do país.
0: Aqui, o que ouvimos da população do Quango, município que dista a 500 quilômetros da capital da Lunda Norte, Dundo, e que já conta com sinal da Rádio Nacional de Angola nas frequências de 96.7 FM.
5: E ainda sobre a vandalização, a Administração Municipal do Quango lançou uma frente para travar os sinais deste fenómeno no projeto do Parque Fotovoltaico do município, com sinais já de preocupação no Luzamba. E para a prevenção e o combate que se impõe à Administração Municipal do Quango, vai envolver a sociedade civil com realce para a juventude. O diretor do Turismo, Cultura, Tempos Livres e Desportos do Quango, Alberto Paulo, diz que a frente, ora criada, compromete todas as forças vivas do município.
6: Nos últimos tempos, infelizmente, temos registrado casos de vandalização nos cabos que a empresa MCA, que está a construir o parque fotovoltaico, que irá fornecer energia aos munícipes do Quango. Os cabos estão a ser vandalizados com mais frequência no bairro Luzamba. E naquilo que é a visão, Sua Excelência, Administrador Municipal do Quango, Dr. António Mussumari, reunimos com os líderes juvenis das igrejas, os músicos, para chamarmos a atenção e todos nós mantermos vigilante, termos cultura de denúncia caso notarmos essas situações.
5: De resto, dados do Ministério da Energia e Águas, dono da obra, a construção dos parques solares fotovoltaicos do Cafunfo e do Quango, aqui na Lunda Norte, superam 90% da sua execução. As duas infraestruturas integram os projetos em curso para o reforço da capacidade de produção e distribuição de energia elétrica na região. Com capacidades combinadas de 53,9 megawatts, os parques solares do Cafunfo e do Quango representam um reforço da capacidade de geração elétrica da Lunda Norte. O engenheiro em eletricidade e professor na Faculdade de Engenharia da Universidade Agostinho Neto, Baba Kubango, sinaliza as potências instaladas num e noutro projeto que combinados vão beneficiar perto de 50 mil consumidores.
7: Para Cafunfo, nós temos na ordem de 42,4 megawatts, quer dizer 42.400 kilowatts. Isto estando na ordem de alimentar cerca de 30 mil residências, é uma mais-valia. Assim como também podemos olhar 9.500 residências. Estas são potências consideráveis que vem da dificuldade que enfrentam muitas famílias que vivem no desconforto devido à ausência da energia elétrica, então é uma mais-valia.
5: O engenheiro em eletricidade Baba Kubango diz mais, pelas potências que estão a ser instaladas, a energia a ser produzida nos parques fotovoltaicos de Cafunfo e Quango vão igualmente atender a rede industrial.
7: Essas potências também podem beneficiar o consumo elétrico, alimentação em termos de energia elétrica para algumas indústrias, não só de pequeno porte, assim como também de médio porte, visto que as potências das de pequeno porte podemos olhar no que vai de 75 kW a 500 kW em rede de baixa tensão, e as de médio porte podemos olhar, por exemplo, no intervalo de 500 kW a 2.500 kW em média tensão.
5: Engenheiro em eletricidade e professor na Faculdade de Engenharia da Universidade Agostinho Neto.

0: Baba Cubango, realizando as valências dos parques solares fotovoltaicos do Cafunfo e do Quango, aqui na Lunda Norte. Projetos que estão em fase de construção. Boa tarde.
1: Boa tarde, Isaías Afonso. A partir do Quango, na província da Lunda Norte, este município que vai ganhar o sinal, vai voltar a ter o sinal da Rádio Nacional de Angola.
2: Exatamente. 13 horas 36 minutos, agora educação. Mais de 80.200 alunos entram pela primeira vez no sistema de ensino, na província do Huambo.
1: E para dar vazão a este número de novos alunos, mais 300 novas salas de aula vão estar à disposição neste ano letivo na província.
2: Pois é, Felizbel, a cidade do Huambo vai acolher nesta segunda-feira o ato da abertura do ano letivo 2026-2027. Mais dados com o repórter Laurindo Vieira.
3: A província do Huambo vai acolher segunda-feira, 31 de agosto, o ato central de abertura do ano letivo 2026-2027. A propósito, o diretor do Gabinete Provincial da Educação, Mário Rodrigues, fez notar que estão todas as condições criadas para esta cerimónia ser orientada pela Ministra da Educação. E para o ano letivo 2026-2027, foram matriculados em toda a província mais de 847 mil alunos em diferentes subsistemas de ensino.
4: Está tudo a postos para que seja aberto oficialmente o ano letivo 2026-2027 na província do Huambo. A nossa província, para o presente ano letivo, conta com mais de 847.594 alunos matriculados nos diferentes subsistemas, no ensino primário, ensino secundário e o ensino técnico profissional. Contamos também com mais de 14 mil professores frente ao aluno. E se adicionarmos os agentes da educação que trabalham nas suas diferentes atividades administrativas, a província conta com 18.322 funcionários, como fiz referência. Destes, 14 mil estão frente ao aluno. Queremos destacar que, na base do concurso público que decorre, teremos mais 478 novos professores. Estes professores serão admitidos até o mês de novembro e integrarão a força de trabalho.
3: E alguns diretores de escolas aqui no Huambo garantem condições criadas para o arranque de mais um ano letivo.
5: As condições estão todas criadas, as listas já estão disponíveis, as turmas também estão criadas, as condições laboratoriais também existem para o curso de farmácia, o curso de fisioterapia, o curso de estomatologia. Então, só mesmo aguardando que as aulas comecem e os estudantes apareçam em massa, para que tenhamos então um ano letivo cheio de muitos êxitos.
6: Os alunos vão de encontrar uma escola diferente e que deixaram determinados hábitos que o faziam a quanto da falta de água na mesma infraestrutura. Portanto, apelamos à boa colaboração, tão logo os alunos chegarem, à apreciação ou ao cumprimento do regulamento interno e daí então pautamos por condutas saudáveis para o bem social de todos.
3: Província do Huambo vai acolher segunda-feira, 31 de agosto, o ato central de abertura do ano letivo 2026-2027. RNA, a partir do Huambo, com João Lucas, Ivan de Lourdes e o Laurindo Vieira.
1: No Huambo, província que vai acolher na segunda-feira o ato de abertura do ano letivo 2026-2027.
2: Exatamente. Agora, política partidária, o secretário-geral do MPLA, Paulo Pombolo, avaliou neste sábado o nível de organização da estrutura do partido a nível do município do Mussulo, em Luanda.
1: A visita de trabalho faz parte do programa Meeting Relâmpago, que teve início na quinta-feira, onde a palavra de ordem é todos ao registro eleitoral. António Pinto.
7: O secretário-geral do MPLA, Paulo Pombolo, trabalhou neste sábado no município do Mussulo, no âmbito da jornada de trabalho dos membros do secretariado do Biro Político do MPLA aos municípios de Luanda. O denominado Meeting Relâmpago aos municípios da capital está a avaliar os níveis de organização e funcionamento das estruturas intermédias do partido no poder. Paulo Pombolo, secretário-geral do MPLA, destacou os objetivos deste programa, que teve início nesta quinta-feira, e apelou aos militantes do maioritário para se deslocarem aos BUAP para o registro eleitoral oficioso.
8: O secretariado do Buró Político está a visitar os municípios de Luanda. Iniciamos na quinta-feira e hoje vamos encerrar este programa que estamos a denominar Meeting Relâmpago dos Municípios de Luanda, cujo objetivo principal é falar com os nossos militantes, os órgãos de direção do partido a nível dos municípios para mobilizar, continuarem a mobilizar, mas de forma intensa, os nossos militantes para irem aos boapos. O tema principal aqui é o registro eleitoral oficioso. Quem não estiver registrado, como é de vosso conhecimento, não vota no próximo ano. Então, os nossos militantes não podem ficar em casa, não podem deixar para o último dia o seu registro. É por isso que estamos a andar de município a município, no sentido de chamarmos atenção, apelar aos militantes, aos amigos e simpatizantes do nosso partido, para que o momento é este. Todos aos boapos. Os boapos estão aí instalados, cada um de nós está chamado no sentido de cumprir com este dever. É um dever, é obrigatório o registro eleitoral.
7: Paulo Pombolo recebeu garantias de trabalho consolidado no município do Mussolo e acredita que os números venham a aumentar assim que começarem a funcionar as brigadas móveis de registro eleitoral.
8: Aqui a nível do Mussolo, em princípio, o trabalho está a andar. Não é? Os números estão a crescer. Precisamos apenas que se aumente os equipamentos para começarmos a fazer o trabalho, para que as equipas que estão aqui instaladas pelo governo comecem a ir para os locais mais longínquos daqui do centro do município. Precisamos de estar chamadas equipas móveis para aumentar, digamos assim, o número dos registros a nível do município do Mussolo.
7: Paulo Pombolo, secretário-geral do MPLA, liderou neste sábado a jornada de trabalho de avaliação aos níveis de organização e funcionamento das estruturas municipais do partido na província de Luanda. António Pinto, Rádio Nacional de Angola, no município do Mussolo.
2: António Pinto, o secretário-geral do MPLA, Paulo Pombolo, avaliou neste sábado o nível de organização da estrutura do partido no município do Mussolo, em Luanda.
1: E o presidente da Comissão da União Africana destaca a relevância do papel de Angola na mediação de conflitos em África.
2: Nesta manhã, na abertura dos trabalhos do Conselho Executivo da União Africana, Mahamoud Yusuf destacou a importância do reforço da vontade política dos Estados-membros para a adoção de reformas que garantam a eficácia dos mecanismos de prevenção de conflitos.
1: A reunião do Conselho Executivo, que antecede a cimeira propriamente dita, e analisa os documentos que serão submetidos amanhã à aprovação dos chefes de Estado e de Governo da União Africana. Equipa de reportagem, Sanifux, boa tarde.
9: Boa tarde. Angola volta a estar no centro da diplomacia africana ao acolher entre hoje e amanhã a cimeira sobre o reforço dos mecanismos de prevenção de conflitos, uma plataforma de diálogo ao mais alto nível entre Estados e parceiros internacionais da União Africana. Os trabalhos arrancaram este sábado com a reunião do Conselho Executivo, órgão ministerial dedicado à discussão interna de documentos que vão ser submetidos à cimeira de chefe de Estado e de Governo propriamente dita, que tem lugar este domingo. O ministro das Relações Exteriores, Teto António, ministro anfitrião do Conselho Executivo, destacou o compromisso dos Estados africanos na construção de reformas sustentadas para a antecipação das crises e também a solidariedade. Teto António incluiu ainda a confiança de Angola na cooperação para a paz e o multilateralismo.
10: A República de Angola, com base na sua experiência de reconstrução e de reconciliação, está convicta de que a cooperação regional e continental continua a ser o caminho mais seguro para alcançar uma paz duradoura no nosso continente. É precisamente neste contexto que Sua Excelência João Manuel Gonçalves Lourenço, Presidente da República de Angola e campeão da União Africana para a Paz e a Reconciliação em África, tem sempre colocado as questões da paz e da segurança no centro da sua ação, considerando as mesmas indispensáveis para o desenvolvimento e a integração do continente africano.
9: De acordo com o ministro das Relações Exteriores, a Cimeira de Luanda será um espaço privilegiado para reforçar a confiança dos cidadãos nas soluções e nas instituições africanas.
10: O objetivo não é apenas produzir recomendações formais, mas assegurar, sobretudo, que cada iniciativa tenha aplicabilidade concreta e resultados verificáveis. Devemos, por isto, privilegiar soluções que possam ser implementadas de forma imediata, acompanhadas de mecanismos de monitorização e de avaliação para garantir que o impacto seja real e duradouro. Excelências, desta forma, a Cimeira de Luanda não será apenas o palco de declarações políticas, mas que sim um espaço de construção de respostas práticas que reforcem a credibilidade da nossa ação coletiva e consolidem a confiança dos cidadãos africanos nas instituições continentais.
9: Para o presidente do Conselho Executivo da União Africana, o embaixador Eduardo Bizimana, a paz repousa na justiça, no desenvolvimento equilibrado e na governação inclusiva.
11: Neste ambiente dinâmico e complexo de conflitos, o multilateralismo continua para o nosso continente um pilar essencial para a paz, estabilidade e para o desenvolvimento sustentável do nosso continente. É por isso, excelências, que o objetivo especial de hoje constitui para ter uma abordagem histórica, holística e concertada ao mais alto nível continental para o reforço dos mecanismos africanos existentes para a prevenção de conflitos, a promoção de uma governação inclusiva, construindo resiliência socioeconômica sustentável. Permitam-me recordar que a paz repousa na promoção de uma governação participativa, de justiça e desenvolvimento econômico equilibrado, bem como a inclusão de fatores estruturais de fragilidade à pobreza, a exclusão dos jovens e a marginalização de certas componentes da nossa sociedade.
9: Já o presidente da Comissão da União Africana, Mahamud Yusuf, a Cimeira de Luanda destaca o compromisso de Angola com a paz e a estabilidade e, neste sentido, os Estados-membros devem garantir a eficácia dos mecanismos de prevenção.
11: É um compromisso de Angola para com a paz no nosso continente. Esta 21ª Cimeira Extraordinária é o exemplo claro, minhas excelências. A sessão acontece num ambiente de paz e segurança fragilizados. O terrorismo e o extremismo violento estão a expandir-se em muitas regiões do nosso continente. As crises internas são marcadas por muita complexidade, às vezes com risco de propagação para países vizinhos. É importante que a vontade continue o essencial nos nossos esforços conditivos ou a situação sine qua non para a eficácia.
9: Por sua vez, os representantes de organizações internacionais que estão também no país para participar da Cimeira de Chefes de Estado e de Governo da União Africana deram a sua visão sobre a importância desta Cimeira, que coloca mais uma vez Angola no centro das discussões e da política mundial ao mais alto nível. Sebastião Júnior.
12: O ministro dos Negócios Estrangeiros do Senegal, Sr. Cheick Niang, felicita Angola pela realização desta cimeira e o contributo em prol da paz no continente.
13: Quero
12: felicitar, em primeiro lugar, o governo angolano, liderado pelo presidente João Lourenço. Penso que esta reunião é de suma importância e uma reunião que tem um valor de refundação de tudo o que foi feito pela paz no domínio da segurança. Dedicando esta cimeira nos aspectos operacionais é a melhor forma que nós vamos fazer para salvar estas situações de conflito que temos em África. Angola tem um papel pioneiro. Isso faz com que possamos sempre contar com a liderança de Angola para resolver as preocupações do continente. E por sua vez, o secretário executivo da SADC, Elias Magossi, espera decisões firmes e importantes para assegurar a paz em África. Temos que saber que a prevenção e a mediação de conflitos são extremamente caros. Por isso, temos que mobilizar recursos para isso. E eu confio que amanhã nossos líderes vão certificar que seus esforços vão dar frutos na realidade e para apoiar a União Africana. Assim, vamos usar nossos parceiros para colocar recursos nas mediações a fim de prevenir conflitos. Porque se formos capazes de prevenir e mediar conflitos, é muito mais fácil que desdobrar uma missão de paz. Por isso, é muito importante as decisões que os nossos líderes vão tomar amanhã para assegurar a paz no continente. Palavras traduzidas do secretário executivo da SADC, Elias Magossi.
9: E assim são os trabalhos preliminares da Cimeira dos Chefes de Estado e de Governo da União Africana, pela primeira vez no nosso país, dedicada ao reforço dos mecanismos de prevenção de conflitos. Amanhã, os trabalhos ao mais alto nível, na presença dos chefes de Estado e de Governo da União Africana, que vão chegando já a Luanda para participarem desta importante reunião. A partir do Hotel Intercontinental, a reportagem da Rádio Nacional de Angola, com Sebastião Júnior, Assani Fuxi e o José Domingos Mante. Boa tarde.
2: Boa tarde. A reportagem da Sani Fuxi e a paz, segurança, esperança e desenvolvimento para os africanos esteve hoje em debate no programa Sábado às 10h10 da Rádio Nacional. O jornalista Francisco Pedro traz a seguir o essencial daquilo que foi o debate.
13: Como transformar os compromissos de paz em segurança, esperança e desenvolvimento para os africanos? João Sassando, sociólogo, entende que a África deve seguir o seu próprio caminho e trabalhar na emancipação do homem africano.
14: A África precisa de pensar no seu próprio caminho, na sua própria construção histórica do seu desenvolvimento. Quando nós tivermos esta perspectiva de análise, vamos deixar de olhar para os outros e nos compararmos sempre numa posição de subordinação. Os outros são superiores a nós. Não. É preciso que nós olhemos para a nossa existência, a nossa trajetória e construir um caminho essencialmente africano para o desenvolvimento. Olhar para aquelas particularidades que são muito nossas, como é que nós vamos aproveitá-las, potenciá-las para que a paz, a segurança se efetivem, mas sobretudo a emancipação do homem africano.
13: Longe de acordos e protocolos, o especialista em relações internacionais e gestão de conflitos, Vladimir Bunga, é de opinião que os governos africanos precisam fazer uma reflexão em torno das suas políticas públicas voltadas para o desenvolvimento.
15: Eu tenho dito que a África já não precisa de acordos a essa altura. Já não precisa de protocolos, já não precisa de acordos. Estamos cheios de acordos, estamos cheios de protocolos. O que se precisa aqui, a essa altura, é a responsabilidade política por parte dos governos. De forma isolada, os governos precisam refletir quais são os fins do governo e, em função disto, vai se levantar a questão da responsabilidade política. E, de forma conjunta, conseguirão chegar a uma conclusão exata, ou seja, materializar aquilo que noutrora foi acordado.
13: O economista Daniel Sapateiro faz a sua análise à volta de uma liderança representativa do continente africano e sublinha o facto de Angola organizar a Cimeira Extraordinária de domingo.
16: Esta cimeira não seria em Luanda, seria na Etiópia, em Addis Abeba, mas conseguimos trazê-la para cá numa cimeira extraordinária, em Luanda, com todos os ganhos económicos, financeiros, sociais e turismo para o nosso país. Isto é uma forma também de dizer, bom, temos uma liderança não totalitária, mas são ganhos. E então nisso também podemos nós nos orgulhar dessas pequenas vitórias.
13: Os Estados-membros procuram reforçar a capacidade financeira e, longe da criação do Fundo de Paz e de um exército continental, o especialista em segurança Manuel Kivuna fala em melhorar a gestão do erário por parte dos governos africanos.
17: Pode-se criar estratégia para se angariar esses fundos todos, criar um exército africano. Na verdade, até seria mais um exército para poder defender a África contra agressões externas e não um exército para poder ser usado para combatermos uns aos outros. Porque a maior parte dos conflitos que ocorrem em África são mesmo resultados da forma como a coisa pública é internamente distribuída ou então como é gerida o erário público.
13: Manuel Kivuna, especialista em assuntos de segurança.
1: A paz e segurança também desenvolvimentos estiveram em discussão no sábado às 10h10. Agora as histórias e as histórias que unem alguns povos do Cubango e da Huila, Fernandes.
2: Exatamente. Fruto de um espaço tradicional. Os Vanganguela e os Yaneka Humbi apresentam algumas similitudes, marcados ou marcadas pelos antigos movimentos migratórios, com a expansão do desenvolvimento ferroviário do caminho de ferro de Moçambique.
1: Pois é, estamos a falar de uma relação histórica rica e repleta de informações culturais que nos nossos dias quase que não se fala ou se sabe.
2: Exato. Uhum. Por isso mesmo, o jornalista Aristides Quito leva-nos a uma viagem no tempo para conhecermos um pouco mais da rica cultura que une os povos Vanganguela e Yaneka Humbi. Aristides, boa tarde.
1: Boa tarde, Aristides.
18: A presença dos povos Vanganguela na província da Huila é marcada por antigos movimentos migratórios, expansão territorial e a mobilidade provocada pelo desenvolvimento ferroviário do CFM. A expansão territorial alcançou áreas próximas do rio Cunene, nas imediações de Micose, onde os Vanganguela estabeleceram contactos e relações duradouras com os povos Yaneka Humbi. Os Vanganguela do Cubango terão migrado para as zonas huilanas a partir do século XVII, num período associado à implantação do reinado de Chihuahua, como descreve aqui o ancião Sebastião Charles Ndala.
19: Quando estamos a tratar povos Vanganguela para chegar lá, tem uma influência do rei Mwene Chihuahua, porque o Mwene Rei Chihuahua também, por sua vez, nos deu uma coragem. A consciência desses povos em Canguela era mais avançada, pois no município do Cubango, por onde se encontrava o rei Chihuahua, com aquela influência, abrangiu até o chefe da estação do caminho de ferro do Cubango, foi em Canguela.
18: Há também aqui uma forte ligação histórica da presença Vanganguela na Huila com a construção da linha férrea em 1950 e, na década seguinte, a circulação regular dos comboios do CFM no trajeto de aproximadamente 800 km entre Menong, Lubango e Moçambique. Ao longo das estações e dos centros ferroviários na Huila e Namib, trabalhadores provenientes do Cubango estabeleceram novas relações sociais, levando consigo costumes que posteriormente passaram a fazer parte do mosaico cultural das regiões de acolhimento e desempenharam várias funções no CFM, como nos confirma aqui o mais velho, Chihama Cambinda.
20: A manutenção da linha deste trabalho era mais na área dos Vanganguela. Esse corredor, maior parte dos funcionários eram Vanganguelas. E eu digo isso com propriedade. Eu tenho o meu irmão, ainda está em vida, o mais velho Lucambo, foi chefe da estação.
18: A presença Vanganguela nos territórios da Huila representa um processo de integração que se manifesta na língua, nos costumes, nas relações familiares e nas práticas culturais. Entre elas está zimbumba, tatuagens tradicionalmente feitas na testa de homens e mulheres, e também um peneneco, associado ao feitio ou alterações dos dentes, como explica aqui o ancião Sebastião Charles Ndala.
19: Os mpeneneco, ou abertura de dentes, isso saiu aqui nos povos Vanganguela, porque tem abertura que se chama Binzukulamunganzi. E depois havia zimbumba, e uma tatuagem na testa, não sei o que, aquela coisa toda. E quando fomos para lá, os povos Yaneka Humbi também viram, é uma boa beleza.
18: Entretanto, o antropólogo de Akimini Bokolo confirma que a relação é de parentesco entre os povos Vanganguela do Cubango e Yaneka Humbi da Huila.
21: Eles têm uma relação de parentesco imposta pelas dinâmicas antropológicas. Esses povos hoje confundem-se muito porque, com a miscigenação que houve, os laços hoje são tão fortes que acabamos por confundir.
18: Em comunidades localizadas no Cubango, Dongo, Jamba Mineira, Chamutete e Cacinga, permanecem manifestações culturais e os laços históricos entre as populações do Cubango e da Huila. Reportagem Rádio Nacional de Angola. Aristides Quito, aqui em Menung.
1: E assim damos por concluído mais um Jornal de Sábado em que dissemos: a economia angolana cresce 0,74% no segundo trimestre em sentido inverso, a maior parte das economias globais.
2: Mais de 80 mil novos alunos entram para o sistema de ensino no AMBO, província que acolhe nesta segunda-feira a abertura do ano letivo 2026-2027.
1: Presidente João Lourenço analisa com alguns estadistas africanos a segurança e paz no continente berço da humanidade, em vésperas da cimeira de chefes de Estado e de governo do continente.
2: ONU quer um destacamento rápido e final para travar ondas de violência e sequestros no Haiti.
1: Basquetebol, Angola procura hoje a segunda vitória diante do Senegal na janela zonal, Zona África de apuramento ao Mundial do Qatar.
2: Então, o Jornal de Sábado, 29 de agosto de 2026, edição de Romão Ferreira.
1: Os cuidados técnicos estiveram a cargo do Ferraz Samuel.
2: Aos microfones, a Feliz Bela Oegia.
1: E o Luís Fernandes.
2: Rádio Nacional de Angola em luto, morreu o jornalista...
1: A jornalista Esperança Java.
2: Exatamente.
1: Momento de dor e luto.
2: É assim, a fecharmos o Jornal de Sábado.
1: Fecharmos o Jornal de Sábado é na província do Namib.
2: Na província de Namib.
1: E aproveitamos... Na província da Huila. E aproveitamos para endereçar as nossas mais sentidas condolências.
2: A família.
1: E colegas. Estamos juntos.
2: Estamos juntos. Estamos em sintonia.
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0: Ora viva, boa tarde Angola, boa tarde. Boa tarde, ouvintes do Espaço Quintal do Ritmo. De Cabinda ao Cunene, do Mar ao Leste, de Norte ao Sul, onde quer que você possa estar, onde quer que esteja, sejais todos muito bem-vindos. Este é o Espaço...
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0: É o nosso e vosso quintal. Está no ar a 36ª edição deste espaço que, todos os sábados, entre as 14 às 16 horas, abre as portas da música angolana. Para olhar as suas macas, destacar as grandes promoções, valorizar os artistas e também revelar as novidades que fazem a história da nossa cultura. Durante as próximas duas horas, convidámo-lo a entrar neste quintal, onde a boa música, a informação cultural e as histórias por detrás das canções convivem em perfeita harmonia. De realçar que esta é uma produção da Rádio Cultura Angola, emissão da Rádio Mãe, a Rádio Nacional de Angola, hoje sob coordenação de Oudá Selma Guedes, realização, edição e seleção musical de Marcos Lucéu Vieira Dias, com o auxílio de Julião Tuafeni. Na técnica, o talento do nosso mestre dos botões, o Walter Cordeiro. E na apresentação deste encontro de sábado, com enorme satisfação de ouvir e dar a ouvir, estou eu, António Fula. Juntos vamos fazer mais uma viagem pelos sons que marcam gerações e continuam a dar identidade à música angolana. Depois do hino, na voz de Zezinho Noi e também da apresentação desta equipa magnífica de trabalho do programa Quintal do Ritmo, vamos seguir com os destaques para a 36ª edição do nosso e vosso Quintal do Ritmo, pois, nas próximas duas horas, vamos levantar a poeira das nossas memórias musicais, acompanhando as macas, conhecendo as promoções e descobrindo as novidades dos nossos artistas. E também celebrar aquilo que temos de mais precioso, o que é a música feita no nosso país.
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0: Hoje, no nosso e vosso Quintal do Ritmo, vamos trazer o rescaldo a propósito do emblemático projeto da Rádio Nacional de Angola, o Caldo do Poeira, que aconteceu na província da Huila e que congregou mais de 700 caldistas. Vamos falar sobre o Senadiac, que vai dar início na próxima semana a uma realização de sindicância nas entidades de gestão coletiva de direitos de autor e conexos. É destaque também aqui no nosso quintal, nosso e vosso Quintal do Ritmo, é claro, que cerca de mais de 100 carteiras profissionais já foram entregues a artistas em Angola. E vamos trazer também a participação das províncias com algumas matérias a propósito da música angolana no mercado internacional. E, claro, como já é da praxe, antes de todo e qualquer aparato aqui apresentado, vamos... Você já sabe que temos sempre aquela crónica criteriosa. Estas, entre outras matérias, farão parte deste nosso e vosso Quintal do Ritmo, o qual, com a devida licença, pedimos permissão aos nossos mais velhos que nos permitam abrir, mais uma vez, as portas deste quintal, para que os mais novos possam entrar, perguntar, ouvir, aprender e descobrir que a música angolana não nasceu por acaso, atenção. Foi construída com talento, sacrifício, coragem e muito amor por esta terra chamada Angola.
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0: 14 horas, 13 minutos e sem mais demoras, vamos ficar com o Cota Massano Júnior em TT, para abrirmos a pista deste nosso e vosso Quintal do Ritmo.

aqui os acordes finais da canção Mushima Watt, uma das obras mais emblemáticas de Massano Júnior. Ela representa a essência do semba e da música popular angolana de raiz. De realçar que a expressão em quimbundo, Mushima Watt, traduzida em português, significa coração de tete. Um clássico do semba marcado pela forte presença rítmica da percussão tradicional de Massano Júnior, este que é conhecido historicamente como o rei dos tambores ou espiritual. O seu trabalho nesta faixa destaca a mestria com os congas, bongos e a dikanza. A canção faz parte do vasto repertório consolidado pelo artista, principalmente durante a sua liderança no icónico agrupamento musical Africa Show, fundado por Massano Júnior em 1968.

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1: São 14:20 em todo o país. Por agora, eu peço a sua total atenção, caríssimo ouvinte, porque o momento que se segue convida-nos a parar, escutar e refletir. Pois, trazemos uma crónica que desperta consciências e traz ideias. Ela ganha vida e cresce com alma e a voz expressiva do jornalista Isaías Afonso, que transforma as palavras em emoção, dando corpo a uma mensagem criteriosamente erguida. Outra vez,

0: e uma caneta de pena. De quem? Atenção, de quem? Jornalista e cronista Marcos Lucéu Vieira Dias, que traz assim uma observação, inquietação e, sobretudo, a paixão pela cultura do nosso país. Estimado ouvinte, peço a sua atenção para a crónica intitulada Quando a música angolana atravessa fronteiras, mas a indústria fica em casa.
1: Quando a música angolana atravessa fronteiras, mas a indústria fica em casa. Assim na crónica, o Marcos Lucéu Vieira Dias. A música angolana já atravessou fronteiras. O semba, a kizomba, o kuduro e tantas outras sonoridades nacionais chegaram às pistas de dança, palcos e ouvidos muito para além de Angola. Mas há uma pergunta que merece ser feita. Se a música angolana já conquistou o ouvido do mundo, por que razão ainda não conquistamos com a mesma força o mercado do mundo? Porque muitas vezes acontece isto. A música atravessa a fronteira, mas o negócio fica parado no aeroporto. Temos talento, temos história, temos identidade e temos o semba. O semba não é apenas um género musical. É memória, é identidade, é resistência, é cantar Angola sobre Angola. E agora, diante da candidatura do semba Património Cultural e Imaterial da Humanidade pela Unesco, temos uma oportunidade histórica. Não apenas para conquistar um título, mas para preservar, valorizar e projetar ainda mais uma expressão que faz parte da nossa identidade. Temos também aqui Zomba, temos o Kuduro, temos artistas capazes de levar Angola ao mundo. Mas talento sem indústria é como uma canção sem coluna. Pode emocionar, mas dificilmente sustenta uma carreira. Quando a música chega ao exterior, muitas vezes acontece uma coisa curiosa. O ritmo viaja em primeira classe e o artista viaja em classe económica, quando consegue viajar. Esta é a nossa contradição. Temos música para exportar, mas ainda exportamos pouco conhecimento sobre quem a criou. E surgem perguntas inevitáveis. Quem gera os direitos? Quem promove? Quem distribui? Quem negocia? Quem protege? E no final de tudo, quem paga o artista? Não basta colocar uma música numa plataforma digital e esperar que o algoritmo faça diplomacia por nós. Spotify não é embaixada, YouTube não é ministério, TikTok não é estratégia cultural. São ferramentas e ferramentas só funcionam quando existe uma estratégia internacional a internacionalizar a música angolana, que não é apenas viajar, é planear, é negociar, é proteger, é distribuir, é promover, é cobrar, é receber, é criar condições para que o talento se transforme numa

0: isso que precisamos de fazer. Falar. Falar sobre direitos, falar sobre investimento, falar sobre mecenato, falar sobre formação, falar sobre indústria, porque a música não é apenas entretenimento. É cultura, é economia criativa, é diplomacia cultural. Angola pode exportar uma riqueza que nenhum outro país consegue reproduzir integralmente, a sua identidade. Mas precisamos parar de confundir internacionalização com viagem. O mundo já dança ao som de Angola. Agora precisamos de aprender a negociar com o mundo através da nossa música, porque não basta o mundo dançar ao som de Angola. É preciso que Angola também saiba quanto vale a música que o mundo está a dançar e, sobretudo, estarmos preparados para investir nela. Essa é uma questão. A música angolana já sabe viajar. Agora precisamos aprender a viajar com ela. Tenho dito. Marcos Luceu Vieira Dias.
1: Assim foi a crónica intitulada Quando a música angolana atravessa fronteiras, mas a indústria fica em casa. Uma reflexão que encontrou voz, interpretação e alma através do jornalista Isaías Afonso e da escrita criteriosa saída da caneta de pena do jornalista e cronista Marcos Luceu Vieira Dias. A estes dois jornalistas, Isaías Afonso e Marcos Luceu Vieira Dias, eu agradeço, fazendo uma vénia e retirando o meu chapéu da cabeça. E também o país agradece, pois esta crónica

0: Aqui os acordes finais da faixa Nzage, esta que é a quinta música do álbum da Bwala Prangimbi, lançado em 2006 pela icónica banda angolana Os Versáteis. O título do álbum reflete uma forte identidade cultural, traduzindo-se livremente da língua quimbundo, como da aldeia, que significa Bwala, para a cidade, Luanda neste caso, que significa Ngimbi, podem ser outras cidades. A obra é amplamente reconhecida pela preservação e valorização de ritmos tradicionais angolanos, misturando semba, macemba e elementos da música folclórica com letras interpretadas em línguas nacionais. Mas antes estivemos com o icónico cantor-compositor, ou seja, cantor-compositor angolano, José Adelino Barceló de Carvalho, artisticamente conhecido como Bonga Kwenda, neste ritmo com o título Rumba Miloca, uma canção clássica lançada originalmente em 1987 no álbum intitulado Macemba 87. Uma faixa que carrega o balanço inconfundível do semba e das influências rítmicas africanas e caribenhas que marcam a vasta discografia do artista.
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0: Mudança de página, o emblemático projeto Caldo do Poeira voltou a reunir tradição, música e confraternização nas terras da Xela, cidade do Lubango, província da Huila. E tudo em alusão às festividades da Nossa Senhora do Monte. O projeto da Radiodifusão Nacional de Angola juntou mais de 700 caldistas numa celebração que valorizou a música e a cultura nacional. A edição deste ano ficou ainda marcada pela homenagem a título póstumo ao músico e instrumentista Samora e também ao músico Julito da Vila, reconhecidos pelo contributo prestado à cultura angolana. Entre música, gastronomia e confraternização, o caldo do poeira que foi servido bem quentinho, atenção, bem quentinho, reafirmou-se como um espaço de preservação da memória cultural e também de valorização dos seus protagonistas. O jornalista Pedro Chi Sing traz-nos detalhes, ou seja, traz-nos detalhes do rescaldo desta edição.
2: O caldo de poeira, em alusão às festas da Nossa Senhora do Monte, superou todas as expectativas da organização. Histórias, músicas e emoções marcaram esta edição do emblemático caldo do poeira, que contou com mais de 700 caldistas locais de Luanda e das províncias circunvizinhas da Huila. António Gabriel, munícipe do Lubango, considerou de positiva a organização do caldo e enfatizou o facto de ter sido um momento de interação e valorização da nossa cultura.
3: Foi uma coisa ímpar, foi uma coisa diferente, uma coisa que congregou não só pessoas do Lubango, pessoas de Namibe, pessoas da região sul, mas também de Luanda.
2: Eduardo Cruz, Dudu, fala da importância do caldo do poeira como símbolo de união entre os angolanos.
4: Esse caldo do poeira une os angolanos de cabinho ao boneco. Não há diferenciação. E é a minha manifestação, o meu regozijo e a minha alegria é que os angolanos têm que se unir ainda mais do que aquilo que está. E vocês aqui vê tudo. A maior riqueza é isto. Você encontra todas as etnias aqui. E todos convivem, todos são amigos e todos se conhecem. Eu vou encontrar pessoas que já não via.
2: E o reencontro de gente vinda de outras paragens. É o caso de Antónia Chipepe, que do Canadá viajou a propósito de participar do caldo do poeira em alusão às festas da Nossa Senhora do Monte.
5: É tão bom

0: sendo angolana, mesmo vivendo no Canadá, com certeza que conhece algumas províncias, sabe de algumas, da existência de algumas províncias em Angola. Na sua ótica, acha que a próxima edição podia acontecer em que província?
1: Benguela.
0: É de Benguela?
1: Não sou de Benguela, sou de Lubango, sou Mumuila. A minha família vive em Luanda, mas Benguela.
0: E quais são as suas expectativas, já que veio de tão longe? O que é que espera ver hoje aqui nesse caldo do Lubango?
1: Tomar um bom caldo, beber uma boa música, uma boa samba. Daqui a pouco vou dançar com meu irmão. Próximo ano estou aqui.
2: Paulo Gaspar, das suas produções, faz um balanço positivo do evento.
3: Totalmente superada, tivemos comentado o número de lugares inicialmente previstos, mas o mais importante é que acabou bem e as pessoas continuam a conviver até este momento de forma muito salutar, de forma muito aberta. Para nós isso é positivo e já nos sentimos felizes.
2: Já o coordenador do Caldo do Poeira, Carlos Bequengue, fala em dever cumprido.
4: Foi a festa da Rádio Nacional de Angola, o tributo da Rádio Nacional de Angola, estas duas figuras aqui da província.

0: Vila, o Julito da Vila e também o Samora. Trouxemos um elenco de Luanda para complementar esta grande festa. Também tivemos o músico Steve Correa Vida, também a Esmeralda, que emprestaram outro calor a esta festa. Pensamos que foi uma atividade positiva e ficou a promessa já do governador da província que no próximo ano a realização do Caldo do Poeira, no mês de agosto, seja inserida nas festas da Nossa Senhora do Monte.
1: Caldo do Poeira, em alusão à 124ª edição das festas da Nossa Senhora do Monte, termina com um saldo positivo. O evento homenageou duas figuras do panorama musical vilano, Julito da Vila e Samora, a título póstumo. Participaram ainda os músicos Karina Santos, Camacho, Sabino Wenda, Steve Correia Vitor, Esmeralda Chamba e Muniz de Almeida. A Rádio Nacional de Angola, no Lubango, com Horácio Fernandes e Pedro Tissing.
2: Um abraço, Pedro Tissing. Assim foi o rescaldo do emblemático Caldo do Poeira, projeto da Rádio Difusão Nacional de Angola, que aconteceu nas terras da Xela, cidade do Lubango, província da Huila, em alusão às festas da Nossa Senhora do Monte, a qual também juntou mais de 700 caldistas provenientes de vários pontos do nosso país.
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1: Ouvimos assim o músico Ricardo Alfredo Chombe, artisticamente conhecido como Jingongo Ubeka, o senhor do Semba Mumuila, natural de Luanda, onde nasceu a 15 de dezembro de 1971. Jingongo Ubeka começou a cantar aos 12 anos de idade, construindo desde então uma carreira marcada pela valorização do Semba e das referências culturais do sul de Angola. Ao longo da sua trajetória, o artista lançou obras como O Começo é Assim, em 2006, Hilimo Uhonde, em 2008, e Amé Yacho, em 2015.

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1: Caríssimo ouvinte, o tempo não para. 14 horas 18 minutos em todo o país. Este é o espaço Quintal do Ritmo, que traz para si as macas, as promoções e as novidades em volta das músicas angolanas. Saiba que a proteção dos direitos de autor e dos direitos conexos, bem como os mecanismos de valorização e remuneração dos criadores angolanos, esteve em destaque numa iniciativa promovida pelo SENADIAC, órgão afeto ao Ministério da Cultura. A ação procurou reforçar o conhecimento dos criadores sobre os direitos humanos e, sobre os direitos e os instrumentos legais disponíveis para garantir maior proteção da produção artística nacional. E com um caráter corretivo, preventivo, educativo e recomendativo, surge a partir da próxima semana uma sindicância às entidades de gestão coletiva, como nos avança o jornalista Walter Arsenio.
2: O Serviço Nacional de Direitos de Autores e Conexos, SENADIAC, órgão afeto ao Ministério da Cultura, vai a partir da próxima semana iniciar uma sindicância às entidades de gestão coletiva. A iniciativa surge por força da necessidade de tornar o sistema capaz de satisfazer os anseios dos criadores, como avançou a diretora do SENADIAC, Teresa Cassola.
3: Com um caráter preventivo, educativo, corretivo e aí deixar recomendação. E após um período da recomendação que vai se deixar, que vamos ouvir também a equipa da sindicância, se não cumprirem, aí vamos aplicar a sanção.
2: Recentemente, a União Nacional dos Artistas e Compositores, Sociedade de Autores, UNAC S.A., foi desassociada da Confederação Internacional das Sociedades de Autores e Compositores, CISAC, fundada em 1926, com sede em Paris, por irregularidades, o que o SENADIAC lamenta não ter sido informado oficialmente até agora pela organização angolana.
3: Indícios de falhas graves, pode-se tratar de alguma irregularidade, mas tem que se saber o porquê. A UNAC deve informar ao órgão regulador e, como disse, não temos da UNAC esta informação formal.
2: A Lei Angolana dos Direitos de Autores e Conexos obriga que as entidades de gestão coletiva façam a distribuição aos criadores no prazo de 90 dias, mas por cá os criadores dizem que o sistema está irregular e Teresa Cassola entende que não se pode generalizar, daí a sindicância.
3: Não é que não estejam a receber, não estão satisfeitos. Alguns não podemos contabilizar, mas não podemos também generalizar. Por isso é que existe este trabalho com a equipa técnica internacional para nos auxiliarem neste procedimento, para averiguar estas falhas.
2: Sobre a possível entrada no mercado de outras entidades de gestão coletiva, Teresa Cassola entende que é preciso reorganizar primeiro todo o sistema, depois sim.
3: Nós queremos primeiro é reorganizar, assegurarmos que está tudo a funcionar. Aí sim, porque nada impede que haja outras entidades, mas precisamos reorganizar o sistema. Então não é ainda oportuno estarmos a licenciar outras entidades enquanto não tivermos a reorganização. E isso em pouco tempo, porque o trabalho já começou.
2: Teresa Cassola, diretora dos Serviços Nacional dos Direitos de Autores e Conexos do Ministério da Cultura.
1: Jornalista Walter Arsenio, a propósito do início da sindicância nas entidades de gestão coletiva, que surge com um caráter corretivo, preventivo, educativo e recomendativo, promovida pelo SENADIAC, órgão afeto ao Ministério da Cultura.
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assim vai terminando a canção Men, da Banda Maravilha, um dos agrupamentos mais icónicos e influentes da história da música angolana. Fundado em 1993, esta canção foi extraída do álbum intitulado Entre Cambas, lançado em 2024. Mas por aqui também estivemos com a música intitulada AUB, o repertório de jovens ou dos jovens do Prenda, imortalizada principalmente através da voz e interpretação do icónico vocalista Augusto Chacaiá, falecido em 2024. De realçar ainda que a canção foi gravada e lançada oficialmente no álbum Okuxica Cueto, volume 2, lançado no ano de 2025.

0: novas páginas sobre a arte musical angolana.
1: Horas 4 minutos. Cerca de mais de 100 carteiras profissionais já foram entregues a artistas angolanos desde o início de 2026, no âmbito do processo de reconhecimento e organização da classe artística no país. A informação foi avançada por Fernando Jesse, secretário-geral da Comissão da Carteira Profissional dos Artistas, que considera o documento uma ferramenta importante para o reconhecimento formal dos profissionais das diferentes áreas das artes. Segundo o responsável, a carteira profissional permite conferir maior visibilidade e reconhecimento aos artistas, contribuindo igualmente para uma melhor organização do setor.
2: Esse ano está a ser muito bom. Já temos uma margem de pelo menos mais de 100 carteiras entregues aos artistas. Vale dizer que é um processo que completam várias etapas. Nós recebemos os documentos de vários pontos do mundo, vamos assim dizer, porque há artistas que tratam a carteira à distância, há outros que tratam presencialmente. Isso vale quer seja para os que são os que vivem aqui, bem como os que vivem em outras paragens do mundo, não é? Por forças maior ou força de trabalho, efetivamente. Então a gente recolhe os documentos, dá os tratamentos, devidamente até chegar à fase da entrega da carteira. Nesse momento, fora as carteiras que já foram entregues, né, nessa margem das 100, temos outras carteiras já prontas a serem entregues também e outras em processo, que é para a sua conclusão e depois fazer chegar aos artistas.
1: Para aproximar o processo dos profissionais, a Comissão da Carteira Profissional dos Artistas está a trabalhar diretamente com as comunidades, levando informação e sensibilizando os artistas para a importância de aderirem ao processo.
2: Vale dizer que nós estamos num processo de maior proximidade com os municípios, não é? No sentido de nós levarmos as informações de forma presencial, de município a município, que nós chamamos então os encontros de trabalhos conjuntos com as direções municipais da cultura e turismo, onde com o SENEDIAC há o gabinete de estudo, planeamento e estatística aqui do Ministério e outras organizações, no sentido de nós levarmos informações bastante aos artistas, bem como às entidades que gestora do município, vamos assim dizer, né? Desde o administrador até o fazedor da arte como tal.
1: Ouvíamos Fernando Jesse, secretário-geral da Comissão da Carteira Profissional dos Artistas. A estratégia pretende alcançar artistas de diferentes áreas e localidades, incluindo profissionais que, muitas vezes, desenvolvem a sua atividade fora dos grandes centros urbanos. A iniciativa procura, desta forma, ampliar o número de profissionais devidamente reconhecidos, contribuindo para uma classe artística mais organizada e com maior capacidade de afirmação. A Comissão da Carteira Profissional dos Artistas prevê continuar a expandir a emissão do documento em todo o território nacional, reforçando o reconhecimento da atividade artística e a valorização dos profissionais que fazem da arte o seu ofício. Uma medida que pretende transformar o reconhecimento do artista numa realidade mais próxima, organizada e abrangente em todo o país.
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1: 15 horas, 8 minutos em todo o território nacional. Para aquele ouvinte que só agora nos sintonizou, seja bem-vindo mais uma vez a este nosso e vosso Quintal do Ritmo. Um espaço onde as macas, as promoções e as novidades do nosso musical junta várias gerações no mesmo banco e também na mesma sintonia. Por agora, fique com a banda Movimento em Rumba Ngongo.

0: a presença musical de Henrique Lima Arthur, ou simplesmente Joy Arthur, uma das grandes referências da música popular, com a canção Casa Branca. De realçar que Joy Arthur começou a cantar na década de 1960. Também deu voz a clássicos como Rainha e Eto e Kudizanga de Aveia, Kudizanga de Aveia Ngongo. Tendo integrado agrupamentos históricos como o Kisangela e o Semba Tropical. Mas, infelizmente, já não faz parte do mundo dos vivos. Tendo falecido a 21 de maio do ano em curso, em Luanda, vítima de doença prolongada, deixando um legado eterno na cultura nacional. Mas por aqui também estivemos com a canção Rumbangongo, um dos grandes clássicos interpretados pela Banda Movimento, uma das formações musicais mais emblemáticas e respeitadas de Angola.
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0: 15 horas 18 minutos, um abraço a todos quanto a esta hora estão a fazer aquele quintal que é nosso e vosso. Somos Rádio Nacional de Angola. Um abraço estendido de Cabinda ao Cunene do Mar Oeste. Um abraço especial a você que está em nossa sintonia. Em particular, atenção, porque nós não estamos só. Do outro lado estão os ouvintes, os da praxe, que estão a acompanhar o nosso quintal. Um abraço para o Aldo Costa, o João Batista e também o Venâncio Cassoco. Estão no Sumbo, Kwanza Sul. Aquele abraço.
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0: De Malanje está o ouvinte Marito e aqui de Luanda, o Eliseu Major. Obrigado pela preferência.
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0: E saiba que o Semba, Kuduro e a Kizomba são muito mais do que ritmos musicais. São verdadeiros embaixadores da cultura angolana além fronteiras, levando a nossa identidade, os nossos sons e a nossa forma de sentir e viver a música para diferentes partes do mundo. Apesar da crescente projeção internacional destes géneros, a música angolana ainda enfrenta desafios estruturais para conquistar um espaço mais sólido, competitivo e sustentável no mercado internacional. Mas, afinal, quais são os principais obstáculos e, ao mesmo tempo, as oportunidades para que os artistas angolanos possam afirmar-se cada vez mais além fronteiras? Para percebermos melhor esta realidade, vamos viajar até a terra da Praia Morena, província de Benguela, onde artistas e outros intervenientes analisam os desafios, as oportunidades e os caminhos para uma maior internacionalização da música angolana. E os detalhes vêm através da reportagem do jornalista Samuel Vilarinho. Boa tarde, companheiro Samuel Vilarinho.
2: Boa tarde, companheiro e ouvintes do Quintal do Ritmo. O posicionamento da música angolana no mercado mundial, apesar de ritmos como o samba, kizomba e kuduro terem alcance regional e mundial, a presença angolana

0: em palcos e playlists globais continua limitada. Alguns artistas em Benguela analisam desafios, oportunidades e o papel da diplomacia cultural na internacionalização do som angolano. Muitos afirmam que a música angolana tem qualidades reconhecidas, ritmos próprios, tradição e novidades contemporâneas, mas enfrenta barreiras que reduzem a sua projeção internacional.
1: Apesar das várias diversidades, seja ela linguísticas, culturais e também de tradições, a música ainda assim constitui uma linguagem universal e ela tem essa capacidade de unir os povos. E aqui como é o real dos povos africanos. Músicas como a rumba congolesa no caso, a marrabenta, a kizomba, samba, até o próprio reggae africano, né, carregavam mensagens de liberdade, fraternidade e consciência social. Aquilo que os sociólogos chamam de sentimento de pertença.
2: Recentemente vimos o crescer da música angolana por meio da cantora Nair Nani, que fez com que fosse notada pelo mundo com maior realce, América Latina, onde ela teve alguns shows e representou muito bem a nossa música angolana. E tivemos também a Ana Joyce, que lotou um espaço cultural de grande destaque em Portugal e desta forma elevou também o musical angolano.
0: Fontes apontam para uma combinação de fatores: a ausência de investimento sistemático em promoções internacionais, carência de agências de exportação cultural, limitação logística e financeira para levar artistas a festivais e turnês, a lacuna na capacitação em gestão de produção musical com foco global, como confirma a artista Ana Moenhe.
3: A diáspora é o eco que atravessa o mar e volta para casa em forma de canção. Nós não precisamos da mesma língua para nos entender, porque a música é a língua que o corpo entende antes da mente. Ela que faz o pé do congolês dançar igual ao pé do angolano. Ela que faz uma criança em Luanda reconhecer, sem nunca ter ido, o lamento de um griote no Mali. Música não é entretenimento. Ela é o fio invisível que costura as nossas cicatrizes. Ela é a voz que diz: você não está só, eu sou você de outro lugar.
0: Há iniciativas pontuais que promovam o samba e o kizomba como sinais de identidade nacional, mas ainda falta um plano de marca cultural coerente e contínuo, disse Kate Fernandes, intérprete de música nacional e internacional.
4: Yola Semedo internacionalizou o samba romântico e a kizomba. Levou Angola para Portugal, França, Brasil e fez o mundo cantar em português com sotaque de Luanda.
0: A diplomacia cultural, como motor da internacionalização da música angolana, pode criar portas de entrada para artistas angolanos e facilitar vistos e logística que contribuam para a construção de uma imagem cultural do país. Exemplos regionais mostram ganhos em todas as vertentes, como fez saber o artista Nino Lopes.
5: De tamanha escassez, fomos expostos a necessidade de criação de instrumentos próprios que produzem sons tipicamente africanos. Essa particularidade hoje faz com que os criadores voltem aonde tudo começou, no berço. Porém, a falta de registros em fontes escritas, áudios, audiovisuais, faz com que ainda diminua o nosso poder criativo. Ainda assim, os últimos 6 anos têm sido de grande glória. Línguas, geografias, inclusive status que outrora eram inquebráveis.
0: Fazer referência que artistas em Benguela afirmam que há talento e vontade e que, com organização e investimentos certos, é possível. Rádio Cultura Angola em Benguela com Jorge Domingos e Samuel Vilarinho.
6: Um abraço, Samuel Vilarinho. A partir de Benguela, a música angolana continua assim a afirmar a sua força e fora, ou seja, dentro e fora de portas. Samba, kizomba e outros ritmos nacionais carregam consigo uma identidade que ultrapassa fronteiras. O desafio agora passa por transformar essa riqueza cultural em maior circulação, oportunidades profissionalização e presença efetiva da música angolana no mercado internacional. Um caminho que exige o envolvimento dos artistas, produtores, promotores, instituições culturais e dos próprios meios de comunicação.
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0: vai terminando a canção Muzongue e a Sangue. Aquela rebita, boa rebita, uma música tradicional angolana no estilo rebita, interpretada pelo grupo folclórico Jovens do Ungo. Dizer que a faixa foi lançada originalmente em 1994, no álbum Sembele, marcando a época em que o grupo se estabeleceu em Portugal para promover a música de raiz de Angola. Mas antes destas, estivemos com um passo do Sangazusa, um tema musical clássico da história da música popular angolana. Podemos assim dizer, um cancioneiro tradicional e urbano, interpretado pelo histórico conjunto Negoleiros do Ritmo, que traz aqui a voz do cantor e compositor, o Cota Dionísio Rocha, filho de Benguela. Atenção, filho de Benguela, que bem recentemente assinalou, na quarta-feira, dia 26 de agosto, 81 anos de idade. Parabéns, meu Cota, parabéns, nosso Cota.
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0: De realçar que os Negoleiros do Ritmo surgiram no início do ano 1960. Foram fundados por nomes como Joãozinho Morgado, Infeliz, Almerindo e Giovetti, contando mais tarde com lendas do Semba como Dionísio Rocha e Carlitos Vieira Dias.
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0: A nossa viagem pelo país continua. Vamos dar um olhar voltado para a internacionalização da música angolana. Desta vez, seguimos para a província do Cunene, onde a expansão da música nacional para além fronteiras é vista não apenas como uma oportunidade para conquistar novos públicos, mas também como um importante instrumento de projeção da identidade e da cultura angolana. Que oportunidades existem e quais os desafios que os artistas enfrentam neste processo? É o que procurou saber a partir do Cunene, jornalista Sofonia Agostinho.
3: Angolana tem conquistado espaço além fronteiras e apresenta potencial para projetar-se ainda mais a identidade cultural do país no mercado internacional. Ritmos como samba, kuduro, kizomba, rebita, entre outros estilos tradicionais e contemporâneos, levam ao mundo a história, os valores, as línguas e a criatividade dos angolanos. Para o músico e produtor Emmanuel Strong, a presença de artistas nacionais em diferentes mercados internacionais demonstra que Angola já ocupa um espaço relevante na indústria musical mundial. Segundo o artista, o samba, o kuduro e outros ritmos nacionais já constituem referências internacionais que despertam o interesse de pessoas de vários países em aprender-se a cantar-se e dançar estes estilos.
4: Nós temos, né, músicas a tocar, músicos a tocarem em países diferentes. Temos, por exemplo, Moçambique, país que consome muita música angolana. Cabo Verde é um país que consome muito música angolana. Nós que estamos aqui próximo da República da Namíbia, também os namibianos consomem muito música angolana. Quase todos os países falantes de língua portuguesa consomem muito músicas angolanas. Isso é algo que, esse é um espaço que vamos indo ocupando, né? Tanto mais é que anteriormente não se tinha um número de cantores a tocar no internacional tal como temos atualmente. Agora já temos cantores que são convidados na Europa, Ásia, América, não, seja qual for o continente. Angolanos atuam nessa área, mas isso é questão de tempo. Agora, do porquê especificamente ocupa um espaço reduzido, o que eu poderia dizer é, com o evoluir do tempo, nós vamos indo ocupar. É atrevimento por parte dos angolanos, e esse atrevimento com certeza vai fazer com que os espaços sejam mais gigantes relativamente ao mercado internacional. Temos angolanos que fazem shows fora. Primeiro temos o Kuduro, que é o que nos identifica, né, como angolanos. Temos o Semba. Nós tivemos prova viva do Will Smith, ator americano que cá esteve. Um dos sonhos dele era conhecer pessoalmente o Cotabonga. Isso significa que o Cotabonga é alguém que toca muito já no exterior. Então, o rosto do Cotabonga é uma marca. O estilo que ele levou lá, que neste caso é o Semba, é uma marca. O Semba e outros ritmos nacionais estão sim a ser promovidos como uma marca angolana. E isso é sem sombra de dúvida. A diplomacia cultural, sim, a cultura precisa sim intervir, criar estratégia, mecanismo suficiente para poder impulsionar aquilo que são os sonhos dos artistas, porque nós sabemos muitíssimo bem que os músicos levam a imagem do país posterior.
3: Por sua vez, o músico Bruno Chaire considera que a internacionalização dos artistas angolanos depende sobretudo da qualidade das produções e de estratégias profissionais de promoção e divulgação por parte das produtoras.
5: A primeira coisa é trabalhar mesmo, dar no duro. As produtoras cá, dar mais oportunidade nos artistas que têm sonhos grandes. As plataformas digitais não são suficientes. Nem todo mundo de estar numa plataforma digital, nem todo mundo tem um telefone digital. Então já a televisão não. A televisão chega em qualquer parte do mundo. E muita gente tem o sonho de ser artista, mas não tem fundo superior. Para gravar uma música, já é o que se vê. Quanto para pagar uma televisão? Só para estrearmos um videoclipe num dos programas televisivos. Temos televisão que cobram 300 a 400 mil, outros 200 mil. Para gravar uma música de 10 mil já que se vê. Imagina pagar uma televisão, pagar um vídeo. Então é a partir dessas barreiras que muitos sonhos são matados. O músico deve trabalhar muito naquilo que ele gosta e naquilo que ele faz. Até o próprio agente só vê onde ele já vê rendimento. Nem todo artista tem a coragem de gastar 500 mil a 300 mil para um videoclipe. É necessário.
3: Já o estudante universitário e promotor de eventos, Francisco da Silva, destaca a importância de uma maior intervenção do Estado e do setor privado na criação de condições para a promoção internacional da música angolana.
6: O Estado deve criar uma lei da cultura para as empresas investirem com benefício fiscal. Deve facilitar o visto de trabalho artístico e logístico. O Estado deve investir em diplomas cultural, levar artistas nas embaixadas, feiras e eventos internacionais, como tem se feito em outros setores. Ainda a dizer que o Estado deve proteger direitos autorais, vias sádias e acordos internacionais. Já o setor privado deve criar editoras, produtoras e distribuidoras profissionais. Não dá para depender só da YouTube. O setor privado deve investir em marketing digital e internacional. O Estado abre portas e cria as regras. Já o setor privado faz o negócio andar. Sem os dois, não há via, não há saída. O setor privado e o Estado, eles devem andar juntos. Nós já temos, né, talentos identificados, né, público na diáspora. E temos ter ritmo já reconhecido mundialmente, como a Kizomba, a Samba e o Kuduro. Artistas precisam de advogados e contratos.
3: A internacionalização da música angolana vai além da conquista de novos públicos. Representa uma oportunidade para afirmar-se a identidade cultural, gerar-se emprego e receitas, promover-se o turismo e reforçar-se a imagem de Angola no mundo. A reportagem é da Rádio Nacional de Angola, a partir de Umbaja, coração da província do Cunene, Leo Adriano e Sofonia Agostinho.
0: Um abraço, Sofonia Agostinho, a partir da província do Cunene. Reforçou a importância de pensar a internacionalização da música angolana para além da conquista de novos mercados. Levar os nossos ritmos para o mundo é também levar a nossa história, a nossa identidade e a diversidade cultural de Angola.

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1: E foi assim a música Kakibanga. É uma música do cantor angolano Edituça, lançada em 14 de abril do ano 2024. A faixa faz parte do álbum intitulado Kamundondo, O Príncipe do Semba. Mas antes tivemos com Kalumba, uma canção marcante do músico angolano Zezinho Noi. Originalmente gravada nos anos 80, com auxílio do agrupamento musical 1º de Agosto, e mais tarde integrada no seu álbum solo Mutudi Yaita, lançado em 2020. A música carrega uma forte identidade da tradição angolana, combinando ritmos populares com semba e letras cantadas, maioritariamente em línguas nacionais como o quimbundo.
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1: Horas 52 minutos e assim chegamos ao final de mais uma edição deste nosso e vosso quintal, onde estivemos com música, cultura e as vozes de Angola, aquele encontro habitual. E porque a música também é território, memória e identidade, vamos agradecer todos os parceiros que marcaram presença aqui, não somente a nível da música, mas também aqueles colegas que de cabine ou conente estão a trabalhar, os jornalistas que a partir das províncias ajudaram a construir esta edição. Um abraço vai para o Pedro Chising e o Valdemar Félix na província da Huila, Samuel Vilarinho em Benguela, Sofonia Agostinho no Cuneno, Custódio Fernando em Malanjo, Walter Arsênio aqui em Luanda. Aquele abraço e muito obrigado por tudo. Uma palavra especial também para toda a equipa que faz parte e que fez acontecer e faz acontecer o quintal que é nosso e vosso. Hoje na coordenação, Selma Guedes. Na realização, edição e seleção musical, o homem da caneta de pena, Marcos Lucéu Vieira Dias. Com o auxílio de quem? O homem do martelo, Julião Tuafeni. Aquele abraço, Julião. Na técnica, o talento do nosso mestre dos botões, Walter Cordeiro.
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1: E na apresentação deste encontro de sábado, com enorme satisfação e prazer de ouvir e dar a ouvir, estive eu, António Fula.
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1: Até ao próximo Quintal do Ritmo. Bom fim de semana e viva a música angolana.

0: 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Estimado ouvinte, são 16 horas em Angola, já a seguir as notícias na Rádio Nacional com Luís Fernandes.
1: Acidente de autocarro no Sumbe faz 13 feridos.
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1: Renovados votos de boa tarde, um acidente de viação na manhã deste sábado na localidade do Alto Dui, comuna de Quicombo, no Sumbe, província do Kwanza Sul, fez 13 feridos, 3 em estado grave. O acidente envolveu um autocarro de transporte de passageiros que fazia o trajeto Matala-Luanda com 50 pessoas a bordo. Testemunhas apontam o excesso de velocidade e sono por parte do motorista como as principais causas do acidente. Todos os dados com a jornalista Matilde Gonzaga.
3: 13 pessoas ficaram feridas, dos quais 3 em estado grave, em consequência de um acidente de aviação ocorrido na manhã deste sábado na localidade do Alto Dui, comuna do Quicombo, município do Sumbe. O acidente envolveu um autocarro de uma companhia privada que transportava 50 passageiros e fazia o trajeto Matala-Luanda. Após o sinistro, os feridos foram prontamente encaminhados para o Hospital Provincial 17 de Setembro, onde recebem tratamento médico. O excesso de velocidade e o sono por parte do motorista são apontados pelos testemunhos como base do acidente.
4: Excesso de velocidade e cansaço por parte do motorista, porque nós viemos da Matala, tivemos poucas paragens.
5: Esperança Jorge.
6: Partimos da Matala, província da Huila, por volta das 18 horas. Vinha de Luanda antes de ontem. E ele não descansou. No mesmo dia que chegou em Luanda, carregou novamente e veio conosco.
3: A administradora municipal do Sumbe, Maria Sumano, esteve no hospital para acompanhar a situação e prestar apoio moral e institucional aos sinistrados.
7: Então nós viemos aqui para dar o nosso apoio moral, institucional também. Sinistrados na comuna do Quicombo, município do Sumbe, estamos aqui para dar todo o suporte necessário. Foi por volta das 5 da manhã, presumimos que se calhar tenha havido um descuido por parte do motorista. Devia ter sono, se calhar. Não estamos aqui a taxar que seja este o motivo do acidente.
3: O acidente não provocou vítimas mortais. Rádio Nacional de Angola no Kwanza Sul com António dos Santos e Matilde Gonzaga.
1: Matilde Gonzaga, excesso de velocidade e sono por parte do motorista apontados como causas do acidente de autocarro na manhã de hoje no Sumbe, província do Kwanza Sul. O acidente causou 13 feridos, 3 em estado grave. No Ambo, o governador provincial trabalhou neste sábado no município da Xicala Xoloanga, onde avaliou a execução das obras de infraestruturas integradas. Pereira Alfredo gostou de ver a execução da obra de asfaltagem de 5 quilómetros de estrada naquele município. O governador do Ambo visitou também as obras do sistema de captação, tratamento e distribuição de água. A partir do Ambo, Fidel Custódio.
8: Pereira Alfredo reservou a manhã deste sábado para se inteirar das empreitadas públicas em curso na municipalidade que visam melhorar a plástica urbana e conferir maior qualidade de vida aos cidadãos. O governante destacou a asfaltagem dos 5 km de estrada que permitirá melhorar o acesso e a mobilidade na referida circunscrição.
9: Viemos acompanhar a execução de algumas empreitadas de obras públicas, nomeadamente asfaltagem de 5 km. Aqui na vila da Xicala Xoloanga, nós podemos constatar os trabalhos que correm a bom ritmo. Orientamos também a empresa construtora para que possa fazer ao máximo para diminuir o período de entrega desta empreitada. E desta empreitada podemos aqui sinalizar alguns elementos que estão a ser tanto introduzidos, nomeadamente a rede de drenagem das águas pluviais, a camada de asfalto que vai receber aqui os novos traçados, mas também vamos introduzir a iluminação pública. Achamos fundamental para assegurar que esta bela vila da Xicala Xoloanga continue a conhecer os caminhos do progresso. Seguidamente, viemos visitar também a empreitada de construção do sistema de captação, tratamento e distribuição de água aqui da Xicala Xoloanga. é uma obra afeta ao Ministério de Energia e Águas, mas nós, no âmbito do acompanhamento das empreitadas que têm incidência no nosso território, viemos aqui observar e o que vimos é que a obra decorre a bom ritmo, está na fase conclusiva.
8: E os munícipes estão expectantes e acreditam no desenvolvimento da região. Rádio Nacional de Angola, João Lucas, Francelino Pedro e Fidel Custódio no Ambo.
1: Fidel Custódio, o governador do Ambo, constatou hoje a execução de várias obras no município de Xikala Xoloanga, naquela província.
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1: Os Palancas Negras vão defrontar a Namíbia na fase de qualificação ao CAN de Sub-23, no Egito. O jogo da primeira mão realiza-se no dia 28 de setembro, em Luanda, e a segunda partida no dia 6 de outubro, em Vinduque. O vencedor desta eliminatória vai defrontar em novembro o Congo Brazzaville, que está invicto nesta primeira ronda de qualificação seletiva aos Jogos Olímpicos de Los Angeles, em 2028. Fora de portas, o Nepal anunciou hoje que registou 675 mortos na enxurrada devastadora. Na quarta-feira, no norte do país, na fronteira com a China, os números foram atualizados pela autoridade nepalesa responsável pela gestão de emergências, citada pela agência France Press. A China divulgou um balanço provisório de 7 mortos no Tibete, o que eleva o número total de vítimas mortais para 683. Voltamos a informar às 18 horas.
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0: 16 horas, 6 minutos.
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0: O Sínodo Geral da Igreja Presbiteriana de Angola cumpre o doloroso dever de comunicar o falecimento do Reverendo Manuel Manuel, antigo presidente da Igreja, ocorrido no dia 26 de agosto, no Hospital Josina Machel, por doença. O seu funeral realiza-se em data a anunciar. Áurea Queta, Euclides Queta, Edvalda Queta, Joiciliane Queta comunicam o falecimento de Xavier Tomás Queta, ocorrido em Luanda. O funeral será realizado em data a anunciar oportunamente. Pinto Timóteo comunica aos seus familiares em Luanda e no Ije, município do Bungo, aldeia Mulemba, o falecimento do seu irmão, Carlos Timóteo, ocorrido no dia 28 de agosto. O seu funeral realiza-se em data a anunciar oportunamente. Manuel Cabuço António, filhos e os demais familiares comunicam o falecimento do seu ente querido Manuel Cabuço António Cabuila Buingo, ocorrido no dia 27 em Luanda. O funeral realiza-se no dia 31 de agosto, às 10 horas, no cemitério da Santana. A família Azevedo e Silva comunica que o corpo da malograda Madalena Agostinho da Silva, também conhecida por Santa, chegará a Luanda no dia 2 de setembro de 2026, proveniente de Lisboa. O velório terá lugar no mesmo dia, a partir das 11 horas, na centralidade do Quilamba. O funeral realiza-se no dia 3 de setembro, às 11 horas e 30 minutos, no cemitério do Benfica, sendo antecedido da missa de corpo presente às 9 horas na centralidade do Quilamba. Luís Batalha, Luizinho, Helena Costa, Margarida Batalha, Nelson Batalha, Ana Vieira Lopes, José Batalha e demais familiares comunicam o falecimento de Margarida Batalha, também conhecida por Guida, ocorrido no dia 27. O funeral será realizado em data a anunciar oportunamente. O óbito decorre na sua residência no bairro Marçal. Este é o Serviço de Utilidade Pública da Rádio Nacional de Angola.
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0: 16 horas, 9 minutos.
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0: Estimado ouvinte, são 16 horas e 16 minutos. Convido-lhe a acompanhar já a seguir, aqui na Rádio Nacional de Angola, o programa Contacto.
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0: 16 horas 28 minutos, no ar o seu programa Contacto. Aqui da sua Rádio Nacional de Angola.
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0: Exatamente, no calor da festa, no último sábado de agosto. O mês a dizer bye-bye. E nós aqui com o mesmo objetivo, proporcionar ao estimado ouvinte muito boa disposição. Fazer com que esteja muito bem disposto neste 29 de agosto. Já agora, obrigado pelo carinho da audiência. Desejamos um ótimo fim de semana.
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0: A trabalhar a esta hora, desejamos um bom trabalho. Um sábado abençoado e produtivo. Isso, esteja em casa, isso, esteja em casa.

Agarina para os passos de dança. É o melhor do entretenimento na sua rádio. Estamos simplesmente a começar. Vamos consigo até bem pertinho das 19 horas. E você é, claro, e o nosso convidado especial para este momento de super entretenimento na rádio.

Veio fazer-nos uma visita o grande CMC, que também é manquila, não é? O grande Cláudio, colega da Rádio Luanda. Vamos embora, o melhor da música na sua rádio, 16 horas 31 minutos.

0: Música para alegrar a sua tarde de sábado. Da Mugila, voz de Paulo Flores, na sua Rádio Nacional de Angola. E disse que é o último sábado do mês de agosto, 29 de agosto, a sua edição. Apesar que já lá se vão 241 dias, faltando 124 dias para terminar o ano de 2026. A trabalhar para si, na coordenação está o Pedro, ou seja, o JP, o João Pedro. Walter Cordeiro no comando técnico. E a falar para si, estimado ouvinte, estou eu sou o Fábio Josemar.
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0: Já sabe. Pode sempre dizer que está ligado, sintonizado à Rádio Nacional de Angola. A esta hora, ao programa Contacto, habitualmente, todos os sábados do mundo. De 16 até bem pertinho das 19 horas.
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0: Está a trabalhar, está em casa, está na via. Está a ouvir-nos exatamente de onde? A sua mensagem para dizer-nos e também mandar um abraço, desejar um ótimo fim de semana a quem você quer desejar, quer que o fim de semana corra bem. 937-4591-35. 937-4591-35.
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0: Os nossos ouvintes ligados. Mandar um abraço para quem nos ouve a partir da província do Kwanza Sul.
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0: Concretamente no Sumba. Que estão na sintonia. A apostar aqui das misturas do Walter Cordeiro.

0: com um abraço para si. E obrigado pelo carinho da audiência, por manter-se ligado à Rádio Nacional de Angola. E a música continua, espero pela sua mensagem no 937-4591-35.
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0: 16 horas 45 minutos.

0: E agora, estimado ouvinte, 16 horas 56 minutos. Continua o seu programa Contacto aqui na sua Rádio Nacional de Angola, agitando o seu fim de semana. E os nossos ouvintes ligados a esta hora, olá, boa tarde, estimado jornalista. Aqui é o Ruto Gonçalves a partir do Dondo. Só para dizer que estou ligado ao programa. Um abraço para si, obrigado pelo carinho da audiência. Dondo é Kwanza Norte. Um abraço para toda a gente que nos ouve a partir da província do Kwanza Norte.
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0: É verdade, unimos o país. Olá, boa tarde, Fábio Josemar, está quente. Música boa. E algumas a fazer recordar, recordar e viver. Esteve a partir do Sumbe, Kwanza Sul. Abraço para a minha esposa Betty e também para o meu pai Oliveira, a mãe Faustina. Eles estão no Celes. Um abraço para si, obrigado pelo carinho da audiência e bom fim de semana.

0: Cordeiro, ouvir a Rádio Nacional de Angola, essas músicas, já começa a pensar num vinho, não é? Essa não vale a pena. Olha que não há mal algum, não é? Não há problemas nenhuns. Só não pode exceder. Não pode beber excessivamente. Costuma-se dizer que alegra. E em momentos de alegria, nada melhor. Mas o que não aconselhamos mesmo é beber e depois conduzir. Essa é uma mistura que não se faz. Não pode fazer. O nosso conselho tem sido sempre o mesmo. Se beber, não conduza. Infelizmente, até agora, os vários números de sinistralidade vão aumentando em função ou então por intermédio dessa mistura. Álcool e volante. Então não pode fazer isso.
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0: vai beber um vinho em casa, não saia mais. Fique mesmo só em casa.

0: 20, 17 horas, 12 minutos. Continua o seu programa Contacto aqui na sua Rádio Nacional de Angola. Melhor do entretenimento na sua rádio, agitando a sua tarde de sábado. E habitualmente, vamos à conversa com os nossos convidados e hoje não vamos fugir à regra do programa.
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E falando em regras, estimado ouvinte, é regra habitualmente no seu contacto conversar com diferentes artistas, bastidores de música, bailarinos, poetas, porque a arte tem espaço no seu programa. E hoje vamos à conversa com Jonas, que é músico. Vamos à conversa também com Luna e Rafael. Vamos ainda à conversa com Mr. José. Mas agora mesmo vamos à conversa com Jonas, que traz a música intitulada Só Quero Você.

0: tarde, boa tarde. Boa tarde, caros ouvintes.
1: E bem-vindo ao programa Contacto. É um prazer ter-te aqui.
0: Obrigado, obrigado. Muito obrigado.
1: Muito bem. Então, Jonas, como é que começou a sua paixão pela música?
0: Olha, a paixão pela música começou aí na adolescência, aí os 14, 15 anos de idade, mais ou menos, por intermédio de influências, obviamente, de artistas angolanos com as quais eu me identifico, e também alguma influência de artistas internacionais. Aí houve um bichinhozinho que começou já a mexer dentro de mim.
1: Artistas que gostava de ouvir.
0: Exato.
1: Artistas internacionais, estamos a falar, por exemplo, de quais artistas?
0: Internacionais, estamos a falar de Michael Jackson, Usher, Chris Brown. São esses artistas.
1: Os que, nacionais?
0: Os nacionais, estamos a falar de Anselmo Ralph, Lil Saint, Gita Finha, e por aí. Yeah.
1: Muito bem. E quando começou a cantar, foi exatamente esse estilo? Já agora, qual é o estilo que lhe identifica?
0: O estilo que me identifica, por conta dos artistas que eu comecei a ouvir, é o R&B.
1: R&B?
0: Exatamente.
1: E começou a cantar exatamente R&B, propriamente?
0: Inicialmente comecei a cantar R&B. Tenho um projeto inteiramente R&B lançado em 2022, mas depois comecei a migrar por outros estilos. Por conta mesmo do crescimento como artista e experimentação de
1: estamos
0: outros,
1: a falar, sim, estilos como, por exemplo?
0: Estou a falar do estilo que eu uso, que o Akizomba.
1: Esta música, estamos a falar de um Gerozouk, esta música?
0: Este é um Gerozouk, exatamente.
1: Ok. Então, emigra, sai do R&B e vai para Kizomba, Gerozouk, também, Kizomba, também em função do mercado em que está, não é?
0: Exatamente, exatamente. Maioritariamente por conta deste motivo mesmo.
1: Muito bem. Teve a experiência de lançar um trabalho,
0: exato,
1: somente R&B.
0: Exato.
1: Isso foi exatamente em que ano?
0: Foi em 2023.
1: 2023.
0: Exato.
1: Foi EP, foi um álbum?
0: Foi um EP de 7 músicas, já disponível nas portas.
1: 7 faixas musicais. Qual é o título da EP?
0: Além do Prazer.
1: Além do Prazer.
0: Exato.
1: Teve alguma participação? Foi totalmente a solo?
0: Não, teve a participação na altura de CJ, acho que é um artista já renomado, o pessoal conhece, e também de Will Shine. Na altura só dos dois, exato. Entretanto, estou a trabalhar no Além do Prazer 2, que vou lançar este ano em Lisboa, em outubro. Lá já tem outros artistas também a participarem.
1: Além do Prazer 2. Yeah. Mas este Além do Prazer já não é somente R&B.
0: Já não é somente R&B.
1: Além do Prazer vai trazer esta música também.
0: Exato. Vai trazer o Só Quero Você, que é um Zuko. Vai trazer Kizomba, Compa, Afro R&B e um R&Bzinho aí.
1: O compa, como é que é exatamente? Pode citar um artista que faz compa?
0: Atualmente, no nosso mercado, eu acho que até um dos pioneiros é o Sef.
1: O Sef?
0: Yeah, o Sef migrou da Kizomba, acho, para o compa.
1: Mas o que é que diz, não, este é compa? Qual é a diferença?
0: Olha, o compa é uma versão moderna da Kizomba. Foi fundada na França, mas é uma mistura de Kizomba e estilos orientes do Haiti, das Ilhas Caraíbas. Yeah. É um mix que alguns franceses, artistas franceses fizeram e criaram, e deu vida a estilo.
1: É um músico, não é? É Taisi?
0: Exatamente.
1: Taisi
0: faz compa, exatamente.
1: Ok. Yeah. Ok. Yeah. Muito bom. Então, quantas faixas musicais vai trazer? Vai se lançar este ano?
0: Vai ser lançado este ano. Estamos a trabalhar no sentido que lancemos o mais cedo possível. E vai ter igualmente 7 faixas também. E é isso.
1: Muito bem. E qual é o momento durante esse período que mais marcou a sua trajetória até agora? Será que foi a fase em que lançou o seu primeiro EP?
0: A fase em que eu lanço o meu primeiro EP foi experimentação também. Foi um momento de decisão daquilo que eu realmente quero fazer, e foi experimentação. Mas o que mais marcou até agora foi, graças a Deus, ter a possibilidade de trabalhar com alguns dos artistas que vão fazer parte do projeto.
1: Agora,
0: exato. São artistas que eu cresci também ouvindo e não vou dizer idolatrar, mas
1: de certa muito forma,
0: exatamente,
1: não é?
0: Artistas grandes do nosso mercado.
1: Foi difícil ter essas pessoas? Estamos a falar de quantas participações?
0: Estamos a falar de 3 participações.
1: De artistas

0: renomados.
1: Artistas renomados e ao nosso mercado.
0: Que prefere não dizer?
1: Prefiro não dizer ainda.
0: Para ser uma surpresa mesmo.
1: Mas,
0: não é?
1: Mas assim adiantado tem um rapper nosso que é muito conhecido, um grande artista com um legado muito grande e pá, ele recebeu-me de braços abertos e passou-me visões e decidiu entrar na minha.
0: Será que estamos a falar do Dita Finha? Citou?
1: Não sei.
0: Eu estava.
1: Mas estás aí próximo. Mas,
0: ok.
1: Mas não posso revelar
0: aí. É melhor não dizer, não é?
1: Yeah.
0: Muito bem, para não estragar a surpresa.
1: A surpresa, exatamente.
0: Muito bem. Além de rapper, temos também.
1: Temos também.
0: Estilo que fazes, não é?
1: Tem também outro cantor, que é o estilo que eu faço, que também é angolano. Tem uma artista portuguesa.
0: Uma artista portuguesa?
1: Yeah,
0: mas é uma artista portuguesa renomada também?
1: Não é renomada ainda. Não é no point tipo da Bárbara.
0: Aqui parece
1: Bárbara
0: que também
1: Bandeira
0: conhecemos exatamente Bárbara Bandeira, não é?
1: Seria bom. Mas acho que com fé, com trabalho árduo e foco, nós chegamos lá. Mas inicialmente, sim, é uma artista portuguesa, mas em exceção também.
0: Muito bem, as composições são feitas por ti?
1: Inteiramente por mim e obviamente com algum suporte.
0: Como é que tem sido o processo de criação das tuas músicas? O que é que lhe inspira? Como é que tem feito as composições? Como é que tem sido este processo?
1: Depende muito do meu estado de espírito. E o que inspira-me muito são as vivências minhas e das pessoas mais próximas com quem...
0: Pensa em algumas vezes, não, vou escrever sobre esse tema. Ou começa simplesmente a escrever e depois procura até...
1: Imagina, o som mais recente que eu lancei, que eu vou fazer mais como, que é uma música que fala sobre a experiência que as pessoas têm de estar, querer estar muito com alguém, mas a família não permitir, né? Foi uma história que eu vi um amigo a passar e eu fiquei tipo, epá, deixa eu fazer uma coisa dessa num beat de compa. E eu fiz. E depois, era uma cena que eu depois relacionei com a minha própria vida e a minha relação com a música, que era tipo, inicialmente houve alguma resistência do pessoal e eu continuar a fazer a música. Eu disse, não, se eu quero fazer isso, vou fazer isso. E numa outra abordagem seria tipo, tu queres ficar com alguém e a família, os amigos não permitem. Então fiz essa correlação e tal, e eu acho que deu uma boa coisa.
0: Muito bom. Quer dizer, de princípio logo não teve apoio.
1: Não, isso.
0: Quando começou a cantar.
1: Isso é. É consensual, é uma coisa. É senso comum, aliás. Isso é uma parte dos artistas, quando começam, há sempre umas duvidezinhas, umas pessoas a criar alguma resistência.
0: Que têm logo apoio, não é?
1: Yeah. Eu não tive resistência grande, tipo, proibição, mas também não teve aquele tipo, se isso que tu queres fazer, base. Tá,
0: epa, faça, não sei, vá lá, que vaidade. Mas também não acreditamos muito.
1: É mais ou menos. Mais
0: ser
1: menos
0: exatamente
1: isso.
0: Um sucesso.
1: As pessoas.
0: Ou que chegues longe.
1: Exato. Eu tive mesmo apoio, não vou dizer que não tive apoio, e tenho apoio de muita gente próxima de mim, meus irmãos, meus pais. Mas aqueles amigos que tu partilhas muito tempo juntos, que você acha que eles deviam dar aquele suporte, são algumas vezes pessoas que criam a resistência para que tu alcances os teus objetivos ou sonhos. Mas pronto, é o que é.
0: Muito bem, como é que estás em termos de videoclipe? Já tem videoclipe? Esta música, por exemplo, já tem videoclipe?
1: Essa música tem videoclipe no YouTube. Essa música foi lançada há alguns meses. A mais recente também tem. Já tem, desta EP que eu vou lançar em outubro, tem já 3 músicas promocionais e 3 videoclipes também fora. Pronto, estamos a trabalhar no mais recente, que vai sair com a EP e com este rapper grande angolano que eu acabei de... que acabamos anteriormente de falar. E é isso. A nível de videoclipe, uma equipa concisa, focada em lançar projetos e músicas só com videoclipes mesmo, por conta
0: muito
1: daquilo
0: bem
1: que o mercado exige agora.
0: Muito bem. Então vem trabalhando exatamente com trabalho, com força e com talento, que se sai do anonimato para Ribalta,
1: para Ribalta,
0: não é?
1: Exatamente.
0: Muito bom.
1: E graças a Deus tem acontecido. Graças a Deus tem acontecido.
0: Muito bem. Em termos de atividades, tem tido algumas atividades?
1: Claro.
0: Tem atuado em alguns eventos?
1: Já. Eu, como resido em Lisboa, as atividades são maioritariamente lá, né? Mas vim cá por um período fazer esta agenda mediática e cultural, e graças a Deus tenho algumas. Hoje tenho, por acaso, no Zangu, Festa das Cores. tenho um evento hoje, a próxima semana também tenho. E depois tenho o dia 5 de setembro em Lisboa, Loures, isso é Farra das Conexões, um projeto elaborado por DJs da comunidade Palop lá.
0: Ok, ok. E como é que tem sido como um músico angolano em Portugal, a tentar também, não é? A fazer de tudo para ser um músico reconhecido. Tem tido a abertura, e falou aqui da comunidade Palopes, tem tido apoio, à abertura. Conte-nos um pouco sobre a experiência lá.
1: Olha, o mercado português é muito fechado. É muito organizado mesmo e muito fechado. Portanto, o foco foi fazer músicas para que inicialmente a comunidade Palop, o que é nosso, nos agarrar e gostar de nós, nos meter na ribalta, para que assim lá também haja essa aceitação. Igualmente como aconteceu com vários artistas, eu acho que atualmente agora quem está a fazer isso é o Landrick. Landrick agora está a furar, tenta furar ou a furar o mercado português mesmo. E é dessa forma.
0: Mas muitos de nós, a música angolana toca muito em Portugal.
1: Toca muito em Portugal, mas também maioritariamente em sítios onde há mais a comunidade de Palop, entende? A recepção em si no mercado português, tipo português mesmo, ainda é um pouco escassa. A título de exemplo é que temos ainda artistas angolanos a contar nos dedos, que enchem casas.
0: Exato.
1: Exatamente. Exato. Só com tipo público português. Mas é um processo,
0: Exatamente. O trabalho todo tem sido feito em Portugal?
1: Certo.
0: Estás a trabalhar com uma produtora lá?
1: O trabalho todo é feito em Portugal. As gravações, a masterização é feita em Portugal pelo produtor Adjacent, que é um produtor e DJ renomado, pelo menos na comunidade Palop lá. Trabalho também com Shane Makemba, que é um artista angolano que eu admiro e agora tive o privilégio de trabalhar com ele. E pronto, tudo, gravações, videoclipes e tudo é feito lá em Portugal. Algumas outras músicas são mandadas cá para masterizar, mas o resto, a maior parte delas é mesmo lá.
0: Muito bom, muito bom. Então ficas aqui até a tua EP, ou voltas e depois regressas a Angola, não é? A EP será disponibilizada a partir de lá, estarás lá quando disponibilizar.
1: Exatamente,
0: não é?
1: exato. Eu fico aqui mais ou menos até o fim, até a primeira quinzena de setembro, talvez, ou mais. Mas o lançamento.
0: Vai aproveitar a gravar o videoclipe também.
1: Estamos a discutir, a gravar, porque o artista, por acaso encontrei-me com o artista há dois, três dias, e estamos a discutir a possibilidade de gravar aqui ou lá, porque em novembro ele tenciona subir para Portugal. Então estamos a discutir, vamos ver qual é a melhor opção. Mas o lançamento eu vou estar lá, porque o lançamento vai ser feito no evento oficial, então terei que estar lá, a gravadora, e é isso que eu esteja lá.
0: Muito bom, muito bom. Jonas, foi um prazer ter-te aqui.
1: Grato
0: eu
1: pelo convite.
0: Eu desejo continuação de um ótimo fim de semana. Saúde, muito sucesso. Que EP seja melhor, não é? Que o lançamento anterior. Que este seja muito mais. Que tenha um reconhecimento maior, não é?
1: Exato.
0: Consiga alcançar os seus objetivos quanto a este lançamento.
1: Muito obrigado pela recepção. E pronto, vamos fazer tudo para que a cultura vença.
0: Exatamente. Jonas, mais uma vez o lançamento, quando é que será?
1: Será em outubro, dia 17.
0: Dia 17 de outubro. Gostaria de deixar as suas redes sociais?
1: Claro. As minhas redes sociais são TikTok, Facebook e tudo mais, é igual, é Jonas, é J-O-N-A-A-S, é duplo A. Para todas as redes sociais, Instagram, Jonas Music, tudo junto. Encontra-me lá.
0: Muito bem, foi um prazer e boa viagem também.
1: Prazer é todo
0: meu. Que regressar. 17:32, aqui a conversa com o músico Jonas, que trouxe a música intitulada Só Quero Você, que veio então falar-nos do lançamento da sua EP em outubro. Vamos fechar com esta música e voltamos já.

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0: 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São 7:52, continua o seu programa Contacto aqui na sua Rádio Nacional de Angola. E os nossos ouvintes ligados a esta hora. Olá, boa tarde, Bonifácio Estrela Fuca. Estou ligado a partir do Bié Cunhinga e a banda. Um abraço para si, obrigado pelo carinho da audiência. E bom fim de semana. Olá, boa tarde, Rádio Nacional de Angola. Estou ligado a partir da província do Moxico, propriamente na comuna do Cassungo. Abraços para todos os meus amigos ligados à Rádio Nacional de Angola. Tem de dizer o seu nome, não é?
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0: Ao doutor Novo Seu, um abraço. Olá, boa tarde, Rádio Nacional de Angola. Cláudio Mbeng, a partir da província do Bié, dizer que estou ligado à Rádio Nacional de Angola e tem sido uma das bases do meu aprendizado. Muito obrigado por tudo o que tem feito. Um abraço para si, obrigado pelo carinho da audiência e bom fim de semana. Olá, boa tarde, Rádio Nacional de Angola, sou o Joselino, escrevo a partir do IJE. Salientar que o programa está bom demais, estou na sintonia. Um abraço para si. Saudações, Rádio Nacional de Angola, Samuel Mambote, a partir da província do Zaire, município de Mbanza, Congo. Vem dizer na antiga cidade do Reino do Congo. Saudações vão para todos que me conhecem. Para dizer que estou ligado e a curtir o programa.

0: sou o Eduardo, já estou ligado a Nacional. Um abraço, obrigado pelo carinho da audiência. Muito boa noite para si, caro apresentador deste programa de entretenimento da Rádio Nacional de Angola. As minhas cordiais saudações para todos os ouvintes deste programa, particularmente os que me conhecem. Mando abraços fortes para os meus dois grandes amigos, Albano Massolo André, Hermenegildo Gabriel Nigalipe. E o administrador do município do Muriege, Franco Nobre Mutunda. Que Deus tenha os meus pais, Paulo Bernardo Domingos, Ferreira Bernardo Domingos, Luís Bernardo Domingos, as minhas tias Eva e Segunda, os meus primos Beto, Mungongo, Supe, Ramiro, Moisés, Adão, Susa, Massoche, Fátima, Eva e Cláudia. Manuel Paulo Domingos, a partir da província da Lundaçu, Saurimo, cidade Diamante, aquele abraço, bom fim de semana.
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esta voz é de Martinho da Vila. 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
1: Estimado ouvinte, são 18 horas em Angola. Já a seguir as notícias na Rádio Nacional com Luís Fernandes.
2: Projetos contra a seca promovem emprego juvenil no Cunene.
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2: Em Angola já se diz boa noite. Os projetos de combate aos efeitos da seca na província do Cunene estão a contribuir para a promoção da empregabilidade juvenil. As iniciativas têm prometido capacitar jovens e criar novas oportunidades de trabalho. Jornalista André Gaspar.
4: Os projetos de combate aos efeitos da seca no Cunene estão a contribuir para a promoção da empregabilidade juvenil. A afirmação é do secretário executivo do Conselho Provincial da Juventude, Praia Chivela, que considera a entrada em funcionamento do canal do Cafo em 2022 e a conclusão das barragens de Ndue e Calucuva, que aguardam pela inauguração nos próximos dias, como um reforço à capacidade da província para responder às necessidades dos jovens, sobretudo nos setores da agricultura e da pecuária.
5: É importante que haja agricultura onde há água. E daí é que muitos jovens têm estado a bater às nossas portas para encontrarem um elo de ligação a quem possa atribuir uma terra para que os jovens apostem na produção nacional. Nós esperamos ser-nos dado uma cifra para que os nossos jovens, especialmente aqueles que têm estado a mostrar esse interesse, serem beneficiados com essas terras.
4: Com vista a aproveitar o potencial das infraestruturas hídricas, o INEFOP no Cunene está a capacitar jovens em matérias ligadas à agronomia. Segundo o diretor do Centro de Emprego de Undiva, Emerciano dos Santos, a formação visa preparar os jovens para futuras oportunidades de emprego no setor agrícola.
6: No Não Lila e no Calué, que já avançamos com o curso de agronomia. Para além do canal do Cafo, também temos um potencial agrário no Calueque. E assim estamos a pensar avançar para Cahama por causa da Cova do Leão. No Covelai já temos tido esse curso. É permanente de agronomia. Só veio abençoar os nossos futuros produtores ao longo daquelas infraestruturas.
4: Projetos de combate aos efeitos da seca no Cunene estão a contribuir para a promoção da empregabilidade juvenil. Reportagem Rádio Nacional de Angola no Cunene, com André Gaspar.
2: André Gaspar, projetos contra a seca promovem emprego juvenil no Cunene. A Administração Municipal do Dande, no Bengo, está a preparar terrenos para a implementação do programa de autoconstrução dirigida, que vai beneficiar famílias em situação de vulnerabilidade e a população em geral. Além do acesso à habitação, os beneficiários poderão contar com sementes e outros inputs agrícolas no âmbito dos programas de combate à fome e à pobreza. Mais informação com o jornalista Agner Elvas.
7: A Administração Municipal do Dande está a lotear 15 hectares de terras para serem distribuídas às famílias vulneráveis para autoconstrução dirigida. O administrador João Jordano Cristóvão fez saber que os beneficiários serão potenciados com inputs para desenvolverem igualmente a atividade agrícola.
8: No âmbito do Programa Integrado de Desenvolvimento Local e Combate da Pobreza, está a desenvolver uma ação que tem a ver com a preparação de 15 hectares de terra para a sua distribuição em famílias vulneráveis, acompanhada com a distribuição de sementes e outros inputs, no sentido de potenciar essas famílias a poderem produzir alimentos para a sua sustentação.
7: A administração do Dande está igualmente a lotear 800 hectares para autoconstrução dirigida, onde no mínimo serão entregues 300 metros quadrados por cada lote. O diretor municipal de infraestruturas, ordenamento do território e habitação, Genex Bartolomeu, realça que os trabalhos de limpeza estão em curso e ainda este ano as pessoas poderão ter acesso aos lotes e vai contar com os serviços sociais.
9: A administração municipal tem estado a ter muita pressão, a receber muitas reclamações de terra para construção, de modo a satisfazer esses pedidos por via do governo da província e a própria administração, identificamos esse espaço para atender a população.
7: A administração municipal do Dande loteia terrenos para famílias vulneráveis e população em geral para autoconstrução dirigida. A RNA, com Mário Lobato e Agner Elvas, no Bengo.
2: Agner Elvas, Dande prepara terrenos para autoconstrução dirigida.
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2: O Interclube venceu o Futebol Clube de Luanda por 2-1 no estádio 22 de junho. Em partida referente à segunda jornada da Liga Unitel Girabola. Com este triunfo, a formação da polícia juntou-se ao Iliete Benguela e ao 1 de agosto, na liderança do campeonato, todos com 6 pontos. Atualidade internacional, o governo militar do Níger afirmou que houve uma tentativa falhada de golpe de Estado em Niamey, envolvendo um grupo de soldados. As Forças Armadas dizem estar a recuperar o controlo da base aérea 101 e do Palácio Presidencial após uma noite marcada por tiros e explosões de armas pesadas. Ainda não foram divulgadas informações sobre vítimas nem sobre os responsáveis da tentativa. As notícias voltam às 20 horas pontualmente. Até lá.
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1: 18 horas, 5 minutos.
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18 horas, 29 minutos, continua o seu programa Contacto aqui na sua Rádio Nacional de Angola, agitando o seu fim de semana. E os nossos ouvintes ligados a esta hora, boa noite, escreve Rui Cangolo, a partir do Moxico, ouvindo o excelentíssimo programa. Um abraço para si, obrigado pelo carinho da audiência, bom fim de semana. Boa noite, estou ligado, DJ Afiliado Pro, a partir do quilómetro 30. Ligados à Rádio Nacional de Angola, um abraço. Olá, boa noite, daqui o Andrade, mas conhecido por Mister. Estou com o Jorge, a partir do Coanza Norte, município de Cambambe, Dondo. Estamos ligados à rádio, um abraço, bom fim de semana. Olá, boa noite, escreveu o Papoito Max, a partir do Moxico. Estou ligado ao programa. Os meus abraços vão para todos que me conhecem. Bom fim de semana.

0: estou ligado a este programa. Eu, Pum Júnior, verdadeiro pai dos ouvintes, diz ele, representante do Quando Cubango, residente em Cacoaco, também estou ligado ao melhor programa de consumo obrigatório, programa Contacto. Abraço para toda a minha família que encontra-se no Cubango. Um abraço para si, obrigado pelo carinho da audiência e bom fim de semana. Olá, boa noite, estimado jornalista, a partir da Alunda Norte. Pula boa, estou ligado ao programa. Bom fim de semana. Um abraço, obrigado pelo carinho da audiência. Sou o Max, a partir do Cuito Bié, estou ligado ao programa. Bom fim de semana. Olá, boa noite, aqui é o Rick Boy do Tomás, a partir do Cubango Menonga, estou ligado. Estação que une o país. Abraço bom para o tio Jonas Sandala, Mana Fina, Mana Rosa, Mãe Cristina, Olame Bernardo, Lingumbe, tio Augusto Jeremias, tio Sapupo. Abraço bem para a família Mingenge Lussuia. É um prazer ouvir a Rádio Nacional de Angola, o programa Contacto. Um abraço para si. Olá, boa noite, Rádio Nacional de Angola. Elísio Hilário Manuel é o meu nome. Escrevo a partir do município de Cambambe. Meus abraços fortes vão para os meus parentes na comuna do Dambe, província do Ige, nomeadamente Delfina Hilário, Maria Cardoso, Camura Gomes Santo Gulo e o Pedro Simão. Um abraço para si, obrigado pelo carinho da audiência.
1: É uma boa discussão na mira.

também felicitar Walter Cordeiro, quem nasceu no dia 29 de agosto. Então você que nasceu no dia 29 de agosto, está de parabéns, felicidades, feliz aniversário e adeus. E dê forças para conseguir alcançar os seus objetivos. Está de parabéns. É claro, está de parabéns também quem contraiu o seu matrimónio ontem, não é? Muitos casamentos acontecem quinta, sexta-feira. Então é recém-casado, contraiu o matrimónio ontem. Está de parabéns, muitas felicidades. Que haja muita cumplicidade e que vale a pena, não é? Este relacionamento, esta união.

rei está consagrado até no céu, não é? Então que sejam felizes e que somente a morte os separe. Que não haja

pode fazer com que o casal chegue ao divórcio? Principalmente os homens, Ovaldo. Mas costuma-se dizer, Walter Cordeiro, que as mulheres perdoam mais. Não é? As mulheres perdoam quando há deslizes e tudo mais. Mas não é por intermédio disso que vai propositadamente deslizar, não é? Que tem exatamente a mão de Deus.

É o melhor do pop na sua rádio, agitando o seu fim de semana, a fazer festa consigo. Onde quer que você esteja, está a sua Rádio Nacional de Angola, a esta hora. O seu programa Contacto, já na última hora. 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Então dizia Walter Cordeiro que mesmo as mulheres fazerem questão de perdoar em algumas vezes, há aquelas também que não perdoam. Não perdoam. Diz, olha, não importa o amor que sinto, mas eu não perdoo uma traição. Não perdoo. E algumas já dizem de princípio, elas já avisam. Olha, eu até perdoo isso e aquilo, mas uma traição não perdoo. Então,

que nos fizessem, não é? O que não gostaríamos. Então, fidelidade acima de tudo neste enlace matrimonial, neste casamento.

melhor do pop na sua rádio. Agitando o seu fim de semana. Dar um abraço a Milton Finanças, está a trabalhar, sintonizado a Rádio Nacional. Neste momento na via a conduzir. Mandar um abraço para a sua querida Conceição João Manuel, a Dorivalda, a sua filha Manuela e também o Ebenezer. Um abraço. Obrigado pelo carinho da audiência. Obrigado pela boleia. E falando em boleia, nós há pouco tempo falamos, né, sobre a questão da sinistralidade rodoviária, desaconselhar os nossos ouvintes, aqueles que conduzem, não é? A não fazerem questão de consumir bebida alcoólica e conduzir. Porque a questão de sinistralidade rodoviária, segundo os registros também, vai aumentando em função do uso da bebida alcoólica. Essa mistura de bebida e volante. E para aconselhar também, porque cada um faz a sua parte. O Steve Correia Vítor. Quem tem pressa? Faz questão de cantar Sinistralidade. Músico da província da Huila. Ele que no passado domingo esteve no Caldo do Poeira, que aconteceu na província da Huila, na cidade do Lubango. Vamos a esta, 18 horas 41 minutos.

0: E agora, estimado ouvinte, 18 horas e 53 minutos.
1: Fala cheia, vai embora.
0: Aqui a música intitulada Munandenga. E esta, Walter Cordeiro, esta é ao vivo. Costuma-se dizer que quem sabe faz ao vivo, não é? Mas também os mais velhos não têm muito a provar. É muito, muito tempo de estrada.

este ao vivo de Fiel Didi foi exatamente numa das edições do Caldo do Poeira. E claro, na execução, sempre a banda Movimento. E é claro, estamos nós a dizer bye-bye, Walter Cordeiro. A colocar ponto final nesta edição última do mês de agosto. Obrigado pelo carinho da audiência, por manter-se ligado à Rádio Nacional de Angola. E mantenha-se, não é? E o nosso pedido. Recebo o abraço e desejo de continuação de ótimo fim de semana de João Pedro na coordenação do seu programa. Receba também o abraço de Walter Cordeiro no comando técnico, seleção musical. E claro, receba também o meu abraço. Eu sou o Fábio José Marques, estive na apresentação e realização do seu programa.

0: ao Sábado da Tarde. Um pouco de Benetton, mistura, fantasia pura, no ar, Contacto.
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1: O Sínodo Geral da Igreja Presbiteriana de Angola cumpre o doloroso dever de comunicar o falecimento do Reverendo Manuel Manuel, antigo presidente da Igreja, ocorrido no dia 26 de agosto no Hospital Josino Machel, por doença. O seu funeral realiza-se em data a anunciar. Áurea Queta, Euclides Queta, Edvalda Queta e Joiceriane Queta comunicam o falecimento de Xavier Tomás Queta, ocorrido em Luanda. O funeral será realizado em data a anunciar oportunamente. Pinto Timóteo comunica aos seus familiares em Luanda e no Ije, município do Bungo, aldeia Mulemba, o falecimento do seu irmão Carlos Timóteo, ocorrido no dia 28 de agosto. O seu funeral realiza-se em data a anunciar oportunamente. Manuel Cabuço António, filhos e demais familiares comunicam o falecimento do seu ente querido Manuel Cabuço António Cabuila Quimbo, ocorrido no dia 27 em Luanda. O funeral realiza-se domingo às 10 horas no cemitério da Santana. A família Azevedo e Silva comunicam que os restos mortais de Madalena Agostinho da Silva, também conhecida por Santa, chegam a Luanda no dia 2 de setembro, proveniente de Lisboa. O velório terá lugar às 11 horas na centralidade do Quilamba. O funeral acontece no dia 3 de setembro, às 11 horas e 30 minutos, no cemitério do Benfica, sendo antecedido da missa de corpo presente às 9 horas. Luís Batalha, Luizinho, Helena Costa, Margarida Batalha, Nelson Batalha, Ana Vieira Lopes, José Batalha e demais familiares comunicam o falecimento de Margarida Batalha, também conhecida por Guida, ocorrido no dia 27. O funeral será realizado em data a anunciar oportunamente. O óbito decorre na sua residência no bairro Marçal. Este é o Serviço de Utilidade Pública da Rádio Nacional de Angola.
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1: 19 horas, 3 minutos.
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8: Boa noite. Hoje é sábado, 29 de agosto de 2026. Saudamos o caro ouvinte nesta noite de mais um final de semana. Seja bem-vindo ao programa Toma e Segura, um espaço de reflexão e partilha dedicado ao resgate dos valores morais, bíblicos, éticos e cívicos. Aqui promovemos princípios de cidadania, respeito, solidariedade e responsabilidade, valorizando sempre a nossa angolanidade. Hoje o caro ouvinte vai acompanhar a última edição do mês de agosto, um tempo que para muitos representa renovação, recomeços e novas oportunidades. Os próximos dois dias deste mês convida-nos a fazer uma pausa, avaliar o caminho percorrido e renovar o compromisso com a família, o trabalho e os valores que fortalecem a nossa sociedade. Que o próximo mês seja vivido com esperança, responsabilidade e determinação para enfrentar os desafios do dia a dia, construindo relações mais saudáveis e um futuro melhor para todos nós. Ora, cuidar dos pais é uma atitude que vai muito além da obrigação familiar, sendo também uma expressão de amor, gratidão e reconhecimento por tudo quanto fizeram pelos filhos. À medida que envelhecem, muitos pais necessitam de maior atenção, carinho e apoio. Mas será que cuidar deles deve ser encarado como um dever ou como uma escolha? Esta é uma questão que merecerá reflexão, sobretudo numa sociedade onde os valores familiares parecem estar a perder-se. Ordena o David Galatias. A técnica está a ser assegurada por Isaac André. Edita e apresenta a edição com muito gosto o Marcial Luciano. Como de hábito, quinzenalmente, a edição de hoje é do debate. Sem mais curvas, vamos acompanhar o debate intitulado Cuidar dos Pais, um dever ou uma escolha? Os nossos convidados já se encontram conosco no estúdio para esta conversa de aproximadamente uma hora. Hoje, como fazemos menção, vamos refletir sobre um tema de grande importância para a família e para a sociedade. Cuidar dos pais, um dever ou uma escolha? Esperamos que este diálogo traga diferentes perspectivas e contribua para uma reflexão profunda sobre o nosso papel enquanto filhos e membros da família. Para já, passo a apresentar os nossos convidados. O Dr. Adilson Salvador, jurista, comunicólogo e palestrante.
9: Ainda o Dr. Adelino Moanayakala, espero que tenha pronunciado bem, psicólogo social e também palestrante. Finalmente, a única senhora presente no painel, a doutora Luísa Miranda, psicóloga clínica e psicoterapeuta. Sejam bem-vindos ao Toma e Segura, o programa que veio mudar as mentes dos angolanos e sintam-se acomodados.
10: Muito obrigado.
11: Muito obrigada, mais uma vez, pelo convite.
9: Vou começar pelo doutor Adilson. A nossa conversa é aberta, podem participar à vontade. Portanto, cuidar dos pais na velhice é uma obrigação moral dos filhos ou uma escolha pessoal?
12: Boa noite, ouvinte da Rádio Nacional de Angola, a rádio que é a primeira no país em termos de audiências. Portanto, falar do tema que nos é proposto para hoje, nós temos efetivamente de discorrer naquilo que é a família e a própria Constituição da República de Angola. No seu artigo 35º, diz que a família é o núcleo fundamental para a organização da sociedade. Portanto, a família é composta por pais e os filhos, baseada ou segmentada em casamento ou união de facto. Numa primeira fase, há a ideia mais famosa de que os pais têm obrigação de prestar alimentos aos filhos. Isso todos conhecem. Mas o que as pessoas não conhecem, e é pouco famoso, discute-se pouco, é que os filhos têm também a obrigação moral e material de prestar alimentos aos pais, quando estes estejam em situação de invalidez, em situação de vulnerabilidade, enfim, em situação de pobreza. Portanto, não há recursos financeiros para comida, para cuidar da saúde, para cuidar do vestuário. Os filhos não podem pensar que é um favor dar a mesada aos pais. Não, é uma obrigação legal da lei, para ser aqui tautológico ou redundante, mas também poderá ser uma espécie de escolha quando as pessoas, no caso os filhos, desde a mais tenra idade, já são educados para isto. Se eu até os 18, 19 anos, os pais me sustentaram, pagaram a escola, colocaram-me na universidade, ou seja, assumiram tudo. Chega uma altura que eu, por vontade própria, quererei efetivamente retribuir, no bom sentido, aquilo que os pais me deram. Eu, por exemplo, quando fui seminarista, via que os pais gastavam muito comigo. O seminário é praticamente gratuito, mas há outros gastos. Tenho que comprar livros, tenho que higienizar-me, então os pais mandavam sempre dinheiro. Chegou uma altura que eu vi que os meus pais sacrificavam-se muito por mim, praticamente passavam fome para mandar dinheiro para mim, e eu disse, não, vou sair, estou nessa fase, saio do seminário, porque na idade em que estou, tenho de ser eu a dar para eles e não o contrário. E aí saí do seminário. Também porque não tinha grandes tendências de chegar a ser padre, né? Então, sair para ajudar os meus pais. Nem tinha consciência que a lei me obrigava a cumprir esse dever, mas era por amor e consciência própria que eu saí do seminário para efetivamente ajudar os meus pais a se mantiverem com saúde.
9: Doutora Luísa. A minha voz também está muito baixa. Podemos? É verdade, doutora Luísa, é uma obrigação cuidar dos pais na velhice?
11: Cuidar dos pais na velhice é uma obrigação moral.
9: Uma obrigação moral.
11: Uma obrigação
9: pagar
11: moral.
9: A dívida, no caso.
11: Não é pagar a dívida, é a gratificação por aquilo que um dia fizeram com muito amor para nós. E isto causa honra Porque até a Bíblia diz, honra teu pai e tua mãe, para que os teus dias na terra sejam longos. Então, de facto, é um dever moral.
9: Doutor Adelino, até que ponto os filhos devem assumir a responsabilidade pelos pais que dedicaram a vida à sua criação?
10: Bem, muito obrigado. Nós falamos na inversão dos papéis. Existe um investimento a longo prazo. Criar os filhos é um investimento que os pais fazem, tal como o doutor Adilson diz. Os pais investem, abdicam-se daquilo que ele deve fazer por si para olhar para o filho. Logo que essas pessoas perdem a força de poderem trabalhar, é uma obrigação dos filhos, não é uma escolha, é uma obrigação dos filhos retribuir. A doutora Luísa disse muito bem, é sinônimo de gratidão. Porque o filho que não retribui os esforços que o pai empregou para poder lhe formar e lhe criar para se tornar o homem que ele é, ou a mulher que hoje é, e que chama a atenção a toda a sociedade, é ingrato. Por isso não é uma questão de escolha, é uma obrigação moral.
9: Quando os pais envelhecem ou ficam dependentes, a responsabilidade deve recair apenas sobre os filhos ou sobre toda a família? Estamos em aberto.
10: Toda a família.
11: Toda a família deve participar.
10: Toda a família.
11: Os filhos, os netos, as noras, todo mundo deve participar ali com a sua parte.
10: Por isso é que se chama de geração.
11: Geração, família.
10: Porque família, a família tem que funcionar num conjunto, todos.
11: De uma rede de apoio.
10: Uhum.
11: Deve funcionar como uma rede de apoio.
10: Sim.
9: Pois, doutora Adilson, o dever de cuidar dos pais deve ser igual para todos os filhos, independentemente das suas condições financeiras e familiares. Há aquelas situações em que a irmã, nós somos 10, 5, claro que, obviamente, as condições nunca são iguais. Aquela que não detém um poderio financeiro, no caso, vive, se calhar, na zona suburbana, enfim, mas tem aquela vontade de querer ficar com os pais.
2: Vamos a um curto intervalo apreciando a boa música.

0: ouviríamos a música Receberei Coroa da cantora gospel Palmira de Carvalho. Para si que só agora nos sintonizou, estamos a falar sobre cuidar dos pais, um dever ou uma escolha.
1: Como é que os outros olham para essa questão? Devem deixar, mesmo vivendo naquelas condições, têm os mesmos direitos?
2: Têm todos os mesmos direitos e os mesmos deveres em relação aos pais. Entretanto, não se pode perceber apenas que cuidar dos pais tem que ver com questões financeiras. No que diz respeito a questões financeiras, portanto, alimentação, vestuário, saúde. E por aí fora, quem tem mais, quem tem possibilidade, deve contribuir com aquilo que tem, e os que não tiverem alguma coisa, devem contribuir com o tempo. Então, eu não tenho dinheiro, mas posso cuidar do pai, posso dar o banho. Eu não tenho dinheiro, mas posso acompanhar ou levar o pai ao hospital, porque os outros estão a trabalhar. Eu não tenho dinheiro, mas posso lavar a roupa do pai. Portanto, cada um pode contribuir com o que tem. Não perceber só na perspectiva pecuniária ou financeira, mas também do ponto de vista do cuidado, do ponto de vista da satisfação, do bem-estar. Porque às vezes nós pensamos que é só dar dinheiro, mas o pai precisa caminhar a calçada da cidade para apanhar um ar fresco, aliás, porque essa questão da saúde é preciso caminhadas, não é? Para efetivamente gozarmos de alguma saúde que seja mais assertiva para a idade do pai, e aqui presume-se, estamos a falar de um pai idoso, não é? Porque se os filhos vão cuidar dele é porque é um pai que está na reforma, é um pai que às vezes também viveu mal a sua juventude, não pagou a segurança social, e por isso não há condições financeiras, e os filhos então nesse quesito entram para suprir toda essa questão.
1: Como deve agir a família, no caso, estamos a falar da família no seu todo, quando um dos filhos assume sozinho os cuidados dos pais enquanto os outros se afastam? Como é que a família reage? Deve reagir, no caso?
3: Devem reunir-se e descentralizar a carga por cima de um único filho.
1: Eu tenho dinheiro, eu assumo as responsabilidades sozinho.
3: Não, devem...
1: Mas por outro lado, os outros também afastam-se.
4: Ali está um problema.
1: E aqueles casos onde, mesmo não tendo, assumo sozinho as responsabilidades, os que têm afastam-se.
3: Deve haver equidade. Deve haver equidade aí, não sobrecarregarem uma única pessoa.
4: E ali não há união.
3: Sim,
4: a família não é unida. Porque uma família unida, eles fazem, tal como a doutora Luísa disse, tem que haver uma reunião para descentralizar as responsabilidades. Porque se subcarregarmos essa pessoa que hoje é o ponto número um, que sustenta todos os pais, ainda não morreram, estão lá, mas já são idosos, e depende de nós. O que é que vai acontecer? Vai haver já um acidente vascular cerebral que pode também mobilizar a própria fonte de segurança que todos nós tínhamos. E a família fica como?
2: E pode gerar grandes conflitos depois, sobretudo se o pai ou a mãe morrer. Não, eu como é que cuidei sozinho do pai, eu que dava sustento, dava dinheiro, fico com a maior parte, não funciona
4: exatamente,
2: assim.
4: Exatamente.
2: Em termos de repartição da herança, efetivamente, cria conflitos.
4: Esses pontos serão mesmo focados, porque nós já vemos muitas famílias que vivem conflitos. Por causa disso, quando o pai estava em vida, todos vocês lhe abandonaram, ninguém olhava, eu sozinho que estava a fazer agora, que ele morreu, todos querem correr para saber da casa, para saber do carro que o pai deixou. Isso vai despolitar um conflito familiar.
2: Exatamente.
4: Por isso é que antes que o mal venha, é necessário que as pessoas sentam e reúnem para poderem traçar as linhas saudáveis para que a
2: exatamente
4: família
2: fazer um plano. Por exemplo, as despesas do pai ou da mãe estão orçadas em 300 mil kwanzas. Quantos nós somos? Somos 7. 300 a dividir por 7 é quanto é que dá? Cada um dá a sua parte.
4: Esta
2: e temos o problema
4: pode não
2: resolvido.
4: Funcionar, doutora Dilma.
2: Sim.
4: Esta matemática pode não funcionar.
3: Pode não funcionar,
4: doutora
3: Dilma. Sim.
4: O que é que acontece? Normalmente, a pessoa que está mais posicionada, não é? Que tem melhores condições, ela lança a bola. Epa, o pai está a precisar disso.

0: aqui, ou a mãe está assim. É para cada um traga o que tiver.
1: Sim.
0: Não vale a pena fazermos aqui matemáticas de forma taxativa. É só lançar a bola, cada um traga o que tiver. Eu estou consciente que logo quem vai cobrir a maior parte sou eu. Porque vai vir aí a lista vazia. Uns que querem, se são três, somos 10 filhos que o pai fez, a mãe. Se são 3 ou 4 que deram. Os 6 que faltam, os 5 que faltam, quem vai cobrir sou eu. Porque eu estou em melhores condições. E as pessoas devem estar consciencializadas a isso.
1: Mas não deve ser assim. Deve-se mesmo... É, porque a vida está difícil para todos.
2: Eu também concordo.
1: Sim, a vida está difícil para todos.
3: Até para aqueles que
1: tem que se educar mesmo, educar cada um com o seu bocadinho.
2: Exato.
1: Contribuir. Até com a presença, até com a presença é fundamental. A questão da afetividade. Porque há muitos que primam pela negligência emocional. Não, os outros vão trabalhar, o idoso está ali abandonado. Não tem ninguém que é para controlar as horas da medicação.
0: Da alimentação.
1: As horas da alimentação.
0: Do banho.
1: Do banho, tudo isto fica no abandono. Logo, se cada um fazer a sua parte, todos estaremos a contribuir de forma proporcional.
2: Exatamente.
1: Então, às vezes, não é questão financeira. É o nosso tempo de qualidade, os cuidados, o acolhimento para com esse idoso que um dia também nos regalou nos seus braços. Nesta fase nós devemos dar o nosso tudo. Aquelas questões também que eu gostaria de frisar aqui. Há dias alguém me questionou: e se for alguém que me abandonou na infância? E se foi alguém que me causou muito sofrimento, violências psicológicas, físicas, etc.? A nossa orientação é que faça uma autoscopia. Olha para si, olha para dentro.
3: O que é que isso quer dizer?
1: Olha para dentro de si, faça mesmo uma lista, coloca ali tudo que vai à alma, as mágoas, os ódios, aquelas feridas emocionais, e ressignifica. Ressignifica e muda a história da sua vida. É possível. Se tiver que chorar, chore mesmo, porque as lágrimas curam. Eu costumo dizer que as lágrimas são as dores em forma líquida. As lágrimas curam. Ressignifica, perdoe. Porque sim, a falta de perdão produz inúmeras doenças. Vocês não têm ideia. É também semelhante a brasas de fogo nas nossas mãos. Vai queimar a quem? A quem nós odiamos ou a nós mesmos?
0: A nós mesmos.
1: A nós mesmos. Então, libera o perdão. Ainda que esse pai, essa mãe, abandonou-lhe, praticou violência de várias ordem consigo, ultrapasse e dê o seu melhor. Vamos carregar o fardo uns dos outros.
4: Aliás, porque a prestação de alimentos devida,
3: exato,
4: aos filhos ou aos pais não é condicionada. Portanto, o filho, como não foi à escola, eu não, já não pago a mensalidade, não compro roupa, não. O pai, como não me tratou bem, não há condição em relação a isso. Há uma obrigação constitucional, há uma obrigação do Código de Família, independentemente do que o pai tenha sido, né? Então, obviamente, né, nessa perspectiva psicológica, é importante esquecer o passado, perdoar e olhar simplesmente para o pai enquanto pessoa, né? Não amar o pecado, não amar os seus males, mas amar a pessoa, amar o pecador. Exatamente.
3: Doutora Luísa, é recorrente na nossa sociedade angolana os casos em que eu tenho dinheiro, tenho poderio financeiro, mas os meus pais não podem ficar em minha casa porque a minha esposa, acontece mais com homens. Os meus pais não podem estar em minha casa porque a minha mulher não gosta, a minha parceira, no caso, não aceita. A minha irmã, que não tem nada, entre aspas, assume as responsabilidades. Como é que olha para essa questão? Como é que o homem, no caso, deve agir?
1: Eu não trago aqui dados científicos, dados estatísticos a respeito. Não tem esses dados de que se a cunhada, é isto com a questão?
3: Exatamente.
1: Se a cunhada não
0: a esposa do filho
3: aceita.
0: Não aceita que os sogros ficam em sua casa, mas a filha que é a cunhada...
1: Ah, se for ao contrário, é aceita. Eu não tenho dados estatísticos com relação a isso, mas dizer que...
3: É muito recorrente, já disse isso, que muitas vezes encontramos os idosos em condições precárias, nas casas, nas residências, no caso, das filhas que não trabalham, inclusive, mas que têm filhos com dinheiro.
1: Ah, está percebido. Então, essas pessoas com as condições melhores, que, em detrimento dos outros irmãos,
3: exatamente,
1: pegam na mãe... Porque querem esconder, né? Eu tenho os amigos da elite, não podem te ver, não podem saber que eu tenho aqui um idoso como se fosse um fardo. É muito negativo, deviam mudar este tipo de comportamento. Porque jovem hoje, amanhã é idoso. Aliás, o envelhecimento é um processo natural da vida e é um privilégio.
0: Doutora Luísa, mas é uma situação que nós não podemos normalizar. Por exemplo, é um erro, realmente é um erro, que a esposa do meu filho não aceita que nós fiquemos na sua casa. Mas há um lado que pode se compreender, porque diz um ditado que o cunhado distante, a cunhada distante, mais respeito há. Não é isso? Porque o nariz e a boca, como são tão vizinhos, então o nariz consegue sentir o mau hálito da boca.
3: Mas, doutor, eu tenho o dever de cuidar dos meus pais.
0: Eu tenho
3: pais.
0: Dever, os deveres existem.
3: E
0: como
3: a,
0: é que os
3: a
0: deveres
3: minha esposa não aceita.
0: Não, mas é assim, por questão de respeito e também para preservar tanto o lado familiar como a própria sua relação, é importante que haja essa separação. Mas o que é que deve existir? Eu tenho condições. Devo preparar uma casa onde que os meus pais ficam e arranjar, se calhar, a minha irmã, que é, ou minha sobrinha, que, não, que é solteira, ou que não tenha marido, que seja qual a condição que ele tenha, e viver com ela. Porque a contribuição na família deve ser de todas as formas. O doutor Adilson disse muito bem, eu não tenho dinheiro, mas tenho que ter tempo para cuidar dos meus pais.
1: Mas isto é hipoteticamente, na prática não acontece.
0: Não, mas
1: assim.
0: a prática
1: leva na irmã.
0: Doutora Luísa, a prática tem que ser isso. Porque como é que tinha que existir isto? Nós temos que olhar quem é essa pessoa. E a doutora tocou um ponto que às vezes tem criado como se fosse uma pulga dentro do ouvido. O pai me descuidou, me tratou mal, me abandonou, mas hoje é que eu tenho, ele quer aparecer. Atenção, lembra-se primeiro quem foi que te colocou neste mundo. Não interessa o trato que ele te fez. Procura a forma, nós sempre falamos isso. Chama a pessoa, lhe ouve. Porque um agressor foi vítima antes de ser agressor. Aprendemos isso. Todo agressor foi vítima. E é necessário que a sociedade, ao invés de julgá-lo, deve primeiro chamar para ouvir a sua história. Porque é preciso quebrar a pedra que a doutora Luísa disse. Todo ser humano com um mau humor, ele está a carregar lixo emocional. E é preciso que ele diga, parte, quebra aquela pedra que está ali. E tem que tirar as lágrimas. Porque só tirando as lágrimas é que ele vai encontrar o perdão. E é preciso ele perdoar.
3: O doutor Adelino falou em abandono. Doutor Adilson, o abandono dos pais idosos, no caso, pode ser considerado uma perda dos valores morais e familiares da nossa sociedade atual?
4: Sim, pode ser, e até podíamos ser mais incisivos, pode configurar crime no âmbito da lei contra a violência doméstica. Toda essa violência psicológica, violência emocional, violência moral...
3: Abandonar os pais, estamos diante de
4: crime.
3: Uma violência psicológica, isso que...
4: É o mesmo que abandonar os filhos, está na mesma... A fuga à paternidade é crime. Então, o contrário também é verdadeiro. O que acontece é que nós não temos essa cultura. E há quem até nem sabe que os filhos devem, em caso de vulnerabilidade, sustentar os pais. Nós achamos que é um favor da mesada aos pais. Não. É uma obrigação da lei e deve efetivamente acontecer. Quando não acontece, o pai, se conseguir um bom advogado, pode intentar uma ação contra esse filho que vive bem, está no quilamba, está no talatona, e o pai está aí atirado de forma vulnerável, não tem o que comer, não tem como se cobrir.
1: O problema é que muitos destes pais não têm este conhecimento. Daí que vimos... Há filhos que até usurpam os bens dos pais ainda em vida. Recebem as suas moradias, os pais ficam aí ao relento, a Deus dará. Então, às vezes, têm surgido casos desses na televisão, vimos. por falta de conhecimento. Então há a necessidade das pessoas começarem a buscar o autoconhecimento para poderem se acautelar lá mais para frente na vida, aí na fase que vão entrando para a fase idosa, e se prevenirem contra estes abusos.
4: E aí é uma chamada de atenção aos pais, porque às vezes comete-se um erro. E aqui, entrando para a palavra dos doutores, Piaget dizia que quem merece açoites não são as crianças, são os pais.
0: Os adultos.
4: Uhum. Ou seja, quem merece porrada não são as crianças, são os pais. Porque quando a criança se desvia, é porque houve algum deslize por parte dos pais. Repare que há bairros, como é o caso do Prenda, sobretudo os bairros aqui próximos da cidade.
3: Estás a falar de Luanda?
4: De Luanda. Onde os filhos, mesmo com 40 anos, não saem da casa dos pais.
0: Sim, sim.
4: Ainda constroem um quarto lá no quintal, porque querem estar próximo da mutamba e por aí fora. Obviamente que este está apegado aos bens. E depois vamos cair naquilo que a doutora esteve a dizer. Conflitos, quer acelerar a morte dos pais e por aí fora. Então os pais, desde a mais tenra idade, têm que educar os filhos. Meu caríssimo, essa casa é minha. Você vai construir a tua para os teus filhos, para você e a tua mulher, e depois deixar, se calhar, como herança e por aí fora. Mas do ponto de vista das ideias, ir trabalhando as crianças no sentido de não se apegarem muito ao carro, ao material, ao utilitarismo, aquilo que os filósofos dizem, o hedonismo, né? Tanto estar preso ao que
1: o material,
4: ao que tem preço, ao que é efêmero, tá a perceber? Então é responsabilidade dos pais trabalhar a mente dos filhos para que efetivamente tenham essa consciência que quando morrermos não vamos levar nada. Ter a consciência que o ser tem mais validade que o ter, não é? Portanto, nessa perspectiva, porque senão cria-se conflitos, depois nós começamos a dizer, não, eu dei tudo aos filhos, por que é que se desviaram?
0: Destruir o filho, quanto mais garoto for,
4: exatamente,
0: quando crescer, ele saberá como caminhar.
4: Exatamente.
0: E veja só, por exemplo, hoje nós temos notado muitos erros, e sobretudo para nós aqui em Luanda. Até nas províncias do interior não tem muitos problemas, mas aqui em Luanda, onde tem mais esses casos, o filho fica preso naquilo que os pais estão a trabalhar, porque não se interessa, porque o pai lhe dá tudo o que ele quer.
4: Exatamente.
0: Eu aprendi com o meu pai que ensinar o filho a pescar, dele anzol, para ele ir pescar, não lhe acostuma a dar um peixe.
4: Até emprego nunca procurou, o pai é quem lhe deu emprego.
0: Sim, o dia que vocês dois ficarem, o que o pai não tem, ele também não tem, então os dois ficam a bocejar.
4: Naturalmente.
0: É preciso que ensinemos os filhos a pescar.
3: Em caso de filhos únicos, filho único no caso, perdão, que cuida dos pais. Como conciliar o cuidado dos pais com as responsabilidades profissionais, no caso, conjugais, e com a criação dos próprios filhos?
0: Deve existir primeiro um diálogo aberto. Este filho é casado. Eu tenho a esposa e sabe que sou o único filho. Tenho os meus pais. Queres estar comigo? Deve respeitar os meus pais, cuidá-los como os seus pais biológicos. Não deve haver tratamentos diferentes com os seus e os meus. Hoje estamos a unir uma única família. Cuida dos meus, que eu cuido também dos seus. Porque eu não vou contratar alguém para substituir o seu lugar. O que eu deveria dar aqui à nossa família, eu tenho que tirar na economia familiar para poder retribuir a outra pessoa que deve fazer, que tem que fazer o papel que deverias fazer como filha. O que deve olhar os seus pais, os meus pais, como seus pais. Então tem que haver esse diálogo aberto. Se não houver o diálogo aberto, o que é que vai haver? Vai haver os conflitos. Será que o homem será obrigado, por facto de ser o único filho, será obrigado a contratar alguém para cuidar dos seus pais e pagá-los? E em casa sempre haverá conflito. E a mulher vai ver a fasquia que ela recebia é reduzida e começa agora outras brigas. Ali onde existe, vem o caminho aberto para a desestruturação familiar.
1: Não, mas pode ter uma cuidadora ali para ajudar.
0: Ajudar pode, doutora, uhum, mas desde que seja sob supervisão pela da esposa, dona de casa.
1: Exatamente.
0: Porque eu estou a trabalhar, eu não vou cuidar de ti, da casa e dos meus pais. A empregada que estiver em casa está sob controle de quem? Da dona de casa. Isso já é um caso diferente. Porque se calhar até um pedido da própria esposa que diz, olha, filho, por causa da subcarga, enfim, vamos contratar alguém que vai estar a me auxiliar naquilo, e ele vai dar os trabalhos específicos que a empregada vai fazer. Porque a empregada não pode fazer todos os trabalhos. Até inclusive lavar a roupa do marido, cuidar de cozinhar tudo. Por isso é que muitas relações acabaram por estragar. A empregada ocupou, roubou o esposo da patroa.
1: Ninguém rouba ninguém.
0: Já existe esse roubo.
1: Aí devíamos colocar...
3: Como então conciliar o cuidado dos pais com as responsabilidades profissionais, incluindo até a responsabilidade dos filhos, a esposa, enfim?
4: Eu acho que sempre que tivermos que começar uma relação nova, nós precisamos dialogar, disse bem o doutor
0: Adelino.
4: Tudo deve ser conciliado. Se eu sou filho, sobretudo se for o único filho e trabalho, for ainda de subcontratar serviços, a minha esposa, antes namorada, tem que saber da minha condição. Sou filho único, você tem os teus pais, eu tenho os meus. Eu tenho que dar exemplos, sobretudo a ela. A forma como eu cuido dos pais dela vai evangelizá-la.
0: Exatamente.
4: A cuidar também dos meus pais. E há situações em que a iniciativa vai ser dela. Então, sim, amor, sim. Amor, por que que não... Aquela situação do pai não é tão católica. Por que que não chamamos o pai para estar conosco? A iniciativa muitas vezes vai ser dela quando isso é dialogado no convívio, no trato com os pais dela. A coisa é a mesma, se vai 50 mil para os pais dela, vai 50 para os meus pais. Só que às vezes nós não criamos isso. Entramos para a relação com muitos leumas que o sogro, que há uma ideia do sogro e da sogra, que são pessoas extraterrestres, e depois isso mina a relação, né? E não é saudável.
3: Doutora Adilson, perdão, sem titubear, doutora Adilson cuida do seu pai, dos seus pais, no caso?
4: Graças a Deus, e ainda tenho eles bem vivos. Meu pai está com 85 anos. Cuidamos, e somos muitos, inclusive. Somos todos unidos. Nessa altura, o pai vive com uma das irmãs, não é? Porque chegou uma altura que depois... São pais separados, não é? Por isso é que ele agora, em vez de estar a ser cuidado pela minha mãe, está a ser cuidado por uma das irmãs. E todos os meses nós cumprimos com a nossa obrigação, tanto financeira quanto do nosso tempo, de visitar, conversar com ele e por aí fora. Com a mãe fazemos a mesma coisa.
3: É o caso do doutor.
4: Vê que eu sou o caçula dos rapazes, faço isso. Os mais velhos fazem também a mesma coisa, na mesma proporção.
3: Doutor Adelino cuida dos seus pais?
0: Olha, na verdade, eu presto atenção. Infelizmente, o meu pai já não existe, né? Já nos deu adeus. Que a terra seja leve e descanse em paz. Mas quanto a minha mãe, que está em vida, ainda continua a fazer isso, continua a cumprir com os meus deveres, pois embora que ela não vive em minha casa, porque ela é uma mulher e pela idade que tem, já é idosa, está nos 80 aí, e depois com questões de saúde, é preciso que fique com uma menina para poder cuidar dela, porque houve aquele momento que tem que vestir descartável, tem que dar um banho, ela própria não consegue tomar banho devido a estar de saúde. Então urgiu essa necessidade que tem que ficar com a menina, porque a menina é que tem que cuidar. E se fosse o pai em vida, fosse o inverso, aí sim, eu pessoalmente, como rapaz, pegaria o meu pai e ficava comigo em casa, no sentido de dar...
1: Se fosse filho único, como é que seria?
0: Não, mesmo que fosse filho único, existem aqueles momentos...
1: Exato, também é válido para nós.
0: Não, doutora Luísa, assim, eu posso ser o filho único. No momento que eu volto ao trabalho, eu tenho que contratar um auxiliar que vai fazer o meu papel, porque eu vou lhe pagar os serviços.
1: Mas no caso da mulher já disse que não pode dar tudo na trabalhadora.
0: Eu estou a fazer isso porque eu achei que deve ser. Okay. Agora, a doutora Adilson disse muito bem, a iniciativa deve ser da própria esposa. Em função de quê? Do diálogo inicial que nós tivemos. Certo. A esposa tem que dizer ao filho, está subcarregado, vamos contratar alguém aqui para fazer isso e aquilo. Porque nós temos que combinar, porque o que é que acontece? Por mais que vivamos reunião de facto ou casados, tudo que estamos a trabalhar é um patrimônio familiar. E qualquer um que queira mexer deve comunicar outra parte, porque senão estaria a violar um direito. Está aí o doutor Adilson.
3: A doutora Luísa não vive com os pais porque a mana cuida dela, deles no caso, ou assumiu as responsabilidades sozinha, enfim, não é o seu caso?
1: Infelizmente, os meus pais já foram para o céu há bastante tempo.
3: Já descansam?
1: Já, infelizmente, foram muito cedo, há 20 anos, 20 tal anos. Mas ainda assim, não sendo ainda jovem, idosos, eu como primogênita sempre compareci ali. E digo que até fui abusada pelos outros, porque a sobrecarga estava toda por cima de mim. Só me despertou neste tema.
0: Okay.
1: Neste tema que eu tive o despertamento. Oh, então, toda a carga estava por cima de mim. Isto foi abusivo, não foi nada saudável. Mas pronto, consegui levar.
3: Os irmãos abandonaram, não queriam saber dos pais, então toda a responsabilidade recaiu na pessoa que detinha.
1: Viviam mesmo com os pais.
3: O poderio financeiro, no caso.
1: Viviam com os pais, talvez por ignorância. Por ignorância, digo que é mesmo por ignorância, porque dizia-se que tudo por nada dizia, você que é mais velha, você que tem que fazer.
0: É isso ali, então a resposta toda, a responsabilidade toda era da mãe velha, porque sabia que a mãe velha é que deve dar iniciativa, que deve tomar o cuidado dos pais, enquanto eles também, da sua inocência, sem saber que tinham que contribuir. Sim. Para também ajudar a mana.
1: Exatamente.
3: Doutor Adilson, quando a família não consegue cuidar adequadamente de um pai ou a mãe, no caso idoso, recorrer a uma instituição de apoio significa abandono ou pode ser uma forma responsável de cuidar?
4: Pode ser uma forma responsável de cuidar, porque é atendendo a sua questão. Porque quando a família é vulnerável, a família não tem mesmo condições financeiras, aí esgota a sua responsabilidade e tem de ser o Estado a assumir. Nas vestes de alguma instituição, no caso de Luanda, o Beiral. A própria Constituição da República de Angola, no seu artigo 82, fala sobre a terceira idade. Ele diz que os cidadãos idosos têm direito à segurança econômica e a condições de habitação e convívio familiar e comunitário que respeitem a sua autonomia pessoal e evitem ou superem o isolamento e a marginalização social. Ou seja, aqui há duas responsabilidades. Tanto da família, quando a família se esgota, o Estado deve efetivamente assumir. Também como uma obrigação.
3: Doutora Luísa, qual deve ser a responsabilidade da família no caso? Os pais já se encontram numa das instituições de acolhimento. Qual deve ser a responsabilidade dos filhos no caso?
1: Não havendo,
3: da família no seu todo.
1: Não havendo possibilidades, se estivermos abaixo da extrema miséria...
3: Eles já estão lá. Qual é o nosso papel no caso?
1: Se já lá estão...
3: Não temos condições, não é? Adequados, somos 5, 4, 3 irmãos, pegamos os pais,
1: mas
3: colocamos numa instituição...
1: Consegue. 4, 5, ninguém consegue.
3: É possível.
1: É possível.
0: E ainda temos essas situações? Ainda temos famílias assim?
1: Daí, a única solução é mesmo recorrermos a uma instituição. Que é
3: Mas está lá na instituição e qual deve ser o nosso papel?
1: O nosso papel é levar o nosso afeto, não deixar no abandono. Nos fazermos presente, ir acolhendo, levar os outros familiares mais próximos para sentir-se acarinhado. Porque, do contrário, também ali estará no abandono. Apesar de estar numa instituição, estará no abandono familiar. E friso aqui que os sentimentos e as emoções não envelhecem. Apesar do corpo já estar ali debilitado, os sentimentos e as emoções não envelhecem. As pessoas sentem. Aquele abandono causa feridas na alma.
4: Exatamente.
1: Devemos ter o acolhimento, o amor, estarmos ali. Não temos condições financeiras, mas o nosso tempo de qualidade devemos partilhar com este nosso ente querido, sempre.
4: Daí que no âmbito desta economia dos sentimentos, nessa economia até das bênçãos, é importante, apesar dos pais estarem já no beiral, visitá-los, conversar com eles, levar aquilo que mais gostam. Se for um pai, por exemplo, que gosta de ler, portanto, jornal de Angola são 200, 100 ou 200 kwanzas, levar um jornal. Isto é importante para que os pais não morram na amargura e depois isso se repercute para maldições para nós enquanto filhos.
3: Essa pergunta é para todos. Doutor Adelino já está a olhar para mim. O que podemos fazer hoje para ensinar as novas gerações que cuidar dos pais não deve ser visto apenas como obrigação, mas também como expressão de gratidão, amor e respeito?
0: É preciso nós ensinarmos, incutirmos aos nossos filhos que o ser humano, primeiro ele vem como se fosse um verme. Desenvolve, nasce, cresce e vai tornar velho. É preciso que essa realidade seja incutida. Ninguém vai estar numa idade estática. O ser humano evolui, cresce. E na medida que vamos crescendo, vamos mudando também a nossa fisionomia. Hoje, se desprezares o avô que tem cabelo branco, também vai ser avô. Vão te desprezar. E atenção que a lei de retorno ainda existe.
4: Sim. Aqui se faz, aqui se paga.
0: Existe. E muita gente ignora isso. Então, quando nós não incutimos a realidade, tratarmos as coisas, chamarmos as coisas pelo nome, ao educarmos nossos filhos, não estamos a construir um homem. Estamos a colocar apenas uma figura humana que vai andar de cima a baixo sem orientação nenhuma. Porque é preciso que o filho saiba que o meu pai hoje é jovem, mas amanhã vai chegar na idade que está o meu avô. Então deve ter o mesmo afeito para com todos. Aliás, até porque isso faz parte da educação e transformar o filho que tenha amor ao próximo. Uhum. Encarar o amigo que está do lado, outra pessoa que tiver com fome e sede, dividir aquele bocado que ele tem. É sinônimo de amor. Nós temos que ensinar os filhos nisso.
3: Infelizmente, tudo que é de bom não demora. Já estamos mesmo na reta final. Eu dou meio minuto a cada. Qual é a mensagem que deixam à nossa sociedade aqueles
1: chamar atenção
3: que devem cuidar os nossos idosos, os nossos pais?
1: Chamar atenção lá para casa que o envelhecimento é um processo natural de todos e é um privilégio para poucos, porque muitos ficam pelo caminho. Atualmente denota-se que a sociedade angolana intitula, logo que virem um idoso desorientado pela rua, temos a crença de que
0: bruxo,
1: é feiticeiro. Envelhecer não é sinônimo de feitiçaria, não é sinônimo de bruxaria, é um processo natural.
3: Doutora Dilson, qual é a mensagem?
4: Embora seja uma obrigação legal,
3: meio minuto,
4: cuidar dos pais, preferir sempre cuidá-los de forma natural, por amor e também por gratidão, sobretudo por te colocarem na terra, independentemente de quem tenham sido os seus pais na sua vida.
0: Valorizar os pais na terceira idade é colher bênçãos. Tanto aqueles que os pais se encontram nas instituições, como o Brau, devem considerar que esses foram parar aí devido à dificuldade financeira que tiveram, mas o vosso amor não se compra. Então, amém. Amém. Devemos amar os nossos pais, os nossos avós, porque isso fará muito bem e também para nós próprios também. Muito obrigado.
3: Muito obrigado. Voltem sempre ao nosso Toma e Segura.
0: Obrigado.
3: Foi o debate com os convidados de Toma e Segura. 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
2: Vandalizar aqueles bens que são conseguidos com muito esforço. 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
5: 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A seguir, a informação ligada ao trabalho da Igreja com a comunidade e em prol da comunidade. O secretário-geral do Conselho de Igrejas Cristãs em Angola, SICA, Reverendo Vladimir Agostinho, participa no Congresso Intensivo de Discipulado para Pastores e as Suas Esposas 2026, numa organização entre a Assembleia Cristã Coreana, em parceria com a Igreja Evangélica Batista em Angola, IEBA. O Congresso reúne pastores e suas esposas num espaço dedicado à capacitação, partilha de experiências e fortalecimento da liderança cristã. Segundo o secretário-geral do SICA, a iniciativa visa reforçar a cooperação entre as igrejas angolanas e coreanas e constituir uma oportunidade para fortalecer uma liderança cristã mais preparada, comprometida e capacitada para servir a Igreja e cumprir a sua missão. O Bispo Gaspar João Domingos, Bispo Residente da Conferência Anual do Oeste de Angola, da Igreja Metodista Unida, foi convidado para proceder ao encerramento da 33ª Sessão da Conferência Anual do Leste de Angola, que terminou no passado domingo, 23 de agosto, na cidade de Luena, província do Moxico, depois de 5 dias de trabalho. A sessão reuniu delegados, pastores, líderes e membros provenientes dos diferentes distritos eclesiásticos da Conferência Anual do Leste de Angola, num encontro marcado pela avaliação da vida da Igreja, análise dos trabalhos desenvolvidos e reflexão sobre os desafios da missão metodista. A fechar, a secretária-geral da Igreja Evangélica Reformada de Angola, IERA, Reverenda Diolinda Dorcas Teke, encontra-se em visita de trabalho em Maputo, Moçambique, de 24 a 29 de agosto de 2026, no âmbito de uma agenda de caráter eclesiástico e de promoção da paz, a convite da Conferência de Igrejas de toda a África, CITA. A participação da Reverenda Diolinda Dorcas Teke enquadra-se igualmente no seu compromisso com a promoção da paz em África, sendo uma das 7 personalidades eminentes para a paz em África da CITA. A sua presença em Maputo constituiu uma oportunidade para fortalecer os laços de fraternidade e cooperação entre as igrejas e reafirmar o compromisso da IERA com a paz, reconciliação, unidade e diálogo em África. A CITA é um organismo ecumênico continental que reúne mais de 200 milhões de cristãos, constituindo uma comunidade de 214 membros entre igrejas, conselhos nacionais de cristãos, instituições de formação teológica e leiga e outras organizações cristãs presentes em 43 países africanos. Entretanto, em Angola, são membros da CITA a IERA, a IECA e a IEA.
6: O espaço que se segue é da inteira responsabilidade do Conselho de Igrejas Cristãs de Angola.
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1: Boa noite, vamos às grandes notas da atualidade. Presidente da República recebe duas figuras concorrentes ao cadeirão máximo da ONU à margem da sessão da União Africana. Projetos de combate à seca no Cunene impulsionam emprego juvenil. RNT garante redução da vandalização das infraestruturas elétricas no país. Angola defronta neste momento o Senegal para a janela de apuramento mundial de basquetebol do próximo ano. No Níger, o governo fala em tentativa falhada de golpe de Estado. Jornal da Noite, sábado 29 de agosto de 2026. Controlo técnico David Azevedo. Edita e apresenta o Luís Fernandes.
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1: As notícias em desenvolvimento. Luanda volta a estar no centro da diplomacia africana. À margem da realização da 21ª sessão extraordinária do Comitê de Orientação dos Chefes de Estado e de Governo da União Africana para a Auda NEPAD, o Presidente da República, João Lourenço, recebeu várias entidades, dentre elas duas figuras concorrentes ao cadeirão máximo das Nações Unidas. Os encontros decorrem num momento de reforço da concertação política e da cooperação africana, com Luanda a acolher importantes debates sobre os desafios do desenvolvimento da integração regional e da implementação de projetos estratégicos para o futuro do continente. A reportagem do Hélder Silva mostra-lhe, a seguir, alguns dos momentos destes encontros no Palácio Presidencial.
3: Entre as personalidades recebidas este sábado pelo Presidente da República, João Lourenço, destacam-se duas figuras ligadas à corrida para a sucessão de António Guterres no cargo de Secretário-Geral das Nações Unidas. Trata-se de Rebeca Grispman, da Costa Rica, atualmente Secretária-Geral da Conferência das Nações Unidas sobre Comércio e Desenvolvimento. A saída do encontro com o chefe de Estado angolano, Rebeca Grispman, falou sobre a sua pretensão de suceder ao português António Guterres à frente da Organização das Nações Unidas.
4: Conversamos sobre a necessidade de fortalecer a voz, o rol, a inclusão de África em os órganos de Nações Unidas, a importância de África em Nações Unidas hoje e da agenda africana, não só em paz e segurança, sino também nos temas de desenvolvimento, que são fundamentais para os países em desenvolvimento e para o sul global.
3: Outra personalidade recebida foi Caroline Rodrigues, diplomata e política da República da Guiana, que também pretende almejar o cadeirão máximo da ONU.
5: No geral, eu aproveitei o ensejo para apresentar a minha candidatura, os meus planos, tanto que tem a ver com três questões cruciais, nomeadamente paz e segurança, desenvolvimento e direitos humanos, assim como por cobro os conflitos que ainda persistem a nível do mundo em várias regiões.
3: A sucessão do atual secretário-geral deverá ser decidida ainda este ano, numa corrida em que a África procura igualmente reforçar a sua influência no sistema das Nações Unidas e da definição dos grandes equilíbrios da diplomacia internacional. E o presidente João Lourenço esteve igualmente com Evariste Ndayishimiye, Presidente da República do Burundi e atual Presidente em exercício da União Africana. O encontro decorreu no quadro da Agenda Continental e do reforço da concertação entre os líderes africanos, numa altura em que Luanda acolhe importantes debates sobre a prevenção e resolução de conflitos a nível do continente berço.
6: De facto, o Presidente da República de Angola tem trabalhado bastante na sua qualidade de campeão de paz e de reconciliação da União Africana. A cimeira que teremos ou estamos a ter a partir de hoje é apenas o corolário daquilo que tem a ver com os seus esforços.
3: A presença destas personalidades no Palácio Presidencial volta a evidenciar o peso diplomático de Angola nos grandes dossiês políticos e institucionais de África e da comunidade internacional.
1: Jornalista Hélder Silva, presidente João Lourenço, recebeu várias entidades à margem da 21ª sessão extraordinária do Comitê de Orientação dos Chefes de Estado e de Governo da União Africana para a AUDA NEPAD. E na manhã de hoje, na abertura dos trabalhos do Conselho Executivo da União Africana, o presidente da Comissão da União Africana destacou a importância do reforço da vontade política dos Estados-membros para a adoção de reformas que garantam a eficácia dos mecanismos de prevenção de conflitos. Mahamoud Yousuf destacou a relevância do papel de Angola na mediação de conflitos em África. A reunião do Conselho Executivo antecede a Cimeira e analisa os documentos que vão ser submetidos amanhã à aprovação dos chefes de Estado e de Governo da União Africana, SANIFUS.
7: Angola volta a estar no centro da diplomacia africana ao acolher, entre sábado e domingo, a Cimeira sobre o reforço dos mecanismos de prevenção de conflitos, uma plataforma de diálogo ao mais alto nível entre chefes de Estado e parceiros internacionais. Os trabalhos arrancaram este sábado com a reunião do Conselho Executivo da União Africana, órgão composto por ministros e que discutiu a agenda com os documentos que vão ser submetidos à Cimeira dos Chefes de Estado e de Governo. O ministro das Relações Exteriores, Tete António, anfitrião do Conselho Executivo, destacou o compromisso dos Estados africanos na construção de reformas para a antecipação das crises e o reforço da solidariedade institucional. Tete António reafirmou também a posição de Angola sobre a confiança na cooperação para a paz e no multilateralismo.
8: A cooperação regional e continental continua a ser o caminho mais seguro para alcançar uma paz duradoura no nosso continente. É precisamente neste contexto que Sua Excelência João Manuel Gonçalves Lourenço, Presidente da República de Angola e campeão da União Africana para a Paz e Reconciliação em África, tem sempre colocado as questões da paz e da segurança no centro da sua ação, considerando as mesmas indispensáveis para o desenvolvimento e a integração do continente africano.
7: O ministro das Relações Exteriores acredita que a Cimeira de Luanda será um espaço privilegiado para reforçar a confiança dos cidadãos nas instituições e nas soluções africanas.
8: Devemos, por isto, privilegiar soluções que possam ser implementadas de forma imediata, acompanhadas de mecanismos de monitorização e de avaliação para garantir que o impacto seja real e duradouro. Desta forma, a Cimeira de Luanda não será apenas o palco de declarações políticas, mas que sim um espaço de construção que reforce a credibilidade da nossa ação coletiva e consolide a confiança dos cidadãos africanos nas instituições continentais.
7: Num tempo de inúmeros desafios, a eficácia dos mecanismos africanos para a prevenção de conflitos exige respostas coletivas. O ministro dos Negócios Estrangeiros do Burundi, que é também o presidente do Conselho Executivo, Eduardo Bizimana, disse que a paz repousa na justiça, no desenvolvimento equilibrado e na governação inclusiva.
9: É por isso que o objetivo especial de hoje constitui para termos uma abordagem histórica, holística e concertada ao mais alto nível continental para o reforço dos mecanismos africanos existentes para a prevenção de conflitos.
7: A Cimeira de Luanda destaca o compromisso de Angola com a paz e a segurança a nível do continente africano. O presidente da Comissão da União Africana, Mahamoud Yousuf, destacou o empenho de Angola com a paz e estabilidade e, neste sentido, apelou aos Estados-membros a reforçarem a vontade política para garantir a eficácia dos mecanismos de prevenção.
9: É um compromisso de Angola para com a paz no nosso continente. Esta 21ª Cimeira Extraordinária é um exemplo claro, minhas excelências. A sessão acontece num ambiente de paz e segurança fragilizados. é importante que a vontade continue o essencial nos nossos esforços conditivos.
7: Tradução das palavras do presidente da Comissão da União Africana, Mahamud Yusuf, este sábado, na abertura da reunião do Conselho Executivo da União Africana. O órgão ministerial analisou os documentos que vão ser submetidos à cimeira dos chefes de Estado e de Governo da União Africana, que tem lugar neste domingo.
1: Sani Fouch, presidente da Comissão da União Africana, Mahamud Yusuf, destaca a relevância do papel de Angola na mediação de conflitos em África. E os ministros, reunidos na tarde deste sábado no quadro da 26ª Sessão Extraordinária do Conselho Executivo da União Africana, consideraram fundamental que a África esteja na vanguarda do financiamento das suas próprias decisões. Jornalista Daniel Marques, boa noite.
10: Boa noite. Os trabalhos da 26ª Sessão Extraordinária do Conselho Executivo da União Africana ficaram marcados, entre outros assuntos, por debates com mais profundidade relativamente aos mecanismos de financiamento para a prevenção e resolução de conflitos em África, análise de projetos de documentos de trabalho, bem como o projeto de decisão da Sessão Extraordinária sobre o reforço dos mecanismos de prevenção e resolução de conflitos em África, com maior destaque para o projeto de plano de ação e a matriz de implementação. No fim das reflexões sobre as várias temáticas discutidas, o embaixador de Angola na Etiópia e representante permanente junto da União Africana, Miguel Bembe, avançou que os trabalhos tiveram resultados satisfatórios e que os ministros aprovaram a agenda dos assuntos que serão abordados durante a 21ª Sessão Extraordinária da Conferência do Chefe de Estado e do Governo da União Africana, bem como os documentos essenciais da Conferência, entre os quais a decisão de Luanda.
11: Esta agenda foi aprovada, incluindo o programa desta conferência, também os documentos que são os resultados essenciais da conferência foram aprovados, refiro-me da decisão de Luanda, também do plano de ação de Luanda, incluindo a matriz da implementação. Portanto, os ministros aprovaram todos estes documentos. Estamos prontos, então, para podermos participar, os chefes de Estado, analisar e adotar estes documentos durante a cimeira da manhã.
10: Miguel Bembe destacou o facto de as decisões terem produzido muitas propostas para a resolução dos problemas de África que serão apresentadas este domingo aos chefes de Estado para a devida análise. Em linhas gerais, Miguel Bembe assegurou que, na reunião, os ministros consideraram fundamental que o continente africano esteja na vanguarda de financiamento das suas próprias decisões e garantir a operacionalidade de tais decisões.
11: Houve muitas propostas. Devo sublinhar que o clima nas discussões foi muito cordial. Todos os Estados-membros da União Africana consideraram fundamental que o continente africano esteja na vanguarda do financiamento das suas próprias decisões e garantir a operacionalidade destas decisões e que, finalmente, a África tenha voz não só quando se trata de apresentar programas, decisões, mas que seja o primeiro a garantir com que estas decisões sejam implementados.
10: Embaixador de Angola na Etiópia e representante permanente junto da União Africana, Miguel Bembe, e o resumo dos trabalhos da 26ª Sessão Extraordinária do Conselho Executivo da União Africana, encontro que serviu para a produção de várias propostas que serão submetidas este domingo na 21ª Sessão Extraordinária da Conferência do Chefe de Estado e do Governo da União Africana, que vai decorrer no Palácio de Convenções de Luanda. Rádio Nacional de Angola, com José Domingos Mante e Daniel Marques. Boa noite.
1: Boa noite, Daniel Marques. Reunião ministerial que antecede a 21ª Sessão Extraordinária da Conferência dos Chefes de Estado e de Governo da União Africana defendeu que o continente africano esteja na vanguarda do financiamento das suas próprias decisões.
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1: Um acidente de viação na manhã deste sábado, na localidade do Alto Dui, comuna de Kikombo, no Sumbe, província do Kwanza Sul, fez 13 feridos, 3 em estado grave. O acidente envolveu um autocarro de transporte de passageiros que fazia o trajeto Matala-Luanda com 50 pessoas a bordo. Testemunhas apontam o excesso de velocidade e sono por parte do motorista como as principais causas do acidente. Todos os dados com a jornalista Matilde Gonzaga.
13: Após o sinistro, os feridos foram prontamente encaminhados para o Hospital Provincial 17 de Setembro, onde recebem tratamento médico. O excesso de velocidade e o sono por parte do motorista são apontados pelos testemunhos como base do acidente.
14: Excesso de velocidade e cansaço por parte do motorista, porque nós viemos da Matala, tivemos poucas paragens.
15: Esperança Jorge.
16: Partimos da Matala, província da Huila, por volta das 18 horas. Vinha de Luanda antes de ontem e ele não descansou. No mesmo dia que chegou em Luanda, carregou novamente e veio conosco.
13: A administradora municipal do Sumbe, Maria Sumano, esteve no hospital para acompanhar a situação e prestar apoio moral e institucional aos sinistrados.
17: Nós viemos aqui para dar o nosso apoio moral e institucional também. Sinistrados na comuna do Quicombo, município do Sumbe, estamos aqui para dar todo o suporte necessário.
13: O diretor clínico do Hospital 17 de Setembro, Farias Lucas, fala do estado atual dos pacientes.
18: Contabilizamos neste utentes que tiveram policontusão e destes já careceram de alta e temos 3 neste momento que carecem de cuidado, até porque uma já está no bloco em função do quadro clínico que apresenta para ser feita uma intervenção cirúrgica e temos 2 que ainda inspiram cuidado, mas já estão fora de perigo.
13: Diretor clínico do Hospital 17 de Setembro, Farias Lucas, e o estado clínico dos pacientes que deram entrada nesta unidade sanitária vítimas de um acidente de viação. Rádio Nacional de Angola no Kwanza Sul com António dos Santos e Matilde Gonzaga.
1: Matilde Gonzaga, excesso de velocidade e sono por parte do motorista apontados como causas do acidente de autocarro na manhã de hoje no Sumbe, província do Kwanza Sul. O acidente causou 13 feridos, 3 em estado grave. 20 horas 17 minutos, os atos de vandalização de infraestruturas elétricas registaram uma redução considerável nos últimos dias. A redução resulta dos esforços de prevenção e sensibilização que visam proteger os equipamentos e garantir maior estabilidade no fornecimento de energia elétrica às populações. Jornalista Adelaide Ferreira.
19: O presidente do Conselho de Administração da Rede Nacional de Transporte de Eletricidade diz que nos últimos dias reduziram de forma considerável os atos de vandalização de infraestruturas elétricas. Rui Gurgel entende que esta redução é resultado da intervenção dos órgãos de defesa e segurança.
20: Os atos de vandalismo, felizmente, estão a reduzir com a intervenção dos órgãos de defesa e segurança. Como sabem, foi criado no Ministério da Defesa uma área para a proteção dos objetivos estratégicos que coordena as forças de defesa e segurança na prevenção e combate a esses atos de vandalismo e tem estado a reduzir significativamente os atos em todo o país, relação que as forças de defesa e segurança têm tido. Os donos são usados para nós verificarmos o estado das linhas, por um lado, e também para essa função de vigilância, videovigilância, que nós estamos a deixar esta tarefa para os próprios órgãos de defesa e segurança, dizer que são especialistas nisso, claro que nós vamos contribuir com as informações necessárias, técnicas, para que os órgãos de defesa e segurança possam criar programas de prevenção desses atos de vandalismo, usando os meios que eles entenderem.
19: Palavras do presidente do Conselho de Administração da Rede.

0: Nkunene estão a contribuir para a promoção da empregabilidade juvenil. A afirmação é do secretário executivo do Conselho Provincial da Juventude, Praia Chivela, que considera a entrada em funcionamento do canal do Cafo em 2022 e a conclusão das barragens de Ndue e Calucuva, que aguardam pela inauguração nos próximos dias, como um reforço à capacidade da província para responder às necessidades dos jovens, sobretudo nos setores da agricultura e da pecuária.
1: É importante que haja agricultura onde há água. E daí é que muitos jovens têm estado a bater às nossas portas para encontrarem um elo de ligação a quem possa atribuir uma terra para que os jovens apostem na produção nacional. Nós esperamos sermos dado uma cifra para que os nossos jovens, principalmente aqueles que têm estado a mostrar esse interesse, serem beneficiados com essas terras.
0: Com vista a aproveitar o potencial das infraestruturas hídricas, o INEFOP Nkunene está a capacitar jovens em matérias ligadas à agronomia. Segundo o diretor do Centro de Emprego de Undiva, Emerciano dos Santos, a formação visa preparar os jovens para futuras oportunidades de emprego no setor agrícola.
2: No Não Lila e no Calueque já avançamos com o curso de agronomia. Para além do canal do Cafo, também temos um potencial agrário no Calueque. E assim estamos a pensar avançar para Cahama por causa da Cova do Leão. No Covelai já temos tido esse curso, é permanente, de agronomia. Só veio abençoar os nossos futuros produtores ao longo daquelas infraestruturas.
0: Projetos de combate aos efeitos da seca no Nkunene estão a contribuir para a promoção da empregabilidade juvenil. Reportagem Rádio Nacional de Angola no Nkunene, com André Gaspar.
3: Reportagem do André Gaspar. Projetos contra a seca promovem emprego juvenil no Nkunene. A Administração Municipal do Dande, no Bengo, está a preparar terrenos para a implementação do programa de autoconstrução dirigida, que vai beneficiar famílias em situação de vulnerabilidade e a população em geral. Além do acesso à habitação, os beneficiários poderão contar com sementes e outros inputs agrícolas no âmbito dos programas de combate à fome e à pobreza. Mais detalhes com o jornalista Agner Elvas.
4: A Administração Municipal do Dande está a lotear 15 hectares de terras para serem distribuídas às famílias vulneráveis para autoconstrução dirigida. O administrador João Jordano Cristóvão fez saber que os beneficiários serão potenciados com inputs para desenvolverem igualmente a atividade agrícola.
5: No âmbito do Programa Integrado de Desenvolvimento Local e Combate da Pobreza, está a desenvolver uma ação que tem a ver com a preparação de 15 hectares de terra para a sua distribuição em famílias vulneráveis, acompanhada com a distribuição de sementes e outros inputs, no sentido de potenciar essas famílias a poderem produzir alimentos para a sua sustentação.
4: A administração do Dande está igualmente a lotear 800 hectares para autoconstrução dirigida, onde no mínimo serão entregues 300 metros quadrados por cada lote. O diretor municipal de infraestruturas, ordenamento do território e habitação, Genex Bartolomeu, realça que os trabalhos de limpeza estão em curso e ainda este ano as pessoas poderão ter acesso aos lotes e vai contar com os serviços sociais.
6: A administração municipal tem estado a ter muita pressão, a receber muitas reclamações de terra para construção, de modo a satisfazer esses pedidos por via do governo da província e a própria administração. Identificamos esse espaço para atender a população.
4: A administração municipal do Dande loteia terrenos para famílias vulneráveis e população em geral para autoconstrução dirigida. A RNA, com Mário Lobato e Agner Elvas, no Bengo.
3: Agner Elvas, Dande prepara terrenos para autoconstrução dirigida. É já nesta segunda-feira que inicia o ano letivo 2026-2027, com a cidade do Ambo a acolher o ato de abertura. O sistema de ensino no Ambo vai contar com o ingresso de mais de 80.200 novos alunos neste ano letivo e, para tal, mais de 300 novas salas de aula estão disponíveis. Os detalhes com o jornalista Laurindo Vieira.
7: O diretor do Gabinete Provincial da Educação, Mário Rodrigues, fez notar que estão todas as condições criadas para esta cerimónia ser orientada pela Ministra da Educação. E para o ano letivo 2026-2027, foram matriculados em toda a província mais de 847 mil alunos em diferentes subsistemas de ensino.
8: Está tudo a postos para que seja aberto oficialmente o ano letivo 2026-2027 na província do Ambo. A nossa província, para o presente ano letivo, conta com mais de 847.500

0: 94 alunos matriculados nos diferentes subsistemas, no ensino primário, ensino secundário e o ensino técnico profissional. Contamos também com mais de 14 mil professores frente ao aluno. E se adicionarmos os agentes da educação que trabalham nas suas diferentes atividades administrativas, a província conta com 18.322 funcionários. Como fiz referência, destes 14 mil estão frente ao aluno. E queremos destacar que na base do concurso público que decorre, teremos mais 478 novos professores. Estes professores serão admitidos até o mês de novembro e integrarão a força de trabalho.
1: E alguns diretores de escolas aqui no AMBO garantem condições criadas para o arranque de mais um ano letivo. RNA, a partir do AMBO, com João Lucas, Ivan de Lourdes e o Laurindo Vieira.
2: Mais de 80.200 alunos entram pela primeira vez no sistema de ensino no AMBO.
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2: Com Pedro Bambi, da Rádio 5. Boa noite.
4: Ora, boa noite. Desporto com três notas que passam pelo basquetebol, pelo futebol e também pelo futsal. E começamos com o basquetebol. As seleções de Angola e do Senegal jogam neste momento no pavilhão Arena de Dakar para a discussão do segundo lugar do Grupo F, partida referente à segunda jornada da quarta janela de apuramento Zona Africana para a Copa do Mundo Qatar 2027. Hoje, na abertura, a Côte d'Ivoire venceu o Egito por 72-66. Gira a bola, a segunda nota, a Sagrada Esperança da Lunda Norte obteve a primeira vitória na prova ao vencer o São Salvador do Congo por 3-1 no prosseguimento da Ronda 2 da Liga. Unitel gira a bola. Já o Cabo Escorpo do Palanque empatou a uma bola com o Desportivo da Lunda Sul. Amanhã, no segmento da jornada, o campeão nacional Petro de Luanda desloca-se à cidade de Benguela, onde vai defrontar a Académica de Lobito, e o Recreativo de Libolo enfrenta o Futebol Clube Bravos do Maqui do Muxico.
2: Atualidade no estrangeiro, o governo militar do Níger garantiu hoje que houve uma tentativa falhada de golpe de Estado por um grupo de militares e assegurou que está progressivamente a retomar o controlo da base aérea e do palácio presidencial. Num comunicado lido na televisão pública e citado pela agência espanhola EFE, o governo apelou aos cidadãos para manterem a calma e referiu-se a uma tentativa por parte de um grupo de soldados. 20:27, política partidária doméstica. O nível de organização da estrutura do MPLA no município do Mussulo, em Luanda, foi constatado neste sábado pelo secretário-geral do partido. A visita de Paulo Pombolo insere-se no programa Meeting Relâmpago, que iniciou na quinta-feira. Jornalista António Pinto.
5: Paulo Pombolo, secretário-geral do MPLA, destacou os objetivos deste programa, que teve início nesta quinta-feira, e apelou aos militantes do maioritário para se deslocarem aos BUAP para o registro eleitoral oficioso.
6: O secretariado do Buró Político está a visitar os municípios de Luanda. Iniciamos na quinta-feira e hoje vamos encerrar este programa que estamos a denominar Meeting Relâmpago dos Municípios de Luanda, cujo objetivo principal é falar com os nossos militantes, os órgãos de direção do partido a nível dos municípios, para mobilizar, continuarem a mobilizar, mas de forma intensa, os nossos militantes para irem aos BUAPs. O tema principal aqui é o registro eleitoral oficioso. Quem não estiver registrado, como é de vosso conhecimento, não volta no próximo ano. Então, os nossos militantes não podem ficar em casa, não podem deixar para o último dia o seu registro. É por isso que estamos a andar de município a município, no sentido de chamarmos a atenção, apelar aos militantes, aos amigos e simpatizantes do nosso partido, para que o momento é este. Todos aos BUAP.
5: Paulo Pombolo recebeu garantias de trabalho consolidado no município do Mussulo e acredita que os números venham a aumentar assim que começarem a funcionar as brigadas móveis de registro eleitoral.
6: Aqui a nível do Mussulo, em princípio, o trabalho está a andar. Não é, os números estão a crescer. Precisamos apenas é que se aumente os equipamentos para começarmos a fazer o trabalho.
5: Paulo Pombolo, secretário-geral do MPLA. António Pinto, Rádio Nacional de Angola.
2: Jornalista António Pinto. A fechar, familiares, colegas e amigos lamentam a morte da jornalista da Rádio Nacional de Angola, na província da Huila, Esperança Java, que se destacou nas áreas de entretenimento e informação. Jornalista Valdo Esteves.
7: Esperança Java fez parte de uma geração de ouro da Rádio Nacional de Angola, deixando legado de profissionalismo, dedicação e paixão pela comunicação, com uma voz presente, afável e querida pelos ouvintes e colegas. Rosângela Java é a terceira filha da malograda. Disse que a morte da sua mãe é uma cruz tão grande de carregar, porque o que ela é hoje, graças à sua progenitora.
8: É um vazio tão grande, uma cruz tão pesada de carregar. É um peso muito grande. A minha mãe deixa um vazio muito grande. Eu estou a dizer desde ontem que a minha mãe é muito grande. Essa casa é muito pequena para o número de pessoas que vêm para aqui, porque a minha mãe era muito grande. Deixa um vazio muito grande. Calou-se uma voz. O que somos hoje é graças ao nosso cérebro. Calou-se para sempre.
7: A editora-chefe da Rádio Il, Odeta Feleng, lembra a jornalista como grande mentora do grupo Humanas da Rádio, que tem como objetivo ajudar os mais desfavorecidos.
9: A Tia Esperança é parte de mim e ela também há 15 anos fundou o grupo que atualmente é chamado As Manas da Rádio. Ela, eu, a Tia Rosa, a Tia Aurora e a Candiloi, praticamente fomos as cofundadoras deste grupo grande.
7: Descansa em paz, Esperança Java. A sua voz, o seu legado permanecerão na memória de todos nós. Paulino Numbe e Valdo Esteves, Rádio Nacional de Angola, Lubango.
2: Calou-se para sempre a voz da jornalista da Rádio Ila, Esperança Java. De volta aos títulos, Presidente da República recebe duas figuras concorrentes ao cadeirão máximo da ONU, à margem da sessão da União Africana. Projetos de combate à seca no Cunene impulsionam o emprego juvenil. RNT garante redução da vandalização das infraestruturas elétricas no país. Angola defronta neste momento o Senegal para a janela de apuramento ao Mundial de Basquetebol do próximo ano. No Níger, o governo fala em tentativa falhada de golpe de Estado. Controlo técnico David Azevedo, editou e apresentou Luís Fernandes. Boa noite, estamos em sintonia.
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0: Angola, boa noite. Vamos aos destaques deste desportivo. Edição única ao sábado.
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0: Angola em vantagem sobre o Senegal, em busca da segunda vitória na quarta janela de qualificação ao Mundial de Basquetebol. Já a chicotada psicológica no Girabola, Francisco Muniz Frank já não é técnico do Sagrada Esperança. Cabo Scorpe do Palanca empata na recepção ao Desportivo da Alunda Sul. Inter afasta campeão de agosto na final do Nacional de Basquetebol em sub-19 masculino. Em femininos, o troféu será entre as arquirrivais. Porto goleia e mantém aproveitamento na Liga Portuguesa de Futebol. Sansão Mendes na montagem de registros. Walter Cordeiro na técnica final. Edição e apresentação de Paula Pande.
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0: Mais uma vez, boa noite. Começamos com o basquetebol. Seleção Nacional está a vencer o Senegal ao intervalo. Jogo da segunda jornada do Grupo F de qualificação ao Mundial do próximo ano, com palco no Qatar. Em tempo de intervalo, Angola 46, Senegal 43. Está comigo o Santos Raul, está a acompanhar o jogo. O que dizer do desempenho da Seleção Nacional nos dois primeiros quartos? Boa noite.
2: Boa noite, Paula Pande. Extensivo, naturalmente, aos nossos radiovintes. Angola, até o intervalo, com bom comportamento. Vamos esperar que este comportamento se mantenha, fundamentalmente, se calhar corrigir um pouco mais a defesa, com maior pressão, e principalmente sobre os jogadores com a bola, porque o Senegal tem dificuldade em fazer bons passos. No ataque também Angola precisa de melhorar um bocadinho mais, fundamentalmente na circulação da bola e no jogo sem a bola. Se nós conseguirmos esses feitos, quer na defesa, quer no ataque, certamente vamos ter um resultado a nosso favor.
0: Ok. Apesar de estar a defrontar a seleção da casa, a seleção vai dando bons, vai tendo bom desempenho. O que é que deve ser feito? Que postura deve prevalecer nos dois últimos quartos para que essa vantagem seja, portanto, mantida?
2: Olha, primeiro, não permitir que a seleção do Senegal se motive. E isto vai passar por fazer-se uma defesa extremamente pressionante, por formas a pressionar ainda mais, não só em termos de resultado, mas também em termos defensivos, para que esta seleção do Senegal se enerve, até porque ela está, estando a jogar em casa, com maior facilidade ela poderá se enervar. No ataque, a seleção angolana tem que ter muita paciência, não é? Fundamentalmente, circulando bem a bola deve passar nos cinco jogadores para, com maior facilidade e com tranquilidade, se calhar conseguirem esses espaços para avisar o sexto.
0: Obrigada, Santos Raul, comentador que está a acompanhar com o Joaquim Clemente o encontro entre Angola e o Senegal, segunda jornada de qualificação ao Mundial do próximo ano no Qatar. Angola começou com vitória sobre a República Democrática do Congo e, caso vença hoje, caso se confirme esta vitória, o conjunto angolano vai assim confirmar presença na quinta e última janela prevista para o primeiro trimestre do próximo ano. 20:36. Seguimos neste Desportivo à Noite, agora com a Liga Unitel Girabola, que fez disputar hoje mais dois encontros na sequência da segunda jornada, com o Cabo Scorpe do Palanca a empatar a um golo frente à formação, portanto, do Desportivo da Lunda Sul. Leonardo Neiva diz que o resultado defraudou as suas expectativas.
3: O resultado não é o que nós esperávamos. um empate em casa, somente um ponto. Agora, satisfeito com a atitude dos jogadores, comportamento, maneira de jogar. Primeira etapa foi positiva. Acabamos ali a primeira etapa com 1-0. A equipe controlando o jogo, tanto na primeira etapa como na segunda etapa, né? Agora, na segunda etapa sofremos ali um gol de bola parada, que acontece, né? Uma falha ali, uma falta de atenção. É normal. É bom que aconteça para a gente trabalhar e ir corrigindo ali, né, as falhas para as próximas jornadas. Mas, com certeza, né, fica aquele sabor de derrota, né, pelo resultado em si, né? Tenho certeza que os jogadores fizeram de tudo em campo, mas também saíram com, né, com essa sensação de derrota pelo jogo em si e pelas oportunidades que tivemos.
0: Palavras de Leonardo Neiva, técnico do Cabo Scorpe do Palanca. Do lado dos Lundas do Sul, falou o técnico adjunto Lucas Zuela, considerando que este empate teve sabor a vitória para a sua equipa.
4: Graças a Deus, a rapaziada esteve bastante concentrada. Nos primeiros minutos do jogo, a equipa entrou bastante desconcentrada. Numa bola parada, sofremos o primeiro golo. Fomos ao balnear, conversamos com os atletas. Nós estamos aqui para defender as cores do clube. O que é que se passa? Eles conseguiram entrar mais concentrados. Metemos a bola no chão. Fomos concentrar, conseguindo trocar a bola até chegar na base da equipa adversária. E são jogos que normalmente perdem nos detalhes. Porque Cabo Scorpe tem jogadores com qualidade, troca muito bem. Também Desportivo tem um plantel que tem jogadores com muita qualidade, também troca muito bem. E só podia perder a equipa que cometesse mais zero. Mas felizmente conseguimos um empate que é sabor à vitória.
0: Lucas Duela, técnico adjunto do Desportivo da Lunda Sul, que impôs um rigoroso empate a um golo frente ao Cabo Scorpe do Palanca, jogo da segunda jornada. Também hoje o Sagrada Esperança da Lunda Norte obteve a sua primeira vitória na prova ao derrotar o São Salvador do Congo por 3-1. Francisco Muniz Frank ficou satisfeito com a exibição do conjunto.
5: Foi um grande jogo, as duas equipas praticaram um bom futebol, tivemos muitas dificuldades, porque uma equipa que esteve conosco na nossa série, no torneio amizade, onde ganhamos 2-1, e sabíamos perfeitamente que seria uma equipa que viesse para aqui com uma defesa muito baixa, e aconteceu. Durante a semana fizemos ver nossos jogadores que é uma equipa que defende bem, fecha-se bem, e aconteceu. Mas em poucas oportunidades que tivemos, conseguimos fazer 3 golos e acredito que os jogadores estão de parabéns, porque já era tempo essa vitória. Não conseguimos ganhar no Mochico, onde perdemos, do jeito que perdemos. Tínhamos que entrar de uma outra forma, com uma outra atitude. Felizmente os jogadores cumpriram, estão de parabéns, agora é descansar, esperar no próximo dia 13 jogarmos com o Desportivo da Sul.
0: Francisco Muniz Frank e a satisfação pela vitória à frente ao, portanto, a vitória do Sagrada Esperança, primeira no campeonato. Apesar do triunfo, o técnico foi afastado do comando técnico da equipa. Daqui a pouco vamos ter o Valdemar Martins a confirmar este detalhe. Para já, Silva Cussanda, técnico do São Salvador, gostou da postura dos seus jogadores, apesar da derrota sofrida.
6: Foi um jogo muito equilibrado, onde sofremos o golo ao cair do pano da primeira parte. Entramos praticamente fortes, conseguimos o golo da igualdade. Quando a equipa aparecia procura do segundo golo e tudo dava indicadores que a gente faria isso, sofremos o segundo golo, que de qualquer forma desestruturou um bocadinho aquilo que é a nossa forma de jogar. Tivemos que arriscar um bocadinho mais, porque era importante pontuar aqui. Se a gente não conseguisse ganhar, pelo menos pontuarmos aqui, com um adversário muito, mas muito complicado, que é o Sagrada Esperança. Mas ainda assim, não há vitórias morais, mas ainda assim dou meus parabéns aí aos meus jogadores.
0: Silva Cussanta, técnico do São Salvador do Zaire, que está satisfeito com a postura dos seus jogadores, apesar da derrota de uma bola 3 frente ao Sagrada Esperança da Lunda Norte, no que foi o primeiro triunfo da formação Lunda do Norte nesta edição da Liga Unitel Girabola. O treinador angolano foi afastado do comando técnico do conjunto. Mais dados com o Valdemar Martins.
7: Viva, boa noite. Francisco Muniz Franco já não é técnico principal do Sagrada Esperança. Segundo um comunicado de imprensa partilhado aos órgãos de comunicação social, a Comissão de Gestão do Grupo Desportivo Sagrada Esperança vem por este meio anunciar à massa associativa e ao público em geral que o senhor treinador Francisco Muniz Franco deixou de pertencer ao quadro técnico da equipa de futebol profissional do Grupo Desportivo Sagrada Esperança. A decisão foi tomada por iniciativa da Comissão de Gestão após uma análise profunda e detalhada do atual desempenho da equipa. A Comissão de Gestão do Grupo Desportivo Sagrada Esperança agradece ao senhor treinador Francisco Muniz Franco por todo o empenho, dedicação e profissionalismo demonstrados durante o período em que esteve no comando técnico do Grupo Desportivo Sagrada Esperança, desejando-lhe os maiores sucessos pessoais e profissionais no futuro. Também, segundo o comunicado de imprensa, a declaração será feita na conferência de imprensa marcada para às 11 horas deste domingo, dia 30 de agosto do ano 2026, na sala de conferências do Grupo Desportivo Sagrada Esperança. E também, nós, a Rádio 5, a partir da província da Lunda Norte, vamos acompanhar de forma milimétrica e vamos trazer mais desenvolvimento nos próximos serviços noticiosos da Rádio 5. A partir da cidade do Dundo, a saudação de Valdemar Martins.
0: Obrigada, Valdemar Martins. Francisco Muniz Franco já não é técnico do Sagrada Esperança da Lunda Norte. A direção da equipa informou em comunicado o novo treinador deve ser apresentado amanhã, domingo. Dia em que vai se encerrar a segunda jornada da Liga Unitel Girabola, com o campeão nacional Petro de Luanda a deslocar-se à cidade de Benguela para defrontar a Académica do Lobito. Os estudantes manifestam prontidão para a recepção ao campeão nacional, Job Gabriel.
8: Os estudantes do Lobito, liderados tecnicamente por José Silvestre Pelé, querem surpreender o campeão nacional. O treinador do conjunto do Buraco sabe das qualidades da equipa adversária, mas afirma que vai entrar em campo para lutar pelos 3 pontos em disputa.
9: Estamos a falar em satisfação, estamos a falar da conquista de um resultado bom, mas também sabemos que vai ser preciso um arregaçar de mangas e, como se diz na gíria, imprimir todas as nossas forças para que esse resultado consiga vir para nós. Apesar de termos começado ligeiramente tarde, mas isso não nos tira o direito de sonharmos com um resultado positivo. Porque qualquer equipa que se predispõe a participar de um campeonato, seja em que condições for, tem que almejar sempre um resultado bom. É o que nós vamos procurar fazer com o que temos, com as nossas forças, e pensamos que dentro daquilo que está programado é possível esse resultado positivo.
8: Palavras de José Silvestre Pelé, treinador principal da Académica do Lobito, conjunto que este domingo recebe no Estádio Nacional de Ombaka o campeão nacional Petro de Luanda, em partida pontuável à segunda jornada da Liga Unitel Girabola.
0: Job Gabriel e a prontidão da Académica do Lobito para a recepção ao campeão nacional Petro de Luanda na sequência da segunda jornada da Liga Unitel Girabola. João Pedro Sousa, o técnico da formação tricolor, almeja o segundo triunfo no campeonato.
10: Sabemos as dificuldades que vamos encontrar, tendo em conta até o passado recente. No entanto, se essa é uma referência, ou seja, tudo o que aconteceu no passado não vai ser transportado para este jogo, seguramente. tal como, por exemplo, o nosso jogo, o último jogo que nós fizemos. Estamos satisfeitos com a performance, satisfeitos com o jogo que fizemos, mas nada do que aconteceu do jogo, nós vamos levar, nos vai ajudar a ganhar. Ou seja, é o minuto zero, aí vai começar outro jogo, outra história, outro adversário, outros problemas, e vamos ter que encontrar seguramente outras soluções. Portanto, temos a alerta, de facto, do resultado do ano passado, as dificuldades que a equipa teve, portanto, inclusive o seu treinador, um excelente treinador e que trabalha muito bem as suas equipas. Portanto, isso é mais uma alerta para nós, para entrarmos muito concentrados, muito fortes, com muita dinâmica, muita agressividade. Isto, claro, quando falo agressividade, falo agressividade no bom sentido. Portanto, um alerta importante, e estamos preparados e prontos para dar uma resposta positiva.
0: João Pedro Sousa, técnico do Petro de Luanda, que almeja a segunda vitória no Girabola. A formação tricolor vai defrontar amanhã a Académica do Lobito, na sequência da jornada, que vai se encerrar somente na próxima segunda-feira, com o encontro entre o Recreativo do Libolo e o Bravos do Maqui. A partida, inicialmente marcada para este domingo, foi remarcada para a segunda-feira em função da dificuldade de transformação da transportação da formação Maquisarde. António dos Santos.
11: O jogo entre o Recreativo do Libolo e Bravos do Maqui, inicialmente marcado para este domingo, foi remarcado para segunda-feira às 15 horas no estádio Mário Alves Pacheco. A alteração resulta num consenso entre as duas direções na sequência das dificuldades verificadas na ligação aérea entre o Moxico e Luanda. A formação do leste do país deixa este domingo a província do Moxico com destino a Luanda, seguindo posteriormente para Calulo no período da tarde. Com um novo entendimento, estão assim criadas as condições para a chegada antecipada do Bravos do Maquis a Calulo e a realização do encontro na próxima segunda-feira. Entretanto, no capítulo competitivo, a formação de Calulo volta a trabalhar neste domingo para montar a estratégia a utilizar no jogo contra o Maquis. Rádio 5, no Kwanza Sul, a reportagem é com António dos Santos.
0: Jornalista António dos Santos, e a remarcação do encontro entre o Recreativo do Libolo e o Bravos do Maqui do Moxico para a próxima segunda-feira. No entanto, a formação Maquisarde promete dar boa resposta nesta deslocação a Calulo. Gilson Figueiredo.
12: O técnico dos Maquisardes, Sandro Mendes, exterioriza o desejo de conquistar os 3 pontos.
13: Uma equipa que está bem preparada e que vai ser um jogo muito intenso e que pode ser definido no detalhe. Esperemos que esse detalhe seja para o Bravos Maquis. Estratégia de jogo, o nosso processo está em fase de crescimento, houve muita coisa a ser trabalhada, vamos ter que continuar a trabalhar. Estamos no início da época, ainda não faz 2 meses que estamos a trabalhar em conjunto, por isso ainda temos muito para trabalhar e muito para melhorar. De certeza absoluta que somos uma equipa de trabalho, que vai tudo fazer para continuar a dar uma boa resposta.
12: Declarações de Sandro Mendes, técnico principal do Futebol Clube Bravos do Maqui.
0: Gilson Figueiredo, e a prontidão do Bravos do Maqui para a deslocação a Calulo, onde vai defrontar na próxima segunda-feira o Recreativo do Libolo no encerramento da segunda jornada da Liga Unitel Girabola. Até agora já são conhecidos os seguintes resultados: 1º de maio de Benguela 1, 1º de agosto 2, Recreativo da Cala 1, Williette de Benguela 2, Inter 2, Futebol Clube de Luanda também, portanto, Futebol Clube de Luanda 1 e Futebol Clube de Cabinda 1, Desportivo da Huila 2, hoje jogaram Sagrada Esperança 3, São Salvador do Zaire 1 e Cabo Escorpo do Palanca 1, Desportivo da Lunda Sul também 1. O Williette de Benguela e 1º de agosto partilham a liderança do Girabola com 6 pontos cada. No futsal, 4 de junho do AMBO e RNT são os campeões nacionais. O 4 de junho do AMBO conquistou o título em femininos ao derrotar na final o Exército de Luanda por 4-0, ao passo que a RNT derrotou a Clínica Sagrada Esperança na final por 7-4. De nacionais em nacionais, agora o de ginástica, campeonato nacional a ficar marcado por desistências mais de metade dos ginastas inscritos não seguiram viagem à cidade do Lubango, província da Huila, que está a acolher a competição. Francisco Gonçalves.
14: Dos 283 atletas previstos para estarem presentes nesta competição, apenas vão participar 138.
15: Estamos aqui com as províncias da Huila, que é a anfitriã, a província do Bié, do Wambo, Luanda, Benguela e Alunda Sul. Infelizmente não conseguiram vir nesta prova as províncias de Cabinda e do Mais a Norte. Situações administrativas, lamentamos pela situação que aconteceu e estamos aqui para dar o avanço naquilo que está programado dentro do programa, ou seja, está programado pela Federação.
14: Ouvimos o vice-presidente da Federação Angolana de Ginástica, João Gabriel. A prova começou com a disciplina de ginástica artística e encerra amanhã com a disciplina de tumblet.
0: Obrigada, Francisco Gonçalves, no acompanhamento do Campeonato Nacional de Ginástica, que decorre já desde hoje na província da Huila. Mais de metade dos inscritos não seguiram. Ainda assim, a direção da Federação é satisfeita com o nível competitivo dos ginastas presentes. Agora, o ciclismo. Bruno Araújo dominou a primeira etapa da Taça de Angola. Quem tem mais dados é o Jardel Fernão.
16: O ciclista Bruno Araújo, do Interclube, ocupou a primeira posição na categoria de elite da penúltima etapa da Taça de Angola, ao cortar a meta com o tempo de 4 horas, 4 minutos e 24 segundos, num percurso de 160 quilômetros. No final, o atleta dedicou a vitória à sua equipa e prometeu fazer o máximo para conquistar a competição, que termina neste domingo na capital do país com a disputa da última etapa.
17: Dedicar primeiro obrigado essa vitória aos patrocinadores, a toda a nossa equipa. Vamos lutar para podermos manter a classificação e para celebrarmos a vitória do terceiro título consecutivo da Taça de Angola.
16: Já na categoria de Master 40, a vitória sorriu para o ciclista Hugo Guerra com o tempo de 1 hora 39 minutos e 37 segundos percorridos em 5 km, enquanto que em cadetes venceu Tiago Ricardo da FBEPL, que estabeleceu o tempo de 1 hora 56 minutos 58 segundos num percurso de 60 km.
0: Jardel Fernão, a partir do Bengo e à primeira etapa da Taça de Angola em ciclismo, que teve o domínio de Bruno Araújo. Às 20 horas e 54 minutos, Nacional de Basquetebol em Sub-19, Interclube e Petro de Luanda vão decidir amanhã o título em masculinos. Nelson Luango.
18: Petro Luanda e Interclube decidem título do Campeonato Nacional de Basquetebol Sub-19 masculino, que decorre aqui na capital do país. Os petrolíferos derrotaram neste sábado, nas meias finais, o Vila Clotilde por 67-44. O jogo foi realizado no pavilhão principal da Cidadela. À saída do encontro, Gelson Batel, técnico da Turba Tricolor, felicitou os seus jogadores pelo triunfo.
19: Primeiro, parabenizar os meus atletas pelo esforço e a equipa adversária. Penso que foi uma grande meia-final. Nós viemos compenetrados em diminuir os erros do jogo da primeira fase e em alguns momentos conseguimos um nível de concentração que nos permitiu estar sempre à frente do resultado. Coisas boas aconteceram, coisas menos boas aconteceram, mas sempre salvaguardamos o resultado que foi a nosso favor.
18: Gelson Betel, técnico principal da equipa júnior masculina do Petro de Luanda. Edvaldo Adriano, coach João, timoneiro da turma do Maculusso, diz que a sua equipa abordou mal o jogo.
20: É uma vitória clara. Parabéns ao Petro, que perdeu dois jogos na fase regular, saiu em terceiro no grupo B e tanto está na final. Há jogos assim. Tanto isso é semelhança também do grupo B. 1 de agosto foi invicto também na série. Saiu em primeiro no grupo, tal como o Vila, e ficou. Não teve a mesma sorte.
18: Palavras de Edvaldo Adriano, coach João, técnico do Vila Clotilde. Na outra meia-final, o Interclube bateu o 1 de agosto por 71-51. Roque Correia, técnico dos Polícias, falou em objetivo cumprido.
21: Foi um bom jogo.
20: fruto de uma defesa pressionante que nós andamos a ensaiar ao longo desses dias. Conseguimos roubar algumas bolas e fazer contra-ataque, porque estávamos com déficit de lançamento dos três pontos. Então era obrigatório pressionarmos e ganharmos a bola e fazer contra-ataque.
18: Roque Correia, técnico da turma dos Polícias, que venceu a formação do 1º de agosto nas meias finais do Nacional de Basquetebol Sub-19, que se disputa em Luanda. Já Walter Costa, técnico do 1º de agosto, reconheceu que o adversário foi superior no encontro.
1: É o pior jogo da época que nós já fizemos e, infelizmente, numa meia-final. Mas, pronto, assim é dar mérito aos adversários e estamos aqui para lutar para o terceiro lugar.
18: Walter Costa, técnico da turma militar e o Desaire diante do Interclube por 51-71 na meia-final do Campeonato Nacional de Basquetebol em Sub-19. Vale lembrar que a final está agendada para este domingo a partir das 16 horas no pavilhão principal da Cidadela, entre as formações do Petro de Luanda e Interclube.
0: Obrigada, Nelson Luango. Em femininos, o título vai ser decidido entre o 1º de agosto e o Interclube. Evaristo Eponde.
21: Interclube e 1º de agosto disputam a final do Campeonato Nacional Feminino de Basquetebol em Sub-19. O Inter venceu nas meias finais o Núcleo Inter de Benguela por 76-59 e o 1º de agosto superou o Sporting de Luanda por 83-80. Irene Guerreiro, técnica do Inter, louva o desempenho das jogadoras pelo apuramento à final.
22: A equipa jogou bem, tivemos alguns momentos de distraídas, mas rapidamente conseguimos nos concentrar e fazemos um bom jogo. É um dos jogos particulares que eu gostei da equipa. Circularam, o importante era nós ganharmos. Estamos na final, vamos jogar. Final é final, quem está na final quer ganhar.
21: Irene Guerreiro, treinadora do Inter Clube. Por sua vez, o timoneiro do núcleo do Inter de Benguela, Filomeno Manuel, reconhece que a falta de finalização no terceiro quarto ditou a derrota.
23: Nós tivemos um jogo não tão lá bom, não produzimos, tivemos um terceiro período muito, muito negro mesmo. Só conseguimos marcar 4 pontos nos últimos 2 minutos. Nós temos que trabalhar, nós temos que ver o que é que vamos fazer.
21: Filomeno Manuel, treinador do núcleo do Inter de Benguela, que perdeu diante do Inter Clube por 59-76.
0: Evaristo Eponde, Nacional Feminino de Basquetebol em Sub-19, vai ser decidido entre o Inter e o 1º de agosto. É o ponto final ao Desportivo a esta hora. Destacamos Angola em campo de fronte ao Senegal em busca da segunda vitória na quarta janela de qualificação ao Mundial de Basquetebol. Já a chicotada psicológica no Girabola, Muniz Frank já não é técnico do Sagrada Esperança. Inter afasta campeão de agosto e vai disputar o título do Nacional Sub-19 com o Petro de Luanda. Em femininos, o troféu será discutido entre as arquirrivais. Fizeram a equipa o Sansão Mendes da Veiga, Erlander Décio e Paula Pande. Boa noite.

0: De Angola, boa noite. 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
0: O Sínodo Geral da Igreja Presbiteriana de Angola cumpre o doloroso dever de comunicar o falecimento do Reverendo Manuel Manuel, antigo presidente da Igreja, ocorrido no dia 26 de agosto no Hospital José da Machel por doença. O funeral realiza-se em data a anunciar. Áurea Queta, Euclides Queta, Edivalda Queta e Joiceriane Queta comunicam o falecimento de Xavier Tomás Queta, ocorrido em Luanda. O funeral se realiza em data a anunciar. Pinto Timóteo comunica aos seus familiares em Luanda e na província do Uíge, município do Bongo, aldeia Mulemba, o falecimento de seu irmão Carlos Timóteo, ocorrido no dia 28 de agosto. O seu funeral se realiza em data a anunciar. Manuel Cabuço António, filhos e os demais familiares comunicam o falecimento de seu ente querido Manuel Cabuço António Cabuila Kiango, ocorrido no dia 27 em Luanda. O funeral se realiza domingo, portanto amanhã às 10 horas, no cemitério Santana. A família Azevedo e Silva comunica que os restos mortais de Madalena Agostinho da Silva, também conhecida por Santa, chegam a Luanda no dia 2 de setembro, proveniente de Lisboa. O velório terá lugar às 11 horas na centralidade do Quilamba. O funeral acontece no dia 3 de setembro, às 11 horas e 30 minutos, no cemitério de Benfica, sendo antecedido da missa de corpo presente às 9 horas. Luís Batalha, Luizinho, Helena Costa, Margarida Batalha, Nelson Batalha, Ana Vieira Lopes, José Batalha e demais familiares comunicam o falecimento de Margarida Batalha, também conhecida por Guida, ocorrido no dia 27 de agosto. O funeral se realiza em data a anunciar. Oportunamente, o óbito decorre na sua residência, bairro Marçal. Boa noite.
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0: Rádio Nacional, 21 horas, 3 minutos, à publicidade. Na sequência, o programa Discolândia.
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É sábado, proibido proibir, atenção ao relógio bonito. 21 horas mais 21 minutos.

Um abraço ao Carlos Alberto, está hoje a celebrar mais um ano de vida. É o primo mais novo do Luís Tavares. Grande abraço. É o Ataíde Jacinto, homem das tranças. É quem é esse Snoop Dogg? Where you do?

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Jay Oliver nas ondas da rádio do seu Discolândia, sábado à noite. Daqui a pouco há novidades do mundo da música. Há música que você vota para sabermos qual fecha o programa. O certo mesmo é que há novas músicas no nosso mercado. Músicas agradáveis.

0: Hello, Miss Sam. Atenção, 22 mais 27 minutos. 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É a sua festa nas ondas artesianas da Rádio Pública.
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0: Assim que está hoje a celebrar mais um ano de vida, parabéns. Mas eu quero mesmo que você ligue para nós, amigo ouvinte, diga de onde e com quem está a curtir o Discolândia, a partir do 925-38-8000. 925-38-8000.

0: O primeiro ouvinte, alô, boa noite.
1: Boa noite.
0: Seja bem-vindo, o seu nome e de onde nos fala?
1: Obrigado, obrigado. Fala a partir do Golfo 2, Quilamba Quiacho.
0: Quilamba Quiacho, Luanda no mapa. Como é que está a ver o Discolândia? Está a curtir com quem?
1: Estou a curtir com meus irmãos.
0: Grande abraço, tchau, tchau, por com a presença. Sou marcar a presença, dizer o nome e a banda com quem está a curtir o Discolândia. Não sei bem o que me deu, mas tudo em mim é só teu. Alô, boa noite.
2: Muito obrigado.
0: Seja bem-vindo, o seu nome e de onde nos fala?
2: Como
0: é que chama o
2: meu nome?
0: É Moxico Moioeno. Com quem está a curtir o Discolândia? Grande abraço, o país agradece. Tchau, tchau, bom fim de semana. Assim mesmo, está a bombar e a curtir o Discolândia.

0: noite. Quem é que assina o livro de ponto?
1: Boa noite, eu falo com a Juliana Magalhães.
0: Olá, Juliana Magalhães, bem-vinda. Fala-nos de onde? Com quem é que está a curtir o Discolândia?
1: Estou com meu esposo. Mamãe, tu fala a partir do Quanza Sul.
0: Quanza Sul no mapa, um grande abraço e ao seu esposo também. Bom fim de semana. Juliana Magalhães, com o esposo a curtirem o Discolândia.
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0: É no 925-388000. Alô, boa noite.
3: Alô.
0: Alô, boa noite.
3: Boa noite, fala o senhor Isaac Capeca, a partir do Cuitubié.
0: Senhor Isaac, Cuitubié, coração do nosso país, está tudo bem?
3: Graças a Deus, está tudo bem, do vosso lado.
0: Aqui é só alegria, dois toques a dança. Está a curtir o Discolândia? Com quem? A trabalhar ou em casa?
3: Sim, estou a acompanhar com a minha futura esposa.
0: Grande abraço! Um big candando à sua futura esposa. Assim é que é, Discolândia na rádio.
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0: É chegado o momento de marcar a presença. 925-38-8000. Quem é o ouvinte que está a enviar liga à sua rádio? Alô, viva boa noite.
4: Alô, boa noite.
0: Boa noite, seu nome de onde nos fala?
4: Bote,
0: nome é a banda, com quem é que está a curtir o Discolândia?
4: Fala, parte de Sabina, bairro Lombo Lombo, por trás de Angomarco.
0: Está a curtir com quem o Discolândia?
4: Estou com minha esposa, abraçadinho.
0: Ah, sim mesmo, abraçados. Expulsar tudo que não é bom. Grande abraço, obrigado, bom fim de semana. Por favor, amigo ouvinte, não envie mais ligação. É para ligar. Você vai fazer como com ligação?

0: casa da mãe, da esposa. Melhor ainda. Alô, boa noite.
1: Alô. Viva, viva, boa noite, boa noite.
0: Boa noite, bem-vindo. O nome, de onde é que nos fala? Com quem é que está a curtir o Discolândia?
1: Albano Ngola é meu nome, falo a partir da província.
0: Esse é meu irmão, oh, Albano Ngola. Ngola, what are you doing?
1: What are you doing?
0: Está tudo bem, meu irmão? Muito bem, pá. É pá, tu estás no Moxico, certo?
1: Olha, agora estou na província da Lunda Sul, concretamente aqui em Saurimo.
0: Ah, Saurimo, Lunda Sul. Está tudo a correr bem?
1: Está tudo tranquilo, está tudo bem, está tudo bem.
0: Grande abraço. Aqui é só alegria.
1: Não
0: aqui
1: tem
0: é
1: como.
0: Só alegria. Grande abraço, Albano Ngola.
1: É a mãe de todas as rádios a nível de Angola.
0: Assim mesmo.
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0: Grande abraço, Albano Ngola, a partir da Lunda Sul. Meu bom companheiro. Que saudade, meu bom amigo. Atenção, 22:33 em todo o país. Está com o Discolândia da Rádio Nacional de Angola. Olha, agora que reclamamos do Liga Sul, é muita gente a enviar. Erlando, esse é como então?
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0: E Sile? Alô, boa noite!
4: Sim, muito boa noite.
0: Boa noite, bem-vindo. Seu nome de onde nos fala?
4: Aqui fala com o ex-presidente do Sovente, cá na província de Caqueia, cidade da Paz, Luena Moxico.
0: Luena Moxico, está tudo bem?
4: Está tudo bem. Aqui é o Manela, ouvinte de todos os tempos.
0: Oh, Manelas, como é que é? Está curtindo o Discolândia com quem?
4: Olha, eu até não procuro muito esse número.
0: Ainda bem que você encontrou e ligou.
4: Um dia pergunta no Horácio Guilherme, que é o jornalista da Rádio Moxico, pergunta quem é o Manela. Vai te falar que é um dos ouvintes mais melhores que a rádio. Eu até não dormo, eu só dormo para vocês estão fechar o programa.
0: Grande abraço, Manela, estamos juntos. Obrigado, marcou a presença a partir do Moxico. Nosso ouvinte assíduo conseguiu ligar hoje. Também não é fácil entrar em linha, atenção. Somos milhões. São milhões de ouvintes, todos com o dedo conectado e pressionado ao telemóvel, pronto a ligar para nós no 925-38-8000. Alô, boa noite.
5: Sim, muito boa noite, muito boa noite.
0: Bem-vindo, seu nome de onde nos fala?
5: Tito Paris, fala a partir da Lunda Norte.
0: Tito Paris, está tudo bem?
5: Muito bem, muito
0: Tito
5: bem.
0: Tito Paris, tem música nova ou quê?
5: Não, tem música nova.
0: E então, está a curtir o Discolândia, em casa, a trabalhar, com quem?
5: Na verdade, estou a curtir sozinho, né? Essa é a rádio que me faz companhia nos momentos que eu estou sozinho.
0: Grande abraço, estamos juntos, bom fim de semana. Tito Paris, da Lunda. Tiro o pé do chão, let's go. Chansária. Nada. Bem, o Erlander vai ligar essas mensagens. Liga só. Alô, viva, muito boa noite. Alô. Boa noite. Vamos melhorar a disposição. Estamos em festa, não vale a pena ficar assim.

só insistir em enviar ligação, melhor lermos só já também ligação então, né? Liga só para mim, 941-64-90-65. Então faça isso. Vamos lá ver. Olá, boa noite. Sou o tio Calei, a partir do Quinto Bié. Tio Calei, boa noite. Obrigado pelo carinho da audiência. Há mais mensagens. Boa noite. Sou o Macaloi, a partir do Dundo. Estou a curtir o Discolândia com a minha esposa, Joaninha Manuela. Estamos juntos. Moio Eno, de nossa Coila Tchinji, Eno Eno Nevo. Programa Discolândia Mutisanji. Muito bem, boa noite. Aqui é o Elísio António Manuel a partir da Gabela. Estou a curtir o programa sozinho. É assim mesmo. É a melhor companhia da sua própria vida. Assim é que é bom, como cantou o Jay Levy. Olá, Samuel José Cuito Biesto, na Labuta. Assim mesmo, o país agradece. Boa noite, a partir da Lunda Norte, particularmente município do Mussunga, Flávio de Almeida. Muito estou ligado. Está difícil entrar. Olá, boa noite. Daqui escrevo Hilário Mavungo a partir de Cabinda. Cabinda, Mbote Mbote, estamos juntos. Obrigado pelo carinho da audiência. Olá, boa noite. Luís Alberto, escrevo a partir do Ebo Kwanza Sul. Estou a gostar. Estou a tentar ligar sem sucesso. Abraços a Mãe Mena. Mãe Mena, estamos juntos. Boa noite, Mãe Mena. Tudo de bom, Mãe Mena. Boa noite, daqui é o Zatula, a partir da província do Ije, município do Nagaja. Só para dizer que o programa está no limão, está ótimo. Está no ponto rebuçado, com gengibre bom. Olá, boa noite, escrevo a Dérito Ribeiro, conectado com o Discolândia a partir do Kikuchi, Luanda.

0: Vamos atender. Alô, boa noite. Quem está aí?
1: Boa noite, boa noite.
0: Seu nome é a banda e com quem é que está a curtir o Discolândia?
1: Estou a curtir Discolândia com a minha mulher, meus filhos, minhas filhas aqui em casa, a parada do Kwanza Sulu, Mucende.
0: Mucende, e o seu nome?
1: Ah, bem, estou aqui, Manuel Francisco Miúdo.
0: Grande abraço, Miúdo, passe bem, bom fim de semana. Daqui a pouco vamos mudar de vibe, vamos ao RAP.

0: Squad. Vamos viajar com os Messi. Posso em si. Umas misturas aqui agradáveis e depois alguns miúdos como o Delcio Dollar, os candengas da New School. Há quem intitula mesmo Delcio como o rei da New School. Se é ou não, é a conversa dos fazedores. De forma objetiva, vamos apenas mencionar o que eles dizem. Mas boa noite, Estevão Canhama, mais conhecido por Stevix, de nome Quito. Estamos juntos. Muitas mensagens e muitos telefonemas. Boa noite, quem está aí? Alô, boa noite. Vem aí com o Mambo, Erlander. Alô, boa noite.
1: Boa noite, sim.
0: Sim, seu nome então nos fala. Perdemos o contacto, não foi desta. Busca o Guadalomambo do King Nga. Atenção, 22:41. Discolândia na rádio, muitas músicas novas no nosso mercado. Um grande abraço a Irene Eduardo Meira.

abraço ao Matson Matari. Estamos juntos. E eu vou aproveitar para estender um grande abraço ao Candengue, que celebra o seu primeiro ano de vida. Jessi Matar. A partir do Marçal, um grande abraço. É afilhado do Matson Matar. Estamos juntos? Parabéns, parabéns. Eu e a Irlanda juntamo-nos daqui a pouco. Prepare a bebida. 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

Um grande abraço às meninas, Mualua, Alegria, Chiseque, ao Charlie, a Canoa e ao Príncipe, o Tambuleno. Tambuleno Zango, dos Santos, Mabaia. O Farão, vigoroso. É! Grande abraço. Deus é bom. Deus é bom.

Cracolândia da Rádio. Daqui a pouco, Marçal. Daqui a pouco estaremos aí. Oh, Matos Armatário.

0: 23 horas em todo o país. 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

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São 23 horas mais 12 minutos em todo o país. Este é o seu e o nosso Discolândia. Desta dupla, Erlander Décio, DJ Mouse e Justino Mabaia. Então já sabe, onde quer que esteja, onde quer que você vá, leve consigo esta rádio. 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O que é que vem daí? Surpreenda-me, oh Mouse. Recordar Kit Baixão Manuel.

0: 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Depois da Kid MC, vem daí, Bossa MC.
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0: Isto é hip hop, atenção! Com os seus veículos, B-Boy, DJ, Grafite, RP, Ritmo e Poesia.
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0: E vamos assim, baixar um bocadinho as energias para ouvirmos esta aula de hip hop, aula de rap do professor Cleva.

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0: How are you doing? 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É Fuba na rádio! 23 horas mais 39 minutos! Daqui a pouco vai conhecer que a música fecha o Discolândia!
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0: Yeah. Isso é tudo no trio! Cage One! 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

Atenção, 23 mais 42 minutos. Grande abraço ao Florindo Janguelo a partir do Andulo, província EBE, coração do nosso país. Grande abraço a Ngumba de Souza, grande abraço, estamos juntos. Ótima noite. Boa noite, Justino Mabaia, a dizer que sou a gostar do programa de Escolândia. Abraços aos ouvintes espalhados por esta vasta querida Angola. Elder Cristo é meu nome, a partir do Zaire, município de Setumbote. Isto é a montagem, viva boa noite. Estou ligado a este momento mais bonito. Moça Glossa é meu nome, o meu beijinho. A minha linda namorada Isabel Domingos. Cunhamboa, grande abraço. Atenção, o Cota Ernesto Tibola também está conectado a partir da província de Benguela. E olha, hoje a música para fechar o Discolândia, uma das propostas vem de Cabinda. Olá, muito boa noite, ilustre. Boa continuação de uma ótima programação de rádio. Estamos juntos, aquele abraço sempre a considerar. Agora vamos conhecer que música que fecha o Discolândia hoje. Qual é a primeira proposta? Rolando Ardécio.

0: versão quinquênio de Beto Bungo. Qual das duas fecha hoje o Desgolândia? Vai ligar para nós através de 925-38-8000. Há um Speed Gonzalez que já ligou. Alô, boa noite.
1: Viva, viva, muito boa noite, JM. Boa noite também para toda a equipa que te acompanha. E também sendo energias positivas para todos os ouvintes que estão bergadinhos de capital com ele, com esta rádio que tem a missão de unir o país em uma só estação.
0: Assim boa mesmo.
1: Noite, boa noite, meu país, minha linda Angola.
0: Seja bem-vindo. Seu nome, a banda e o voto é para quem?
1: Não custa nada. Bom Júnior, verdadeiro pai dos ouvintes, o representante do Quando e Cubango, mas agora residente em Cacoaco. A música que vai fechar o disco Lândia é... Namuleleno.
0: Grande abraço, tchau, tchau. Namuleleno dos Moioeno ou Quintuene de Beto Bungo? Ligue para nós, você vai decidir, amigo ouvinte. Este é o Discolândia na rádio. As duas traduzem a dimensão africana da música de Angola. Alô, boa noite.
2: Boa noite.
0: Boa noite, bem-vindo. Seu nome, a banda e o voto para quem?
2: Pedro João José, o Afaiate do Campismo.
0: Fala-nos de onde e o voto é para quem? Bem-vindo.
2: Eu sou da partida do município de Angola que vai, bairro do Campismo.
0: Guardamos o contacto, ligue para nós no 925-38-8000. Vai dizer que a música fecha hoje o Discolândia. Estão aí a concorrer duas propostas: os Moioeno com Namuleleno ou Beto Bungo com Quintuene. Alô, boa noite. Alô, boa noite.
3: Boa noite, você fala com Adão Alberto Neves a partir do... Boa noite, sim.
0: Sim, sim, seu nome de onde nos fala, o voto é para quem?
3: Falas a partir... Voto vai para o Beto Bongo, falas com Da Weber.
0: Grande abraço, Da Weber. Olá, boa noite. Estou conectada à Rádio Nacional de Angola. Meu nome é Elisete Beige. A música que fez o Discolândia é Namuleleno, dos Moioeno. Grande abraço. Ligue para nós ou envie a sua mensagem 94983. Atenção, ligar é no 925-38-8000. Temos ouvinte, alô, boa noite.
4: Boa noite.
0: Boa noite, seu nome de onde nos fala?
4: O nome é Lutente Sebastião Fano para a partida de Cabinda.
0: E que música que fecha o Discolândia? Que música que fecha o Discolândia?
4: Beto Bungo.
0: Grande abraço, tchau, tchau. Viva, boa noite, JM. Escrevo o próprio pai dos ouvintes. Mais um já ligou. Ainda bem, muito bem. O Timóteo da Young Street está conectado. Vota na música. Namuleleno dos Moioeno. Um grande abraço, boa noite. O Nelson Gabriel está conectado a partir dos Molenvos. Estende o seu voto à música dos Moioeno, Namuleleno. O Debau King, a partir do Calemba 2, vota na música dos Moioeno. Um grande abraço, atenção. Esta é a votação dos nossos ouvintes. Alô, boa noite, quem está aí? Boa noite, seu nome de onde nos fala, o voto é para quem?
5: O voto é para Namuleleno. Voto não do Nunca, fala para filho da Wina.
0: Grande abraço, tchau, tchau. Envie a sua mensagem 949-830962. Boa noite, Reneada, que escreva a Cristina, a esposa do pai dos ouvintes. Bom Júnior, o meu voto vai para Namuleleno. Um grande abraço, tchau, tchau. Alguém liga, boa noite, quem está aí? Alô, boa noite.
6: Boa noite, aqui falas com você, Estevão Canhama, a partir da província do Bié.
0: E o voto é para quem?
6: O voto vai para o Namuleleno.
0: Grande abraço, tchau, tchau. Vamos aí recordar o Erlander Dance. Vamos recordar a primeira proposta. Os Moyoeno.

0: Escolândia. E então, qual das duas festas de Escolândia hoje? Era 925-38-8000. Alô, boa noite, seu nome, a banda e o voto para quem é?
1: A banda é Lupito, Benguela, Valerian, Cúmbia, Porto Vai, Panamá de Lento.
0: Grande abraço, tchau, tchau. Há mais mensagens na caixa. Olá, boa noite, JTM, a toda a equipa do programa Discolândia. Voto na música, na primeira música, na Muleleno, Elder Cristo, a partir do Zaire, Zeto, Foi, estamos juntos. Grande abraço, temos ouvinte em linha. Alô, boa noite. Alô, boa noite.
2: Sim, muito boa noite.
0: Seja bem-vindo. Seu nome, de onde nos fala, o voto é para quem?
2: Quem fala com João Kisse.
0: Vota para que música?
2: Vota os Muleleno.
0: Grande abraço. Tchau, tchau. Estamos juntos. Alô, boa noite, JM. Eu sou a Nádia, a partir do Cubango. Sou a filha do pai dos ouvintes. O meu voto vai para Namuleleno. Estamos juntos, um grande abraço. Votou o pai, votou a mãe, agora a filha. A família está unida. Alô, viva, muito boa noite, quem está aí?
3: Muito boa noite, Alberto. Abraço, meu nome. A qual é a banda? Namuleleno é a zona.
0: Grande abraço, tchau, tchau. Temos duas músicas a concorrer, atenção. Namuleleno. Dos Moioeno ou Quintueni de Betubungo. Olá, boa noite, sou o pai Ernesto Tibola em Cabinda. O meu voto vai para Quintueni de Betubungo. Botem, botem, estamos juntos. Grande abraço aí ao pessoal que está conectado à Rádio Nacional. Temos ouvinte, boa noite.
4: Alô, boa noite.
0: Bem-vindo, o seu nome, de onde nos fala e o voto?
4: O meu nome é da Constampan, fala a partir da província de Malange, Perro Machindo. O meu voto vai para o Tamuleleno.
0: Grande abraço, tchau, tchau. Olá, escrevo Gilson, Serginho ou José Chevando, a partir da província do Bié, comuna do Cunge, para dizer que o meu voto vai para Namuleleno. Estamos juntos? Temos um ouvinte em linha. Alô, muito boa noite. Seu nome, de onde nos fala e o voto é para quem?
5: Alô, boa noite.
0: Boa noite.
5: Leica Marronjo é o meu nome. Falo a partir do Rangel, Rua da Brigada. E o meu voto vai para Namuleleno.
0: Grande abraço, tchau, tchau. Olá, boa noite. Escreve o Augusto Fortuna, a partir do Quito. Meu voto vai para Namuleleno. Grande abraço. Vamos a mais um ouvinte. Alô, muito boa noite. Seu nome, de onde nos fala e o voto é para quem?
6: Sim, muito bem. Seu Correia, voto no Namuleleno.
0: Grande abraço, tchau, tchau. Temos duas músicas, atenção. Namuleleno. Dos Moioeno ou Quintueni de Betubungo. Olá, boa noite, RNA. Escrevo Fedi. Também sou filho do pai dos ouvintes. Namuleleno, tem qualidade. Um grande abraço, tchau, tchau. E pá, essa família está muito unida. É no 93925-38-8000. Temos ouvinte. Alô, muito boa noite. Seu nome, a banda e o voto.
7: Oba, daqui fala o Domingos Mamongo, da Luna Sul. A banda é o Agostinho Neto. Yeah.
0: E que música que fecha o Discolândia?
7: A música mais famosa da banda, e é mesmo da banda, o Namuleleno.
0: Grande abraço, tchau, tchau. É um ponto final às votações. Um ponto final às votações. Deixa-me cá ver a maquineta, já não há nenhuma mensagem. Muito bem, ponto final, vamos então contar os votos. Quintueni de Betubungo, 1, 2, 3 votos. Namuleleno dos Moioeno. Namuleleno dos Moioeno, 1, 2, 3, 4, 5, 6, 7, 8, 9, 10, 11, 12, 13, 14, 15, 16, 17, 18, 19, 20, 21 votos. Então, a música que fecha é Namuleleno dos Moioeno. Malunga, já almoçou, não?

abraço à Dionísia Fernandes, a senhora inesquecível, que encarcerou o coração, no bom sentido, do nosso último regente.

Vidas do Orlando Ardécio, DJ Mouse. E do Justino Mabaia, o seu camba da comunidade, já sabe, faça sempre o bem sem olhar a quem e ajude Angola, a nossa pátria querida, a única pátria que temos a avançar. Bom fim de semana com Namuleleno.

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Legislativo 2026-2027 arranca amanhã. Cidade do Huambo acolhe o ato de abertura. Presidente da República recebe duas figuras concorrentes ao cadeirão máximo da ONU, à margem da sessão da União Africana. RNT garante redução da vandalização das infraestruturas elétricas do país. Angola defronta neste momento o Senegal para a janela de apuramento ao Mundial de Basquetebol do próximo ano. No Níger, governo fala em tentativa falhada de golpe de Estado.

0: final da meia-noite, domingo 30 de agosto de 2026. Garantia técnica de David Azevedo. A edição é Adriano Belmiro. Eu sou o Paulo Matias.
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0: É com esta caminhada informativa que unimos o país. Agora ao desenvolvimento das notícias. A 21ª sessão extraordinária da Conferência dos Chefes de Estado e de Governo da União Africana arranca hoje em Luanda. Quem traz mais dados é o jornalista Daniel Marques.
2: Neste domingo, 30 de agosto de 2026, as atenções de África e do mundo estarão viradas para Luanda, com a realização da 21ª sessão extraordinária da Conferência dos Chefes de Estado e do Governo da União Africana, que se espera em resultados e medidas práticas para prevenção e resolução de conflitos no continente. O encontro, que reúne líderes africanos no novo Palácio de Convenções de Luanda, reforça a capacidade do continente de resolver os seus próprios problemas de segurança sem depender de intervenções externas imediatas. Nos trabalhos deste sábado, durante a 26ª sessão extraordinária, o ministro das Relações Exteriores de Angola, Tete António, considerou a reunião dos ministros como um segmento importante e responsável para transformar as visões e orientações políticas em propostas concretas, aplicáveis e realistas,
3: criando assim as condições necessárias para que as nossas mais altas autoridades possam decidir com propriedade e com confiança as principais medidas que contribuirão para consolidar a paz, estabilidade e desenvolvimento em África. A África continua a enfrentar desafios de grande dimensão, entre os quais se destacam os conflitos prolongados. O nosso papel é inequívoco, nomeadamente na construção dos alicerces sólidos que permitam aos nossos chefes de Estado e de Governo definir rumos com base em reformas sustentadas e eficazes.
2: Tete António avançou que Angola defende a cooperação regional e continental como um caminho mais seguro para o alcance da paz duradoura no continente africano.
3: A República de Angola, com base na sua experiência de reconstrução e de reconciliação, está convicta de que a cooperação regional e continental continua a ser o caminho mais seguro para alcançar uma paz duradoura no nosso continente.
2: E no fim dos trabalhos da reunião ministerial deste sábado, o embaixador de Angola na Etiópia e representante permanente junto da União Africana, Miguel Bembe, garantiu que o encontro produziu muitas propostas que serão submetidas este domingo aos chefes de Estado e de Governo e que os ministros foram unânimes nas abordagens segundo as quais África deve estar na vanguarda de financiamento das suas próprias decisões e garantir a operacionalidade de tais decisões.
4: Houve muitas propostas. Devo sublinhar que o clima nas discussões foi muito cordial. Todos os Estados-membros da União Africana consideraram fundamental que o continente africano esteja na vanguarda do financiamento das suas próprias decisões e garantir a operacionalidade destas decisões e que, finalmente, a África tenha voz não só quando se trata de apresentar programas, decisões, mas que seja o primeiro a garantir com que estas decisões sejam implementadas.
2: 26ª sessão extraordinária do Conselho Executivo da União Africana concluiu este sábado que a África deve estar na vanguarda de financiamento das suas próprias decisões, conclusão que será analisada este domingo durante a 21ª sessão extraordinária da Conferência dos Chefes de Estado e do Governo da União Africana, que vai decorrer no Palácio de Convenções de Luanda.
0: E na manhã deste sábado, na abertura dos trabalhos do Conselho Executivo da União Africana, o presidente da Comissão da União Africana destacou a importância do reforço da vontade política dos Estados-membros para a adoção de reformas que garantam a eficácia dos mecanismos de prevenção de conflitos. Mahamud Youssef destacou a relevância do papel de Angola na mediação de conflitos em África. A reunião do Conselho Executivo antecede a Cimeira e analisa os documentos que vão ser submetidos amanhã à aprovação dos chefes de Estado e de Governo da União Africana, SANIFUS.
5: Angola volta a estar no centro da diplomacia africana ao acolher, entre sábado e domingo, a Cimeira sobre o reforço dos mecanismos de prevenção de conflitos, uma plataforma de diálogo ao mais alto nível entre chefes de Estado e parceiros internacionais. Os trabalhos arrancaram este sábado com a reunião do Conselho Executivo da União Africana, órgão composto por ministros e que discutiu a agenda com os documentos que vão ser submetidos à Cimeira dos Chefes de Estado e de Governo. O ministro das Relações Exteriores, Tete António, anfitrião do Conselho Executivo, destacou o compromisso dos Estados africanos na construção de reformas para a antecipação das crises e o reforço da solidariedade institucional. Tete António reafirmou também a posição de Angola sobre a confiança na cooperação para a paz e no multilateralismo.
3: A cooperação regional e continental continua a ser o caminho mais seguro para alcançar uma paz duradoura no nosso continente. É precisamente neste contexto que Sua Excelência João Manuel Gonçalves Lourenço, Presidente da República de Angola e campeão da União Africana para a Paz e Reconciliação em África, tem sempre colocado as questões da paz e da segurança no centro da sua ação, considerando as mesmas indispensáveis para o desenvolvimento e a integração do continente africano.
5: O ministro das Relações Exteriores acredita que a Cimeira de Luanda será um espaço privilegiado para reforçar a confiança dos cidadãos nas instituições e nas soluções africanas.
3: Devemos, por isto, privilegiar soluções que possam ser implementadas de forma imediata, acompanhadas de mecanismos de monitorização e de avaliação para garantir que o impacto seja real e duradouro. Desta forma, a Cimeira de Luanda não será apenas o palco de declarações políticas, mas que sim um espaço de construção que reforce a credibilidade da nossa ação coletiva e consolide a confiança dos cidadãos africanos nas instituições continentais.
5: Num tempo de inúmeros desafios, a eficácia dos mecanismos africanos para a prevenção de conflitos exige respostas coletivas. O ministro dos Negócios Estrangeiros do Burundi, que é também o presidente do Conselho Executivo, Eduardo Bizimana, disse que a paz repousa na justiça, no desenvolvimento equilibrado e na governação inclusiva.
6: É por isso que o objetivo especial de hoje constitui para ter uma abordagem histórica, holística e concertada ao mais alto nível continental para o reforço dos mecanismos africanos existentes para a prevenção de conflitos.
5: A Cimeira de Luanda destaca o compromisso de Angola com a paz e a segurança a nível do continente africano. O presidente da Comissão da União Africana, Mahamud Youssouf, destacou o empenho de Angola com a paz e estabilidade e, neste sentido, apelou aos Estados-membros a reforçarem a vontade política para garantir a eficácia dos mecanismos de prevenção.
6: É um compromisso de Angola para com a paz no nosso continente. Esta 21ª Cimeira Extraordinária é um exemplo claro, minhas excelências. A sessão acontece num ambiente de paz e segurança fragilizados. É importante que a vontade continue o essencial nos nossos esforços conditivos.
5: Tradução das palavras do presidente da Comissão da União Africana, Mahamud Youssouf, este sábado, na abertura da reunião do Conselho Executivo da União Africana. O órgão ministerial analisou os documentos que vão ser submetidos à Cimeira dos Chefes de Estado e de Governo da União Africana, que tem lugar neste domingo.
0: Presidente da União Africana, Mahamud Youssef, destaca a relevância do papel de Angola na mediação de conflitos em África. O ano letivo 2026-2027 arranca amanhã, com a cidade do Uambo a acolher o ato de abertura. O sistema de ensino no Uambo vai contar com o ingresso de mais de 80.200 novos alunos neste ano letivo e, para tal, mais de 300 novas salas de aula estão disponíveis. Laurindo Vieira.
7: O diretor do Gabinete Provincial da Educação, Mário Rodrigues, fez notar que estão todas as condições criadas para esta cerimónia ser orientada pela Ministra da Educação. E para o ano letivo 2026-2027, foram matriculados em toda a província mais de 847 mil alunos em diferentes subsistemas de ensino.
8: Está tudo a postos para que seja aberto oficialmente o ano letivo 2026-2027 na província do Ambo. A nossa província, para o presente ano letivo, conta com mais de 847.594 alunos matriculados nos diferentes subsistemas, no ensino primário, ensino secundário e o ensino técnico profissional. Contamos também com mais de 14 mil professores frente ao aluno. E se adicionarmos os agentes da educação que trabalham nas suas diferentes atividades administrativas, a província conta com 18.322 funcionários. Como fiz referência, destes 14 mil estão frente ao aluno. E queremos destacar que na base do concurso público que decorre, teremos mais 478 novos professores. Estes professores serão admitidos até o mês de novembro e integrarão a força de trabalho.
7: E alguns diretores de escolas aqui no Ambo garantem condições criadas para o arranque de mais um ano letivo. RNA, a partir do Ambo, com João Lucas, Ivan de Lourdes e o Laurindo Vieira.
0: Mais de 80.200 alunos entram pela primeira vez no sistema de ensino no Ambo. Ainda no Ambo, o governador provincial trabalhou neste sábado no município da Xicala Choloanga, onde avaliou a execução das obras de infraestruturas integradas. Pereira Alfredo gostou de ver a execução de obra de asfaltagem de 5 quilômetros de estrada naquele município e visitou também as obras do sistema de captação, tratamento e distribuição de água. Fidel Custódio.
9: Pereira Alfredo reservou amanhã deste sábado para se inteirar das empreitadas públicas em curso na municipalidade que visam melhorar a plástica urbana e conferir maior qualidade de vida aos cidadãos. O governante destacou a asfaltagem dos 5 quilômetros de estrada que permitirá melhorar o acesso e a mobilidade na referida circunscrição.
10: Viemos acompanhar a execução de algumas empreitadas de obras públicas, nomeadamente asfaltagens de 5 km aqui na vila da Xicala Choloanga, que nós podemos constatar os trabalhos decorrem a bom ritmo. Orientamos também a empresa construtora para que possa fazer ao máximo para diminuir o período de entrega desta empreitada. Desta empreitada podemos aqui assinalizar alguns elementos que estão a ser tanto introduzidos, nomeadamente a rede de drenagem das águas pluviais, camada de asfalto que vai receber aqui os novos traçados, mas também vamos introduzir a iluminação pública. Achamos fundamental para assegurar que esta bela vila da Xicala Choloanga continue a conhecer os caminhos do progresso. Seguidamente, viemos visitar também a empreitada de construção do sistema de captação, tratamento e distribuição de água aqui da Xicala Choloanga. É uma obra afeta ao Ministério de Energia e Águas, mas nós, no âmbito do acompanhamento das empreitadas que têm incidência no nosso território, viemos aqui observar e o que vimos é que a obra decorre a bom ritmo, está na fase conclusiva.
9: E os munícipes estão expectantes e acreditam no desenvolvimento da região. Rádio Nacional de Angola, João Lucas, Francelino Pedro e Fidel Custódio no Ambo.
0: O governador do Ambo constatou ontem a execução de várias obras no município de Xicala Choloanga, no Ambo. Meia-noite, 15 minutos, está com as notícias na Rádio Nacional de Angola. Agora, o programa Cuenda, que no município de Mucaba, no Ix, já beneficia mais de 9 mil famílias em situação de vulnerabilidade. Os agregados familiares estão a receber a quinta e a sexta prestação de transferências sociais monetárias no quadro da segunda fase do programa Angonga Francisco.
11: A implementação da segunda fase do programa está condicionada ao cumprimento de medidas previamente acordadas com as comunidades, através da administração municipal e do Conselho Municipal da Auscultação das Comunidades e Autoridades Tradicionais. Entre as medidas constam ações da cidadania, como higiene e saneamento, construção de latrinas, consultas pré- e pós-natais, vacinação, limpeza das aldeias e vias de acesso, participação em aulas de alfabetização, construção de currais e capoeiras, bem como plantação de árvores de frutas. São medidas que concorrem para o desenvolvimento sustentável das comunidades, como afirma a administradora municipal de Mucaba, Natasha Sandra João Miguel.
12: O Cuenda diz que para ser beneficiante da segunda fase do Cuenda, o cidadão tem que registrar os seus filhos, o cidadão tem que capinar a sua casa, manter a sua casa, tem que construir uma latrina.
11: Natasha Sandra olha para o impacto positivo que o programa de fortalecimento da proteção social Cuenda tem vindo a operar no seio dos agregados familiares cadastrados em Mucaba.
12: Temos mamães que receberam a primeira transferência monetária pelo Cuenda. Hoje já tem ali uma cantinazinha que também já assiste aos outros munícipes. Tem outras que construíram fornos para fazer pão. Hoje são as nossas mamães que nos tiram pão quentinho para comer. É um facto, é sem sombra de dúvida, uma grande aposta do Executivo angolano para incentivar o autonegócio, o autoemprego da nossa população.
11: 9.261 agregados familiares cadastrados no município de Mucaba recebem a quinta e sexta prestações das transferências sociais monetárias no âmbito do Cuenda, Programa de Fortalecimento da Proteção Social. Reportagem em Rádio Nacional, António Malungo Dalton Isaac em Gonga Francisco, no IGE.
0: Cuenda já beneficia mais de 9 mil famílias no município de Mucaba, no IGE.
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0: Agora, a prática que arrasta multidões e inflama paixões, o desporto, com Pedro Bamba, da Rádio 5. Bom dia.
13: Ora, bom dia. Desporto com três notas que passam pelo basquetebol, futebol e também o futsal. Basquetebol a começar, seleção nacional encerra hoje a sua participação na quarta janela de qualificação ao Mundial. O 5 angolano defronta a Côte d'Ivoire para a terceira jornada do Grupo F. Ontem Angola foi derrotada pelo Senegal por 84-82, depois de ter estado a vencer ao intervalo por 46-43. Nos outros jogos, a República Democrática do Congo perdeu para o Mali por 76-101. A Côte d'Ivoire venceu o Egito por 72-66. Os ivorienses comandam com 15 pontos o grupo, Mali em segundo com 14. Angola é terceira colocada com 13 pontos. A segunda nota é do Girambola. Sagrada Esperança da Lunda Norte obteve ontem a primeira vitória na prova ao vencer o São Salvador do Congo por 3-1 no prosseguimento da ronda 2 da Liga Unitel Girambola. Já o Cabo Escorpo do Palanca empatou a 1 com o Desportivo da Lunda Sul. Ora, hoje no prosseguimento da jornada, o campeão nacional, o Petro de Luanda, desloca-se à cidade de Benguela, onde vai defrontar a Académica de Lobito. A jornada encerra apenas amanhã, segunda feira às 15h, em Calulo, onde o Recreativo de Libolo recebe o Futebol Clube Bravos do Maqui do Mochico. No entanto, o Ilhete de Benguela, 1 de agosto, e Interclube partilham a liderança do campeonato com 6 pontos cada. Terceira e última nota é de futsal. 4 de junho do Ambo é a campeã nacional feminina. A equipa do Planalto Central derrotou o Exército de Luanda por 4-0. É masculino, já a RNT é a campeã por ter derrotado a Clínica Sagrada Esperança na final por 4-3. Bom dia.
0: Bom dia, Pedro Bamb. Agora, da atualidade internacional, a principal coligação da oposição da República Democrática do Congo rejeitou categoricamente a proposta de diálogo nacional apresentada pelo presidente Félix Tshisekedi, considerando que o processo não garante um verdadeiro diálogo inclusivo, credível e consensual. Tshisekedi anunciou um processo denominado Diálogo Nacional para Paz, Coesão e Refundação do Estado, com a duração máxima de 3 meses e consultas nas 26 províncias antes das reuniões em Kinshasa. O presidente pretende

cidade do Uambo. RNT garante redução da vandalização das infraestruturas elétricas no país. A Angola perde diante do Senegal por 84-82 na corrida ao apuramento ao Mundial de Basquetebol do próximo ano. Oposição da República Democrática do Congo rejeita a oferta do presidente Tshisekedi de um diálogo nacional. Jornal da Meia-Noite, domingo 30 de agosto de 2026. David Azevedo editou, Adriano Belmiro fez a técnica e o Paulo Matias comunicou consigo com muito prazer. Bom dia, estamos juntos.

0: Meia-noite, 22 minutos.
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4: Meia-noite, 26 minutos.
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Está a começar mais uma edição do Roda de Amigos, o seu programa de companhia nas madrugadas de domingo da Rádio Nacional de Angola. Para quem está acordado em casa, no trabalho, ao volante do seu carro, simplesmente a desfrutar do silêncio da madrugada ou a divertir-se com a família ou amigos, a nossa companhia já chegou. Como sempre, esta hora de domingo, queremos estar consigo através da música, da conversa, das histórias, das memórias e de tudo aquilo que nos aproxima. Por isso, fique desse lado e deixe a nossa voz fazer-lhe companhia. Roda de Amigos, o encontro de todos nós, onde a distância desaparece e a amizade fala mais alto.

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1: Meia-noite, 40 minutos. Hoje é o 242º dia do ano. Faltam 123 dias para terminar o ano 2026. A madrugada é uma realidade, por isso desejamos a todos os nossos ouvintes uma madrugada tranquila. Bom descanso e bons sonhos. E para quem está a aproveitar esta madrugada na companhia da família e dos amigos, em casa ou num local de diversão, aproveite ao máximo este momento, mas sempre com responsabilidade acima de tudo. E porque é domingo, um dia em que muitas famílias aproveitam para estar juntas e conviver com mais tranquilidade, esta é também uma oportunidade para fortalecer os laços com os nossos próximos, parentes, amigos e até vizinhos. Assim, depois de uma hora, vamos conversar com os nossos ouvintes sobre um tema importante para a vida: a importância de pedir conselhos antes de tomar uma decisão. Será uma oportunidade para partilharmos experiências e percebermos como os conselhos de pessoas de confiança podem ajudar-nos a tomar decisões mais conscientes. Depois das 3 horas, voltamos a abrir a nossa linha telefónica, mas apenas para os ouvintes comentarem a nossa frase da madrugada: quem não senta para aprender, não levanta para ensinar. Uma frase que nos convida à humildade, à aprendizagem e à valorização do conhecimento. E finalmente, na última hora, chega a nossa pista quente com muita música para fechar esta madrugada de domingo em grande estilo. Estes são os destaques desta edição do programa Roda de Amigos, coordenação e realização do João Cunha.
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connosco, Roda de Amigos na Rádio Nacional de Angola. Companhia, conversa e música para atravessarmos a madrugada juntos. Meia-noite, 56 minutos. Daqui a pouco, com os nossos ouvintes ao telefone, vamos conversar sobre um tema muito importante para a vida de todos nós: a importância de pedir conselhos antes de tomar uma decisão. Será que ouvir a opinião de alguém de confiança pode ajudar-nos a evitar erros? Será que pedir conselhos demonstra fraqueza ou, pelo contrário, revela sabedoria e humildade? Daqui a pouco queremos ouvir a sua experiência e a sua opinião. O nosso contacto é o 925-388000. Por enquanto, a música. Então, depois de uma hora, vamos conversar.

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